0: Antibiótico é a fé. Você quer que dê certo sua fé? Se concentre, levante as mãos para cima, se encoste em qualquer, numa parede, em qualquer coisa, e peça a Deus aquilo que lhe interessa. E tenha fé. Se você fizer isso, vai dar certo, vai dar certo. Quem está falando aqui é Franlin. Essa oração foi feita aqui na sede da Rede de Rádio Verde Campos. Com todos os funcionários daqui da rádio. Todos nós fizemos com fé, pedindo para que você tenha saúde, nossos ouvintes, nossos queridos amigos. Então, só quero lhe dizer para você, tenha fé e reze conosco esse Pai Nosso.
1: Pai Nosso que estais nos céus, santificado seja o vosso nome. Venha a nós o vosso reino, seja feita a vossa vontade. Assim na terra como no céu, o pão nosso de cada dia nos dai hoje. Perdoai as nossas ofensas, assim como nós perdoamos a quem nos tem ofendido. E não nos deixeis cair em tentação, mas livrai-nos do mal. Amém. Ave Maria, cheia de graça, o Senhor é convosco. Bendita sois vós entre as mulheres. Bendito é o fruto do vosso ventre, Jesus. Santa Maria, Mãe de Deus, rogai por nós, pecadores, agora e na hora de nossa morte. Amém.
2: Esse Pai Nosso e Ave Maria é um oferecimento da família da Rede de Rádio Verdes Campos Sat e suas afiliadas. Para todas as pessoas que estão nesse momento passando por situação difícil nos hospitais, com a Covid ou com outras doenças. E também para todas as famílias que estão sofrendo porque perderam seus entes queridos. Rogamos a Deus que Ele console cada coração sofredor nesse momento tão difícil nas nossas vidas. A família da Rede de Rádio Verdes Campos Sat e suas afiliadas têm a certeza que juntos vamos passar por tudo isso e sair do outro lado mais forte.
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4: Boa noite.
5: Boa noite para você que nos acompanha em todo o país.
4: Quinta-feira, 21 de maio de 2026.
5: Vamos ao destaque do dia, renegociação de dívidas.
4: Mais de 1 milhão de pessoas já foram beneficiadas pelo novo Desenrola Brasil.
5: O valor negociado pelas famílias chega a 10 bilhões de reais. Gabriela Noronha.
6: E para atingir ainda mais pessoas, a partir do dia 26, trabalhadores poderão utilizar parte do FGTS para quitar dívidas do Desenrola.
4: Quer reformar sua casa? Famílias com renda de até 13 mil reais por mês podem financiar obra com juros mais em conta. É o Reforma Casa Brasil.
5: Dignidade. Programa Periferia Viva vai construir banheiros para 30 mil famílias que vivem sem estrutura sanitária básica.
4: Vamos saber mais sobre esses temas com o ministro das Cidades, Vladimir Lima.
5: E ainda, valorização da cultura.
4: No Espírito Santo, o presidente Lula assina medida de reconhecimento, preservação e promoção das culturas tradicionais e populares.
7: O investimento em cultura movimenta uma indústria potente, estimula a economia, transforma vidas e cidades. Por isso, a cultura será sempre prioridade do nosso governo.
5: Na apresentação da Voz do Brasil, Mariana Jungmann e Luciano Seixas.
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5: Mais de 1 milhão de pessoas já saíram do vermelho com a ajuda do Desenrola Famílias.
4: A ação é voltada para quem tem dívidas como cartão de crédito e cheque especial.
5: E faz parte do novo Desenrola, lançado este mês pelo governo do Brasil, que também contempla estudantes, produtores rurais e pequenos empresários.
4: Serão, ao todo, 90 dias de negociações com juros e condições facilitadas.
6: Segundo os dados do Ministério da Fazenda, mais de 1 milhão de pessoas já renegociaram ou quitaram dívidas por meio do Desenrola Famílias, uma das categorias do novo Desenrola, lançado este mês pelo governo do Brasil. O valor negociado pelas famílias já chega a 10 bilhões de reais. Podem participar pessoas com renda mensal de até 5 salários mínimos, cerca de R$ 8.100, que possuem dívidas como cartão de crédito, crédito ou cheque especial. Segundo o ministro da Fazenda, Dario Durigan, quase metade das operações do Desenrola Famílias registradas até agora foram quitadas à vista.
8: Foram mais de 449 mil dívidas quitadas à vista. A pessoa já resolveu a sua pendência de dívida bancária de uma vez por todas, tá? Essas operações tiveram um desconto na média de 85%. As dívidas antigas que estavam atrapalhando a vida das famílias das pessoas.
6: Podem ser negociados débitos contratados até 31 de janeiro de 2026 e que estejam com atraso entre 91 dias e 2 anos. Os descontos podem chegar a 90%, dependendo da forma de pagamento. O objetivo é ajudar na recuperação financeira das famílias e reduzir os índices de inadimplência no país. E para atingir ainda mais pessoas, a partir do dia 26, trabalhadores poderão utilizar parte do FGTS para quitar dívidas do Desenrola. Os recursos virão do saldo residual liberado pelo saque aniversário do FGTS, como explica o secretário executivo do Ministério da Fazenda, Rogério Seron.
9: No dia 26 acontecerá essa liberação de recursos, então vai sobrar o saldo residual em cada um dos trabalhadores do saldo que ele tem no seu FGTS. Aí esse saldo residual ele pode utilizar uma parcela para, se ele for um beneficiário do Desenrola, né, tiver uma dívida inadimplente e for renegociar, ele pode retirar 20% ou R$ 1.000, o que for maior.
6: O novo Desenrola atende 4 categorias: famílias, micro e pequenas empresas, pequenos produtores rurais e estudantes com dívidas do Fundo de Financiamento Estudantil. No caso do FIES, 34 mil contratos já foram refinanciados até agora, com desconto médio de 80%. Lembrando que quem quiser negociar deve procurar a instituição financeira onde possui a dívida ou acessar os canais oficiais de negociação dos bancos, participantes e parceiros. Reportagem Gabriela Noronha.
5: Quem tem direito à restituição do imposto de renda, fique atento.
4: Amanhã, a Receita Federal vai abrir consulta ao maior lote de restituição da história.
5: Serão beneficiados cerca de 8 milhões e 700 mil contribuintes, um total de 16 bilhões de reais em créditos.
4: O pagamento será realizado no dia 29 de maio.
5: Os próximos lotes de restituição serão pagos nas seguintes datas: 30 de junho, 31 de julho e 28 de agosto.
4: Para verificar se a restituição foi liberada, acesse www.gov.br/Receita Federal.
5: Um banheiro dentro de casa pode parecer algo simples, mas ainda não é a realidade para todos os brasileiros.
4: Para mudar esse quadro, o governo do Brasil faz a seleção de mais de 30 mil famílias que moram em periferias para construir ou reformar banheiros e oferecer melhores condições sanitárias para as pessoas.
10: A cearense Maria de Fátima mora com a família numa casa de madeira, sem rede de esgoto sanitário, no assentamento Dorotsteng, uma área periférica do Distrito Federal. Contando apenas com a aposentadoria do marido, a renda familiar é toda comprometida com despesas básicas, como remédios e comida. Aos 63 anos, ela tem um sonho: ter uma casa confortável e um banheiro adequado.
11: E quando a senhora tiver um banheiro assim bem arrumadinho, para tomar um banho bem gostoso?
12: Toma bem gostoso assim, sabe? Ficar ali dentro do banheiro assim e olhar assim para a pasteira do banheiro e dizer assim: como é que eu ganhei um tão lindo desse jeito?
10: A líder comunitária no assentamento, Rita de Cássia Correia, conta que das cerca de 750 famílias que vivem na região, pelo menos 300 estão em situação semelhante, sem dependências sanitárias funcionais. Foi ela quem teve a iniciativa de inscrever a comunidade no programa Periferia Viva Reformas, do Ministério das Cidades, que tem como objetivo melhorar as condições sanitárias.
13: Estou como liderança que acompanha o dia a dia das famílias. Quando você fala de um banheiro, elas veem isso: um vaso, um piso queimado às vezes, ou até mesmo de madeira, e uma torneira ou um chuveiro, é o banheiro. Quando você fala: não, mas você pode colocar um box, uma pia, um chuveiro, um forro, ela fala: não, isso é coisa de rico, isso aí não está dentro da minha realidade. É uma maneira de trazer dignidade e trazer autoestima, principalmente para as mulheres, né?
10: Mais de 1 milhão de pessoas vivem em situação sanitária inadequada em todo o país, segundo o IBGE. E o programa Periferia Viva Reformas é justamente para reduzir esses dados. Nesta primeira seleção, mais de 30 mil famílias de 130 municípios serão atendidas. Cada uma delas poderá receber até R$ 40 mil. para custear a construção ou reforma do banheiro, como explica o secretário nacional de periferias do Ministério das Cidades, Vitor Araripe.
14: Esse programa funciona com kits. A gente tem vários módulos de kits, então kit para revestimento de parede, kit de piso, kit do banheiro. Então do banheiro tem vários tipos de kits também, que são moduláveis a partir da demanda da residência dessa pessoa. Então a gente tem esse limite dos 40 mil, que é a composição de vários kits.
10: Os contemplados pelo programa pagarão um valor máximo de R$ 400 pelo financiamento, o que corresponde a 1% do teto de R$ 40 mil. Já as famílias que recebem BPC, que é o Benefício de Prestação Continuada, ou Bolsa Família, ou ainda aquelas que morem em locais sob emergência ou estado de calamidade pública, não vão pagar nada. Reportagem Graziele Bezerra.
5: Para saber a lista dos locais contemplados pelo programa, acesse mapadasperiferias.cidades.gov.br e procure a aba Periferia Viva Reformas.
4: E a gente vai explicar mais detalhes sobre os programas do Governo do Brasil para melhoria das moradias dos brasileiros com o ministro das Cidades, Vladimir Lima, que está conosco ao vivo aqui no estúdio da Voz do Brasil. Boa noite, ministro.
15: Boa noite, Mariana. Boa noite, Luciano, e a todos que nos ouvem.
4: Ministro, vamos começar explicando, então, como é que vai funcionar o programa Periferia Viva Reformas. Ele é voltado para quem, exatamente, e que tipos de reformas podem ser feitas com ele?
15: Mariana, antes de ir ao ponto e responder diretamente sua pergunta, é importante entender a lógica da política habitacional no país. A gente, com aquelas famílias que não têm habitação, não têm moradia, nós atendemos por meio do programa Minha Casa Minha Vida. A gente dá a casa, né? Seja ela financiada ou subsidiada. Para aquelas famílias que têm a casa e a gente precisa resolver algum tipo de inadequação habitacional, reforma de um banheiro, um quarto, um telhado, um ajuste na instalação elétrica, uma questão relacionada à inadequação, a gente atende com Reforma Casa Brasil. E o Periferia Melhoria, que é uma preocupação do governo do Brasil, que não deixa ninguém para trás, ele tem um foco em atuar naquelas famílias, pasmem, mais de 4 milhões de brasileiros não tem banheiro ou tem um banheiro compartilhado com outras famílias. Então o foco do Periferia Melhoria é entrar na comunidade, nas favelas brasileiras, né? Em áreas que são regularizáveis, áreas já regularizadas, levando o banheiro. E já que a gente está indo até a casa da família construir um banheiro novo ou reformar um banheiro que está precário, a gente aproveita e também trata de outras inadequações habitacionais nas periferias do Brasil, reformando um quarto, telhado, ampliando um quarto, muitas vezes uma família grande que precisa de um quarto a mais, com teto até R$ 40 mil para beneficiar essa família. Essa família a gente leva dignidade e qualidade de vida. Afinal de contas, ela não tem condição de construir um banheiro aí com recursos próprios.
4: E quem
15: próprios.
4: São essas famílias atendidas pelo Periferia Viva Reformas?
15: São famílias que moram...
4: A história do banheiro.
15: São famílias que moram em comunidade... né, mais precária, comunidade sem infraestrutura. Muitas vezes ela tem a casa ali, mas ela não tem o banheiro. São famílias com a renda até R$ 2.850. E a gente, pensando numa lógica de levar esse banheiro para essas famílias, a gente, de forma plausível, a gente pensou especial assim, ter um diálogo com a comunidade. Como é que a gente traz um diálogo com a comunidade? Com as representações dos territórios periféricos, para que essas representações que já dialogam com a comunidade, sabem as necessidades, possam estar fazendo essas propostas e levando aí esses projetos, diagnosticando o que é necessário para poder levar o banheiro para essas comunidades. Né?
5: Então, ministro, como é que vai funcionar essa relação, né, com as famílias atendidas? São esses agentes, essas organizações da sociedade civil que vão contratar as reformas em vez das famílias?
15: Os agentes comunitários, que são as entidades sem fins lucrativos, os movimentos, as associações que representam a comunidade, elas fizeram propostas para a gente, o Ministério das Cidades, e essas propostas para levar o banheiro para cada família aí que está no levantamento lá das famílias que precisam dentro daquela comunidade de um banheiro novo. E claro que nesse diagnóstico que ela vai fazer, ela vai propor uma Mariana. Mariana, ela precisa do banheiro, só que a casa da Mariana está com o telhado furado. Então a gente precisa também recompor o telhado da Mariana. Mariana, a gente resolve com o telhado, mas o Luciano tem uma situação que tem infiltração na parede. Ou seja, além de reformar o banheiro do Luciano, eu aproveito, já que a entidade organizadora já está lá e diagnosticou que tem uma infiltração na sua parede, aproveita também para resolver essa infiltração na sua parede, com um teto até R$40 mil.
16: Mas são essas entidades, essas organizações, elas é que vão contratar e oferecer a reforma para as pessoas?
15: Exatamente.
16: Ou elas só vão indicar quem é e a família que vai receber o dinheiro para a reforma e cuidar da reforma?
15: Essas entidades, elas fizeram a proposta, a gente vai contratar e transferir o recurso para essas entidades vão fazer os projetos para cada casa, do que a casa necessita, se é o banheiro com infiltração, para resolver a infiltração, se é o banheiro para resolver o telhado, e a entidade que vai executar a obra. Aí a relação da família é com a entidade.
16: E as famílias podem fazer reformas, como você disse, até R$40 mil, né? O que está incluído nessa previsão de orçamento? Qual vai ser a contrapartida também dessas famílias?
15: As famílias vão pagar apenas até 1%, porque R$40 mil é o teto máximo. Então, assim, se uma família fizer uma reforma de R$30 mil, ela vai pagar R$300. É um valor único que vai dar o benefício dela, além de ter um banheiro novo, ela poder também ter alguns outros tipos de reforma na casa dela. A exemplo do que eu dei aqui para o Luciano, a questão de resolver infiltração, de resolver o telhado, de resolver algum problema na janela.
16: E aí está incluído tudo, tá, né? Incluído tudo, mão de obra.
15: Exatamente, mão de obra, material e tudo mais.
17: E como é que as famílias se candidatam ao programa, ministro? Elas devem procurar os agentes promotores? Devem fazer algum tipo de cadastro junto ao governo?
15: Quando a entidade fez essa proposta para o governo federal, para o Ministério das Cidades, ela já tinha mapeado qual o bairro, qual é a comunidade que ela vai atuar, né? E claro que tem uma organização dessa demanda para levantar agora a necessidade de cada família, e casa a casa, né? Pegar certinho o nome, verificar todo o imóvel, o que, que ele precisa, além do banheiro, se ó, vamos checar aqui o telhado, precisa ajustar o telhado, precisa ajustar o piso, mas essa comunidade ela está de antemão mapeada para que agora a gente possa contratar essas obras e executar a reforma desses banheiros.
16: Ministro, o senhor começou falando então que a gente tem o Minha Casa Minha Vida para oferecer casa para quem não tem. O Reforma Casa Brasil para oferecer melhorias em casas que precisam de adequações, e o Reforma, eu preferia Viva Reformas, então, para oferecer esse tipo de necessidade mais básica, mais premente. Vamos falar do Reforma Casa Brasil agora, porque ele é um pouco diferente. Eu queria que o senhor explicasse a diferença entre ele e esse programa lançado agora, e que tipo de melhorias podem ser feitas pelo Reforma Casa Brasil.
15: Certo, então vamos lá. Como eu estava falando, o programa Minha Casa Minha Vida, ele foca na habitação, para quem não tem. O programa Periferia Melhoria, a gente vai nos bairros periféricos, os bairros mais simples, carentes, né? Pessoas extremamente carentes, que a gente resolve e que não tem condição de pegar um financiamento, não tem condição de fazer um banheiro com recursos próprios. No caso do Reforma Casa Brasil, a gente potencializa resolver questões de inadequações em moradias para aquela família com renda até 13 mil, que pode acessar o crédito, um financiamento, com a taxa de juros de 0,99%, com um empréstimo máximo e um valor para financiar de até R$50 mil, e que ela pode estar reformando um quarto, ampliando um quarto, reformando o banheiro que ela já tem, reformando um telhado, fazendo instalação elétrica, hidráulica, e dando uma melhor qualidade para a sua casa.
16: Às vezes ampliando também.
15: Às vezes ampliando. A gente tem cerca de disponível para o programa Reforma Casa Brasil cerca de R$30 bilhões. Para o programa Periferia Melhoria, que a gente falou agora há pouco, a gente selecionou 9 mil moradias e a gente potencializou, na verdade, esse 9 mil, desculpe, 9 mil era a meta, e a gente triplicou, foi para 30 mil. Mas são assim, são formas de atender a população brasileira, aquelas famílias que mais precisam, cada qual de acordo com sua necessidade. Para quem não tem casa, programa Minha Casa Minha Vida. Para quem tem sua habitação e precisa resolver uma adequação, o Reforma Casa Brasil. E para quem realmente é uma família extremamente carente, a gente chegar com Periferia Melhoria.
17: O senhor fez referência às faixas e aos valores que podem ser financiados neste programa. Esses valores podem ser financiados, dependem da faixa de renda da pessoa ou do custo da reforma que ela quer fazer?
15: Como nessa situação nós estamos falando de um financiamento, então vai ser feita uma análise de crédito, de capacidade dessa família de pegar um empréstimo, Claro que um empréstimo aí com a taxa menor que 1%, então a taxa facilitada, que ela traz mais famílias para o programa. Ela é mais atrativa e ela oportuniza a família aí a poder, de fato, estar melhorando sua unidade habitacional, sua moradia, com as reformas que a gente falou aqui agora há pouco, né?
16: E o programa aceita pessoas que estiverem com o nome sujo, negativado por dívida, como cartão de crédito, por exemplo, cheque especial?
15: Numa situação dessa, que é uma análise de crédito, Mariana, assim, então é importante que as pessoas vão ter que reunir as documentações, né, os documentos com prova e renda e tudo, para que seja feita uma avaliação aí pelo agente financeiro e ela possa estar acessando um financiamento com a taxa facilitada pelo governo do Brasil, pelo governo do presidente Lula, né?
17: Ok, nós conversamos com o ministro das Cidades, Vladimir Lima. Muito obrigado, ministro, por sua entrevista aqui à Voz do Brasil.
15: Obrigado, pessoal.
16: Iniciativas para fortalecer a cultura popular no país.
17: O governo do Brasil entregou hoje 90 equipamentos culturais itinerantes que podem ser adaptados para bibliotecas, estúdios e oficinas de cinema.
16: A entrega foi feita durante a sexta Teia Nacional dos Pontos de Cultura, que contou com a participação do presidente Lula.
18: Um desfile de estandartes representando os estados brasileiros marcou a abertura da sexta Teia Nacional dos Pontos de Cultura em Aracruz, no Espírito Santo. Depois de um intervalo de 12 anos, o evento foi retomado, reunindo agentes culturais, coletivos, mestres e mestras das culturas populares, povos tradicionais, representantes da sociedade civil e gestores públicos. A iniciativa faz parte do Cultura Viva, programa criado há 22 anos para movimentar o setor. A ministra da Cultura, Margarete Menezes, destacou os avanços do setor nos últimos 3 anos.
19: Tem em torno de 400 milhões sendo aplicados por ano na produção cultural de base comunitária. E nós passamos nessa gestão para 23.121 iniciativas fomentadas até agora.
18: Durante o evento foram distribuídas placas de identificação aos pontos de cultura. Todos os mais de 16 mil pontos certificados em todo o país vão receber o material. Uma outra entrega feita em Aracruz foi a de 90 unidades dos Movicéus. Os Movicéus são equipamentos culturais itinerantes, adaptados com biblioteca, estúdio audiovisual, recursos tecnológicos, material para oficinas e cinema ao ar livre. Essa estrutura permite que municípios desassistidos possam ter acesso a atividades culturais. O presidente Lula destacou a importância do investimento em cultura.
7: O investimento em cultura movimenta uma indústria potente, estimula a economia, transforma vidas e cidades. Por isso, a cultura será sempre prioridade no nosso governo. Contará sempre com políticas públicas capazes de ajudá-la a exercer todo o seu potencial simbólico e econômico.
18: Para celebrar a cultura nacional, foram assinadas portarias que regulamentam a Rede Nacional de Mestras e Mestres das Culturas Tradicionais e Populares e o Programa Festejos Populares do Brasil. Também foram assinados o Decreto de Renovação do Conselho Nacional de Política Cultural e o Decreto que cria a Política Nacional para as Culturas Tradicionais e Populares. De Aracruz, no Espírito Santo, Luana Cari.
17: Também em Aracruz, o presidente Lula entregou

0: 12 municípios capixabas.
1: Eles vão fazer o transporte sanitário seguro e gratuito de pacientes do SUS que precisam se deslocar para outras cidades para realizar consultas, exames, tratamentos especializados e procedimentos de média e alta complexidade.
0: Já as vans foram entregues para 11 municípios e serão utilizadas no transporte de pacientes para consultas, procedimentos e cirurgias fora do domicílio.
1: Seja como transporte de pessoas ou movimentação de cargas, as hidrovias do Brasil funcionam como principal acesso em diversas regiões.
0: E hoje o governo fez um balanço de ações desenvolvidas pela Secretaria Nacional de Hidrovias e Navegação, criada há 2 anos.
2: Mais hidrovias para transporte de pessoas e produtos pelo país. Essa é uma das metas alcançadas pelo Ministério de Portos e Aeroportos. Esse modal cresceu mais de 12% entre 2024 e 2025. O ministro da pasta, Tomé Franca, ressaltou as vantagens que esse tipo de transporte oferece.
3: Que as hidrovias é um caminho seguro para que a gente possa reduzir o custo logístico, que a gente possa fazer a integração do desenvolvimento regional. Nós vivemos num país que são vários Brasis, e as regiões do Nordeste, do Norte, da Amazônia, ela precisa das hidrovias para o seu desenvolvimento. E, finalmente, um transporte que é sustentável, um transporte que preserva o meio ambiente.
2: O Ministério de Portos e Aeroportos apresentou também um planejamento que prevê leilões para concessão de 6 hidrovias no primeiro semestre de 2027 em diferentes regiões do país. Entre os trechos incluídos no plano

0: devem ajudar a vida de quem vive perto dos rios.
1: Ribeirinhos, pescadores, indígenas, ou seja, a população que muitas vezes não tem acesso de forma em longo prazo de serviços públicos. Então é uma agenda de Estado que a gente está iniciando agora, em que a gente vai trazer ganhos sociais, ganhos logísticos e ganhos ambientais.
0: Desde 2023, 1 bilhão e 500 milhões de reais foram investidos para fortalecer a navegação no país. Só neste ano, a previsão é de um investimento total que supera 500 milhões de reais. Com locução de Raquel Mariano, reportagem Márcia Fernandes.
2: De janeiro a abril deste ano, o Brasil registrou a melhor movimentação da história nos aeroportos, ultrapassando os 44 milhões de passageiros.
3: Um crescimento de 7,6% na comparação com o mesmo período do ano passado.
2: A aviação doméstica com voos pelo país registrou mais de 33 milhões de viajantes.
3: De acordo com o Ministério do Turismo, o fortalecimento de destinos domésticos contribui para o cenário.
2: E essas foram as notícias do Governo do Brasil.
3: Uma realização da Secretaria de Comunicação Social da Presidência da República.
2: Com produção da empresa Brasil de Comunicação.
3: Fique agora com as notícias do Poder Judiciário e do Congresso Nacional. Boa noite.
2: Boa noite para você e até amanhã.
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5: Você vai ouvir agora notícias do Poder Judiciário.
6: STF valida lei que reduziu área protegida no Pará para viabilizar ferrogrão.
7: STJ identifica tentativas de fraude com comandos ocultos em petições e determina a apuração dos casos.
6: Presidente do TSE defende a atuação contra o uso abusivo da inteligência artificial nas eleições.
7: Boa noite, eu sou Marcela Luiza.
6: E eu sou Walter Lima.
7: O Supremo Tribunal Federal declarou constitucional a lei que autorizou a redução de área protegida no Pará para viabilizar a construção da Ferrogrão, ferrovia projetada para ligar o norte do país ao Mato Grosso.
6: A ação foi apresentada pelo PSOL contra uma lei de 2017. A legenda sustentava que a Constituição exige a edição de lei formal para a redução de áreas protegidas.
7: No julgamento, prevaleceu o entendimento do relator ministro Alexandre de Moraes. Segundo ele, não houve irregularidade no processo legislativo nem retrocesso ambiental, já que a construção da ferrovia continua condicionada à obtenção de todas as licenças solicitadas pelos órgãos competentes.
6: O plenário também aderiu à proposta de autorizar o Poder Executivo para compensar por decreto a área de retirada do parque.
7: STJ detecta uso de prompt injection em processos e anuncia medidas de segurança e responsabilização dos envolvidos.
6: O mecanismo tenta manipular sistemas de inteligência artificial por meio de comandos invisíveis inseridos em documentos judiciais. Tiago Gomide.
8: O Superior Tribunal de Justiça informou ter identificado petições com técnicas de prompt injection usadas para enganar modelos de inteligência artificial com comandos ocultos. Segundo o presidente da corte, ministro Herman Benjamin, o sistema STJ Logos possui barreiras de segurança capazes de neutralizar as tentativas de fraude. O tribunal determinou que os casos sejam certificados nos autos e anunciou a instauração de inquérito policial e procedimento administrativo para apurar responsabilidades criminais e disciplinares de advogados e escritórios eventualmente envolvidos.
7: Presidente do TSE defende atuação contra o uso abusivo da inteligência artificial nas eleições.
6: A declaração do ministro Nunes Marques foi feita durante a abertura do seminário Seta Debate. Mariana Fabre.
9: O presidente do TSE, ministro Nunes Marques, afirmou que o uso de inteligência artificial para enganar eleitoras e eleitores ou para atacar o sistema eleitoral não deve ser tolerado. Para ele, o avanço tecnológico que interfere na vontade popular deve ser respondido com inteligência democrática. O ministro lembrou que o uso irregular de IA, que viole as normas eleitorais pode ser enquadrado como uso indevido dos meios de comunicação e até como abuso de poder político ou econômico.

0: moradores da Ilha do Marajó recebem serviços básicos de cidadania.
1: Esse foi o quarto dia de itinerância da Justiça do Trabalho. Luma Soares.
2: Movimentação intensa aqui em Breves, escolas lotadas e pátios cheios de moradores em busca de justiça, cidadania e saúde. Mesmo na reta final, as ações da Justiça do Trabalho não param. Hoje, o TRT da 8ª Região deu curso de Libras para profissionais de instituições públicas e inaugurou uma biblioteca temática com doação de livros infantis. O mutirão do Justiça Itinerante é coordenado pelo CNJ com mais de 50 entidades parceiras. Os atendimentos gratuitos em Breves, Portel e Melgaço vão até amanhã, sexta-feira, dia 22.
0: Após a ação do MPF e de órgãos parceiros, IBGE lança censo da população em situação de rua em Belém, no Pará.
1: Os dados vão servir para a criação de políticas públicas para essa população. Tatiana Castro.
3: Segundo dados do CadÚnico contabilizados até 2025, em Belém existem 1.952 pessoas em situação de rua. No entanto, por estarem desvinculados da rede assistencial básica, uma grande parcela desses cidadãos sequer constava nos registros oficiais da Prefeitura. Após a ação do MPF e de órgãos parceiros, o IBGE lançou o portal oficial da pesquisa, que vai reunir os dados coletados.
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0: Uma boa noite.
1: E até amanhã.
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0: O Jornal do Senado. Eu sou Paula Groba.
1: E eu sou Ricardo Nakaoka.
0: E estes são os destaques de hoje do Jornal do Senado, que começa agora.
1: Congresso derruba vetos e libera recursos federais para pequenos municípios endividados com a União.
0: Sugestão legislativa prevê isenção de imposto de renda para militares.
1: Chega ao Congresso medida provisória que cria crédito de 30 bilhões para taxistas e motoristas de aplicativo trocarem de carro.
0: Boa noite.
1: Boa noite.
0: O Congresso derrubou os vetos do presidente Lula que impediam municípios com até 65 mil habitantes, mesmo endividados com a União, de receber recursos federais.
1: Com a decisão, essas cidades voltam a ter acesso a verbas de programas do governo e de emendas parlamentares. Os detalhes com o repórter Márcio Maturana.
2: Municípios com até 65 mil habitantes que estejam inadimplentes com a União poderão firmar convênios e receber recursos federais por meio de programas e emendas parlamentares. Isso porque senadores e deputados derrubaram os vetos do presidente Lula a quatro dispositivos da Lei de Diretrizes Orçamentárias, em sessão conduzida pelo presidente do Congresso, Davi Alcolumbre.
3: Vossas Excelências sabem que cerca de 90% dos municípios brasileiros, exatamente 92%, possuem menos de 165 mil habitantes. Também é do conhecimento de Vossas Excelências e de todos que o atual quadro de desafios orçamentários e fiscais que as prefeituras por todo o país têm enfrentado para implementar políticas públicas e, por isso, neste cenário, esta sessão congressual, com esta pauta previamente estabelecida, esta deliberação é de extrema importância para que os pequenos municípios brasileiros possam ter acesso aos convênios.
2: Segundo Davi, a medida pode beneficiar mais de 3 mil municípios brasileiros. Ele disse que a derrubada desses vetos atende a um pedido de prefeitos feito durante a 20ª Marcha à Brasília em defesa dos municípios.
0: E pedidos pela instalação da CPMI do Banco Master marcaram a sessão do Congresso Nacional nesta quinta-feira. Parlamentares da base e da oposição defenderam a investigação de negociações suspeitas envolvendo a instituição financeira.
1: O presidente do Congresso, Davi Alcolumbre, afirmou que a leitura dos requerimentos para a criação de CPMIs é prerrogativa da presidência, conforme o regimento do Senado. Ele destacou que a sessão foi convocada para analisar vetos presidenciais relacionados a repasses a municípios inadimplentes.
3: Em resposta à questão de ordem levantada por vários parlamentares na sessão do Congresso de hoje, que requereram a leitura do requerimento de criação da Comissão Parlamentar Mista de Inquérito, a presidência esclarece que as matérias do expediente serão objeto da leitura a juízo do presidente. Portanto, o momento da leitura é um ato discricionário da presidência da mesa do Congresso Nacional.
0: A Comissão de Educação do Senado debateu os impactos da militarização das escolas públicas brasileiras.
1: Pesquisadores, representantes de entidades educacionais e estudantes criticaram a presença de agentes militares na gestão escolar e defenderam mais investimentos em políticas educacionais. Repórter Henrique Nascimento.
4: Segundo os participantes, ainda não existem evidências conclusivas de que a militarização melhore o desempenho escolar. A presidente da Comissão de Educação, senadora Tereza Leite, do PT de Pernambuco, afirmou que especialistas defendem avaliações mais rigorosas sobre os impactos pedagógicos e sociais das escolas cívico-militares.
5: Há um conjunto de setores e segmentos da sociedade que tem alertado para a ausência de evidências conclusivas que associem a militarização à melhoria consistente da aprendizagem, defendendo avaliações rigorosas sobre seus efeitos pedagógicos, sociais e financeiros.
4: O professor da USP, Salomão Barros Ximenes, afirmou que entidades ligadas à ONU demonstram preocupação com esse modelo.
6: Todos condenam o Brasil pelo processo de expansão da militarização. Na verdade, nos dá vergonha, né? Essa é a verdade. Nos dá vergonha que o Brasil esteja se inserindo gradativamente num rol bastante pequeno de países que militarizam escolas como política institucional.
4: O tema também está em debate no Senado. Projetos em análise pelos senadores defendem o fortalecimento das escolas cívico-militares militares e a criação de uma frente parlamentar sobre o tema.
0: E militares das Forças Armadas podem ganhar isenção do imposto de renda.
1: Uma sugestão legislativa aprovada pela Comissão de Direitos Humanos e Legislação Participativa avançou no Senado com essa proposta. Repórter Rodrigo Rezende.
7: Uma sugestão legislativa que será agora analisada no Senado como projeto de lei isenta os militares do pagamento do imposto de renda. O relator da sugestão na Comissão de Direitos Humanos e Legislação Participativa, senador Hermes Klan, do PL de Santa Catarina, afirmou que os militares merecem o benefício pelas condições diferenciadas do trabalho.
8: O militar não cumpre jornada de trabalho ordinária, não percebe horas extras nas mesmas bases dos seletistas e estatutários civis, não tem direito de greve, está sujeito a regime disciplinar próprio que pode importar privação da liberdade e pode ser convocado a qualquer tempo para o cumprimento da missão.
7: O projeto também beneficiaria os militares das chamadas forças auxiliares, como bombeiros e policiais militares estaduais e distritais. De acordo com a Hermes Klan, os efeitos financeiros da medida deverão ser debatidos nas comissões temáticas do Senado.
0: A Comissão de Assuntos Sociais aprovou a inclusão da vacina nonavalente contra o HPV no Calendário Nacional de Imunização do SUS.
1: Essa vacina amplia a proteção contra o câncer de colo de útero e diversos outros tipos da doença. Repórter Patrícia Oliveira.
9: A proposta amplia a cobertura vacinal contra o HPV, o papilomavírus humano, que está relacionado principalmente a casos de câncer de colo do útero, além de diversos tumores nas regiões genitais. O Programa Nacional de Imunizações já oferece a quadrivalente, que protege contra 4 subtipos do HPV. A inclusão da vacina nonavalente busca aumentar essa proteção. A autora do projeto, a senadora doutora Eudócia, do PSDB de Alagoas, afirmou que a implementação da vacina pelo SUS custará menos ao governo federal do que as despesas com a doença.
10: Enquanto que a quadrivalente protege a mulher 70%, contra o vírus HPV, a nonavalente protege 90%. Nós iremos economizar 3,8 bilhões de reais em um único ano, porque nós não teremos as mulheres com câncer de colo de útero.
9: Se não houver pedido para votação no plenário, a matéria segue para a Câmara dos Deputados.
0: E motoristas de táxi e de aplicativos poderão ter acesso a uma nova linha de crédito para trocar de carro ou comprar o primeiro veículo próprio.
1: O Congresso Nacional vai analisar a medida provisória que destina 30 bilhões de reais ao financiamento de automóveis de até 150 mil reais, com critérios de sustentabilidade ambiental, social e econômica. Repórter Alexandre Campos.
11: Pelo texto da MP editada pelo Executivo, os beneficiários terão carência de 6 meses para o início do pagamento das prestações e de 6 anos para quitar o empréstimo. Os juros serão diferenciados para as mulheres de 11,5% ao ano, enquanto que para os homens de 12,6%. O governo vai destinar 30 bilhões de reais para o programa e exigir das montadoras que a ele aderirem a obrigação de conceder um desconto mínimo de 5% para os motoristas. Ao lembrar que depois da pandemia muitas pessoas optaram por se deslocar por meio de transporte individual compartilhado, o senador Rogério Carvalho, do PT de Sergipe, elogiou a iniciativa do governo.
12: O governo acerta ao atender milhões de trabalhadores brasileiros e brasileiras que trabalham nesta área, dando uma condição semelhante a outros trabalhadores e outros segmentos da economia que têm acesso a crédito, que têm estímulo para poder melhorar a sua condição de trabalho e melhorar a sua renda.
11: Também do PT, o senador Camilo Santana, representante do Ceará, lembra que a MP vai beneficiar ainda os motoristas que, por não terem carro próprio, alugam veículos para transportar os passageiros pelas ruas do Brasil.
13: A iniciativa pode beneficiar cerca de 1,4 milhão de trabalhadores brasileiros, homens e mulheres que acordam cedo, enfrentam trânsito, insegurança, jornadas exaustivas e que muitas vezes comprometem boa parte da renda no aluguel de um carro para poder trabalhar.
11: De acordo com a medida provisória, quem aderir ao programa poderá incluir no valor das prestações os gastos com seguro e equipamento de segurança do veículo, desde que não ultrapassem 10% do valor do carro. Antes de ser votada pelos plenários da Câmara dos Deputados e do Senado, a MP será discutida por uma comissão mista de deputados federais e senadores. 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
1: Com edição de Paula Groba e trabalhos técnicos de João Lira, o Jornal do Senado fica por aqui. Acompanhe agora as notícias da Câmara dos Deputados. Boa noite.
0: Boa noite e até amanhã.
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15: Congresso derruba veto que proibia repasse a municípios inadimplentes.
16: Deputados tornam crime o aumento abusivo de preços dos combustíveis.
15: Hugo Mota destaca a atuação da Câmara no enfrentamento ao feminicídio.
16: Plenário muda regras para a atuação dos órgãos de fiscalização ambiental.
15: Boa noite. Os deputados aprovaram um projeto que altera a legislação ambiental para impedir a suspensão de empreendimentos rurais sem notificação dos órgãos de fiscalização. Saiba mais detalhes sobre a proposta com o repórter Antônio Vital.
17: O plenário da Câmara aprovou o projeto que altera a lei de crimes ambientais para proibir o embargo de empreendimentos rurais com base exclusivamente em ferramentas de detecção remota, como imagens de satélite que apontem desmatamento. O projeto apresentado pelos deputados Lúcio Moschini, do PL de Rondônia, e Zé Adriano, do PP do Acre, estabelece novas regras para a atuação dos órgãos de fiscalização ambiental. Na prática, antes da aplicação de medidas mais severas, como embargos ou paralisação de atividades, o autuado deverá ser notificado e ter prazo razoável para apresentar esclarecimentos quanto à infração tiver sido identificada apenas por monitoramento remoto. O texto aprovado também determina que, se for constatado dano ambiental, a fiscalização poderá adotar medidas administrativas cautelares para impedir o agravamento desse dano ou para garantir a recuperação ambiental. Mas essas medidas não poderão ser utilizadas para antecipar punições aos empreendimentos. Relatora da proposta, a deputada Marussa Boldrin, do Republicanos de Goiás, argumentou que a proposta fortalece o direito à ampla defesa e ao contraditório, sem retirar o poder de fiscalização dos órgãos ambientais. Para ela, imagens de satélite não podem substituir o direito de defesa e até fumaça de fogão a lenha pode ser confundida com queimada. O autor da proposta, Lúcio Moschini, disse que o objetivo é apenas garantir o direito de defesa antes do embargo do empreendimento.
18: Nós queremos que o satélite continue fiscalizando, sim. Antes, porém, que dê o direito de defesa ao produtor rural. Detectou? Perfeitamente. Então notifique o produtor. O ônus da prova hoje é todo do produtor. O satélite não sabe se você tem uma licença de desmatamento. O satélite não sabe se houve uma tempestade e caiu uma árvore, mas o que o satélite faz, através de IA, é embargar.
17: A deputada Marina Silva, da Rede de São Paulo, ex-ministra do Meio Ambiente, disse que o projeto dificulta medidas imediatas de proteção em áreas remotas e pode colocar fiscais de órgãos ambientais em risco.
19: O que estão querendo é voltar ao tempo da impunidade. Não é para corrigir injustiça. Injustiça é expor o fiscal do IBAMA, do ICMBio, aí para uma operação corpo a corpo e ser recebido com bala por pessoas que invadem, que fazem grilagem em terra pública, em terra indígena, em área do governo federal. Isso sim é injustiça. A justiça é usar a tecnologia.
17: O projeto que proíbe o embargo de empreendimentos rurais com base apenas em infrações detectadas por imagens de satélite seguiu para análise do Senado. Da Rádio Câmara de Brasília, com informações de Daniele Lessa, Antônio Vital.
16: Nilton Tato, do PT de São Paulo, critica iniciativas apoiadas pela Frente Parlamentar da Agropecuária. Ele afirma que os projetos defendidos podem fragilizar mecanismos de proteção ambiental, favorecer mudanças em áreas de conservação e enfraquecer o combate ao desmatamento ilegal.
15: No entendimento de Nilton Tato, parte da bancada ruralista adota posições contraditórias ao apoiar compensações por perdas climáticas, enquanto, por outro lado, defende medidas que agravam a crise ambiental.
14: Educação.
16: O plenário da Câmara aprovou novas regras para reajuste do piso nacional dos professores do ensino básico público. Quem tem mais detalhes sobre o tema é a repórter Daniele Lessa.
20: A Câmara dos Deputados aprovou a medida provisória que altera as regras de atualização do piso salarial nacional dos professores da educação básica pública. A partir da medida, o piso salarial dos professores do magistério passou a ser de R$ 5.130 para professores com formação em nível médio. Antes da medida provisória, o aumento anual do piso era calculado com base no crescimento do valor anual por aluno do Fundeb. Segundo o governo, esse modelo gerava distorções, porque dependia apenas da variação do valor mínimo por aluno definido nacionalmente. Com a medida provisória, o reajuste passará a considerar a inflação do ano anterior, medida pelo INPC, somada a 50% da média de crescimento real das receitas do Fundeb nos últimos 5 anos. Segundo o Ministério da Educação, pela regra antiga, o reajuste de 2026 seria de apenas 0,37%. Já com a nova fórmula, o aumento ficará em 5,4%, com ganho real acima da inflação. Relatora da proposta, a senadora professora Dorinha Seabra, do União Brasil de Tocantins, argumentou que a medida busca garantir valorização dos profissionais da educação sem provocar mudanças bruscas nas contas de estados e municípios. Outra mudança aprovada amplia o alcance da política para incluir professores contratados por tempo determinado, ponto defendido pela deputada Maria do Rosário, do PT do Rio Grande do Sul.
2: Não há professores de primeira ou de segunda categoria na escola. Nós queremos concursos públicos, mas ao mesmo tempo reconhecemos que ao longo dos últimos anos, praticamente 50% do efetivo dos educadores e educadoras das escolas públicas são de professores com contrato emergencial.
20: O deputado Wildo Rocha, do MDB do Maranhão, destacou que a proposta iguala a remuneração de professores do ensino infantil e fundamental.
21: Isso aqui agora, os professores do magistério serão tratados todos iguais, professor do ensino infantil, professor do ensino fundamental, todos serão tratados igualmente. Agora, até mesmo os professores contratados por tempo determinado. Todos terão o mesmo piso salarial.
20: O deputado Kim Kataguiri, do Missão de São Paulo, votou contra a proposta, argumentando que o atual piso salarial do magistério ainda não é pago corretamente em muitos municípios.
22: Que os tribunais de contas apontam que mais de 80% já não paga o piso atual. Aí o Congresso Nacional, sem fazer nenhum sacrifício próprio, porque dinheiro não falta, o que falta é cortar na carne do próprio Congresso, dos privilégios, inclusive dos próprios parlamentares, para de fato ter esse recurso para os municípios e para os estados.
20: A medida provisória, que altera as regras do piso salarial nacional dos professores da educação básica, seguiu para análise no Senado. Da Rádio Câmara de Brasília, Daniele Lessa.
15: Segurança Pública. Paulo Marinho Júnior, do PL, critica a situação da segurança pública em Caxias, apontada por ele como a cidade mais violenta do Maranhão. O deputado questiona a ausência de representantes do Judiciário, do Ministério Público e da Polícia Federal em audiência pública realizada no município sobre o tema.
16: Paulo Marinho Júnior afirma que agentes de outros estados têm sido mais eficientes no combate ao crime do que as forças de segurança do Maranhão. Ele ainda cobra esclarecimentos sobre denúncias de atuação do crime organizado e a possíveis irregularidades envolvendo agentes públicos de Caxias.
15: Presidência. O presidente Hugo Mota ressaltou a atuação da Câmara com a aprovação de mais de 70 propostas para fortalecer políticas de enfrentamento ao feminicídio e à violência contra as mulheres. A reportagem é de Luiz Gustavo Xavier.
23: O presidente da Câmara, Hugo Mota, destacou que desde a assinatura do Pacto Nacional Brasil contra o Feminicídio, os deputados aprovaram um conjunto de 73 propostas voltadas ao enfrentamento da violência contra a mulher e ao combate ao feminicídio no país. A declaração foi feita durante cerimônia, que marcou os 100 dias da iniciativa, ao lado do presidente Luiz Inácio Lula da Silva e de autoridades dos três poderes.
24: O feminicídio é um flagelo que nos envergonha como nação. Mas a união entre os poderes demonstrada neste pacto e a determinação do Parlamento brasileiro em legislar com rigor e sensibilidade apontam o caminho para que em um futuro próximo nenhuma cidadã precise temer por sua vida apenas pelo fato de ser mulher.
23: Hugo Mota reforçou que a Câmara tem priorizado medidas de prevenção, proteção e acolhimento às mulheres vítimas de violência. Entre as iniciativas citadas está o programa Antes que Aconteça. A proposta prevê a implantação de salas lilás, casas-abrigo e a atuação de defensoras populares capacitadas em direito das mulheres.
24: A iniciativa contempla a implantação de salas lilás, casas-abrigo e a atuação de defensoras populares, lideranças comunitárias capacitadas em direitos das mulheres. A educação também será um dos pilares desse esforço, porque é assim que transformamos o país, a partir da base.
23: A coordenadora da bancada feminina, deputada Jaque Rocha, do PT do Espírito Santo, destacou os avanços na legislação brasileira, desde a assinatura do Pacto Nacional Brasil de Enfrentamento ao Feminicídio.
3: Para nós é um motivo de muito orgulho nesses 100 dias, mostrar o tamanho da colaboração do Poder Legislativo, também junto aos outros poderes, Poder Executivo e Judiciário, de que nós temos aqui uma bancada comprometida a colocar as mulheres como protagonistas e prioridade.
23: O presidente da Câmara mencionou ainda projetos aprovados recentemente pela Casa, que já se transformaram em lei, como o uso da tornozeleira eletrônica por agressores e a tipificação da violência vicária e do vicaricídio. A Câmara também aprovou a quebra de sigilo bancário em ações de alimentos, quando houver suspeita de ocultação de patrimônio, entre outras propostas. Da Rádio Câmara de Brasília, Luiz Gustavo Xavier.
4: Política.
16: Leonardo Monteiro, do PT de Minas Gerais, registra a cassação do prefeito de Governador Valadares, Coronel Sandro. O deputado afirma que a decisão ocorreu após denúncias de irregularidades em contratos da área da educação, incluindo transporte escolar e aquisição de kits para estudantes.
5: Leonardo Monteiro parabeniza a atuação da Câmara Municipal e de lideranças políticas de Governador Valadares para dar continuidade ao processo. Para o deputado, a votação que resultou na cassação representa um esforço de enfrentamento à corrupção no município mineiro.
14: Votação.
16: Deputados e senadores derrubaram o veto presidencial à proibição de que municípios inadimplentes recebam recursos federais. A repórter Silvia Munhato acompanhou sessão do Congresso e tem outras informações.
6: O Congresso Nacional derrubou 4 vetos do Executivo à Lei de Diretrizes Orçamentárias de 2026 para permitir repasses de recursos federais para obras de estados e municípios e para convênios com municípios que estão inadimplentes. A sessão também foi marcada por pedidos de parlamentares por uma CPI mista sobre o Banco Master. 2 dispositivos mantidos na LDO prevêem recursos para obras de rodovias estaduais e municipais destinadas à integração de modais de transporte ou escoamento produtivo e para despesas relativas à malha hidroviária. Mas o Executivo argumentou que os recursos federais não poderiam custear despesas locais. Outro dispositivo permite a doação de bens, valores ou benefícios pela administração pública em período eleitoral, mas o governo federal alegou que a medida é inconstitucional. Também foi mantido o dispositivo que permite convênios com municípios de até 65 mil habitantes que estão inadimplentes. Apesar dos vetos iniciais, vários parlamentares que apoiam o governo declararam que votariam contra apenas o dispositivo sobre doações em período eleitoral. Foi o que disse o deputado Chico Alencar, do PSOL do Rio de Janeiro.
8: Porque ele permite a compra de votos. Na verdade, você poder doar em período eleitoral bens, uma série de equipamentos utilitários, benesses para a população, significa descumprir a lei eleitoral, que tem essa vedação muito sadia.
6: A deputada Bia Kicis, do PL do Distrito Federal, defendeu a derrubada dos vetos porque eles estariam prejudicando a população.
25: Para impedir o escoamento da produção, para impedir que aquelas pessoas que moram nos rincões mais distantes do nosso país, as pessoas mais simples, pobres, vulneráveis, miseráveis, não tenham acesso à produção.
6: No início da sessão, vários deputados e senadores pediram ao presidente do Congresso Nacional, senador Davi Alcolumbre, do União do Amapá, que lesse requerimentos de abertura de CPIs mistas para investigar denúncias relacionadas ao caso do Banco Master. Um dos que pediu a CPI foi o senador Flávio Bolsonaro, do PL do Rio de Janeiro, que aparece em conversas gravadas com o dono do Banco Master, Daniel Vorcaro. Nas conversas, ele busca recursos para o financiamento do filme sobre seu pai, o ex-presidente Jair Bolsonaro.
26: Do outro lado está o filme do presidente Bolsonaro, que recebeu um investimento privado de alguém que na época não tinha absolutamente nada que pudesse desabonar a sua conduta, inclusive premiado, as suas empresas premiadas como exemplos de compliance. Esse lado não tem nada de errado. E é por isso, presidente, que a gente precisa urgentemente dessa CPMI.
6: O deputado Lindbergh Farias, do PT do Rio de Janeiro, disse que o senador poderia aproveitar a tribuna para responder os questionamentos sobre sua relação com Vorkaro.
1: O senhor foi visitar ele um dia depois que ele sai da prisão com tornozeleira eletrônica? Quer dizer que não sabia dos envolvimentos dele? Vossa Excelência não sabia da aplicação do Rio Previdência, governado pelo seu partido, no seu estado, pelo PL, Cláudio Castro, 970 milhões?
6: O senador Davi Alcolumbre ouviu as reivindicações, mas indeferiu os pedidos, afirmando que a decisão sobre o aumento da leitura dos requerimentos de CPI é da presidência. Da Rádio Câmara de Brasília, Silvio Minhato.
7: Economia.
15: A Câmara aprovou projeto encaminhado pelo governo que pune com prisão aumento injustificado no preço dos combustíveis. O repórter Antônio Vital acompanhou a votação e tem mais informações.
17: A Câmara dos Deputados aprovou o projeto do governo que prevê pena de 2 a 4 anos de prisão, além de multa, para quem aumentar sem justa causa o preço de combustíveis, considerados bens de utilidade pública. A proposta altera a lei dos crimes contra a ordem tributária, econômica e contra as relações de consumo. O projeto considera sem justa causa o aumento de preços que não tenha relação com a elevação dos custos de produção, distribuição e importação dos combustíveis. As penas poderão ser aumentadas até a metade se o aumento injustificado ocorrer durante calamidade pública ou crise de abastecimento. Para apurar a existência do crime, o Ministério Público deverá firmar acordos de cooperação com o Conselho Administrativo de Defesa Econômica, o CAD. A proposta original do governo previa pena de até 5 anos de prisão, que foi reduzida para 4 pelo relator, deputado Merlong Solano, do PT do Piauí, após negociação com os diversos partidos. De acordo com a justificativa do governo, os combustíveis possuem importância estratégica para o funcionamento da economia e a proposta corrige uma lacuna legal nas relações de consumo. O projeto foi criticado por deputados da oposição. Para o deputado Kim Kataguiri, do Missão de São Paulo, criminalizar o aumento de preços vai provocar desabastecimento de gasolina e óleo diesel. Já o deputado Lafayette de Andrada, do PL de Minas Gerais, diz que já existem instrumentos administrativos para penalizar quem aumentar os preços para ferir a concorrência e o consumidor.
9: Nós entendemos que é um projeto inócuo. Está criando, na prática, mais uma possibilidade de incriminar posto de gasolina, de prender dono de posto. Hoje, nós já temos um sem número de leis que defende a liberdade econômica, que defende o consumidor, que dá um conjunto de ferramentas para o Ministério Público, para a Polícia Federal, que na prática, no mundo real, no dia a dia, vai chover no molhado, porque as ferramentas já estão aí.
17: O relator Merlon Solano defendeu a necessidade de punir empresários que aumentarem preços sem justificativa. Segundo ele, foram registrados aumentos abusivos e injustificados mesmo depois das medidas adotadas pelo governo desde o início da guerra entre os Estados Unidos e o Irã.
10: A gente está tendo aí um subsídio para o setor de R$3 por cada litro. Ainda assim, se mantiveram os aumentos. Diante deste quadro, da persistência do setor de combustível em elevar seus preços de maneira injustificada, porque o Brasil só consome de gasolina importada 15% de toda a sua demanda. De óleo diesel, a parte importada só chega a 30% de todo o nosso consumo.
17: O projeto do governo, que prevê pena de 2 a 4 anos de prisão para quem aumentar sem justa causa o preço de combustíveis, seguiu para análise do Senado. Da Rádio Câmara de Brasília, Antônio Vital.
7: Transportes.
16: Ricardo Aires, do Republicanos do Tocantins, denuncia a precariedade e a curta durabilidade de pontes estratégicas na região norte. Ele cita como exemplo a ponte sobre o rio Araguaia, que liga seu estado ao Pará, interditada com menos de 15 anos de uso e prejuízo de R$ 76 milhões de reais.
15: Outro caso citado pelo deputado ocorre em Pedro Afonso, onde uma ponte de R$ 100 milhões de reais, entregue em 2014, está parcialmente interditada. Ricardo Aires exige a atuação imediata do TCU para investigar os métodos construtivos e o processo de execução dessas obras.
16: Bebeto, do PP do Rio de Janeiro, pede agilidade na remoção de uma torre de energia que, segundo ele, está impedindo o avanço de obras de duplicação na rodovia Presidente Dutra e a construção de um acesso viário na Baixada Fluminense.
15: Bebeto também cobra providências de órgãos reguladores diante do atraso nas intervenções viárias. Além disso, ele defende a continuidade de obras de mobilidade urbana, incluindo a construção de viadutos considerados estratégicos para reduzir congestionamentos.
16: Termina aqui o Jornal Câmara dos Deputados, com trabalhos técnicos de Everson Urani e apresentação de José Carlos Andrade e Luciana Vieira. Uma boa noite para você.
15: Uma ótima noite. A Voz do Brasil está de volta amanhã.
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0: Fala para o teu irmão que está do seu lado. Deus quer que você viva uma história de poder nesse tempo. Faça a diferença, querido. Aleluia.
1: Olá, amigos. Quem fala aqui é Franli. Quero dizer o seguinte. Para você ter êxito na fé, você precisa ter fé. Se você não tiver fé, você não vai ter êxito. Saiba de uma coisa, que um dos melhores remédios, melhor antibiótico, é a fé. Você quer que dê certo sua fé? Se concentre, levante a mão para cima, se encoste em qualquer, numa parede, em qualquer coisa, e peça a Deus aquilo que lhe interessa. E tenha fé. Se você fizer isso, vai dar certo, vai dar certo. Quem está falando aqui é Franli. Essa oração foi feita aqui na sede da Rede de Rádio Verde Campos, com todos os funcionários daqui da rádio. Todos nós fizemos com fé, pedindo para que você tenha saúde, nossos ouvintes, nossos queridos amigos. Então, só quero lhe dizer para você, tenha fé e reze conosco esse Pai Nosso.
2: Pai Nosso que estais no céu, santificado seja o vosso nome. Venha a nós o vosso reino, seja feita a vossa vontade, assim na terra como no céu. O pão nosso de cada dia nos dai hoje, perdoai as nossas ofensas, assim como nós perdoamos a quem nos tem ofendido. E não nos deixeis cair em tentação, mas livrai-nos do mal. Amém. Ave Maria, cheia de graça, o Senhor é convosco. Bendita sois vós entre as mulheres. Bendito é o fruto do vosso ventre, Jesus. Santa Maria, Mãe de Deus, rogai por nós, pecadores, agora e na hora de nossa morte. Amém.
3: Esse Pai Nosso e Ave Maria é um oferecimento da família da Rede de Rádio Verdes Campos SAT e suas afiliadas. Para todas as pessoas que estão nesse momento passando por situação difícil nos hospitais, com a Covid ou com outras doenças. E também para todas as famílias que estão sofrendo porque perderam seus entes queridos. Rogamos a Deus que Ele console cada coração sofredor nesse momento tão difícil nas nossas vidas. A família da Rede de Rádio Verdes Campos SAT e suas afiliadas têm a certeza que juntos vamos passar por tudo isso e sair do outro lado mais forte.
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0: Fala para o teu irmão que está do seu lado. Deus quer que você viva uma história de poder nesse tempo. 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

0: Rede de Rádios Verdes Campos Sati informa a hora certa.
1: Muito bom dia, 6:02.
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3: Bom dia. Peço licença para entrar na sua casa e saudar com carinho. Bênção vovô, bênção vovó. Que essa bênção me traga felicidade. Que traga também para você, porque com fé, com água e os produtos GF8 salvam vidas e podem salvar a minha e a sua também. Eu sou Emanuel Lucas, chegando com as principais notícias com credibilidade, responsabilidade e compromisso com a verdade. Falo direto da rede de rádios Verdes Campos Sat, para todo o Brasil e para o mundo via internet. Está no ar o Jornal Verdes Campos, primeira edição. 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

0: Olá, muito bom dia. Estamos começando mais uma edição do seu Jornal Verdes Campos. Primeira edição nessa manhã de sexta-feira. Sextou, hein? Dia 22 de maio de 2026. São exatamente 6 horas e 8 minutos. Aqui do meu lado está ela, Aline Portela, minha parceira de bancada. Muito bom dia.
1: Bom dia, Manuel. Bom dia a todos que acompanham a nossa programação da Verdes Campos. Lembrando que você acompanha muita informação, também toda essa energia positiva, porque a gente já acorda com energia positiva para repassar para os nossos ouvintes e aqueles que vão nos fazer companhia aqui através do Jornal Verdes Campos, primeira edição. Então eu desejo para você muita coisa boa, um início de manhã especial no seu coração, muita paz, muita luz, muito amor, e vamos que vamos!
0: E vamos aos destaques de hoje.
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0: Municípios inadimplentes poderão receber recursos federais.
1: Receita vai pagar 16 bilhões de reais no maior lote de restituição da história.
0: Governo federal destina mais de 75 milhões de reais para atingidos por chuvas em Minas Gerais.
1: Mutirão amplia acesso de agricultores familiares a programas e serviços públicos no Piauí.
0: Projeto premiado no Maranhão usa teatro para alertar comunidades sobre fortes chuvas.
1: E no Ceará, Caminho das Águas avança e obras do ramal do Apode devem levar segurança hídrica a 750 mil pessoas no Nordeste.
0: Nas notícias policiais, justiça decreta prisão preventiva de mulher suspeita da morte do próprio bebê no Maranhão.
1: Águas de Teresina é multada em mais de 2 milhões de reais por cobrança indevida de taxa de esgoto. Decisão ainda cabe recurso no Piauí.
0: No Ceará, um aluno é internado na UTI após consumir bebida alcoólica misturada com remédios.
1: Menina de 7 anos morre vítima de dengue no Piauí. A prefeitura intensifica medidas de prevenção.
0: Ex-deputado é alvo de operação da Polícia Federal que apura esquema de financiamento eleitoral ilícito no Maranhão.
1: E no Ceará, pneus gigantes atingem casas após carreta tombar em estrada.
0: Estas e outras informações a partir de agora no seu Jornal Verdes Campos, primeira edição. 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Quer mandar o seu alô, o seu recado ou a sua denúncia? A linha está liberada para você no nosso WhatsApp no 86994-99447-5082. 86994-47-5082. Esse é o Jornal Verdes Campos, primeira edição, que está começando agora.
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0: Abraçando aos nossos amigos ouvintes nessa manhã de sexta-feira, você amigo e irmão agricultor, irmão caminhoneiro, você motorista de ônibus, de aplicativo, de táxi, você que está se preparando aí para sair para mais um dia de serviço. Para muita gente hoje é o último dia de serviço da semana, para outros a semana ainda não acabou, até amanhã o expediente vai ser pela metade, né? Então sintam-se abraçados pelo seu amigo Emanuel Lucas e pela sua amiga Aline Portela. Permita que a gente possa entrar aí na sua casa, no seu carro, no seu caminhão, no seu ônibus, para que a gente possa levar a melhor informação até você. Abraçando a você que nos acompanha aí através das nossas afiliadas espalhadas por todo o Brasil, pela TV Verdes Campos, aplicativo GF Play, também pela banda KU no canal 365, mais de 20 milhões de ouvintes em sintonia conosco, e você também que nos acompanha nas nossas redes sociais, seja no Instagram ou no Facebook, é o Grupo de Comunicação Verdes Campos, multiplataforma, para você não perder nada da melhor programação do Brasil. Seis horas e 15 minutos, vamos trazer aqui a primeira informação de hoje, falando sobre a questão aí dos municípios, né? Para aqueles que estão aí com dívidas, que estão inadimplentes. O Congresso Nacional derrubou ontem vetos do presidente Lula e de quatro dispositivos da Lei de Diretrizes Orçamentárias, a LDO, do corrente ano. Um deles permite que os municípios com até 65 mil habitantes inadimplentes com a União possam realizar convênios e receber recursos federais.
2: E com a derrubada dos vetos, os dispositivos da lei passam a ser válidos e os textos seguem para promulgação.
0: O trecho que entrará em vigor estabelece que esses municípios não dependem de adimplência fiscal para emissão de nota de empenho, a realização das transferências de recursos e assinatura de convênios, bem como a doação de bens, materiais e insumos.
2: E na justificativa do veto, o presidente Lula argumentou que a obrigatoriedade de adimplência fiscal e financeira para a celebração de transferências voluntárias está estabelecida na Lei de Responsabilidade Fiscal, uma lei complementar, né? Número 101 de 2000, a qual define normas de finanças públicas destinadas à responsabilidade na gestão fiscal, com amparo no artigo 163 da Constituição Federal.
0: Assim, não caberia à LDO, como lei ordinária de caráter temporário, afastar a aplicabilidade de lei complementar.
2: Além disso, segundo o governo federal, todas as possíveis exceções à inadimplência referentes a ações de educação, saúde, assistência social, emendas parlamentares individuais e de bancada já estão contempladas na legislação.
0: A mensagem de veto lembra ainda que a dispensa de adimplência para receber transferências voluntárias viola outro trecho da Constituição, que é o artigo 195, parágrafo 3º, que proíbe o poder público de beneficiar aqueles que devem à Seguridade Social.
2: E com a decisão do Congresso Nacional, a expectativa é que pelo menos 3 mil municípios sejam beneficiados.
0: Outros dois trechos da LDO que serão promulgados estabelecem que a União destine recursos orçamentários para a construção e a manutenção de rodovias estaduais e municipais, para integrar transportes e escoar a produção, e para a malha hidroviária brasileira, mesmo que não sejam de competência federal.
2: Ao justificar o veto, a presidência argumentou que isso amplia de forma significativa as exceções à competência da União, o que poderia descaracterizar a finalidade dos programas e ações orçamentárias, contrariando aí os princípios da especialização e da vinculação da despesa, mas dispositivos semelhantes existem desde a LDO de 2008.
0: Também foi derrubado o veto ao dispositivo que permite a doação de bens, valores ou benefícios pela administração pública em período eleitoral. Para o Executivo, o tema não está incluído entre as competências da Lei de Diretrizes Orçamentárias e a medida cria exceção à norma de direito eleitoral.
2: O líder do governo no Congresso, o senador Randolph Rodrigues, do PT do Amapá, explicou que o Executivo concordou com a derrubada desses quatro vetos para atender os pequenos municípios. Por outro lado, ele declarou que o governo defendia a manutenção do defeso eleitoral na questão das doações, período em que a lei restringe ações do poder público para evitar o uso da máquina pública nas eleições.
0: Ao todo, a presidência da República vetou 44 dispositivos da LDO do corrente ano. O Congresso Nacional ainda precisa analisar os outros 40 vetos. Seis horas e 19 minutos, não perca o seu compromisso e atenção, hein? Porque a Receita Federal vai pagar aí 16 bilhões de reais no maior lote de restituição da história, Aline.
2: Isso mesmo, Emanuel. A Receita Federal libera hoje a consulta ao maior lote de restituição do imposto de renda da história. Um total de mais de 8 milhões de contribuintes receberão 16 bilhões de reais. O pagamento contempla o primeiro lote da declaração do Imposto de Renda Pessoa Física de 2026 e restituições residuais de anos anteriores.
0: Em nota, a Receita informou que o lote recorde se deve à agilidade no processamento das declarações e do avanço das ferramentas de modernização e automação adotadas pelo órgão.
2: E o primeiro lote de 2026 informou o órgão é que representa 40% das restituições previstas para serem pagas este ano, tanto em valores quanto em número de contribuintes.
0: Dos 16 bilhões desse lote, 8,6 irão para contribuintes com prioridade legal no reembolso.
2: E as restituições estão distribuídas da seguinte forma: contribuintes que usaram a declaração preenchida e ou optaram simultaneamente por receber a restituição via Pix, que é uma prioridade não determinada por lei, contribuintes de 60 a 79 anos com prioridade legal, contribuintes cuja maior fonte de renda seja o magistério, prioridade legal, contribuintes acima de 80 anos com prioridade legal e também com prioridade legal, contribuintes com deficiência física ou mental ou doença grave.
0: Nesse lote não haverá o pagamento a contribuintes sem prioridade.
2: E a consulta pode ser feita na página da Receita Federal na internet. Basta o contribuinte clicar em Meu Imposto de Renda e em seguida no botão Consultar a Restituição. Também é possível fazer a consulta no aplicativo da Receita Federal para tablets e smartphones.
0: O recorde anterior tinha sido registrado no primeiro lote do ano passado, que contemplou créditos de 11 bilhões de reais para 6,2 milhões de contribuintes. Neste ano, a receita reduziu de 5 para 4 o número de lotes regulares de restituições da declaração, com pagamentos no fim de maio, de junho, de julho e de agosto.
2: O pagamento será feito em 29 de maio, o último dia de entrega das declarações deste ano, na conta ou na chave Pix do tipo CPF, informada na declaração do Imposto de Renda.
0: Caso o contribuinte não esteja na lista, deverá entrar no Centro Virtual de Atendimento ao Contribuinte e tirar o extrato da declaração. Se verificar uma pendência, pode enviar uma declaração retificadora e esperar os próximos lotes.
2: Se por algum motivo a restituição não for depositada na conta informada na declaração, como no caso de conta desativada, os valores vão ficar disponíveis para resgate por até um ano no Banco do Brasil.
0: Neste caso, o cidadão poderá agendar o crédito em qualquer conta bancária em seu nome, por meio do portal BB ou ligando para a central de relacionamento do banco nos telefones 4004-0001 para as capitais e 0800-729-0001 para as demais localidades. E também pelo telefone 0800-729-0088, que é um telefone especial exclusivo para deficientes auditivos.
2: Caso o contribuinte não resgate o valor da sua restituição depois de um ano, deverá requerer o valor no portal ECAC. Ao entrar na página, o cidadão deve acessar o menu Declarações e Demonstrativos, clicar em Meu Imposto de Renda e, em seguida, no campo Solicitar Restituição Não Resgatada na Rede Bancária.
0: 6 horas e 23 minutos, vamos agora trazer as informações direto aí da nossa central de jornalismo de São João dos Patos, no estado do Maranhão. Alô, bom dia!
3: Muito bom dia para você, Manuel Lucas, bom dia, Aline Portela, bom dia você, ouvinte da Verdes Campos SAT. E agora vamos com informações aqui da central de jornalismo de São João dos Patos, hoje sexta-feira, dia 22 de maio. O Instituto Federal do Maranhão, campus São João dos Patos, sob a direção-geral do professor Renato Dácio, dará mais um importante passo na promoção da ciência e da educação no sertão maranhense com o lançamento do planetário móvel do projeto Astronomia no Sertão. O evento acontecerá no próximo dia 29 de maio, a partir das 18 horas, no Morro São Francisco, em São João dos Patos, e será aberto ao público. A iniciativa promete proporcionar uma experiência inovadora, elevando o conhecimento científico de forma acessível e interativa para os estudantes, professores e toda a comunidade. De acordo com a divulgação oficial do IFMA, o Planetário Móvel vai oferecer sessões de astronomia com projeções em 360 graus, permitindo ao público uma verdadeira viagem pelo universo. A proposta é despertar o interesse pela ciência, estimular a curiosidade dos jovens e aproximar a população do conhecimento astronômico. Olha, além das atividades educacionais, o evento também deve reunir estudantes, pesquisadores e amantes da astronomia em uma noite de observação e aprendizado, fortalecendo o papel do IFMA como agente de transformação social e educacional aqui na região do Sertão. E agora vamos trazer uma informação, um orgulho para o estado do Maranhão. Pois é, o futebol maranhense viverá um momento histórico na Copa do Mundo deste ano. Natural de Açailândia, aqui no interior do Maranhão, o lateral direito Wesley Vinícius França Lima foi convocado pelo técnico Carlo Ancelotti e se tornou o primeiro atleta nascido no estado do Maranhão a disputar o Mundial pela seleção brasileira. Aos 21 anos, Wesley vive a melhor fase da carreira, atualmente defendendo a Roma. O jogador ganhou destaque nacional durante sua passagem pelo Flamengo, onde conquistou títulos importantes como a Libertadores de 2022 e duas Copas do Brasil. Nascido em Açailândia, Wesley se mudou ainda criança para Florianópolis, em Santa Catarina, mas manteve suas raízes maranhenses. O lateral iniciou a trajetória no Tubarão de Santa Catarina e chamou a atenção pelo talento e velocidade. A chance no Flamengo surgiu através do ex-jogador Sávio, que ajudou a levar o atleta para fazer teste no clube carioca. A convocação marca aí um capítulo inédito para o Maranhão, que por décadas viu jogadores chegarem perto de disputar uma Copa do Mundo, como Canhoteiro e França, mas sem entrar na lista final. Agora Wesley entra definitivamente para a história do futebol maranhense ao representar o estado no maior torneio do planeta. Boa sorte ao nosso lateral. Saudade no Flamengo, né? E eu volto à bancada do Jornal Verdes Campos, primeira edição, é com vocês.
0: Obrigado, Messias GF8, trazendo as informações aí direto da nossa central de jornalismo de São João dos Patos, no estado do Maranhão. Temos aqui participações. Alô para a nossa amiga Eva GF8 em Água Branca. 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Alô também para o nosso amigo aqui, deixa eu ver. É o Augusto, é isso? Dizendo que está tendo aí um clima europeu na região norte, muita neblina. Aí, ó, ele está aí exatamente pilotando aí o seu caminhão, né? E muita neblina mesmo, hein? Aí um forte abraço pro nosso amigo Augusto, que está aí acompanhando aí, tá na estrada e com a visibilidade, digamos assim, baixa por conta aí da neblina. Muito obrigado aí, meu amigo. Alô também aqui para nossa amiga Maria do Socorro, perguntando qual vai ser aí, qual o número NIS, né, para o pagamento do Bolsa Família no dia de hoje. Hoje, minha amiga, é o NIS final 5, tá certo? Ontem foi o 4, hoje é o 5 e na segunda-feira teremos a sequência com 6, 7, 8, 9 e 0, tá certo? Então, um forte abraço aí para nossa amiga aí, a Socorro de Souza de Altos, no estado do Piauí. 6h28, trazendo aqui mais informações para você. Aqui no nosso noticiário, falando aí que o governo agora vai destinar aí 75 milhões para o pagamento do auxílio reconstrução a famílias de Juiz de Fora e Ubá, cidades mineiras que foram afetadas pelas chuvas de fevereiro deste ano. A medida provisória número 1361 foi publicada em edição extra no Diário Oficial da União desta quarta-feira, Aline.
2: O crédito extraordinário foi aberto em favor do Ministério da Integração e do Desenvolvimento Regional, responsável pela execução do benefício. As famílias vão receber o valor de mais de R$ 7 mil mediante cadastro e verificação das informações.
0: De acordo com a pasta, até o momento, 3.099 famílias dos municípios de Juiz de Fora e de Ubá já receberam esse apoio financeiro, totalizando mais de 22 milhões e meio, né, pagos. O benefício é concedido em parcela única às famílias residentes em áreas efetivamente atingidas pelo desastre nas duas cidades, com registro de dano material ou perda de bens.
2: E são consideradas áreas atingidas aquelas parcial ou integralmente inundadas ou danificadas por enxurradas ou deslizamentos de terra. A concessão do auxílio depende da verificação das informações encaminhadas pelas prefeituras e da autodeclaração do responsável familiar.
0: O último pagamento do auxílio reconstrução ocorreu na terça-feira, dia 19, quando 263 famílias receberam esse benefício. E de acordo com o Ministério da Integração e do Desenvolvimento Regional, o próximo lote já está em processamento e a confirmação dos habilitados deverá ocorrer ainda nesta semana.
2: O cadastro das famílias que têm direito ao benefício é feito pelas prefeituras de Juiz de Fora e Ubá, e o responsável familiar faz apenas a confirmação dos dados. Para isso, é necessário acessar a página do benefício com a conta do GOV. Em caso de pendência, é necessário procurar a prefeitura para corrigir as informações e solicitar um novo envio do cadastro.
0: 6h31 e daqui a pouco no Jornal Verdes Campos você vai acompanhar.
2: Mutirão amplia acesso de agricultores familiares a programas e serviços públicos em José de Freitas, no Piauí.
0: Projeto premiado no Maranhão usa teatro para alertar comunidades sobre fortes chuvas.
2: E ainda, Caminho das Águas avança e obras do ramal do Apode devem levar segurança hídrica a 750 mil pessoas do Nordeste.
0: Estas e outras informações já no seu Jornal Verdes Campos, primeira edição.
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De volta com o Jornal Verdes Campos, primeira edição, trazendo para você informações, tendo a sua companhia, você que está no carro, você que está na roça, você que está em casa, está na estrada. Olha, gente, tudo aqui é com muito carinho repassado para você, toda essa energia, tanto Emanuel Lucas quanto eu, Aline Portela, sempre com muito carinho aqui, trazendo o melhor da informação logo no começo da sua manhã. 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
2: Seis horas e 41 minutos, não perca o seu compromisso, trazendo aqui mais participações aqui no nosso jornal. Alô, meu amigo Miguel Sena, bom dia.
3: Olá, bom dia, que é o Miguel Sena, bem com o Jornal da Moda, que aí não só a gente pensa no produto, aqui. Ligado 81-1907, todos queriam mandar alô para o Roberto, para a Maria, a Luciana, a simpatia, né? Está ligadão aí, e também a Dona Gilda, todos os pandus, Salão Dourado, Netão, adora, né? Que estão ligados, né? E aqui, desse jeito aqui, Antônio Celso, Corné Vizeira, Tonico Azora.
2: Então aí, um forte abraço, Miguel Sena, obrigado pelo carinho da sua audiência. Alô também para o seu Valdivino, bom dia!
4: Bom dia, Manuel Lucas, bom dia, Aline, bom dia a todos que fazem a Rádio Verdes Campos Sites. É um bom dia muito especial para vocês. E manda um alô para a gente aqui em Beneditino, tá? O Valdivino.
2: Alô, Beneditinos!
4: Tá? E tudo de bom para vocês. Eu sou ouvinte de vocês, não ligo todo dia, mas todo dia eu vejo o jornal, tá? Eu estou nas correrias, agora mesmo eu estou na correria danada tomando um café. Um ovo de galinha caipira.
2: Olha aí, rapaz, que maravilha. Então, forte abraço e bom café da manhã aí pro nosso amigo Valdivino aí, né, que tá acompanhando a nossa programação. Alô também, Raimundo Cunha, bom dia.
5: 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Abraço aí para seu Antônio em Cocal de Telha. Seu Evangelista e Dona Edileuza na Oiticica 2. Seu Fabiano em Piripiri, muito obrigado pelo espaço e até a próxima oportunidade.
2: Forte abraço, Raimundo Cunha, boas vendas para você. Alô, Maria do Carmo, sim, bom dia.
6: Pelo Santa Rita de Castro, nos proteja e nos guarde. A Maria do Carmo, trabalhando. A nossa querida Rádio Verdes Campos Sáticos. Saúde e paz, todas as suas famílias. Tá com Deus, um bom dia. Um abraço, Emanuel Lucas, vem ali. Tá com Deus.
2: Obrigado, querida.
6: Alô. Santa Rita de Castro.
2: Pronto. Muito obrigado aí. Alô, Francisca Torres.
7: Bom dia, Manuel Lucas.
2: Bom dia.
7: Bom dia, Aline.
0: Bom dia.
7: Passando para desejar uma abençoada e iluminada sexta-feira. Que Deus possa estar nos abençoando. Que Deus possa estar nos dando sabedoria, muita alegria, muita paz. Bom dia, Deus abençoe a todos.
2: Obrigado, Francisca Torres. Alô para o nosso amigo agente F8, Zé Neto. Bom dia.
8: Bom dia, Manuel Lucas. 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
2: Forte abraço, meu amigo Zé Neto, GF8. Boas vendas para você, 6h45. Vamos iniciar aí o nosso segundo bloco de informações, né? Falando aqui sobre esse mutirão que aconteceu aí no dia de ontem, né? Em José de Freitas, Aline.
0: É isso mesmo, Emanuel. A equipe regional da Secretaria da Assistência Técnica e Defesa Agropecuária do Piauí, a SADA, realizou ontem um mutirão de emissão do cadastro da agricultura familiar na comunidade Carcará, no município de José de Freitas, no Piauí. A ação teve como objetivo facilitar o acesso dos agricultores familiares às políticas públicas voltadas ao fortalecimento da produção rural e à inclusão produtiva no campo.
2: Durante o atendimento, os produtores receberam orientações e realizaram a emissão do CAF, que é o documento indispensável para acesso a programas governamentais, crédito rural, assistência técnica e políticas de incentivo à agricultura familiar. A iniciativa integra a estratégia, né, da SADA de intensificar aí os atendimentos presenciais nas comunidades rurais, aproximando os serviços dos trabalhadores do campo.
0: A presença das equipes nas comunidades facilita o acesso dos agricultores aos serviços, né, da SADA, fortalecendo a agricultura familiar, foi o que afirmou João Rodrigues.
2: Pois é, e a ação desenvolvida na comunidade Carcará segue o modelo adotado pela SADA em diversas regiões do estado, levando atendimento direto a agricultores familiares e contribuindo para a regularização cadastral. Além de ampliar o número de cadastros emitidos, os mutirões promovem inclusão produtiva e fortalecem o desenvolvimento das comunidades rurais. Seis horas e 47 minutos, trazendo agora as informações direto aí da nossa central de jornalismo de Granja, no estado do Ceará. Alô, bom dia!
9: Bom dia, Emanuel, bom dia, Aline, bom dia os amigos ouvintes do jornal Primeira Edição Verdes Campos SAD, trazendo agora as informações diretamente da central de jornalismo da rede Verdes Campos SAD Granja, região norte aqui, estado do Ceará, a 340 quilômetros de Fortaleza. E atenção, ontem, quinta-feira, a cidade de Sobral, maior polo industrial da região norte do Ceará, recebeu a visita da Polícia Federal numa operação que investiga um suposto esquema milionário envolvendo inclusive fraudes em licitações, desvio de recursos públicos, corrupção e inclusive lavagem de dinheiro. Esse grupo estaria usando empresas suspeitas de fachada para conseguir contratos públicos. A Polícia Federal cumpre 34 mandados de busca e apreensão em várias cidades aqui do nosso Ceará, inclusive a Princesinha do Norte, como é conhecida a cidade de Sobral. Segundo informações, uma das empresas envolvidas já teria movimentado cerca de 290 milhões de reais. O que se sabe é que essas empresas envolvidas mantinham contratos com dezenas de municípios aqui do nosso Ceará, recebendo milhões de reais em recursos públicos. O caso segue sendo investigado e os envolvidos poderão responder por crimes como organização criminosa, fraude em licitações, corrupção e também lavagem de dinheiro. 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Mais informação e atenção. A equipe do Raio da Polícia Militar do Ceará desarticulou ontem, quinta-feira, um suposto ponto de vendas de drogas na localidade de Tiaia, distrito de Parazinho, zona rural de Granja, aqui na região norte do estado do Ceará. O material apreendido foram 22 gramas de cocaína, uma espingarda, um motocicleta Honda Fan adulterada e sem placa, um aparelho celular Samsung e mais R$ 160,00 em espécie. Os envolvidos foram conduzidos para a Delegacia de Polícia Civil de Camucim, permanecendo à disposição da Justiça. São essas as informações para hoje, sexta-feira, Jornal Primeira Edição Verdes Campos Sades. Volto com vocês aí no estúdio.
2: Obrigado, Marcos Tony, trazendo as informações direto aí da nossa central de jornalismo aí de Granja, no estado do Ceará. 6:50, trazendo aqui mais informações para você, né, acompanhando aí a nossa programação. Nós temos agora um projeto, né, que é destaque aí no estado do Maranhão, porque está usando aí teatro para alertar as fortes chuvas. Olha só que legal, hein? Mais de 2 mil pessoas em todo o país participaram das formações promovidas pelo edital Ecoar. No Maranhão, um dos projetos premiados foi o Clima em Cena, uma iniciativa que une arte e conscientização sobre os riscos de alagamento na Vila Embratel, na capital maranhense.
0: O projeto conta com a parceria da Fundação Roberto Marinho e mostra como uma ideia simples pode se transformar em ferramenta de transformação social dentro da comunidade.
2: A iniciativa começou de forma modesta e aos poucos passou a impactar a vida de moradores da região. Francilma, que é uma das participantes do projeto, explica que o programa utiliza o teatro para abordar temas como alagamentos, riscos e cuidados necessários dentro da própria comunidade.
0: Segundo a socióloga e professora Francilma Everton, é uma forma de participar ativamente do dia a dia desses moradores para, a partir daí, propor juntamente com eles iniciativas que incluam não só jovens, mas também idosas, mulheres, pessoas com deficiência. E assim, eles conseguem entender, por exemplo, qual seria uma rota de fuga em um cenário de fortes chuvas, para onde essas pessoas podem ir e a quem podem recorrer.
2: Exatamente. Então, nesse sentido, começamos realmente fazendo a imersão, entendendo profundamente os desafios enfrentados pelos moradores, completou aí a socióloga.
0: O Clima em Cena foi um projeto de uma das 21 iniciativas premiadas pelo projeto Ecoar. O evento de encerramento aconteceu em São Luís e reuniu representantes de projetos de 7 estados brasileiros.
2: A proposta do edital é incentivar pessoas que tiraram ideias do papel e que agora estão buscando transformá-las em oportunidades de renda e impacto social.
0: Entre os projetos apresentados, há iniciativas que utilizam o audiovisual para preservar memórias, a música como ferramenta de inclusão e até a moda sustentável como fonte de renda. Todas foram criadas a partir da realidade de cada território. Mais de 1000 pessoas participaram das formações nas áreas de cultura, tecnologia e economia criativa.
10: Bom dia, Manuel Lucas.
2: Bom dia, Raimundo Lima.
10: Ivanilson. 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Queria pedir que você mandasse um alô para meu amigo Zé do Fumo, no povoado Guariba, para dona Nilzete, meu amigo Gerri, povoado Panaca, E também para meu amigo Bentinho, que mora aqui na Rua da Torre. Todos esses povos estão ligados aí no Jornal Primeira Edição. Bom, não é louco. Ótima sexta-feira. Bom dia, meus amigos. Um abraço aí do seu amigo Raimundo Lima, Pirapemas, Maranhão.
2: Forte abraço, Raimundo Lima, em Pirapemas, no Maranhão. Muito obrigado pelo carinho aí da sua audiência. Alô também para o nosso amigo aqui, Zé Fernandes do Saci. Ser feliz é deixar de ser vítima dos problemas e se tornar um autor da própria história. Quem disse isso foi Augusto Cury. Então aí um forte abraço a Zé Fernandes do Saci, sempre trazendo aí frases que inspiram. Alô também, Vanilda Moura, no Novo Santo Antônio. E também para o nosso amigo Luciano Jeff 8. Bom dia.
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2: Forte abraço, meu amigo Luciano, 6h55. Vamos agora trazer aqui as informações direto da nossa central de jornalismo aí de... Deixa eu ver aqui, trazer... Agora sim, tá aqui. De Coelho Neto, no estado do Maranhão. Alô, bom dia!
12: Bom dia, amigos da bancada do Jornal da Verdes Campos, primeira edição. Bom dia, ouvintes. Aqui Milton Vieira, direto da Central de Jornalismo da Rádio Verdes Campos de Coelho Neto, no Maranhão. A Prefeitura de Caxias realiza neste sábado, dia 23, a Feira da Cidadania no Polo da Universidade Aberta do Brasil, no bairro Ponte. O evento começa às 8h30 da manhã e é promovido em parceria entre a Secretaria Municipal de Educação, Ciências e Tecnologia, a Secretaria de Comunicação e instituições de ensino superior. Segundo a organização, a iniciativa busca promover integração, troca de conhecimentos e conscientização sobre direitos e deveres da população, com foco especial em estudantes de graduação e bacharelado. A programação deve reunir atividades educativas, debates e experiências voltadas ao fortalecimento da participação cidadã e do engajamento social. A feira conta com o apoio da Universidade Estadual do Maranhão, da CAPES e do programa Universidade Aberta do Brasil. E o 44º Batalhão da Polícia Militar prendeu dois homens suspeitos de tráfico de drogas em Coelho Neto, no Maranhão. Isso aconteceu na tarde de ontem, quarta-feira. De acordo com a PM, Raimundo Nonato da Silva Cunha, de 54 anos, era monitorado por suspeito de comercializar entorpecentes no bairro Sarney. Durante a ação, os policiais apreenderam cerca de 48 gramas de substância semelhante a crack, 43 gramas de maconha, dinheiro em espécie e uma câmera de monitoramento instalada no local. Ainda segundo a polícia, Raimundo teria tentado fugir e resistido à abordagem. Ele informou que a droga seria fornecida por um mototaxista identificado como José Raimundo da Silva, conhecido como Johnny. O suspeito foi localizado e, conforme a PM, estava com uma porção de maconha. Os dois foram encaminhados à Delegacia de Polícia Civil de Coelho Neto e autuados por tráfico de drogas. Em seguida, foram transferidos para o sistema prisional em Caxias. 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
2: Obrigado, Milton Vieira, trazendo as informações aí direto de Coelho Neto, no estado do Maranhão, 6h58, trazendo aqui a nossa última informação, falando aí sobre o ministro da Integração e do Desenvolvimento Regional, Valdez Góes, cumpriu nessa quarta-feira agendas nos estados da Paraíba, Ceará e Rio Grande do Norte, para acompanhar o andamento das obras estratégicas que integram o projeto de integração do Rio São Francisco. A programação faz parte da iniciativa Caminho das Águas, que percorre empreendimentos voltados à ampliação da segurança hídrica no Nordeste brasileiro.
0: Ao lado de equipes técnicas do Ministério da Integração e do Desenvolvimento Regional, o ministro visitou as obras da barragem do Redondo, na Paraíba, do túnel Saco dos Bois, no ramal do Salgado, no Ceará, e do túnel Major Salles, no Rio Grande do Norte, que integra o ramal do Apod, uma das principais frentes de expansão da PISF, que é, para você, o projeto de integração do Rio São Francisco.
2: As agendas refletem os investimentos no novo PAC, na infraestrutura hídrica e abastecimento de água nos três estados. Somados, Paraíba, Ceará e Rio Grande do Norte recebem mais de 10 bilhões de reais em investimentos voltados à segurança hídrica, abastecimento humano e obras estruturantes.
0: O percurso foi encerrado no Rio Grande do Norte com visita ao túnel Major Salles, estrutura integrante do ramal Apod, localizada na divisa entre os municípios de Uiraúna, na Paraíba, e Luiz Gomes, no Rio Grande do Norte. O túnel já alcançou 100% de escavação, totalizando mais de 6 mil metros concluídos e encontra-se em fase final de acabamento. A previsão é que a estrutura esteja operacional em junho de 2026, com o início da passagem de água previsto para julho do mesmo ano.
2: E o túnel Major Salles, né, que integra aí o trecho 4 do ramal do Apodi, é responsável por conectar o reservatório Caiçara na Paraíba ao reservatório Angicos, no Rio Grande do Norte. Com a capacidade de transporte de até 20 metros cúbicos de água por segundo, a estrutura vai beneficiar aproximadamente 750 mil pessoas em 54 municípios dos estados paraibanos, cearense e potiguar.
0: E isso vai atender as necessidades do povo, não só do ponto de vista do abastecimento humano, mas no que diz respeito também no desenvolvimento da pesca, da irrigação, da agricultura e do turismo.
2: 7 horas e 1 minuto e daqui a pouco no Jornal Verdes Campos você vai acompanhar.
0: Justiça decreta prisão preventiva de mulher suspeita da morte do próprio bebê em Balsas.
2: Águas de Teresina é multada em 2,2 milhões de reais por cobrança indevida de taxa de esgoto.
0: E aluno é internado na UTI após consumir bebida alcoólica misturada com remédios em escola em Fortaleza.
2: Estas e outras informações já já no seu Jornal Verdes Campos, primeira edição.
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2: Não perca o seu compromisso, são 7 horas e 2 minutos.
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0: Muito bem, de volta com seu Jornal Verdes Campos, primeira edição, olho na hora, 7 horas e 6 minutos. 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

0: São exatamente 7:09. Vamos já trazer mais informações para você. Mas antes eu quero dar uma passada aqui na nossa audiência. Alô aqui para o nosso amigo Francisquinho do Canto Alegre, que está mandando bom dia aí para Rosinha, Francilene, Zé, Francisca na Tranqueira em Altos, para o seu irmão Antônio, para Maria Antônia, para Janilda, Zé Maria, Maria, para o Reginaldo no Morro da Arara, né? Aí o nosso amigo Francisquinho do Canto Alegre. Alô, Nonatinho Fiali CDs, bom dia!
1: Bom dia, Mané Lucas, bom dia, Aline Portela,
2: bom dia,
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0: 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Alô, Selma Andrade, GF8, bom dia.
3: Bom dia, Manuel Lucas. 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Também para seu Fernando Félix, no aposento, que não perde, o padre pai pequena, com Madre Nazaré, todos os familiares. 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
0: Então aí um abraço aí para nossa amiga Selma Andrade e a luta bem aqui para Maria do Amparo. Bom dia!
4: Bom dia, Manuel Lucas. Bom dia, Lindes.
2: Bom dia!
4: Deus abençoe vocês aí. Amém. Bom dia para todos os seus ouvintes. Um abraço para vocês. Tudo de bom. Bom dia.
0: Pronto, um forte abraço, minha amiga Maria do Amparo. 7:11. Daqui a pouco trazendo aí mais mais participações aqui no nosso jornal. 7:11, Aline.

0: Olha, Emanuel, vamos trazer uma informação quentinha para os nossos ouvintes. É que a Polícia Militar do Piauí, através do 24º Batalhão da Polícia Militar e do Setor de Inteligência do Comando de Policiamento do Litoral Meio Norte, prendeu 15 pessoas suspeitas de envolvimento com contrabando de cigarros durante uma ação realizada na madrugada de hoje, ainda no centro de Luiz Correia.
1: Segundo a PM, as equipes receberam informações de que uma embarcação aportaria no Porto Safanelli transportando uma carga ilícita de cigarros de origem estrangeira. A partir das informações levantadas pelo setor de inteligência, os policiais passaram a monitorar o local e acompanhar o momento em que trabalhadores realizavam o transbordo das caixas de embarcação para veículos que fariam o transporte da carga.
0: A abordagem ocorreu logo após o término do carregamento e durante as buscas, os policiais encontraram maços de cigarros estrangeiros em uma van utilizada na operação, o que confirmou a suspeita e levou à interceptação de um caminhão que deixava o local.
1: Na vistoria realizada no veículo de carga, os militares localizaram centenas de caixas de cigarros da mesma marca, sem uma documentação fiscal.
0: Diante dos fatos, os 15 envolvidos receberam voz de prisão e foram encaminhados juntamente com os veículos e o material apreendido para a Delegacia da Polícia Federal em Parnaíba, onde foram realizados os procedimentos legais cabíveis.
1: 7:13. Parabéns aí aos policiais por fazer essa abordagem e apreenderem esse material ilícito. 7:13, trazendo aqui atualizações sobre o caso que a gente trouxe ontem de uma criança que foi encontrada num vaso, morta, né, num vaso sanitário. Pois é, pois a justiça decretou aí a prisão preventiva da mulher de 20 anos que é suspeita da morte do próprio bebê recém-nascido. A criança foi encontrada dentro de uma privada do banheiro de uma casa localizada no povoado Aldeia, na zona rural de Balsas, a cerca de 810 quilômetros da capital maranhense, Aline.
0: E olha, Emanuel, segundo informações da Guarda Municipal, a mãe da criança afirmou que não sabia da gravidez e que sentiu fortes dores durante a madrugada. De acordo com o relato dela, ao ir ao banheiro, acabou entrando em trabalho de parto.
1: Conforme o comandante-geral da Guarda Municipal, Alex Lobato, a suspeita disse que enrolou o recém-nascido em um casaco que vestia e o deixou no local. Ela também relatou que acreditava que o menino estivesse morto.
0: Pouco depois, um parente foi ao banheiro e encontrou a criança gemendo. Ao perceber a situação, pediu ajuda. Uma vizinha, que é enfermeira, realizou os primeiros atendimentos e acionou imediatamente a equipe da Guarda Municipal.
1: A suspeita está internada no Hospital de Balsas, sob acompanhamento médico. E segundo o delegado David Passada, testemunhas já foram ouvidas e a investigação trabalha agora com a hipótese de infanticídio.
0: O delegado informou que, diante dos elementos comprobatórios reunidos até o momento, a mulher foi autuada.
1: E segundo o delegado, diante desses elementos robustos, há indícios de que a criança tenha sido morta deliberadamente pela mãe ou abandonada para morrer. Fizemos a autuação dela. Ela não foi formalmente ouvida nos autos porque, antes de ser apresentada na delegacia, precisou ser submetida a tratamento médico.
0: E para quem não entendeu o caso, né, ontem a gente noticiou que esse recém-nascido, né, tinha sido abandonado aí, encontrado morto dentro de um vaso sanitário em uma casa no povoado Aldeia.
1: Pois é, minha amiga Aline, de acordo com a Polícia Civil, esse bebê apresentava sinais de violência. Ele foi encontrado por uma criança de 11 anos que pediu ajuda a moradores da região. O recém-nascido até chegou a ser levado para o Hospital de Balsas, mas já estava morto.
0: Até o momento, uma jovem de 20 anos, que está sendo investigada pelo caso, que está trazendo informações e tudo indica, como o delegado já informou, que é ela mesmo, né? Então, o bebê foi encaminhado ao Instituto Médico Legal, passou por perícia e o exame deve ajudar também a esclarecer as causas da morte.
1: Sete horas e 16 minutos. 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Alô, também aqui para Maria Luísa, bom dia.
2: Oi, Manuel Lu. E Aline.
0: Oi.
2: Bom dia.
0: Bom dia.
2: O senhor Joaquim Ladeira tem o prazer de convidar toda a população do município de Pau d'Arco do Piauí, Beneditino e Alto Longar para se fazer presente uma dança de São Gonçalo no dia 14 de junho na localidade Bom Lugar, Pau d'Arco do Piauí. Ele avisa mais que vai ter um grandioso leilão e agradece Joaquim Ladeira e família.
1: Muito obrigado aí a nossa amiga Maria Luísa fazendo esse convite especial, 7h17. E aqui o último alô aqui para a nossa amiga Ana Cristina, bom dia.
3: Bom dia, meu amigo Manuel Lucas, minha amiga Lin, como é que você tá, minha princesa?
0: Estou bem, Manuel, graças a Deus.
3: Marraline, hoje eu quero que você bote meu nome na oração do Pai Nosso, em primeiro lugar, feliz para você. E para todos da rádio aí, para toda a sua família, a família da Linha, a família do Manuel Lucas.
1: Obrigado.
3: Por essa oração para o meu esposo José Paulo.
1: Esse porque é verdadeiro.
3: Toda a minha família. Por isso para Dona Irene, seu irmão do Cunicato Maior. Por isso para a Comar Luzia. Por isso meu amigo Caixa d'Água, Nazaré. Por isso para a Comar Fifi, em Campo Maior. Para todas as minhas cunhadas de São Joaquim. Manuel Lucas, a oração do Pai Nosso é muito boa. E por essa oração para você, um bom dia, fique com Deus, desejo tudo de bom para você. Com o anjo da sua guarda, lhe protejo por onde você andar, na chegada e na saída. Que Maria passa em sua frente, frente em sua casa, em sua família, frente em seu trabalho. E fique com Deus, Manuel Lucas. A oração para você, Marraline. Acestou, Manuel Lucas. Fique com Deus.
1: São exatamente 7h18. Obrigado aí, Ana Cristina, pelo carinho da sua audiência. E agora nós vamos trazer aí as informações direto aí do nosso portal verdescampos.com.br.
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1: Sete horas e 19 minutos, aqui presente aqui no estúdio está ele, Ivanilson Brito. Muito bom dia, meu amigo.
5: Bom dia, Manuel Lucas, bom dia, Aline, bom dia aos nossos radiovintes que estão ligados aqui no seu Jornal Verdes Campos, primeira edição. Temos aqui, diretamente da redação do portal verdescampos.com.br, alguns destaques, Emanuel. Olha, se você quer se manter bem informado durante o dia, basta você acessar www.portalverdescampos.com.br ou simplesmente ir lá no Google e digitar Portal Verdes Campos Sat e o primeiro link que aparecer, basta clicar em cima, você vai se manter sempre bem informado, trazendo informações da sua cidade, da sua região, de todo o Brasil e também notícias internacionais. Manuel, nos destaques aqui de última hora da nossa redação do portal verdescampos.com.br, nós temos uma informação onde o general de divisão, Otávio Rodrigues de Miranda Filho, ele morreu nesta quinta-feira. Ele, o Miranda Filho, mais conhecido, ele serviu à Organização das Nações Unidas como comandante militar da missão da Organização das Nações Unidas para a estabilização da República Democrática do Congo. Isso lá no ano de 2023. Ele é piauiense, o general falecido, e nas redes sociais, o Comando de Operações Terrestres do Exército Brasileiro noticiou a morte do general, mas não detalhou a causa. Então fica aqui as nossas considerações a toda a família deste piauiense. No estado do Ceará, nesta última década, o registro de episódios de violência nas escolas públicas cearense tem um aumento expressivo no estado. Ao todo, 1.163 casos foram contabilizados na última década, entre os anos de 2015 e 2025. No estado que Emanuel Lucas e Aline vão desde ataques nas escolas, agressões entre alunos e professores, lesões com objetos perfurantes, bullying e também intimidação virtual. Ao longo desse período, o número de ocorrências ele cresceu mais de 4 vezes. Está aí uma situação bem preocupante na educação pública do estado cearense diante desses números. Mais de 1.000 ocorrências na última década. Lembrando que o ambiente escolar tem que ser um ambiente calmo, um ambiente construtivo, um ambiente de educação não só no letramento, mas também nos bons costumes. E só para fechar aqui a nossa participação, Aline, Emanuel, nossos ouvintes, olha, uma atualização da situação da greve, né, dos ônibus, da greve dos trabalhadores do transporte coletivo em Teresina capital. A última audiência de conciliação sobre o transporte público de Teresina terminou sem acordo. Ela aconteceu ainda ontem, começou ali por volta do meio-dia e decorreu ali durante a tarde, mas não houve acordo. Essa reunião aconteceu na sede do Tribunal Regional do Trabalho da 22ª Região, em Teresina. A reunião ela reuniu representantes da Prefeitura, do Sindicato, das Empresas de Transportes Urbanos de Passageiros de Teresina, a CETUT, e também do Sindicato dos Trabalhadores em Empresas de Transportes Rodoviários do Piauí, o Sintetro. Hoje está marcada para daqui a pouquinho, 9 horas da manhã, mais uma rodada de conversas, mais uma reunião, é a quarta reunião já envolvendo essas entidades, para ver se todo mundo chega em um senso comum, voltando ali, encerrando a greve, voltando à normalização do transporte coletivo na cidade de Teresina. Lembrando que os trabalhadores eles reivindicam, além do aumento salarial, melhores condições de trabalho e também a renovação da frota de ônibus. Reforço mais uma vez, a gente falou essa semana, mas é bom a gente frisar que o transporte coletivo, os ônibus que circulam em Teresina, eles estão muito velhos. Tem ônibus aí caindo às portas, inclusive tendo que ser obrigados a ser recolhidos pela Superintendência de Trânsito de Teresina, porque não apresentavam segurança aos usuários. E essa reclamação dos trabalhadores é uma reclamação comum também dos usuários. Além da questão da má condição dos ônibus, os usuários também reclamam da pouca quantidade, da frota, né? Estão passando muito tempo nas paradas de ônibus esperando um ônibus e isso facilita a ação de marginais ali, aumentando os índices de assalto na capital do Piauí. Então, Emanuel Lucas, Aline Portela, nossos caros ouvintes da rede de rádios Verdes Campos Sades, nossa participação aqui por hoje é essa, mas a qualquer momento nós podemos voltar aqui durante a programação ao vivo da sua rede de rádios Verdes Campos Sades, trazendo mais informações sempre atualizadas no portal verdescampos.com.br.
1: Obrigado, Vanilson Brito, pelas informações aí direto da redação do portal da rede de rádios Verdes Campos Sades. Nosso amigo Raimundo Cunha tá mandando aí um abraço para você, meu amigo.
5: Opa, um abraço grande, Raimundo Cunha, rapaz, um dos nossos melhores vendedores aí dos produtos de F8. Manuel, só aproveitar aqui um pouco, só para fechar pela segunda vez, mas só para dar o número, olha, você que tem a sua demanda aí na sua cidade, está acontecendo alguma coisa de errado, está acontecendo algo que está atrapalhando a sua vida, está atrapalhando ir e vir, a escola da sua criança está sem merenda, está sem professor, o calçamento da sua rua não está sendo feito pela prefeitura, está faltando água, está faltando energia, qualquer coisa que você queira, que esteja atrapalhando a sua vida aí na sua cidade, no seu bairro, na sua região, mande diretamente para mim na redação do portal verdescampos.com.br, que nós vamos fazer a apuração e vamos cobrar as entidades públicas por melhorias aí na sua vida. Basta você mandar um WhatsApp, tá, para o número 86 994 84 64 29, repetindo, 86, que é o DDD, aí você diga aí, ó, 86, anote aí, 86 994 84 64 29. Você manda vídeos, mande vídeos, mande áudios, mas mande fotos e vídeos, além da sua identificação, seu endereço, e descreva o que está acontecendo para a gente poder fazer a apuração e tentar lhe ajudar aí na melhoria das suas condições aí de vida, do seu ir e vir.
1: Obrigado, Vanilson Brito. 7 horas e 26 minutos.
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1: Vamos agora trazer as informações e mais informações para você. Falando aí sobre aí na capital do estado do Piauí, meus amigos, porque a Águas de Teresina foi multada, é isso, Aline?
0: A Águas de Teresina foi multada pelo Programa de Proteção e Defesa do Consumidor, o PROCON, em mais de R$2 milhões por cobrança indevida de taxas para a ligação de imóveis à rede de esgoto da cidade. A decisão cabe recurso.
1: Pois é, minha amiga Aline, em nota, a subconcessionária informou que prestará todos os esclarecimentos necessários no âmbito do processo.
0: Segundo o PROCON, a investigação teve início após consumidores reclamarem sobre a imposição de uma taxa de R$ 954,00 cobrada em até 36 parcelas para conexão ao sistema de saneamento básico. Alguns relataram terem sido cobrados mesmo sem a concordância ou assinatura contratual.
1: Pois é, minha amiga Aline. E com isso, de acordo com a Agência Municipal de Regulação de Serviços Públicos de Teresina, ACET, a execução do ramal de ligação de até 15 metros em uma área urbana é um encargo já remunerado pela tarifa de esgoto.
0: E a cobrança efetuada pela empresa em ligações dentro do limite de 15 metros foi considerada irregular e abusiva.
1: Pois é, minha amiga. E o PROCON informou ainda que o prazo para apresentação do recurso é de até 15 dias. Caso a Águas de Teresina opte pelo pagamento voluntário da multa antes do término do prazo, o valor poderá ser reduzido em 50%. O dinheiro será arrecadado e revertido ao Fundo de Proteção e Defesa do Consumidor. Sete horas e 28 minutos, trazendo aqui essa informação que vem do estado do Ceará, né? Porque tivemos aí um aluno de um colégio particular em Fortaleza que foi internado na UTI de um hospital particular por consumir, né, bebida alcoólica e remédios, tudo junto. Ele teria consumido uma mistura conhecida como Purple Drunk ou Lean, que teria sido levada por um outro colega que estuda na mesma escola.
0: O caso aconteceu no Colégio Antares, na unidade localizada no bairro Papicu, nesta quinta-feira. Em nota, o colégio disse que o caso está sendo devidamente tratado e assim que a situação foi identificada, a escola acionou as famílias dos envolvidos, providenciou o encaminhamento médico necessário e registrou o boletim de ocorrência junto às autoridades competentes.
1: Para quem não sabe, né, Purple Drunk ou Lean em português é um dos apelidos da mistura que significa bebida roxa. A mistura é elaborada com codeína, fármacos e fármacos anti-inflamatórios e refrigerante. Essa mistura pode levar à morte e a origem da bebida teria sido nos Estados Unidos.
0: Ainda não há detalhes de quais substâncias foram misturadas ou as quantidades utilizadas. O que foi apurado é que o adolescente segue internado. Até esta noite de quinta-feira ele seguiu internado na UTI para monitoramento e realização de exames.
1: A Secretaria de Segurança Pública informou que equipes da PM cearense foram acionadas para atender uma ocorrência nessa escola, né, particular do bairro Papicu. Na ocasião, policiais do Comando de Prevenção e Apoio às Comunidades, o COPAC, compareceram à escola e acompanharam a ocorrência.
0: Pessoas que estavam na instituição de ensino foram encaminhadas para a Delegacia da Criança e do Adolescente para prestar depoimento sobre o caso.
1: O colégio disse ainda que colabora integralmente com as autoridades responsáveis pela apuração dos fatos. Em respeito aos envolvidos e ao processo em curso, não serão prestadas informações adicionais no presente momento.
0: E o médico Bruno Cavalcante publicou um alerta nas redes sociais nesta quinta-feira após o atendimento ao adolescente. E segundo ele, ele apresentava sinais que estavam um pouco desorientado, parecendo algo como embriaguez.
1: E ele explicou ainda que a mistura desses medicamentos, aparentemente inofensivos e usuais, como dipirona, fernegan e ibuprofeno, é potencializada quando somada ao álcool. Acaba levando, catalisando e potencializando o efeito desses anti-histamínicos.
0: E o médico alertou, o médico Bruno Cavalcante: você que é pai, você que é mãe, a maior preocupação não é só o cheiro da bebida alcoólica no filho, não. É perceber alguns outros sinais, uma sonolência excessiva, que o paciente não consegue ficar acordado, não consegue andar. Além disso, ele começa a ter a fala muito desarticulada e ele fica desorientado.
1: E se você perceber que na sua casa algumas medicações do dia a dia estão faltando, como essas medicações que ele citou, então os pais e as mães, vovô e vovó, precisam ter aí atenção.
0: É uma fase muito complicada, a adolescência, que a criança está saindo da infância. E é intermediário entre a fase adulta, então ele acha que pode tudo.
1: Pode,
0: né?
1: Fazer tudo, exatamente.
0: Quer experimentar de tudo também. Eita, fasezinha. Ainda vou passar por ela, viu?
1: 7 horas e 31 minutos e daqui a pouco no Jornal Verdes Campos você vai acompanhar. Na volta do intervalo, menina de 7 anos morre vítima de dengue no estado do Piauí. E a prefeitura agora está intensificando medidas de proteção.
0: Ex-deputada é alvo de operação da Polícia Federal que apura esquema de financiamento eleitoral ilícito no Maranhão.
1: E no estado do Ceará, pneus gigantes atingem casas após uma carreta tombar em estrada no Ceará. Estas e outras informações já já no seu Jornal Verdes Campos, primeira edição.
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E o Jornal Verdes Campos, primeira edição, está de volta. São 7 horas e 37 minutos. E eu quero agradecer a sua companhia, as participações, né, os abraços, né, sempre com muito carinho. Os nossos ouvintes aí mandam orações, né, desejam o melhor para o nosso dia, para mim, Aline Portela, e também para o Emanuel Lucas. Então é sempre muito bom estar aqui à frente do jornal junto com ele e trazer para você, levar até você o melhor da nossa informação diária, tá bom? E desejando desde já um bom dia especial para você que está aí na roça, que está em casa, está no carro, está na estrada, onde você estiver acompanhando a nossa programação, eu desejo o melhor para você. 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

0: 7 horas e 41 minutos. Não perca o seu compromisso. Eu quero aqui mandar um abraço pro nosso amigo Eduardo Teixeira, que tá aí acompanhando nossa programação. Alô, bom dia!
1: Bom dia, bom dia, bom dia, Jornal Primeira Edição, Leite Campos, tudo bem, rapaz? Hoje é sexta-feira, pão e glória do Senhor. Que venhamos ter uma ótima e maravilhosa sexta-feira. Para você, Aline, para você, locutor aí, que apresenta o rádio, que eu esqueci seu nome. É isso aí, que venhamos ter uma abençoada e maravilhosa e excelente manhã, tarde, noite, sexta-feira. E um ótimo final de semana. Forte abraço do Eduardo Teixeira e Lídia Francisca Teixeira, aqui do Sítio Morro, São Francisco de Assis, do Piauí.
0: Muito obrigado, meu amigo Eduardo Teixeira, pela sua participação em São Francisco, aí Assis do Piauí. Alô também aqui para nossa amiga Tanilde GF8. Bom dia!
2: Bom dia, bom dia. Uma excelente sexta-feira, um excelente final de semana. 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E avisar os meus ouvintes aqui em Hidrolândia que eu estou aguardando eles às 14 horas, 16 horas, pela Rádio Boa Nova FM, com o programa Sucesso Total. Bom dia.
0: Forte abraço, minha amiga Tanilde, GF8, 743. Vamos iniciar aqui o nosso quarto bloco, trazendo aqui as informações ao vivo, direto da nossa central de jornalismo de Barras, o estado do Piauí. Alô, bom dia.
3: Olá, muito bom dia, Emanuel. Bom dia, Aline. Bom dia, ouvintes do Jornal Verdes Campos, SAT, primeira edição. Trazendo agora as informações da Central de Jornalismo da Verdes Campos, SAT, aqui na cidade de Barras Norte do Piauí. A Polícia Civil do Piauí prendeu, na tarde desta quinta-feira, dia 21, um homem investigado por envolvimento no crime de estupro de vulnerável no município de Pedro II. Segundo informações da corporação, o mandato de prisão preventiva foi cumprido no bairro Engenho Novo, após diligências realizadas por equipes da Delegacia de Polícia Civil do município. A ação foi resultado de um trabalho integrado de inteligência entre a Polícia Civil do Piauí e a Polícia Civil do Distrito Federal, que auxiliaram na localização do investigado. Após a prisão, o suspeito foi encaminhado para os procedimentos legais e permanece à disposição da Justiça. Informações do litoral piauiense, a PM prende aí 15 pessoas e apreende carga de cigarros contrabandeados na cidade de Luiz Correia. Uma operação da Polícia Militar resultou na prisão de 15 pessoas suspeitas de envolvimento com contrabando de cigarros em Luiz Correia, no litoral do estado. A ação aconteceu na madrugada desta sexta-feira, dia 22, após levantamento do setor de inteligência do Comando de Policiamento do Litoral Meio Norte. De acordo com a PM, os policiais monitoram o Porto Safanelli após receber informações de que uma embarcação chegaria ao local transportando carga ilícita de cigarros estrangeiros. As equipes acompanharam o momento em que as caixas eram retiradas da embarcação e colocadas em veículos utilizados no transporte da mercadoria. Durante a abordagem, os militares encontraram maços de cigarros estrangeiros dentro de uma van e, em seguida, um caminhão que deixava o local também foi interceptado. Na vistoria foram localizadas centenas de caixas de cigarros sem documentação fiscal. Todos os suspeitos foram encaminhados à Delegacia da Polícia Federal em Parnaíba, junto com os veículos e o material apreendido para os procedimentos legais. 7 horas e 46 minutos da Central de Jornalismo da Verdes Campos SAT, aqui na cidade de Barras Norte do Piauí, com o apoio da loja de produtos GF8, Rua Leônidas Melo, 861, centro da cidade de Barras. Adilson Carlos, para o Jornal Verdes Campos SAT, primeira edição.
0: Muito obrigado, Adilson Carlos, trazendo as informações direto aí da nossa Central de Jornalismo aí de Barras, no estado do Piauí, 746. Alô para o nosso amigo aqui, o Antônio, é isso? Francisco Antônio, bom dia.
4: Bom dia, meu amigo. É Manuel Luca. Gostaria de pedir um alô aí. Eu sou Francisco Antônio, aqui de Nova Olinda, no Ceará. E também pedir um alô aí para todos de Sambaíba, no município de Buqueirão, do Piauí.
0: Pronto.
4: Um alô aí para mim, estou ligadinho aqui na Verdes Campos, no jornal, primeira edição.
0: Pois está mandada aí. Um forte abraço ao nosso amigo Francisco Antônio aí, acompanhando a nossa programação 7h47. A notícia não para aqui no Jornal Verdes Campos, primeira edição, indo para o estado do Piauí, porque uma criança de 7 anos morreu vítima da dengue. Essa informação foi confirmada pela Secretaria de Saúde do Piauí no dia de ontem. E a vítima era natural do município de São Raimundo Nonato, no sul piauiense, Aline.
5: A CESAP disse que o caso foi comprovado pelo Laboratório Central de Saúde Pública do Piauí, o LACEN.
0: E a prefeitura de São Raimundo Nonato foi procurada, né, e se comunicou que soube da morte depois que a menina foi atendida na UPA do município e que agora está aguardando aí informações técnicas e oficiais sobre o atendimento prestado.
5: Ainda segundo a prefeitura, a comunidade onde a criança morava recebeu 3 ações de bloqueio e borrifação contra mosquitos antes da morte dela. E nesta quinta-feira, equipes voltaram à região para novas medidas de prevenção, incluindo ações na residência e na escola da vítima.
0: A prefeitura também manifestou a solidariedade aos familiares da menina e disse que acompanha o caso com responsabilidade e também com cautela.
5: O Piauí registrou até a última atualização 4 mortes por dengue e cerca de 6 mil casos prováveis da doença.
0: E a CESAP frisou ainda que a vacina contra a doença viral, transmitida pelo mosquito Aedes aegypti, está disponível no estado para crianças e adolescentes de 10 a 14 anos e também para profissionais da atenção primária à saúde, conforme os critérios definidos pelas autoridades. Sete horas e 49 minutos, né? Então aí alerta para você aí do estado do Piauí, né, sobre a questão da dengue, né? Cuide-se, né? Jogue fora aí a água acumulada aí nos seus vasinhos de plantas, de garrafas, de pneus, né, para que a dengue aí não possa adentrar a sua casa e atingir um familiar seu. 7h49, indo agora para o estado do Maranhão, porque tivemos aí um caso, né, onde a Polícia Federal está investigando um ex-deputado, Aline.
5: Isso mesmo, a Polícia Federal deflagrou na manhã desta quinta-feira a Operação Atros, para investigar um esquema de desvio de recursos públicos usados no financiamento ilegal de campanhas nas eleições municipais de 2024 no Maranhão. Entre os alvos está o ex-deputado estadual Rubens Pereira, pai do deputado federal Rubens Júnior, do PT.
0: Por determinação do Tribunal Regional Eleitoral Maranhense, a Polícia Federal cumpriu 11 mandados de busca e apreensão na capital São Luís, no Maranhão, Passo do Lumiar, Barreirinhas, Codó e Matões, e também na capital do estado do Piauí, Teresina.
5: A justiça também autorizou a quebra de sigilo bancário, fiscal e telefônico dos investigados, o afastamento de 4 servidores públicos e o bloqueio de bens no valor de R$ 2 milhões.
0: Em nota, Rubens Pereira informou que foi surpreendido pela ação e que afirmou que a investigação trata de supostas irregularidades eleitorais nas eleições de 24, período em que ele ocupava o cargo de secretário de articulação política do governo maranhense, Ele afirma que tem consciência de que nunca se envolveu em nenhuma irregularidade.
5: As investigações apontaram um esquema que usava empresas de fachada, contratos falsos e notas fiscais frias para esconder a origem de recursos públicos. O dinheiro era direcionado a campanhas eleitorais.
0: E segundo a PF, o grupo também utilizava contas bancárias de terceiros, além de saques em dinheiro e transferências fracionadas. Uma estratégia comum para dificultar o rastreamento e caracterizar aí a lavagem de dinheiro.
5: A apuração indica que nos 15 dias antes das eleições de 2024, mais de 1 milhão e 900 mil foram movimentados, né, 1 milhão de reais. Desse total, mais de 1 milhão também teria sido repassado a candidatos intermediários. Há indícios de que parte desses valores venha de contratos públicos desviados para o uso em campanhas.
0: As evidências indicam que os investigados atuavam de forma coordenada. Eles seriam responsáveis por definir valores, escolher beneficiários e organizar os repasses. E segundo a investigação, o grupo funcionava como uma espécie de gabinete paralelo de financiamento ilegal de campanhas.
5: Até o momento, foram identificados vários candidatos beneficiados pelo esquema em diversos municípios do estado do Maranhão e os repasses eram feitos de forma fragmentada, inclusive por meio de terceiros, o que indica tentativa de esconder o destino final do dinheiro.
0: As medidas estão buscando em ampliar a coleta de provas, identificar o alcance do esquema e recuperar recursos desviados, além de impedir a continuidade dessas irregularidades.
5: Os investigados podem responder por crimes como Caixa 2, corrupção eleitoral, lavagem de dinheiro, organização criminosa e desvio de recursos públicos, além de outras infrações relacionadas.
0: 7h52 e agora trazendo aqui essa informação que vem do nosso querido estado do Ceará. Porque na última quarta-feira, dia 20, a gente teve aí um acidente, né, em Itapajé, no interior, onde pneus gigantes rolaram, pneus de trator, rolaram e atingiram pelo menos duas casas que ficavam próximas à estrada. E o trecho é conhecido como Curva do Jorge.
5: E olha, teve algumas imagens, né, divulgadas aí nas redes sociais, né, na mídia, né, que é possível ver a carreta tombada na via. E o vídeo mostrou também os pneus que invadiram as casas dos moradores. Pelo menos duas pessoas foram atingidas por partes da estrutura dos imóveis e não houve informações sobre o estado de saúde delas.
0: E segundo um morador, né, que teve aí, foi atingido, né, o pneu gigante acabou derrubando o seu galinheiro e também uma cerca que ficava no quintal da casa dele.
5: Edvan também disse que estava no trabalho na hora do acidente, no entanto, a mulher e o filho dele estavam no local na hora que o pneu atingiu a casa e eles não ficaram feridos.
0: Outra casa que foi atingida por um dos pneus é onde mora uma família do primo dele, de Edvan. A residência teve um alpendre derrubado. Uma mulher e uma criança de 3 meses de idade, filha do primo de Edvan, foram atingidas. E também não há detalhes aí sobre o estado de saúde delas.
5: Os pneus, conforme os moradores, pertencem a uma mineradora que atua no estado. No entanto, a versão não foi confirmada. A empresa responsável pelos pneus ou pela carreta não foram identificadas até a publicação da matéria.
0: E a Polícia Rodoviária Federal informou que os dois ocupantes da carreta sofreram escoriações e já haviam sido socorridos e levados para uma unidade de saúde antes da chegada da equipe policial no local.
5: Segundo informações preliminares levantadas pela equipe da PRF, a carreta transportava pneus de grande porte e a carga ficou espalhada às margens da rodovia após o tombamento.
0: E a corporação reforçou ainda que as circunstâncias e a dinâmica exata desse sinistro ainda vão ser apontadas pelo laudo pericial de sinistro de trânsito elaborado pela Polícia Rodoviária Federal.
5: Manuel, esse pneu é gigante, pode conferir a foto.
0: Exatamente, tá aqui a foto, né?
5: Mais alto que uma casa, né? Que o telhado da casa.
0: Tem até uma foto, né, que foi divulgada até, onde uma criança que tá perto desse pneu, criança praticamente é...
5: Uma formiguinha.
0: É, uma formiguinha perto do pneu, né? E aí, graças a Deus, esse pneu aí não causou transtornos maiores. O dano foi apenas material, mas felizmente, as pessoas aí não foram, não se machucaram nesse sinistro aí de trânsito, né, feito aí pela Polícia Rodoviária Federal.
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0: E chegou a hora dele, come Júlio Viro Galego com a sua opinião forte, a verdade doa quem doer sem papas na língua. Alô Galego, muito bom dia, quais as suas informações de hoje?
7: Hoje, sexta-feira, aqui no Campeão. Bom dia, minha amiga Aline Portela. Bom dia, Manuel Lucas. Olha, Deolane Bezerra presa de novo, agora em São Paulo, por suspeita de envolvimento com o PCC. Portanto, está novamente na cadeia. A Câmara de São Paulo avança um projeto para pôr ordem na parada LGBT que vai ser realizada na capital paulista. Vai ser em lugar fechado e sem a presença de menores. O suposto chefe, essa aqui é de lascar, vem Manuel Lucas, Fábio Brito, que é flamenguista, olha que essa história engraçada. O suposto chefe do Comando Vermelho foi preso no Maracanã, sabe como? Por policiais vestidos de flamenguistas. Aí, portanto, viu? Suposto chefe do Comando Vermelho foi preso no Maracanã por policiais vestidos de flamenguistas. Como é que ele ia desconfiar? O nome desse bandido, que achava que ia ficar na impunidade, é Luiz Moura Melo. Tem outra informação. Congresso desaprova vetos do presidente da República. Estes vetos proibiam repasses a municípios inadimplentes. O que o Congresso fez? Desaprovou o veto do presidente Lula e agora os municípios inadimplentes também vão receber ajuda em plena época eleitoral. E a Air France e Airbus foram condenadas ontem por queda do voo Rio-Paris, que matou muita gente. Tem uma notícia relacionada com a Previdência Social, hein? A Previdência Social consome um trilhão, 42,9% da despesa da União. É a seguinte, acaba a despesa, aposentadorias, 24,1 milhões, pensões por morte, 8,5 milhões, auxílios por incapacidade temporária, 1,3 milhões de reais, demais benefícios, 1,2 milhões de reais. Portanto, essa é a situação da nossa Previdência Social. E o Brasil reduziu para 10,8% o registro de mortes infantis. Confirmando, o Brasil reduziu para 10,8% o registro de mortes infantis. E tem mais uma informação aqui relacionada com facção criminosa. O que aconteceu ontem no Rio de Janeiro é de deixar qualquer cidadão pé da vida, para não dizer outro nome. Mas o ônibus foi sequestrado no Rio de Janeiro. Pouca gente anunciou isso ontem na imprensa nacional. Alguns trabalhadores perderam o emprego, não puderam trabalhar e a polícia não conseguiu prender os marginais que são do Comando Vermelho. A gente lamenta profundamente porque a capital carioca vive numa situação que eu não desejo para o meu pior inimigo, se é que eu tenho. Você é um trabalhador, é um cidadão correto e não pode trabalhar por causa dessa cambada de vagabundos. Daqui a pouco, no Jornal Verdes Campos, segunda edição, o campeão de audiência do meio-dia, eu estarei lá comentando e falando a verdade, doa a quem doer, pela antena parabólica. 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
0: Muito obrigado, Gomes de Oliveira Galego, pela sua participação, abraçando aqui os nossos amigos ouvintes, o Alberto Marques, a Fátima Alencar, também a dona Madalena, né, em Pirapemas, e também aqui para a dona, deixa eu ver aqui, Maria Dulcimar, e também para o nosso amigo Portela e família. Bem, amigos, não há tempo para mais nada, a gente só tem a agradecer aí a toda a nossa audiência que nos acompanhou nessa sexta-feira, e que amanhã, no sabadão, estaremos de volta bem cedinho, às 6 da manhã, Aline.
5: Isso mesmo, Manuel, agradecendo a sua companhia, audiência, e lembrando que a sua sexta-feira ainda pode ser um dia próspero, rico, abençoado, cheio de fé, de saúde, paz, esperança e sabedoria, basta você querer. Até amanhã, se Deus quiser, e Ele há de querer. Tchau, tchau.
0: Fique agora com a oração do Pai Nosso e logo na sequência, o Balança Brasil, agitando a manhã da Verdes Campos com muita música e com muita diversão.
8: Olá, amigos. Quem fala aqui é Franley. Quero dizer o seguinte: para você ter êxito na fé, você precisa ter fé. Se você não tiver fé, você não vai ter êxito. Saiba de uma coisa, que um dos melhores remédios, melhor antibiótico, é a fé. Você quer que dê certo sua fé? Se concentre, levante as mãos para cima, se encoste em qualquer, numa parede, em qualquer coisa, e peça a Deus aquilo que lhe interessa. E tenha fé. Se você fizer isso, vai dar certo, vai dar certo. Quem está falando aqui é Franley. Essa oração foi feita aqui na sede da Rede de Rádio Verdes Campos, com todos os funcionários daqui da rádio. Todos nós fizemos com fé, pedindo para que você tenha saúde, nossos ouvintes, nossos queridos amigos. Então, só quero lhe dizer para você, tenha fé e reze conosco esse Pai Nosso.
9: Pai Nosso que estais nos céus, santificado seja o vosso nome. Venha a nós o vosso reino, seja feita a vossa vontade, assim na terra como no céu. O pão nosso de cada dia nos dai hoje, perdoai as nossas ofensas, assim como nós perdoamos a quem nos tem ofendido. E não nos deixeis cair em tentação, mas livrai-nos do mal. Amém. Ave Maria, cheia de graça, o Senhor é convosco. Bendita sois vós entre as mulheres. Bendito é o fruto do vosso ventre, Jesus. Santa Maria, Mãe de Deus, rogai por nós, pecadores, agora e na hora de nossa morte. Amém.
10: Esse Pai Nosso e Ave Maria é um oferecimento da família da Rede de Rádio Verdes Campos Sat e suas afiliadas. Para todas as pessoas que estão nesse momento passando por situação difícil nos hospitais, com a Covid ou com outras doenças. E também para todas as famílias que estão sofrendo porque perderam seus entes queridos. Rogamos a Deus que Ele console cada coração sofredor nesse momento tão difícil nas nossas vidas. A família da Rede de Rádio Verdes Campos Sat e suas afiliadas têm a certeza que juntos vamos passar por tudo isso e sair do outro lado mais forte.
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19: Muito bem, já estamos de volta na rede de rádios Verdes Campos Sat, depois do show de audiência e de informação com os nossos colegas, essa dupla maravilhosa, não é? Que maravilha a gente ter acordar cedinho, já bem informado. Você que acorda bem mais cedo, já tem uma programação bacana para você ouvir na madrugada, não é? É, e para você que gosta de ficar bem informado, às 6 horas da manhã a gente já tem informação e a gente tem aquilo que a gente gosta de passar para você, verdade, né? Deixar você bem informado, conversar com você logo cedinho na rede de rádio Verdes Campos Sat. E nesse horário aqui a gente tem muita música boa, descontração, emoção, interação e a sua participação, que é importante, hein? Já estou vendo aqui que o meu WhatsApp aqui já está aqui bonito de mensagem, gente. Nossa Senhora, seria interessante se vocês pudessem ver como é que está aqui. E negócio bonito, viu? Muitas mensagens já por aqui. Deixa eu agradecer você que está acompanhando a nossa programação e já ligadinho com a gente. Se você é caminhoneiro, está nas estradas agora, nesse momento, ouvindo a gente, pode mandar mensagem também. Você pode fazer um vídeo aí da estrada que você se encontra nesse momento, não é? Trabalhando, está parado, está descarregando. Manda também um vídeo aí, mostra seus amigos, seus colegas de trabalho, mostra quem está do seu ladinho aí, faça aquele vídeo bacana que a gente quer mostrar para todo mundo o seu trabalho, sabe? Mostrar a sua competência, o seu profissionalismo no seu trabalho aí, tá bom, querido? Um beijo, boa viagem para quem está na estrada. Agradecer aqui a dona de casa, a vovó e o vovô, e dizer benção vó, porque a benção, a água, a fé e os produtos de F8 salvam vidas, poderá salvar a minha e a sua também. Vamos juntos, porque juntinhos aqui a gente sabe trabalhar. Eu, se eu estiver do seu lado, eu não tenho medo de trabalhar não, hein? Coladinho em você, com a rede de rádio Verdes Campos Sat, fico mais animada ainda, fico feliz da vida. Então agradeça a Deus, porque a gente ser feliz é o que mais importa nessa vida, tá? É você buscar a sua felicidade, não ficar parado aí com a boca escancarada, cheia de dentes, esperando a morte chegar, jamais. Você precisa é correr atrás da sua felicidade e ser feliz. Então vamos juntos, dançar, se animar e ser feliz na rádio da vovó e do vovô. Bom dia, bom dia. Bom dia.

0: Telefone Mundo, não... Ah, gente, essa música é linda demais, é demais da conta. Para você que tá ligado comigo, um abraço, obrigada de verdade, em casa, no trabalho, onde quer que você esteja. Muito bom ter você por aqui sempre. Você pode mandar sua mensagem no DDD 86, número 994475082. Vou repetir, hein? 86994475082. Eu já tenho lindas canções indicadas aqui na nossa programação e a gente já vai atender. Dá tempo mais uma aqui, Nete? Vamos ver.
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Ok, já estou de volta na programação para falar de saúde e qualidade de vida, que é importante para a gente. 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Muitos recadinhos que já chegaram por aqui, eu quero agradecer e dizer para você que eu vou atender, tá? As primeiras mensagens que chegam aqui, gente, eu atendo todas as mensagens que chegam aqui no início.

0: entre 8 e 9 horas da manhã, só quando realmente bate recorde. Às vezes em uma hora a gente bate recorde de pedidos aqui, que infelizmente às vezes fica impossível atender todas as mensagens, mas sou muito grata a todos vocês. Deixa eu mandar um abraço ao meu querido Francisco Muralha, que está ouvindo a gente e o seu grupo, né? Um abraço para você, meu querido. Onde é que ele está aqui, Anete? Deixa eu ver onde é que ele está. Ele mandou vídeo, ele disse, olha, e o seu grupo, o seu Raimundo, Dadá, do Poção 2 e José Henrique. Ele mandou um vídeo aqui que eu quero botar no ar para mostrar para você, olha aí.
1: Olá, Nete, bom dia.
0: Bom dia.
1: Estamos aqui diretamente do portal dos Canalbais.
0: Que coisa boa.
1: A construção civil aqui botando 12, viu?
0: Tá bonito aí essa construção, hein?
1: Nete, coloca aí uma para nós aí de Zé Ramalho, viu?
0: Bota sim, com todo prazer.
1: Chama, cuida.
0: Cuida. Sextou, rapaz. Olha aí que alegria, gente. Eu quero desejar um ótimo dia para os meus colegas que estão lá. O Francisco Muralha, o seu Raimundo Dadá, do Poção 2 e o, João, e o José Henrique. Beijo, meus amores. Felicidades para vocês aí, tá certo? Bom trabalho e continue com essa alegria, disposição, e que a gente tem muita honra em poder estar do seu ladinho, coladinho em vocês aí e mandando naquelas canções que eu sei que você adora ouvir. É, o Zé Ramalho, qualquer uma que você tocar, não é? É maravilhosa. São muitas canções na voz desse cantor maravilhoso, que é o Zé Ramalho, que a gente pode tocar, que qualquer uma que você tocar, você vai cantar junto com ele. Você vai cantar junto comigo, vai cantar junto com o Zé Ramalho, vai cantar junto com você que está aí, com os colegas que estão aí do seu lado. Que música boa, rapaz. Vou botar entre a Serpente e a Estrela, que eu sei que é uma linda canção também para a gente ouvir, tá bom? Enquanto isso, obrigada, Francisco Muralha. Obrigada, Raimundo Dadá, do Poção 2, José Henrique. Um beijo, meus amores. Tudo de maravilhoso para vocês no dia de hoje, nessa sexta-feira. E não deixa de mandar mensagem, não, que eu fico muito feliz quando vocês mandam mensagem para cá, tá? Vamos lá, Anete. Mas eu já recebi muitas mensagens logo cedinho que chegou aqui para mim. Deixa eu botar aqui. Eu adoro ver trabalhador, gente, sabe? E eu vi que nós estamos lá fazendo companhia para eles. É bom demais, gente. É muito bom. Alô, você, Zezinho, onde é que você tá? Bom dia.
2: Bom dia, Nete Campos. Gostaria de ouvir a música Salana, com o cantor Almir Sater. Eu fiz com Antônio Brasília, com Madi Márcia, Nena, Bastião, Jamba, Seu Luz de Desespero, Gracinha, Rita de Cássia, Chico da Usina, e para todos que estão ouvindo o programa, Zezinho de São João dos Patos, sextou.
0: Sextou! Olha, deixa eu ver o recadinho que o primeiro que eu recebi aqui, esse bem aqui. Olha só, que chegou bem cedinho, vou botar.
3: Bom dia, Nete Campos.
0: Bom dia, quem é?
3: Eu tô mandando esse áudio para você e desejando um bom dia para você. E meu nome é Maria Dulcimar, moro aqui na comunidade Santa Úrsula, município de Nazaré.
0: Sim.
3: Queria pedir para você botar aquela música que eu queria ouvir hoje. Aquela música Sonhei com Evaldo Braga.
0: Sonhei.
3: Queria que você botasse essa música para mim, se der para você botar. Se você botar, eu fico muito feliz.
0: Eu fico feliz com a sua mensagem, meu amor.
3: Nazaré aqui do Piauí.
0: Nazaré do Piauí. E eu disse, olha, música Sonhei com Evaldo Braga, eu procurei aqui na nossa playlist, eu não encontrei. Deixa eu ver o que ela respondeu aqui.
3: Eu boto qualquer uma do
0: Evaldo Braga, né?
3: Do Evaldo Braga, do Carlos Alexandre, qualquer uma, qualquer uma música dele aí. Pode estar aqui, tá tudo bem.
0: Então você gosta também do Carlos Alexandre, não é? Eu acho que o Carlos Alexandre deve ter alguma coisa relacionada a isso, sabia? Deixa eu ver aqui. Carlos Alexandre. Se tiver, a gente vai colocar para você, minha linda. Se tiver com esse título que você pediu, com o Carlos Alexandre, vamos lá. Tem Revelação de um Sonho, Esta Noite Eu Sonhei, com Carlos Alexandre. Bom, de qualquer forma, a gente vai tocar uma do Evaldo Braga, que eu adoro, que vai para você especialmente, que é Noite Cheia de Estrelas. Você gosta dessa música? Eu adoro, linda. Vai para você, tá, minha linda? Maria Dulcimar. Beijo, Nazaré do Piauí, aquele abraço, meu amor. Muito feliz também com a sua mensagem. Manda sempre, que o prazer é todo nosso em atender você, tá? Vamos lá, Nete, que eu tenho mais recados, que chegou cedinho também por aqui. Zezinho pediu Almir Sater, né, Xalana. Quem mais pediu música aqui? Alô, Portela e Família. Elisa, Serrinha, Martins, Teixeira, Tereza, Portela e Família. Em São Mateus, no Maranhão, pedindo Legião Urbana, Vento no Litoral. Mais um recadinho. Alô, seu Lorival, bom dia.
4: Nete Campos, Lorival, fala aqui da Fazenda Realengo, município de Campo Maior. Nete Campos, hoje eu quero essa música, Minha Negra Senhorita. Ofereço para Luzmar na Cidade Nova, ofereço para Durinha Alto, para vovó Kelza, ofereço para vovó Lúcia, ofereço para Isária Francisca na Cidade Nova, Domingo do Frango na Cidade Nova, os pais da Maria Moraes na Floresta, seu Dico, Dona Maria Mike, para minha irmã na Santa de Vila, Zezé, para minha irmã no Cercadinho Francisco do Maranhão e Azuleide. Ofereço para você, todos os ouvintes seus, essa rádio da vovó, do vovô, essa rádio é nota 10, essa rádio é nota 1000. Ofereço para todos aqui do Rialengue. Enete Campos, bora tomar um cafezinho com bolo frito.
0: Eita! Eu amo bolo frito. Meu Deus, que coisa boa, seu Lourival. Tô aqui salivando agora, um cafezinho com bolo frito. Nossa Senhora, é bom demais. Beijo, meu lindo. Obrigada.
5: Bom dia, Nete Campos. Eu sou a Inês Leite, de Campo Maior, mãe do Dedé Leite. 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
0: Obrigada, bom dia. Mande alô para mim, estou aqui ouvindo você. É o Zé Miúdo, no povoado Bruteiro, município de Coroatá. Alô, Zé Miúdo, bom dia, querido. Obrigada a todos vocês do povoado Bruteiro, ouvindo a gente aí em Coroatá, no Maranhão. Aquele abraço, bom dia. Vamos começar com o Zé Ramalho. Tem a Valdo Braga, tem a Almi Sata, tem Vicente Neri, tem muito mais aqui pra você. Não sai daí não, eu volto rapidão.

0: Tá aí uma linda canção indicada por ele, não é? Nosso querido Portela e Família. A gente vai pro intervalo e eu volto já já.
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0: Agora 9:04, bom dia.
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0: De volta no Balança Brasil, logo mais às 11 horas, temos o Momento GF8, com ele, Franli GF8, e comigo aqui pra gente falar de saúde e qualidade de vida. Ué, hoje ele tá de volta, tá, gente? 11 horas no Momento GF8. E aí, enquanto isso, você vai se ligando nas canções que você indica aqui. Eu vou botando os recadinhos no ar, gente, e a gente vai atendendo no decorrer do nosso programa até 11 horas. A gente vai estar atendendo até antes do Momento GF8 o seu pedido. Mas o recadinho a gente vai botando aqui, né, enquanto na sequência de chegada das mensagens. Deixa eu mandar um abraço aqui para nossa querida Natália, nossa colega que está na nossa loja em São João dos Patos, no Maranhão. Oi, Natália, bom dia para você, tudo bem?
5: Oi, Anete Campos, bom dia, tudo bom? 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Bom dia, Nete, que Deus abençoe. Um abraço para todos de São João dos Patos e regiões, os nossos revendedores, os nossos amigos, os nossos parceiros. Bom dia, tchau, tchau.
0: Bom dia, obrigada, querida. Bom trabalho para você, obrigada a todas as pessoas que estão aí na região de São João dos Patos do Maranhão, ouvindo a programação e acompanhando a nossa programação aqui, a nossa querida Natália, que está lá em São João dos Patos, na loja, aguardando você de braços abertos, tá? Olha, você manda mensagem e aguarda que sua música vai tocar. A gente toca na sequência, como eu acabei de falar, na ordem de chegada das mensagens aqui, tá bom? Deixa eu ver o que eu já toquei. Deixa eu ver o que é que a gente já atendeu aqui, para a gente poder ir na sequência das mensagens que chegaram na nossa programação. É só aguardar que a gente vai tocar, tá, gente? Bom, eu tenho pedidos aqui. 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Oi, Raimundo.
6: 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Um abraço aí
0: de seu amigo. Obrigada, Raimundo Lima.
6: Bom dia.
0: Um abraço, olha só que legal. A gente tem também indicação aqui da Irene e o Raimundo Cunha. Bom dia.
7: 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Quero mandar meu bom dia para todos os clientes F8 de Raimundo Cunha e Irene. 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Mandar meu bom dia para o seu Daniel em Flores, seu Joaquim Bandeira e família Lagoinha, mesmo Roclés, mesmo Rolúcio, mesmo Geraldina. Bom dia para o seu José Oliveira, Dona Socorro, Dona Isabel, seu Chicano Bar de Fátima, o deputado da Paraíba, em nome dele, para todos os caminhoneiros, Dona Remédio na América, Dona Adelaide no Novo Paraíso, Dona Ana Roberta, seu Joaquim na Cidade Nova, Dona Rosa Lima, seu Carneiro, Dona Conceição, seu Zé Romão no Alto Meio, Dona Francisca Jolino Angelim, Dona Luzia e seu Domingo Maria na Lagoa Seca, Dona Mariana e seu Daniel na Lagoa da Onça, Dona Ana Cristina e seu Zé Paulo São Domingo, Dona Maria do Carmo na Baixinha, Dona Neuza e Mazinha Cabeceira, seu Deusdete e Dona Rosa Cardoso no Campo Alegre. 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Coloque aí, agradece, com Ricardo Braga para todos, obrigado.
0: Ricardo Braga, agradece, linda. E olha, deixa eu ver aqui outro pedido que chegou pra gente. Nós já tocamos o quê? Nós já tocamos aqui, deixa eu ver, Anete, se eu consigo ver aqui. Zé Ramalho, Evaldo Braga, Almir Sato, Vicente Neri, Legião Urbana, todos esses são pedidos, tá, gente? A gente tem pedidos agora aqui da Francisca Torres para o cantor Limarcos. Oi.
8: Bom dia, Anete, bom dia aos ouvintes do programa. Francisca Torres, Pão Ferrado, no filho de Nossa Zemete. Passando para desejar a todos uma abençoada e iluminada sexta-feira. Rode para mim a música Rumo do Vento, com Limarcos.
0: Cantou Limarcos, Rumo do Vento.
8: Jesus, no bairro Riachinho em Barras, as meninas aqui da comunidade, enfim, para todos os ouvintes.
0: Tá legal, tá dado o recado, bom dia, bom dia. A gente tem um pedido aqui também, deixa eu me ver aqui, do seu Zé Oliveira, no bairro de Fátima, em Campo Maior, Piauí. Bom dia, toque uma música da Alcione, Não Deixa o Samba Morrer, oferecer para você, para a Joaninha Costureira, de Altos, na Ed Façanha, também para Irene, Raimundo Cunha, Vovó Clésia, Inês, a Cléa, não entendi aqui, Maria, Antônio Luiz, em Campo Maior. Vamos lá, que tem muito mais. Obrigada, seus Oliveira e a Luciana, no bairro de Fátima, em Campo Maior, Piauí. Vavá, onde é que você está? Bom dia.
9: Campo, bom dia. Quero ser mandando bom dia a toda a galera do povoado Sororoca, Santo Antônio, Pedrinha, Alto Grande. Alô para toda a galera. Quero você bota um louvor aí de Matos Nascimento. Qualquer um de Matos Nascimento. Bom dia.
0: Bom dia, bom dia, obrigada. Olha só, ele quer ouvir qualquer uma música do Matos Nascimento. Oi, Benedita, você?
10: Oi, Nete, bom dia.
0: Bom dia.
10: É Benedita aqui de Coroatá.
0: Oi, Benedita.
10: Eu gostaria que você colocasse a música de Roberto Carlos, Rotina.
0: Roberto Carlos, Rotina. Eu cresci
10: toda pra minha família. Você não sabe, você me ajudou.
0: Opa, eu mesmo?
10: Encontrar meu irmão.
0: Encontrou seu irmão? Mora. Olha que alegria.
10: Que mora em Miguel Alves. Ave Maria, eu lhe agradeço.
0: Imagina, nosso papel aqui. Fico muito feliz, viu, por você, minha linda.
10: O homem tava, tinha um homem que estava escutando o meu áudio para você, e aí ele me ligou.
0: Como é o nome dele? Fala o nome dele para a gente poder agradecer a ele também aqui ao vivo. Quando você reencontrar seu irmão, de verdade, se encontrar com ele, ela disse que ainda vai entrar em contato com ele. Tem uma pessoa lá ajudando. Aí você me fala o nome das pessoas também que estão lhe ajudando aí para a gente agradecer aqui, tá, Benedita?
10: Se encarregar. E graças a Deus, deu certo. Ontem a moça ligou para mim, dizendo que encontrou e encontrou mesmo. Agora só fala para a gente se encontrar.
0: É uma coisa boa. Amém, Senhor.
10: Muito obrigada, muito obrigada.
0: Obrigada, meu amor. A gente que agradece. A confiança, viu? Ela pediu o Roberto Carlos Rotina, essa música é linda e a gente vai ter o maior prazer em tocar para você, tá? Oi, eu sou o Valdique, aqui da cidade de Russas, no Ceará. Oi, Valdique, tudo bem? O Valdique, que não é o Valdique Soriano não, tá, gente? Um abraço, Valdique. Ele, olha, Nete, eu estou trabalhando e ouvindo a Verdes Campos Sat, que é bom saber disso, sabe? É tão bom. Gostaria de ouvir a música Piquenique com Vanderlei Cardoso. Ah, tá legal, eu não lembrava dessa música não, do Vanderlei Cardoso, sabia, Valdique? Alô, você na cidade de Russas, no Ceará, ouvindo a gente, bom dia. Gente, eu ainda tenho pedidos aqui, além dessas todas aí, né? Tem um para a Sandra de Sá, eu tenho um para Matos Nascimento, que eu já falei, Nelson Ned, Demétrios, Pinduca, Bete Carvalho, tenho pedidos para Silvano Salles, tenho pedidos para... deixa eu ver quem mais. Para Milionário Zé Rico, para Calcinha Preta, Erasmo Carlos. Já tem um pedido para Newton César, para Sidney Magal. Só para você ter noção de tudo que a gente já notou aqui, que a gente vai atender com muito carinho e com muito prazer o seu pedido aqui. Tendo a música na nossa programação, a gente tem todo o prazer em atender. E por falar em Piquenique, em Vanderlei Cardoso, essa é a primeira desse bloco para você. Olha só.

Marcos, Rumo do Vento, eu adoro essa música, é linda demais. Vamos seguindo que tem mais uma? Ricardo Braga, para Irene e Raimundo Cunha, agradece.

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Chegando ele, o Rei Roberto Carlos, uma música de 1973, Rotina.

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0: Pai, perdoa-me.
1: Estou ouvindo louvor com Matos Nascimento. Você que me pediu, Matos Nascimento, um abraço. Só agora podendo tocar, tá, gente? Que eu estou na sequência ainda, tá? Já já a gente tem um informativo, mas antes tem Sandra de Sá. Deixa eu ver quem me pediu aqui. A música de Sandra de Sá foi a Socorro. Oi, Socorro.
2: Não, isso aqui é Socorro Fernandes, do Parque Recreio, do Espanhol. Quero dizer um feliz e abençoado dia, por Deus. Quero oferecer a música. Retratos e canções de Sandra de Sá. Quero oferecer para minha irmã Edmar, para o meu amigo Jerônimo, meu sobrinho e sobrinho, aqui em Espanhol, viu? Um feliz e abençoado dia. A música é Sandra de Sá, Retratos e Canções. Socorro Fernandes. O passe recreio,
1: então. Obrigada, Vavá de Sorocaba pediu Matos Nascimento, a gente tá tocando aí agora. Tem um pedido para Nelson Ed, quem me pediu foi ela, quem é?
3: Bom dia, minha amiga querida, Anete Campos. Eu apaguei porque o volume do rádio tava no 12, viu? Sextou,
1: Janinha.
3: Nelson Ed. Eu também sou sentimental.
1: Nelson Ed.
3: Com a mesma, eu quero conhecer para meu amigo Zé de Oliveira, lá em Campo Maior, para a filha dele, para a Luciana. Pra tia Maria Neuza, também Campo Maior. Também eu ofereço pra Luzina Lagoa Seca, pra Tia Esquente Mão do Maranhão, na Seis em Alto Longar, pra Socorro no Bom Gosto, pra Jesus no Baixo São João Teresina, pra você e todos os ouvintes da Verde Campo, desejar uma sexta-feira abençoada. Saúde, paz e um trabalho abençoado por Deus. Joaninha Costureira aqui de Alto, um cheiro no coração e fico com Deus.
1: Amém, Joaninha. Ela mandou esse recado dela cedinho pra você ver aí. Ela tava passando a primeira música do programa, né? Porque aqui, gente, quando eu chego, já tem 8 horas em ponto, chega aqui bastante mensagens. Muitas mesmo. França de Alto, Sanete toca Demetrius, a sorte. Obrigada, França. Um beijo. Cristina, bom dia.
4: Bom dia, minha amiga Nete. Hoje eu quero que você bote a música pra mim. Pinduca, Pouco Sem Azeite. Principalmente feliz pra você. Para todos da rádio aí. Feliz pro meu esposo. Feliz pra minha irmã Mariana. Esposo dela. Feliz pro meu amigo Caixa d'Água, Nazaré. Feliz pra Mai Luzia. Feliz pra Dona Irene, seu irmão do Cunha Campo Maior. Feliz pra minha amiga Regina, na Pedra Grande. Feliz pra Dona Fátima. Feliz pra TT. Nete, só pra me ouvir e curtir, se você já tiver rodado, não houve problema.
1: Ok, Cristina, já, Pinduca, Coco Sem Azeite, alô, Quinzinho.
5: Gostaria de ouvir sucesso com a Bete Carvalho, Trem das 11.
1: Bete Carvalho, Trem das 11, que legal. Olha, já eu vejo os recadinhos aqui de Silvano Salles, Milionário Zé Rico, Maria Massal, Erasmo Carlos, Newton César, Sidney Magal, são muitos pedidos, tá? Zé de Camargo e Luciano, antes tem Sandra de Sá, tem Padre Marcelo Rossi, seja o centro que me pediu, foi o Reginaldo Neres, logo cedinho ele pediu, Padre Marcelo Rossi, Reginaldo Neres de Alto, seja o centro, vai para você já já, tá, Reginaldo? Antes, Sandra de Sá.

Tá aí o som de Padre Marcelo Rossi, indicação do Reginaldo Neres em alto, seja o centro. Agora a gente vai para o informativo direto da redação do portal verdescampos.com.br com ele, Emanuel Lucas. Na volta você vai ouvir Demetrios Pinduca, Milionários é Rico, Calcinha Preta, Erasmo Carlos, Newton César, Sidney Magal e muito mais.

0: Olá, muito bom dia. Estamos começando mais um boletim com as informações direto da redação do portal da Rede de Rádios Verdes Campos Sat. Vamos destacar as notícias do Brasil e do mundo, transmitindo o nosso sinal via satélite para mais de 150 rádios espalhadas em todo o Brasil, via internet através do aplicativo GF Play e através da banda KU no canal 365. Vamos às informações. A Caixa Econômica Federal paga hoje a parcela de maio do Bolsa Família aos beneficiários com número de inscrição social NIS de final 5. O valor mínimo corresponde a R$ 600, mas com o novo adicional, o valor médio do benefício sobe para R$ 678,01. Segundo o Ministério do Desenvolvimento e Assistência Social, neste mês o programa de transferência de renda do governo federal vai alcançar mais de 19 milhões de famílias, com um gasto de quase R$ 13 bilhões. Além do benefício mínimo, há o pagamento de três adicionais. O benefício variável familiar Nutriz paga 6 parcelas de R$ 50,00 a mães de bebês de até 6 meses de idade, para garantir a alimentação da criança. O Bolsa Família também paga um acréscimo de R$ 50,00 a gestantes e nutrizes, que são aquelas mães que amamentam. Um de R$ 50,00 a cada filho de 7 a 18 anos e outro de R$ 150,00 a cada criança de até 6 anos. Integrantes de uma organização criminosa de origem carioca foram alvos de uma operação nesta sexta-feira por participação em um esquema de envio de drogas, armas e eletrônicos para dentro de presídios cearenses com uso de drones. A ofensiva, batizada de pouso forçado, cumpriu 5 mandados de prisão preventiva e 5 mandados de busca e apreensão na cidade de Fortaleza, Itaitinga e Horizonte. As ordens judiciais foram expedidas por meio do 7º Núcleo de Custódia e das Garantias de Maracanaú e cumpridas pela Força Integrada de Combate ao Crime Organizado no Ceará. Conforme as investigações, os criminosos operavam uma clara divisão de funções. Os detentos articulavam e demandavam as entregas de dentro de unidades prisionais, enquanto pilotos externos realizavam o transporte dos pacotes e terceiros gerenciavam os valores e prestavam suporte logístico e financeiro ao grupo. Vários bairros das regiões norte e leste de Teresina estão com abastecimento de água comprometido devido à manutenção emergencial iniciada na manhã de hoje. Segundo informações da empresa Águas de Teresina, o serviço deve retornar gradualmente até a noite de hoje, já que o reparo está previsto para encerrar por volta das 7 horas da noite. A manutenção ocorre em uma adutora de grande porte do sistema de abastecimento localizada na zona norte da capital. A empresa afirma que a água retornará até às 10 horas da noite, podendo ocorrer variações de pressão nas áreas mais elevadas da cidade. Dentre os bairros afetados estão Mocambinho, Alto Alegre, Mafrense, Poti Velho, Marquês, Vale do Gavião de maneira parcial, Isoleta Neves, Primavera, Aeroporto, Água Mineral, Buenos Aires e Jockey. E uma ossada foi encontrada dentro de um saco plástico em frente ao túmulo do idoso Sebastião da Conceição, de 86 anos, no cemitério da Matinha, em São José de Ribamar, na região metropolitana de São Luís. O local é o mesmo onde os restos mortais do idoso haviam desaparecido meses atrás. Sebastião faleceu em outubro do ano passado, após 15 anos acamado por problemas de saúde. Segundo a família, o desaparecimento do corpo ocorreu em etapas, marcadas por atos de vandalismo. A administração do cemitério registrou um boletim de ocorrência após o túmulo ser encontrado aberto. Na ocasião, o corpo ainda estava no local. Um mês depois, a sepultura foi violada novamente e o caixão foi encontrado completamente vazio. A ossada encontrada nessa semana foi recolhida e encaminhada ao IML para análise detalhada. E segundo o delegado Jader Alves, o responsável pelo caso, os próximos passos da investigação dependem do laudo pericial. A polícia agora aguarda a confirmação técnica de que os ossos são humanos para, em seguida, determinar se o material pertence a Sebastião. 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
0: Não perca o seu compromisso, são 10 horas e 1 minuto.
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1: Isso é coco sem azeite, é pinduca. A Cristina que pediu, né, Cristina? Um beijo pra você. Eu tenho o Bete Carvalho também pra tocar. Trem das 11, quem tá pedindo é o Quinzinho, né, Quinzinho? Bom dia, Quinzinho.
2: Gostaria de ouvir vocês com a Bete Carvalho. Trem das 11. Valeu, tudo de bom.
1: Valeu, manda um abraço aqui pra mim,
3: para. Bom dia, Nete. Nete, gostaria de ouvir Silvano Salles. Qualquer uma do Silvano Salles. Para me oferecer para toda a minha família. E eu mando um alô para minha amiga Dadá, o esposo dela é Zé e o filho dela.
1: Um abraço para você, amor. Nete. Bom dia. Obrigada, bom dia.
3: Aqui é a Antônia do Espírito Santo, município de Coivara.
1: Oi, Antonieta, um abraço. Alô, você, Francisca.
4: Bom dia, Bagunça Brasil. Bom dia, Nete. Bom dia, Nete. Sextou, né?
1: Sextou, sextou.
4: Eu gostaria de pedir a música de José Rico Milionário. Nesta solidão do amor. Quem está pedindo essa música é a Dona Francisca, aqui de Campo Maior, Baixa Estação. Para me ouvir e oferecer todos os meus amigos. Eu não vou dizer quantos, que são muitos.
1: Tá
4: todos...
1: bom, meu amor. Milionário Zé Rico, solidão já já para você. Alô, Fernando, bom dia.
5: Anete, Fernando, São João dos Patos. Anete, por favor, toca para mim. Calcinha Preta, Dois Amores, bom dia.
1: Dois amores, duas paixões, Calcinha Preta, mais uma indicação. Bom dia. Bom dia.
6: Dona Francisca aqui da Simpatia, Juazeiro do Piauí.
1: Dona Francisca, da Simpatia, Juazeiro do Piauí, bom dia.
6: Anete, como coloca o hino para mim? A Maria Marçal, deserto.
1: Maria Marçal, deserto. Um abraço, querida. Bom dia. Quem pediu Erasmo?
7: Bom dia, Nete. Aqui é Dom Bilino, Paraguai do Maranhão. Estou ligado no seu programa e gostaria de ouvir Erasmo Carlos. Sentada do caminho. Eu ofereço para você e para todos que estão ligados no seu programa.
1: Vou repetir aqui. Quem é?
7: Bom dia, Nete. Aqui é Dom Bilino, Paraguai do Maranhão. Estou ligado no seu programa e gostaria de ouvir Erasmo Carlos. Sentada do caminho. Eu ofereço para você e para todos que estão ligados no seu programa.
1: Tá dado o recado, obrigada. Tem também Naide Façanha, aqui você indicou, não encontrei. Um beijo para você, Naide Façanha, obrigada. Alô, Araújo, Itaporanga.
8: Bom dia, Verdes Camposati. Bom dia, Nete Campos. Ô, minha querida, se for possível, toca aí. Ele, Newton César, você vai ver, com o Newton César. Se for Newton César, porque ele tem a voz de ouro. Obrigado, eu sou o Araújo, da cidade de Itaporanga, Paraíba. Se não encontrar essa música com Newton César, você vai ver, aí você pode tocar outra.
1: Tá bom, a gente vai tocar uma outra, que essa eu não encontrei aqui, querido. Um abraço para você, eu tenho um pedido para Sidney Magal, quem foi?
9: Bom dia,
1: quem
9: amigos é? Ouvintes, né, da nossa gente de Campos Sato. No Balança Brasil, é muita gente boa, né? Acompanhando esse programa. Faça uma Balança Brasil, que todo dia é audiência lá em cima desse horário. Você fala que é seu Adilão aqui do Mercado Central, sempre Teresina Piauí, como sempre, né? Acompanhando a programação da nossa Rádio Verdes Campos SAT. E é isso aí, uma saudação a Antônio Alcântara, né? Está lá em Cabeceira acompanhando o programa. Como também nós temos Antônio Paraíba, lá em Dois Pedritos Lopes, na região de Picos. Lá corria também a Delário Real, também na região de Picos. E o ex, né? Helena Monteiro, Nézio Monteiro, Maria Zélia. Então é muita gente boa, né, que acompanha esse programa em todo o Brasil. Chico do Coro, né, no Médio Parnaíba, ali na região de Angical e Amarante. Então é muita gente boa que acompanha esse programa aqui no Piauí e pelo Brasil via internet. Se possível aí, tu bota a música de Sidney Magal, Sandra Rosa Madalena. Um bom dia para você e a todos que acompanham. Bom dia a todos.

0: Isso é Beth Carvalho, indicação do Quinzinho. Lindo demais, trem das 11. Eita coisa boa.
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0: Olha aí, dona Francisca, você pediu e a gente toca. Milionários é rico, solidão. Uma linda canção pra você.

0: Erasmo Carlos, sentado à beira do caminho, a gente quer agradecer o carinho da audiência. Deixa eu mandar um alô para o pessoal que está me ouvindo. Onde?
1: Bom dia, oi. Eu quero que você mande aqui um alô aqui para nós, que estou aqui em Porto Piauí. Mandar aqui um alô para meu pai, Jacir, minha mãe, Maria do Antário, minha irmã, Joana, meu irmão, Edinaldo, minha filha, Milena, meu filho, Davi. Mandar para todos, né? E também quero pedir a música. É a música... Qualquer um aí que você botar do... Pode ser do Roberto Carlos, viu?
0: Falei para ela que já tinha tocado o Rei Roberto Carlos. Vou pro intervalo, na volta eu tenho muito mais canções para atender aqui antes do momento GF8. Não sai daí, tem Maria Marçal que eu tô devendo ainda, Kiko Zambianchi, Zezé de Camargo e Luciano e muito mais. Sai daí não, hein?
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Tá, então, Maria Marcial, deserto. A gente tem também pedidos para Kiko Zambian. Gente, tem muitos pedidos. Eu queria mais uma vez explicar que a gente recebe mensagens, muitas mensagens cedinho, de 8 às 9 horas da manhã. São milhares de mensagens que chegam por aqui. Quando eu digo milhares, é porque realmente são bastante mensagens. Quando eu chego 8 horas aqui para apresentar o programa, já tem mensagem que às vezes a pessoa manda antes de começar o programa e já cai ainda no jornal, e aí fica até mais difícil para que eu possa atender. Então, não consigo atender todos os pedidos. Eu peço mil desculpas.

0: diariamente aqui, porque são milhares mesmo. Eu estou atendendo o pedido ainda que chegou 8 e pouco da manhã, e é impressionante a quantidade de mensagem que chega aqui. Deserto foi uma indicação, me pediram também Kiko Zambian, que foi a Sidinalva lá de Abel Figueiredo, no Pará.
1: Deixa eu botar um recadinho dela. Bom dia, Sidinalva de Abel Figueiredo, no estado do Pará, tudo bem? Gostaria de ouvir uma música, eu não tenho bem certeza se é esse cantor, mas eu acho que é Kiko Zambian, a música fala assim, Hey Chu.
0: Tá certo, falou corretamente. Rei Jude, Kiko Zambianchi, um abraço. Fátima Souza, Nete, bom final de semana a todos da Ventes Campos. A todos os ouvintes, sou a Fátima Souza, de Piripiri, Piauí. Mais um recadinho que chegou aqui de Carmosa. Oi, Carmosa. Minha
2: amiga Ventes Campos.
0: Bom dia. Quem
2: gostaria
0: fala?
2: Gostaria que você botasse a música do Amado Batista, qualquer uma.
0: Amado pra Batista.
2: Todos nós aqui do Jabuti 1. E para você e sua família, amiga. Sou sua fã. Nunca mais eu mandei um áudio para você me botar.
0: Mas eu fico feliz com a sua mensagem, meu amor. Bom dia.
2: Carmosa, aqui do Jabuti 1, município de Cabeceira do Piauí.
0: Cabeceira do Piauí, Jabuti 1, Carmosa, um abraço, bom dia.
3: Bom dia, Neto Campo. Aqui é a Totão de Mucambo Velho, município de Duque Bacelar. Neto Campo, eu quero a música do José de Camargo e Luciano, daquele que, no dia que saí de casa. Olha, Neto. Neto, eu amo o seu programa. Eu amo o programa de vocês, de jornal, do Galego.
0: Obrigada, meu amor, de todo mundo que está acompanhando a gente aqui, nosso carinho. Olha, eu tinha falado sobre uma música que me pediram aqui, do Carlos Alexandre, e o Antônio de Altos me falou, Nete, a música que a senhora queria era do Carlos Alexandre, o nome da música é Revelação de um Sonho, acho que ele fala no Evaldo Braga, agora eu já sei, quando ela pedir, já sei qual é a música. Obrigada, querido. Ari, tudo
4: sextou,
0: bem?
4: Nete, boa sexta-feira, fim de semana chegando, o Nete toca para Dona Mulata escutar aqui na cidade de Água Branca, a música com Caetano Veloso, Felicidade. Música estúdio, hein?
0: Obrigada, querido, um abraço. Não sei se vai dar tempo de tocar hoje, talvez eu fique te devendo. Tem muitos pedidos
5: aqui,
0: bastante.
5: Bom dia, Neto Campos, estou ligadinho aqui no Balança Brasil. Gostaria de pedir um sucesso com o Tairone Cigano. Quero oferecer especialmente para você e para todos os ouvintes que estão ouvindo aí o Balança Brasil da Rádio Vez Campos Sá, que é uma rádio de grande audiência. Estou ligadinho aqui no município de Matões Maranhão, aqui é o Carlos André.
0: Matões Maranhão, Carlos André, um abraço. Anete, estou ligado no programa Balança Brasil. Quero ouvir As Curvas da Estrada com Paulinho Paixão, detetive da cidade de Barro Duro. Oi, Anete, bom dia, aqui é o Raimundo, moro no município de Bacabal, quero ouvir uma música que é um hino com a Fabiana Anastácio, aquela que diz assim, adorarei o Senhor, mais uma vez te adorar, alguma coisa assim, né, da Anastácio, esse nome da música é Adorarei, um abraço para você, mais um recado.
6: Oi, Anete, bom dia, aqui é o José Mototáxi de Alves,
0: estou aqui. Oi, na José.
6: Alto, ouvindo seu programa.
0: Bom dia.
6: Queria que você tocasse essa música para mim, Anjo Azul, não sou de ninguém.
0: Anjo Azul. Ofereço
6: para minha irmã Alzana, que mora na comunidade de Sundão, para minha irmã que mora no Dom Velar, Francisca, Neta, Comadre Lúcia, para todos os ouvintes da Verdes Campos Sat.
0: Um abraço, você, bom dia, obrigada. Mais um recado.
7: Bom dia, aqui é o Cosmos, de Colômbia. Eu gostaria de ouvir.
0: Oi,
7: a música.
0: Cosmos.
7: Que Fernando Menos, Carolina de Rosa, só que eu vim curtir. Para todos os ouvintes que estão ouvindo, Verdes Campos Sat. Só que eu vim curtir.
0: Um abraço, bom dia, Cosmos. Oi, Francisca.
8: Bom dia, Nete Campo. Sou eu mais uma vez, Francisca Salles, aqui de São Pedro, Piauí. Eu gostaria de pedir a música de Barreirito, As Andorinhas. Só para recordar o passado.
0: Obrigada, Francisca. Bom dia. Oi. Quem é?
9: Bom dia, Nete.
0: Bom dia.
9: Dona Zefa de Nazaré.
0: Oi, Dona Zefa.
9: Aqui na minha pandinha e ouvindo o seu programa. Décimo, eu vou estar aí a música de Cristiano Neves, a carta para nós escutar, amiga, porque nós somos apaixonados por essa música.
0: É verdade, música boa e apaixonada, não é? Um beijo para você, meu amor, bom dia, obrigada. Eu tenho muitos pedidos aqui, gente, infelizmente não vou ter condições de atender, eu repito isso todo dia, mas é porque eu fico triste quando eu não posso atender seu pedido. Pedido de Adelino, quem é? Bom dia.
10: Bom dia, Nete.
0: Bom dia.
10: Tudo bom? Aqui tudo. É Sônia em Guadalupe.
0: Oi, Sônia.
10: Eu queria que você botasse a música Adelino Nascimento, Traga Ela, Passarinho.
0: Uhum.
10: A oferecer para Maria, para minha mãe Conceição, para minha filha Naira, Caio, João Vitor e minha neta Eloá.
0: Obrigado, um abraço, bom dia.
11: Bom dia, bom dia, Nete Campo, bom dia. Raimundo Donato, aqui da Cidade de Nazaré.
0: Raimundo Donato.
11: Passando aí, pediu uma música aí, Demônio da Garoa. Já sei não, acho que eu não tô lembrado o nome se a música é essa aí, mas eu gosto da letra. Ofereci aí pra a turma toda que gosta, né? Não sei se alguém, mas eu adoro.
0: Também gosto, obrigado, um abraço, bom dia. Anete, manda um abraço pra minha mãe Rosa, em Chatinho, Pau D'Arco do Piauí. Eu sou a Francisca Leite. Alô, dona Rosa, em Chatinho, Pau D'Arco. Alô, Francisca Leite, bom dia. Antônio Félix, no Major. Oi, bom dia.
12: Bom dia, Netamba. Quem fala é o Antônio Martins da Major, do Querão Pior. Net, eu quero que você me dê uma alôzinha aí.
0: Ah.
12: Eu tô ligado aqui todo dia na vez.
0: E a esposa junto.
12: Minha esposa, Maria Francisca.
0: Obrigada, querido. Um abraço.
13: Bom dia, minha princesa, minha rainha. Bom dia a todos vocês.
0: Vovó Lúcia, bom dia. Um abraço. Amém. Olha, eu sou a Natália de Afrânio. Onde é que fica Afrânio, hein, Natália? Me fala. Quero ouvir uma música do Roberto, oferecer para todos que estão na sintonia desse maravilhoso programa. Um bom final de semana. Natália de Afrânio. Um beijo, a gente já tocou o rei Roberto Carlos. Oi, Lina, GF8,
14: oi,
0: bom dia.
14: Bom dia, minha irmã. Esse programa hoje tá louco.
0: Tá que
14: né?
0: Tá, não é?
14: Tá apaixonado, deu certinho.
0: Ei, coisa bom boa.
14: Bom dia,
0: Lina, GF8. Lina, GF8, tá, nossa agente de vendas, bom dia. Bom dia, aqui é o Emerson. Prazer em participar mais uma vez desse maravilhoso programa. Gostaria de ouvir Roberta Miranda, são tantas coisas. Sou o Jackson de Coroatá. Maranhão, manda um abraço a todos do bairro Eco Marajá. Bom dia, Roberta Miranda. Bom, gente, são milhares de recados, como eu já falei para você. Eu agradeço de verdade. Marcão do Povo, um abraço, bom dia. Ligado, deixa eu mandar um abraço aqui pro Edgar. Oi, Edgar, bom dia. Edgar de Maraújo.
15: Bom dia, minha amiga. Posso dizer assim, não lhe conheço, mas posso. É uma honra estar mandando
0: prazer
15: esse
0: todo nosso, viu, Edgar?
15: Essa grande rádio, com essa lead de audiência total em programas de música, notícia, propagandas muito boas para alertar a gente e noticiários, primeira e segunda edição, é dos nossos amigos aí. E eu queria pedir uma música, Net, os olhos negros.
0: The Fivers, né?
15: Onde estão teus olhos negros?
0: Essa música é boa, hein?
15: E quem está falando é Edgar Ferreira, da cidade de Moraújo. Eu ofereço para todos meus amigos da Serra da Ibiapaba, Santa Luzia, Coreú, Araquém e toda cidade ao meu redor. Valeu, obrigado.
0: Valeu, um abraço. Obrigada, querido. Eu falei para ele que esse horário é quase que impossível atender pedido, porque são muitos pedidos. Deixa eu ver quem pediu o Tairone Cigano.
5: Estou ligadinho aqui no Balança Brasil. Gostaria de pedir um sucesso com o Tairone Cigano. Quero oferecer especialmente para você e para todos os ouvintes que estão ouvindo aí o Balança Brasil da Rádio Vez Campos Sá, que é uma rádio de grande audiência. Estou ligadinho aqui no município de Matões, Maranhão. Aqui é o Carlos André.
0: Ah,
5: sempre
0: já botei.
5: Uma luz pra mim que estou ouvindo. Sou cadeira cativa.
0: Obrigado, já botei mais cedo o recado dele. A Natália de Afrânio, ela falou que é em Pernambuco. Olha que legal. Oi, Natália. Obrigada por responder a gente. Natália de Afonso, é na cidade do Pernambuco. E coisa boa. Vamos lá, porque tem Zezé de Camargo e Luciano. Quem foi que pediu Zezé de Camargo e Luciano, gente? Eu já botei o áudio no ar. Deixa eu ver que me pediram aqui, Zezé de Camargo e Luciano.
3: Bom
0: dia,
3: Neto Campo. Aqui é a Totônia de Mucambo Velho, mas Silvio de Duque em Bacelar.
0: Oi, Totônia.
3: Neto Campo, eu quero a música do Zezé de Camargo e Luciano, daquele que, no dia que saí de casa. Olha,
0: no dia
3: Neto,
0: que saí de casa.
3: Neto, eu amo o teu programa.
0: Oh,
3: eu amo o programa de vocês.
0: Obrigada.
3: Do Galê.
0: Ei, coisa boa. Obrigada. Olha, Neto, sou a Jocélia de Granja, tô ligadinha na rádio. Jocélia, meu amor, bom dia pra você. E a gente começa com essa dupla incrível, Zezé de Camargo e Luciano. Já tem momento, GF8, com ele, Franli, GF8, não sai daí.

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Bom dia, Rainha. Bom dia, vovó, vovô. Bom dia, caminhoneiros. 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

0: 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Diga aí para mim, o que é melhor para você e para a sua família? Não é saúde? Você não gosta de chegar, falar com seu pai, com sua mãe, com a sua avó, com seu avô, com seu irmão e saber que está tudo bem com eles, que eles estão com saúde e qualidade de vida? 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Então, juntos, a gente vai seguindo aqui na programação da Rede de Rádio Verdes Campos Sat, para falando de saúde e qualidade de vida. Muito obrigada a você que está ligado em casa, no trabalho, onde quer que você esteja, e mandando as suas perguntas a partir de agora, para que o Franli possa tirar a sua dúvida relacionada àquilo que você deseja saber, tá bom? Vamos lá, porque juntos a gente começa esse momento GF8. Hoje ele está de volta aqui para conversar com a gente. Franli, bom dia, bem-vindo, Franli. Momento GF8 no ar.
1: Bom dia, Rainha.
0: Bom dia, Franli.
1: Bom dia a todos, vovó, vovô. Estamos aqui. É. Benção, vó, benção, vô, me abençoe para me ser feliz, porque a felicidade não tem preço. Ela tem consequência.
0: Isso.
1: E é por isso que eu peço a bênção todo dia, porque a fé, a água, os produtos GF8 salva a vida. E eu te digo que é verdade. Verdade verdadeira. Porque tudo na vida tem que ter determinação. Se você não tiver determinação, você não consegue. Isso é normal.
0: Normal,
1: você
0: verdade.
1: Você faz um dia e outro dia não.
0: É verdade, Fanny.
1: Né?
0: É.
1: E eu quero chamar a atenção aqui, os nossos, às vezes eu sou grosso, eu te digo, mas sou muito verdadeiro. Às vezes eu perco dinheiro, perco amizade, perco, porque as pessoas às vezes não me entendem. E eu sou grosso.
0: Controle aqui, produção.
1: Controle bem aqui, produção. Você que está me atrapalhando aqui.
0: O retorno aqui, produção, da TV, do satélite.
1: Então, aí eu sou grosso.
0: Uhum.
1: Muitas vezes eu sou grosso.
0: E mas às vezes.
1: Eu vou dizer uma das minhas grosserias agora.
0: Ah, diga.
1: É só você baixar aí. Há muito aqui no grupo.
0: Sim.
1: No grupo aqui do A Gente Venda, que a gente tem um grupo.
0: Uhum.
1: Bom, a gente tem um grupo, deixa aqui, mestre. Nós temos um grupo, e esse grupo, as pessoas reclamam muito.
0: Uhum.
1: Porque se você não quer usar os produtos de GF8, não use, não
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1: 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É melhor você não continuar. Agora, se você quiser comprar o produto e quiser que funcione, você precisa usar ele do jeito que é para ser.
0: 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Se não for, não adianta nem você comprar. Tá? Jogar dinheiro fora. Perder tempo.
1: É porque o dinheiro você ganha de novo.
0: Mas o tempo,
1: no tempo você não ganha. Então é isso aí. Por isso que eu sou grosso muitas vezes com essas coisas. 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
0: Uhum.
1: 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Então a preferência é que você tome depois. É a creatina também, a mesma coisa. Entendeu? Se você quer. Para que eu vou tomar esse cloreto de magnésio? Eu quero ver se eu consigo acabar com o vício que eu tenho de bebida alcoólica, uhum. De cigarro. 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Se você não tomar assim, não vai lhe servir para nada. E você vai dizer que eu sou mentiroso. E isso aí é uma coisa que eu não aceito na minha vida. Me chamar de mentiroso, de veiaco, de irresponsável, essas coisas eu não aceito. Até hoje. Amanhã é outro dia. Entendeu? Eu quero é ver esse homem em cima da terra que diga que eu estou devendo ele. 60 anos de idade. Eu quero é ver esse homem em cima da terra que diga que eu comprei e não paguei. Entendeu?
0: Entendi.
1: Então essas coisas eu não aceito. Eu não aceito, não é por nada não, porque eu nunca fiz. Se eu tivesse feito, eu aceitaria.
0: É uma regra da sua vida.
1: É
0: a
1: regra
0: né,
1: minha, é a coisa
0: não,
1: minha.
0: Você não gosta de comprar nada para ficar devendo ninguém.
1: Se eu tenho, eu compro. Se eu não tenho, eu não compro.
0: E tem muita responsabilidade
1: Eu não tenho interesse de ter 2 carros na minha garagem para mim ficar devendo um. Para quê? Eu fico só com um.
0: Uhum.
1: Enquanto for meu. Então, essas coisas são. Desde os 7 anos de idade que eu trabalho na minha vida. Nunca ninguém me ajudou em nada. Ia para mim construir. Uhum. Só me ajudaram para mim desconstruir. Entendeu? Ninguém nunca me ajudou em nada. Agora, quando eu tô com um pedaço de carne na mão, aí as pessoas vêm igual gato para tirar. Né? É aí sim. Mas nunca ninguém, uma mulher, um homem, nunca me ajudou em nada. Ao contrário. Só eu, o que eu tenho na minha vida é no meu trabalho. E eu quero lhe dizer uma coisa. Eu não aceito essas coisas. Entendeu?
0: Uhum.
1: Eu aceito a opinião, eu aceito orientação, eu não sou melhor do que ninguém, entendeu? Isso aí eu aceito, orientação, aceito a opinião, aceito conselho, tudo isso eu aceito. Agora, umas coisas que eu não aceito são essas. Essas coisas de roubalheira, essas coisas não dá pra mim. Até hoje, né? O dia da manhã só Deus
0: pertence. A gente não sabe o dia de amanhã, né?
1: Porque
0: amanhã é escuro, né? Como você fala.
1: Então, é isso. 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
0: O que
1: vai,
0: a gente
1: eu
0: fala...
1: Tenho certeza absoluta.
0: O que a gente fala
1: sempre. Entendeu? Absoluta. Agora, se você não fizer assim, não vai dar. Eu tô com uma pessoa ali, uma senhora amiga da gente, não vou falar o nome dela, ela tá passando por uma situação difícil. Tontura, vômito, cabelo caindo, entendeu? Mau humor, né? Outra coisa. É porque ela já tem 60 anos, ela entrou na menopausa, não se cuidou e tá passando por essa situação. Eu digo, procura um médico especialista nisso.
0: Uhum.
1: Porque ela não se cuidou e agora está acontecendo isso, né?
0: Aí está fazendo um retrocesso na vida dela, né? É verdade. Está voltando
1: dia,
0: o que ela não cuidou antes,
1: tá,
0: né?
1: Está ficando antipática, é um bocado de coisa. Não é o dela, mas é porque é a situação.
0: É da doença em si que ela está,
1: é
0: do problema que
1: si.
0: Ela está.
1: Se ela não se cuidar, a depressão cai e nada vai acontecer.
0: Uhum.
1: Se ela tivesse... tomado esses produtos antes, não tá passando por essa
0: exatamente,
1: situação.
0: Exatamente, Franli. É
1: e
0: isso
1: agora,
0: que a gente fala da questão
1: agora,
0: da prevenção, né?
1: Procurar um médico, e isso agora vai ser um pouco mais difícil.
0: E mais demorado,
1: mais
0: né?
1: Demorado.
0: Até resolver.
1: Porque muitas pessoas, né? Nós não estamos trabalhando aqui para médico. As pessoas... Até porque saiu uma pesquisa agora, o Brasil tá com 70% dos médicos ruins. O Brasil.
0: Nossa senhora.
1: É muito ruim, entendeu? Médico que só pensa em dinheiro, né? Entendeu?
0: Entendi.
1: E também a pesquisa tá aqui. Tá com ela no meu celular. Eu não vou falar aqui besteira. 70% dos médicos do Brasil não sabe de nada. Entendeu? Só sai da faculdade só para... fez o curso e não
0: sabe. Eu acho que mudou muito essa questão do estudo.
1: Sim, então muito médico bom. Mas deveria ser melhor.
0: Deveria ser melhor. Está bem mais preparado,
1: um detalhe,
0: né?
1: A melhor medicina do Brasil, dos médicos melhores estão no Piauí.
0: Eu já ouvi falar. Vem gente de todo canto do Brasil para se
1: Piauí,
0: consultar aqui.
1: Como eles precisam sobreviver da medicina, aí eles se interessam mais em estudar. Entendeu? Não é à toa.
0: Especializam,
1: que especializam,
0: então são mais atenciosos, mais. Sei lá, é diferente mesmo, viu,
1: Piauí está em primeiro lugar na vanguarda médica. Pode não ter os equipamentos bons.
0: Os mesmos recursos que tem lá fora em outro estado, mas...
1: médico bom, eles têm.
0: Graças a Deus.
1: Não são caros, né? Porque um amigo meu foi para São Paulo fazer uns exames, tem exame lá que é R$15.000 em São Paulo. Na beneficência portuguesa.
0: Uhum.
1: E se vai lá com a doencinha é 200 mil. E aqui não, eu paguei 2 mil numa, no
0: exame.
1: No ultrassom, achei caríssimo. Agora, se fosse lá, era 20 mil.
0: Olha aí.
1: Então, o Piauí tem essas vantagens. Então, aí, voltando aqui para a senhora, né?
0: Uhum.
1: Essa senhora está com esse problema todo. E agora por quê? Porque ela deixou acontecer. Ela não tinha noção. Eu, Franli, tô aqui. Com a boca inchada. Aqui, fiz 4 implantes agora, tô falando aqui. Vou até falar pouco. Por quê? Porque na época eu não escovava os dentes, que prestava. dormia com
0: não chupando, se prevenia,
1: chupando rapadura, tomava, comia doce e não lavava a boca. Então aí meu dente apodreceram.
0: Isso quando jovem,
1: peguei, ainda tive um azar, não foi só, de pegar um dentista péssimo. Ele fez os implantes
0: na minha boca. A primeira cirurgia que você fez. Primeira
1: cirurgia. E agora estou arrancando os implantes que ele fez, que apodreceu minha boca. Falar perto de uma pessoa, meio que está falando um vaso sanitário cheio de cocô. Então a gente tem que falar a verdade. E agora estou tirando os implantes velhos e botando implante novo.
0: Por isso voltando para o zero de quando ele iniciou o tratamento dele há um tempo atrás.
1: A partir de ontem, sancionada, que para você se internar é obrigatório o médico lhe dar o hospital particular ou não particular, ele dá o fichário, né? Qual é o medicamento que você está tomando, em que hora vai tomar. Porque porque essas coisas estão acontecendo no Brasil. Muita enfermeira irresponsável, acaba doido, entendeu? E aí o médico passa uma bezetacil e ele aplica uma dipirona. Entendeu? Então você precisa chegar no hospital agora, é obrigatório. Pode ser particular ou hospital do governo.
0: Público, né?
1: Ele tem que lhe dar a ficha técnica do que é que você está usando.
0: Ainda bem, cada vez está melhorando, entendeu?
1: A partir de ontem, agora é lei. Você pode exigir no onde você estiver. Hospital particular ou hospital do governo. Quer dizer, chama-se protocolo, né?
0: Isso.
1: Chama-se protocolo. Quer saber o protocolo? Por que que eu tô internado? Qual é a minha doença? Que remédio que eu tô tomando? E aí tira uma fotozinha, que ali, se eles passaram o remédio errado, o hospital vai se responsabilizar. A Rede Rádio Verde Campos tá falando pro mundo todo. E esse aqui é válido no Brasil. Tava numa reunião nesse instante aqui com o pessoal do portal. Vamos botar notícia, seja de quem for, mas que ela seja real.
0: Verídica.
1: Não vamos botar notícia só para botar. Tá certo? Não. Eu botei primeiro. Não, nós não vamos botar. Não vamos requentar notícia. Vamos botar notícia correta do jeito que é para ser. Não é, Nete?
0: É verdade.
1: E a credibilidade. A credibilidade é acima de tudo.
0: Acima de qualquer coisa aqui, gente.
1: Demora. Você não planta um pé de laranja? Não passa 2 anos para chupar laranja?
0: É verdade.
1: Você não planta um pé de milho, e aí passa 6, 4 meses para comer espiga? Então pronto.
0: A gente tem toda a paciência do mundo de esperar.
1: Tem uma paciência de esperar. Uhum. Tá certo?
0: Fazendo a coisa certa, correta, na verdade, sempre, não tem como dar errado, né?
1: Entendeu?
0: A verdade sempre chega. Franli, tem perguntas aqui para você e eu queria que você respondesse a dona Helena. Ela comprou o Forte Fran e o Mega Ré. Eu não sei se tem como a produção botar no ar, mas a gente vai botar o áudio dela no ar aqui. Vamos ver.
2: Bom dia, Franli. Bom dia, Nete. Aqui é a Helena de Alto. Me diga uma coisa. Ontem eu fui lá no comércio da Suiane. Aí comprei o Mega Ré e o Forte Fran. O Forte Fran, eu li aqui, mas não entendi. Como é que a gente toma isso? Se é antes do almoço, é depois do almoço, é antes da janta, depois
0: Muito
2: da
0: janta? Muito bem, tá aí. O Forte Fran e o Mega Ré.
1: O Mega Ré você toma à noite, quando for dormir. É um horário bom, porque o organismo aproveita mais. Quando você for dormir. E o Forte Fran, você toma uma hora antes do almoço e uma hora antes da janta. E se for possível, você pode tomar 3 vezes por dia. Uma meia hora antes do almoço, 40 minutos, sempre 40 minutos, gente. 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E antes das refeições, pode tomar 3 vezes por dia. Uma vez, duas vezes, 3 vezes. O máximo, né? Mas aí o Mega Ré é só um por dia e preferência à noite quando você for dormir.
0: Pronto.
1: Tá, e o organismo vai aproveitar mais.
0: E tá com excelente
1: só
0: produto,
1: não deve tomar junto com refeição, porque não dá. Vai jogar o dinheiro no mato.
0: Vamos lá, tem mais uma senhora pra gente ajudar aqui. Bom dia.
3: Bom dia, Nete. Bom dia, Fran Lima. Aqui eu tô tirando a dúvida da minha avó. Aqui o nome dela é Maria Caxia, do povoado Baixinha, do município de São Gonçalo do Piauí. Ela tem 72 anos e ela disse que de vez em quando sente umas tremuras nos pés e nos braços e sente um medo. E a dúvida que ela tem é sobre se deve ir ao médico ou se deve tomar algum remédio, se vocês têm alguma medicação para, se não curar, mas aliviar esse tipo de sintoma que ela sente, que é um medo como se fosse uma coisa que não sabe explicar.
0: Bom, eu vou repetir aqui, porque eu entendi que ela está com tremedeira ou é com ansiedade?
3: Do Piauí. Ela tem 72 anos.
0: 72 anos?
3: E ela
0: anos?
3: Disse que de vez em quando sente umas tremuras nos pés e nos braços.
0: Sim.
3: E sente um medo. E a dúvida que ela tem é sobre se deve ir ao médico ou se deve...
0: Pronto, vamos lá.
1: Tá bom. Olha, sempre nós nunca vamos dizer para você... Né? Que não, você não deve ir ao médico. Nunca. Primeiro é ir ao médico. Primeiro
0: um geriatra,
1: somos,
0: né? Porque ela é já idosa.
1: Procura um geriatra. Nós não somos loucos para dizer, não vá ao médico. Não tomo remédio que o médico passou. Jamais, viu? Se essa história sair daqui, tá errado.
0: Alguém tá mentindo.
1: Alguém tá
0: mentindo. E não é a gente.
1: Não é a gente. Ela tem que procurar um médico. Agora a gente sabe que um geriatra, no caso dela, é difícil. Até na capital aqui é difícil, além da consulta ser
0: alta. Também num clínico geral.
1: Um clínico geral, procura um médico. Ah, mas eu não tenho como procurar, não dá para ir. E aí qual é o produto que eu lhe indico? Eu lhe indico que ela deve tomar o cloreto de magnésio e também que ela está com depressão, né, ansiedade. Pessoas quando estão idosas, gente, é muito delicado, é igual a criança. Ela fica pensando que vai morrer. O sonho, se ela sonhou, ela já se preocupa com aquele sonho. Idoso não quer morrer. Que não quer morrer é idoso. O jovem com 25 anos, ele não está nem aí. E já o idoso, ele tem medo de morrer. E aí tem um sonho ruim, e aí dá depressão, dá ansiedade.
0: Uhum.
1: Então eu aconselho ela tomar cloreto de magnésio de manhãzinha cedo, em jejum com colágeno tipo 2, GF8, os dois juntos.
0: Sim.
1: E à noite, quando for dormir, tomar uma hora antes, uma hora depois, né?
0: A os melatonina, dois já que ela tá...
1: a melatonina também é bom, né? Uhum. Ela pode trocar, né? Com certeza, de idoso, dói muito as juntas.
0: É verdade.
1: Entendeu? E também não adianta dizer que ela tem que tomar esses três, porque vai custar caro e ela não quer. Mas se for uma pessoa... tiver condição, ela pode botar mais a melatonina à noite.
0: Pode sim.
1: Toma duas cápsulas de melatonina à noite, toma um colágeno para tirar as dores, para lubrificar juntas, e o ômega e o cloreto de magnésio para tirar essa depressão dela. Ela pode tomar os três. Uhum. Os dois tomar junto. Agora, só que às vezes as pessoas não têm condição. Pelo menos dos dois, né?
0: Pelo menos o colágeno e o cloreto.
1: Pelo menos o colágeno e o cloreto para tirar essa...
0: As dores que ela está sentindo, essa tremedeira, esse
1: tremedeira. Então era isso. Se ela tiver condições, bota a melatonina junto também.
0: Pronto, está agradecendo aqui, ouviu a dica. Obrigada, a gente é que agradece, gente. A confiança que vocês têm aqui na marca GF8, tá? E a gente fica muito, muito agradecido e muito feliz... em poder estar colaborando e ajudando a todos vocês. Felipe, a gente tem também que falar aqui é sobre óculos, né? Porque como a gente fala muito, tem muita gente que já até mandou, a gente recebeu uma mensagem. Você ouviu a mensagem que a gente botou aqui ontem sobre óculos?
1: Não, eu vi a mensagem aqui, mas eu nem gostei que vocês botaram aquela mensagem.
0: Por quê, pra mim?
1: Porque a mulher disse que é assim, porque as pessoas confundem. Confundem as coisas. Tem uma que ela comprou, veio aqui adquiriu por 500 e pouco reais, foi?
0: Era um óculos especial pro filho
1: especial.
0: Dela.
1: Mas a gente fala, a pessoa diz, tu diz uma coisa, depois é outra.
0: Não.
1: Entendeu? Ah, ela comprou o óculos aqui por R$520, foi isso?
0: Foi, porque a lente é especial.
1: Vamos lá, R$520. É, botou 500. Ela foi em outro lugar, tava 2.000, pô.
0: 3.000, achou até de 3.000.
1: E aqui ela comprou por 500. Uhum. Aí, as pessoas de mau índolo, vai dizer, tu não anuncia que é 248?
0: É R$248, sim.
1: É 248, é. Mas todo dia a gente diz assim, olha, tem óculos que até a gente nem faz. Tem óculos de R$5.000.
0: Uhum.
1: Tem óculos de 6.000. Tem óculos que é tão especial que nem aqui não faz. Tem óculos é um negócio, é uma variedade. Por isso, esses óculos que é muito especial, nós nem fazemos. Se for um óculos barato, é especial, mas é barato, a gente faz. O nosso preço de óculos é R$248. De meio grau até 4 graus. A gente faz de 248, já leva prontinho, na hora. Nós compramos um laboratório, fazemos aqui na hora. E estamos ajeitando aos poucos. Até porque isso não era a nossa praia. Vai fazer 2 anos, um ano que a gente está nisso. Então está se aperfeiçoando.
0: Nós estamos adaptando.
1: Agora,
0: também,
1: uma coisa que quero lhe dizer: é roubar as pessoas, é assaltar as pessoas, nós não iremos. É porque nós não temos necessidade disso. E até porque eu não quero ser rica de qualquer jeito. Eu não quero ser milionário de qualquer jeito. Até porque que não tem interesse, entendeu? O que eu tenho aqui na vida já é o suficiente para deixar para as pessoas. Então eu não vou enganar os outros para querer dinheiro para mim, eu não tenho com o que gastar. Então eu não vou fazer isso. É R$248, o que eu quero é bênção, eu quero fé, eu quero responsabilidade, é isso. Eu quero ter prazer na vida, o que me interessa é isso. Prazer, quais são meus prazeres? É aquele prazer que eu digo, eu fiz, eu dei, eu ofereci. Você tá entendendo? Porque eu tô me baseando nas pessoas que são muito ricas. No dono da Microsoft. O dono da Microsoft, gente, é só um senhor, que ele foi o homem mais rico do mundo 3 vezes, e não é as 4 que ele não quer. Faz programa de computador. Entendeu? Ele faz programa, e eu não sei se a produção também... Pode ter meio. Daí ele faz computador também, produção. Faz, né? Pronto, ele faz computador também, placa de computador. Então ele foi o homem mais rico do mundo. Aí ele entregou a empresa para os funcionários e pegou a riqueza dele, está distribuindo com os pobres na África. Fez uma fundação e está dando para as pessoas mais pobres do mundo a riqueza dele. Então por que que eu vou... enganar os outros para me depois dar ou deixar para alguém que não fez uma barra, não plantou uma barra de sabão, não plantou uma cebola, não é isso, Neto?
0: Exatamente.
1: Já estão usufruindo agora, sem plantar uma cebola ali, quando eu deixar. E eu vou roubar dos outros, assaltar os outros, escanear os outros, para deixar para os outros.
0: Realmente.
1: Não vou, Neto.
0: Não vai.
1: Não vou.
0: Não faz parte da sua vida.
1: Não,
0: né,
1: faz parte. E outra coisa, eu vou fazer isso para quê?
0: Franli,
1: tinha um cidadão aqui inteligente, dizia que ele mandava matar gente, pistoleiro. Ele mandava matar gente. Ele mesmo não matava, mas ele mandava os soldados matar as pessoas que estavam com ele. E ganhava 100 mil, dava R$1.000 pro soldado. Entendeu? Aí, eu não vou fazer isso. Entendeu, Neto?
0: Pra quê,
1: Fred? Pra quê? Então não vou. Não adianta.
0: Veja.
1: O nosso óculos é R$248. Quando você tiver um óculos especial que nós não temos, aí ele pode ir pra 300, 250, assim.
0: Depende da...
1: Se for alto demais, eu prefiro não fazer. Por quê? Porque você vai sair dizendo por aí que, ó, Franley anuncia uma coisa e é outra.
0: Uhum.
1: Mas a gente diz, o óculos é mais caro porque tem isso aqui.
0: Tem um tratamento da lente.
1: O nosso
0: lente
1: 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O que é autorreflexo? Ela é, se você vai dirigindo um carro e tem aquela lâmpada, ela não te candeia.
0: É um antirreflexo.
1: Você olha pro sol, ela fica azulzinha. Então é isso, para não estragar a sua vida.
0: Não encandear,
1: vamos dizer assim, não encandear. Então ela é assim, ela não tem aquela lâmpada, ela não te candeia. É
0: um antirreflexo.
1: Antirreflexo. Aí você olha pro sol, ela fica azulzinha. Então é isso, para não estragar a sua vida.
0: Não encandear, vamos dizer assim, não encandear.
1: Pronto. Então

0: ela foi procurar no outro lugar 3 mil. Quanto ela, uhum. Quanto ela ganhou?
1: É.
0: Né, gente?
1: Verdade.
0: Tá, entendeu? E aqui, tem gente que faz fila em Teresina, no nosso laboratório.
1: Sim.
0: Tem gente que faz fila.
1: Principalmente,
0: pessoas, né?
1: Gente, não só pela qualidade, que é essencial a qualidade do produto, mas pelo preço em si também.
0: Eu comprei um laboratório, né? Tem um laboratório de fazer... de fazer a lente, uhum. Que é a impressora, e tem um laboratório que eu comprei também, que é para fazer o exame, né?
1: Uhum.
0: Mas tá tudo embalado a mercadoria, até hoje nunca desembalei. Eu não encontrei um profissional ainda para marcar o dia. Todo sábado tem o exame.
1: O atendimento.
0: É atendimento.
1: Né?
0: Então tá aqui, ó. É R$50 a consulta.
1: Uhum.
0: 50 reais, não é isso aí de graça. E aí tá aqui a consulta na sua mão. Você vai comprar lá onde você quiser, ou então compra aqui. Tá entendendo, Nete?
1: Uhum.
0: E se comprar aqui, eu boto os R$50 em cima.
1: Entendi.
0: Entendeu?
1: Você não vai enganar.
0: Dizer que eu vou dar a consulta de graça,
1: não.
0: Não é verdade, é mentira.
1: E nem vou obrigar a pessoa a comprar com a marca
0: do
1: GFU.
0: Nem vou obrigar a comprar aqui o óculos aqui. Que isso aí é mentira, é covardia, é sacanagem. Entendeu? Eu, no meu ponto de vista.
1: Mas enganação é mesmo, hein?
0: Mas de qualquer maneira, né? Isso é uma tática comercial que nós não temos.
1: Uhum.
0: Entendeu? Quem faz, tudo bem. Eu tô falando pra nós aqui.
1: Entendi.
0: Agora é uma tática comercial. Como a senhora foi comprar a minha.
1: É a venda casada.
0: A mulher,
1: né?
0: O marido da minha. A moça que trabalha lá em casa. Ele foi lá pro centro. E veio aqui, não tinha o óculos dele, que ele queria, a moça que fez certo, não vender, por vender, a Juliana. E ele foi lá pro centro, e foi numa empresa lá, na ótica lá, a ótica tirou seu óculos esse aqui. Aí ele disse, põe me dê pra mim procurar, não, se você quiser levar a consulta, é R$200. E se você comprar o óculos aqui, você não paga nada. Aí ele foi e comprou o óculos lá. Como é que você não paga nada?
1: Você comprou um óculos.
0: Aí já tá incluso os R$200
1: no valor
0: da consulta.
1: E mais caro em muito.
0: Isso aí comprou o óculos. Exemplo, R$1.000 mais R$200 da consulta, R$1.200.
1: É.
0: Né? E aí o óculos aqui é 480, é 248.
1: Uhum.
0: Se ele tivesse comprado aqui, mais 200 da, entendeu, da consulta. Se ele tiver essa consulta, que uma consulta aí, aqui em Teresina, é na faixa de R$150.
1: E ele ainda ia economizar R$1.000
0: que
1: ele pagou
0: de pouco, ia, né? Economizar. Então tem consulta aqui até de R$100.
1: Uhum.
0: Mas tem de 150, oftalmologista tem que eu conheço. Eu conheço ali que é R$150. Mas tudo bem, deixa pra lá. Entendeu? Que tem. Quando eu disser, é porque eu assino embaixo. Entendeu? Tem até de R$150. Tem de 300, tem de 500, tem de 400.
1: Uhum.
0: Mas tem até de 150, viu, senhor?
1: Olha, Franli, a moça que a gente indicou aqui, a melatonina, o colágeno e o cloreto, ela disse que a senhorinha já toma lá o cloreto, agora ela vai incluir, vai comprar a melatonina e o colágeno. Eu só quero depois que você mande um retorno pra gente, né, Franli?
0: A melatonina é só à noite, você dá o colágeno,
1: uhum.
0: Cloreto e aí duas melatoninas à noite.
1: Pronto.
0: Isso aí, pronto.
1: E tem uma senhora que está aconselhando aqui que ela fez isso, Franli, deu certo, ela estava com o mesmo sintoma, o que é que ela diz?
2: Bom dia, aqui é a Cristina, que mora aqui, em Santa Luz, no caminho da Goleia. Cristina, é verdade, essa senhora que está bem aí, com tremor e com medo das coisas, eu estava com esse mesmo problema, Nete, diga para seu para mim aí, que eu estava com o mesmo problema e eu tomei, estou tomando o colete de magnésio e meu tremor acabou, minha formigagem acabou e meu medo, que eu estava com medo das coisas, um entalo no peito também acabou, labirintite também acabou. Diga para ela tomar, que é tira e queda, fica boinha, viu, desse problema aí, não sei se o organismo vai ajudar.
0: Isso aí, isso aí é o nosso pagamento, aí é a nossa responsabilidade,
1: uhum.
0: É o que a gente falamos aqui.

0: Isso, que a gente sempre diz, ó, liga pra gente aqui, manda um áudio, se você se deu bem, porque aí não vai só a nossa palavra, vai a sua também, que você já usou, né, Nete?
1: É verdade.
0: E agora, que às vezes dá certo pra um, não dá certo pra outro.
1: É verdade.
0: Mas dá, a maioria dá certo.
1: Uhum.
0: E sempre eu digo, certo? Quando a gente acerta...
1: E se toma corretamente,
0: entendeu? Se toma,
1: que a gente explica aqui,
0: bênção.
1: Não tem como dar erro.
0: É, não tem como dar erro, é uma bênção, Nete.
1: É uma bênção, a gente agradece. Tem mais um recadinho aqui, bom dia.
2: Gente, falando na comodidade, da gente receber os produtos. Eu estava com o meu Pilates e cheguei a minha amiga, que é agente de vendas, tinha deixado para mim aqui, que eu tinha encomendado. Isso é maravilhoso, olha aí meus produtos. Fora isso, eu uso Santa Helena, eu uso probióticos. 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
1: Olha aí, a Gerlândia recebeu em casa o cloreto, o Top Fit, o cálcio e mais a creatina. Ela já usa os produtos.
0: Né, de falar em creatina,
1: eu peço
0: os idosos. Seu idoso, preste atenção. 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Idoso, você precisa se alimentar bem. Arroz não é alimento.
1: Realmente para ninguém.
0: Bem,
1: né?
0: Não é. 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Um alimento bom é ovo. 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
1: Uhum.
0: Esse é os alimentos ideal para idoso. E a creatina.
1: E a creatina?
0: É, eu sei que é idoso, nunca deixe faltar a creatina. 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
0: Pode fazer até um almoço, porque ele ajuda no sistema nervoso. A batata é bom, ou a sardinha é excelente.
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0: 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E aí, quando for, 10 horas, você toma a creatina GF8. 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Agora não adianta você tomar a creatina e ir fazer academia, que ela sai todinho do corpo. Se tomar a creatina, se você puder tomar a creatina junto com cloreto e magnésio, é excelente. Mas deixa você tomar quando você voltar da academia. Se você for trabalhar, deixa você voltar quando trabalhar, porque não vai sair todo no suor.
1: Exatamente.
0: Se você for pro forró, como a gente diz assim, toma 2 horas antes.
1: Aham.
0: Uhum. Né? Isso. Aí,
1: vai dar aquela energia que você precisa, isso, né? Pra aguentar a noite.
0: E se for pra academia, tomar 2 horas antes.
1: Uhum.
0: Agora, você tomar isso pra academia, não vai dar certo.
1: Exato.
0: Vai sair. Então, idoso, tome esse produto, qualquer nutricionista que estiver me ouvindo, ele vai saber. 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Entendeu? O que que aconteceu? 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E aí pronto, tá no mundo todo a creatina. 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
1: Franlito, tem mais um recadinho aqui. Aliás, tem dois que eu achei interessante. A gente fala que o produto GF8 tem inúmeras... Vai ajudar inúmeros problemas que você tem no seu organismo. Mas tem coisas que a gente vai descobrindo através dos nossos próprios ouvintes. Por exemplo, eu acabei de receber um aqui que eu achei interessante. Olha só o que, que ele diz aqui.
3: Bom dia, Net Campo. Bom dia, Franli. Eu sou Roberto do Assentamento Barra, capitão de Campos. Eu quero dizer que o Franli é muito sábio, né? Toda a explicação que ele dá sobre os seus produtos é verdade, porque eu uso e aprovo produto e descobri mais uma eficácia do produto do Bom Respiro, que eu tenho refluxo, e quando está muito forte eu dou soluço, e só basta eu tomar o soluço para na mesma hora. Então é muito importante, muito maravilhoso esses produtos.
1: Muito bem, tá dado o recado. Ele descobriu com o Bom Respiro. A gente tem um probiótico que é muito
0: humano,
1: bom.
0: É um corpo
1: não
0: humano.
1: É?
0: Ned, deixa eu te falar aqui. Às vezes a gente fala assim, vocês falam palavrão. A gente fala palavrão. Fala porque palavrão que a gente diz assim, é do dia a dia nosso. Vou já falar um palavrão aqui. Eu não acho palavrão, mas você acha que é. Né? Eu estava assistindo um médico renomado, especialista mesmo, não é coisa besta não. Esse pessoal que vão para a internet vender, faz uma rudeia danada para vender um produto. Uhum. Lá no final, ele vai, aí ele diz, compra esse produto, né?
1: Exatamente.
0: Faz uma rudeia, aí a gente fica esperando lá. E aí, eu gosto de entrevista com o médico, o especialista. Bom, nós temos a verme do porco.
1: Uhum.
0: Todo mundo sabe sobre essa verme.
1: Sim.
0: Como é o nome da verme, produção? Tá até dizendo ontem que é a verme que vai lá pra cabeça. É a verme do porco. Fulano ficou quase doido. E aí ela ataca mesmo.
1: É tipo uma larva, né? Uma infecção, uma larva. Tainia solium. E pode ser também seu noro cisticeres coni.
0: É uma coisa assim. Por é como se fosse uma lombrigazinha, né, Net? É uma lavazinha que ela vai e vai, entendeu? Mas aí ele tava dando a explicação.
1: Sim.
0: Olha como é isso aqui. Como é verdadeiro. Uhum. Essa é verdadeira. A carne do porco é a carne mais que o corpo humano se dá bem, a carne de porco.
1: É uma delícia, eu gosto demais de carne.
0: Se dá bem. Aí tem essa verme? Tem. Mas você sabe da onde é que vem essa verme?
1: Sim, de onde é, Franli?
0: Vou lhe dizer aqui,
1: porque
0: você tem um especialista.
1: Falando sobre.
0: Principalmente no interior. Onde eu estava fazendo tela ali, estava falando com as meninas ali. Você já fez cocô no mato? Que limpou o bumbum, a bunda com sabugo, com papel. Você já fez cocô no mato? Que vem um porco que fica querendo comer a tua fezes?
1: Uhum.
0: Aí, quem é da cidade aqui, nasceu na cidade, tudo bem. Eu acredito que você não tenha acontecido. Mas no interior, acontece sim, que aconteceu comigo. Você está fazendo cocô no mato e os porcos ali em cima.
1: Na hora que você termina de fazer, o porco já vai lá em cima.
0: Quando você está viajando, dá uma dor de barriga, você vai para o mato, acontece isso. Então, o que que acontece? Isso aí, a realidade é essa. O porco come aquilo ali, né?
1: Sim.
0: A fezes. E essa fezes, todos nós já temos essa verme.
1: Está no ser humano, então.
0: Está no ser humano, a fezes. Não é do porco.
1: Ah.
0: Quando o porco come, ele reproduz ela pior. Ela reproduz ela agressiva. Quando ele come a fezes.
1: Ou seja, essa larva, ela vai do intestino do ser humano, sai
0: do porco.
1: Sai no cocô, o porco vai lá, fuça naquele cocô e tal, e vai pra carne do porco.
0: Vai lá pra
1: isso, carne, né? Então, quando o ser humano come novamente aquela carne, então ela está, de alguma forma, comendo aquela...
0: E se o porco fazer o cocô, a fezes está no cocô do porco.
1: Ah.
0: E se você pega aquele cocô do porco, ali junto com o cocô, bota nas plantas, nas nas couve, na folha verde,
1: vai,
0: ele vai junto.
1: Para as
0: e você come e é ali que começa.
1: Olha,
0: ele não é da carne do porco.
1: É do homem, do ser humano.
0: É do ser humano e é das plantas.
1: Uhum.
0: Couve, cebola, sim, coentro, sim. Vem lá. Porque você pegou aquele... É, nós já falamos aqui, certo? Preste atenção, não é palavrão. É, sexo, não tem coisa melhor no mundo que o sexo.
1: Tem mesmo.
0: Até
1: não.
0: Porque que Deus deixou.
1: Namorar é bom demais, gente.
0: Agora,
1: namorar.
0: O sexo tem que ser feito com responsabilidade.
1: Responsabilidade.
0: É, né, tem um sexo. É, tem um sexo é, normal, né?
1: Uhum.
0: Tem o anal, né?
1: Uhum.
0: E tem o sexo que. É, que a pessoa.
1: Sexo oral.
0: É sexo oral.
1: Uhum.
0: Né? É, sexo oral tudo. E aí, como tá naquele momento ali, presta atenção. Como tá naquele momento da fúria ali, às vezes o homem vai fazer sexo oral, né, Nete?
1: Uhum.
0: E a mulher, ou vice-versa, entendeu? Não tá limpa. Fez cocô e não se limpou. E se ela passou papel higiênico, ela espalhou esse cocô dela nas partes íntimas dela. Tá entendendo, né?
1: Uhum.
0: E o homem naquele sexo ali, entendeu? Vice-versa.
1: Sim, sim.
0: E ele
1: sim,
0: acaba...
1: A gente não tem como, porque o sexo é
0: isso, ele acaba atraindo verme por causa do cocô que tá espalhado nas partes íntimas da pessoa.
1: Uhum.
0: Por isso que é bom as pessoas... É usar água, lavar com água e não passar papel higiênico no bumbum.
1: E tá? Outra, e após o sexo, a pessoa tem que usar o Nupis Plus, viu?
0: É, usar Nupis Plus. Uhum. Entendeu? Usar tanto, usar Nupis Plus, ter escovar o dente, se ele fez esse tipo de sexo, né? Se ele tiver um chá bocal usar, tá entendendo, né?
1: Tô entendendo.
0: E tem
1: sim.
0: Muito, como é que se diz? Tem muito asseio, né, Nete?
1: Tem que
0: então,
1: ter.
0: Então aí onde vai a verme. Ah, mas eu comi carne de porco antes de ontem, tal dia eu comi. Não é nada disso.
1: Uhum. Tem gente que
0: é
1: acha.
0: É uma ciência,
1: que...
0: Nete. É uma ciência, é um circo. Uhum. Aí você quer botar culpa em cima de alguma coisa.
1: Tem que achar um culpado para poder acusar
0: que
1: aquele
0: culpado.
1: Problema
0: e aí você não tratando. Lembra o que você fez ontem.
1: É a questão do conhecimento. Pesquisa um pouquinho, né, Felipe? Vai
0: é,
1: um pouquinho
0: isso,
1: de conhecimento para você não estar tá procurando, apontando erros, problemas, que está na gente mesmo.
0: Está na gente mesmo.
1: Felipe,
0: eu acho que eu expliquei tão bem explicado, entendeu? Que se você não quiser entender, porque não quer.
1: Felipe,
0: isso aqui não é palavrão, gente, é do dia a dia. Qual é o homem, qual é a mulher que namora que não beija na boca? E qual é a mulher e o homem que namora o casal, que ele não tem sexo de todo jeito aí, não é isso, Nete?
1: Isso, tem.
0: Concordo,
1: sim.
0: Concordo, Nete?
1: Concordo plenamente, Franli, é verdade. Olha, essas coisas que a gente fala aqui, gente, serve para que você aprenda um pouquinho. Porque é coisa de vivência, porque a gente busca conhecimento, a gente vive, a gente passa por várias coisas na nossa vida. Nós não estamos aqui à toa, então é importante essa orientação que a gente dá, para que você que está se achando aí o bonitão, o gostosão, que acha que com você, ou a bonitona, gostosão, com você isso não vai acontecer, acontece com qualquer ser humano, gente. Vamos olhar mais para dentro da gente, para a gente, para cada um de nós, e vamos ver onde é que, o que é que nós estamos fazendo da nossa vida, tá? Franli, tem uma pergunta aqui que eu achei importante. Anete, eu acabei, acabei de participar, ela mandou mensagem mais cedo mesmo, ela falou, estou aqui, eu sou a Natália, e eu sou da cidade de Afrânio, Pernambuco. Estou ouvindo e fiquei bastante interessada em adquirir os produtos de F8. Como é que eu faço? Já estou passando o contato dela aqui para o nosso setor.
0: Pronto, posso, pai,
1: central de vendas, botar, tá bom, Natália?
0: Mas aí, como ela está falando isso, Natália, Natália, vou dar o telefone, a Net já passou para você, mas eu vou lhe dar o telefone aqui, que outras pessoas estão querendo também, e não mandaram mensagem. 86 998 61 1706 86 998 61-3461-1706. Você fala com a Juliana ou qualquer outra pessoa que tiver.
1: Alane.
0: É, Alane. Quem tiver atender o telefone. Aí, entendeu? Nesse horário é hora de almoço, mas tem gente atendendo. Você pode mandar mensagem que a gente volta a ligar para você. Porque nós aqui, nós estamos vendendo. E quem vende tem por obrigação de dar um retorno. Porque você quer comprar uma coisa de uma pessoa. Quer comprar e a pessoa se faz de muito importante. Essa pessoa para mim não vale nada esse produto. Eu só acredito em um produto, tanto faz valer um real como valer 10 mil reais. Ele tem que ter seu valor. Concorda, né?
1: Concordo, Francisco. Eu acho que tudo.
0: Então não vai vender.
1: É, então não vai vender.
0: O atendimento, para mim, no meu ponto de vista, é essencial. Tem um supermercado aqui em Teresina, que é o supermercado que vende mais caro. Mas o atendimento dele é ótimo, eu faço meus coisas lá.
1: Eu sei qual é.
0: Entendeu?
1: Realmente o atendimento é diferenciado.
0: O atendimento é fundamental.
1: Você nem olha para o preço das coisas, porque só em você ser bem tratado, as pessoas são educadas para explicar.
0: Às vezes.
1: Faz a diferença, é verdade.
0: Nós temos que ter essa responsabilidade de atender bem. E é o nosso lema aqui. Se você for atendido mal, pode dizer uma coisa, que eu vou atrás.
1: Muito bem, olha só, deixa eu dizer para você que tem mais um recadinho aqui, né? Deixa eu ver se eu consigo, se dá tempo eu botar mais um. A Fátima Bacelar mandou um recado para a gente. Oi, Fátima.
4: Neticampo, bom dia, Neticampo. Você e o Franli, Neticampo. Neticampo, eu estou bem melhor, Neticampo, graças a Deus. Comprei o colágeno, comprei o cloreto de magnésio e comprei a melatonina. Eu estou tomando colágeno e o cloreto de magnésio em jejum, 40 minutos antes do café da manhã, entendeu? Aí, isso de manhã cedo. Aí, quando é à noite, antes do jantar, eu tomo 40 minutos, eu estou tomando colágeno e um cloreto de magnésio. Estou tomando uma melatonina antes de dormir. Aí eu quero saber se eu posso tomar, que eu estou assistindo o programa de você aqui, eu vi o Franli falando, que é duas melatoninas antes de dormir, né? Aí eu quero saber, eu ouvi ele falando pra mulher
0: deixa eu dizer, muito obrigado aí por você estar fazendo tudo direitinho. A melatonina é assim, ela pode ser de 1 a 5. Eu
1: no
0: tomo
1: máximo,
0: 2.
1: No máximo
0: 5. Que é a dosagem máxima. É, a dosagem máxima é 5, 5 cápsulas. Mas eu tomo 2.
1: É.
0: Todo dia.
1: Comigo 2 também.
0: Se você está se dando bem só com uma, não precisa botar 2, né, Nete?
1: Tá.
0: Se você não tá, você mesmo vai regulando você mesmo.
1: Isso.
0: Se você achar que precisa botar mais uma, bote mais uma, faz 2. E você tá tomando, ficando medicada, beleza. E mais um detalhe, entendeu? Quero lhe dizer, tem 3 produtos aí, Jeff, hoje que você tem que tomar pro resto da vida. O colágeno você toma 2 vidros ou 3. Melatonina também você toma 2 vidros ou 3. Aí dá uma parada. Mais o cloreto de magnésio e o ômega 3. E a creatina você vai tomar pro resto da vida. Cloreto de magnésio e a melatonina. O cloreto de magnésio e a melatonina. Você pode com 2 meses ou 3 você tira a melatonina. Mas o cloreto tem que ficar. E aí você tirou a melatonina, bota o ômega 3. Porque o ômega 3 é o desentupidor das veias. É um controlador do coração. E a creatina é sua existência do dia a dia. Para você não pegar cadeira de rosa, você não pegar moleta, você sair, entendeu? Andar. Isso. E a alimentação, vou repetir, alimentação boa para idoso é batata doce. Ovo e é sardinha, peixe, né? Lógico que você vai comer carne, vai comer outras coisas, mas esses alimentos não devem faltar na sua mesa.
1: Tá muito certo? Bem, Franli,
0: aí você procura um nutricionista bom, que tem muito, muito bom e tem muito ruim.
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0: Nós vamos mandar as fotos para cá, um videozinho, né? Gente, deixa eu lhe dizer. Nós temos a TV, nós temos que ir pro mundo todo. Manda um vídeo da sua casa, do seu legume, do que você come. E o Ilan Faria é do programa dele, ele recebe muito vídeo. Mas bota um videozinho bem feito, ó. Televisão de vídeo virado. Que é pra nós botar na TV. Que se for mal feito, a gente não aproveita. Diz a localidade, quem é você, onde você mora. Que aí vai dar muito, você tá ajudando muitas pessoas. Você não sabe, essa senhora que ligou pra cá, quantas mil pessoas estão nos ouvindo agora. Nós estamos na antena parabólica. Nós estamos no satélite, quer dizer. Nós tem, olha, 18 milhões de pessoas nos ouvindo.
1: Verdade.
0: E isso aí vai servir para muitas pessoas em Pernambuco, em Recife, em todo lugar do
1: Minas
0: Brasil.
1: Minas Gerais,
0: na Bahia, da Argentina, do Uruguai, Paraguai.
1: Jamais.
0: Então, aí você está ajudando muitas pessoas. Faz um videozinho, manda um áudiozinho bem botado, bem feito. Faz como essa senhora fez aqui, ó. E à noite eu tô usando só uma melatonina. Como é que eu faço?
1: Tá correto.
0: E a gente responde correto. Né, Nete? Em nome do Pai, do Filho e do Espírito Santo.
1: Amém.
0: Vamos terminar esse e dizer a Deus que nos proteja. Eu fico muito feliz no dia que eu recebo essas
1: muda o nosso dia,
0: essa,
1: né?
0: Bênção, essas coisas todas. Beijo Pai, beijo Mãe.
1: Amém, Franli, que você se recupere cada vez mais aí da sua cirurgia. E a gente vai seguindo aqui, porque a gente vai rezar, tem a oração que Jesus nos ensinou agora, nesse momento, cheinha de bênçãos. Tá essa água que você colocou aí do ladinho do rádio. E em seguida tem um jornal, segunda edição, com Fábio Brito e Gomes de Oliveira, o Galego. Tchau, tchau.
5: Quem fala aqui é Franli. Quero dizer o seguinte, para você ter êxito na fé, você precisa ter fé. Se você não tiver fé, você não vai ter êxito. Saiba de uma coisa, que um dos melhores remédios, melhor antibiótico, é a fé. Você quer que dê certo sua fé? Se concentre, levante a mão para cima, se encoste em qualquer, numa parede, em qualquer coisa. E peça a Deus aquilo que lhe interessa. E tenha fé. Se você fizer isso, vai dar certo, vai dar certo. Quem está falando aqui é Franli. Essa oração foi feita aqui na sede da Rede Rádio Verde Campos. Com todos os funcionários daqui da rádio. Todos nós fizemos com fé, pedindo para que você tenha saúde, nossos ouvintes, nossos queridos amigos. Então, só quero lhe dizer para você, tenha fé e reze conosco esse Pai Nosso.
6: Pai Nosso que estás nos céus, santificado seja o vosso nome, venha a nós o vosso reino, seja feita a vossa vontade, assim na terra como no céu. O pão nosso de cada dia nos dai hoje, perdoai as nossas ofensas, assim como nós perdoamos a quem nos tem ofendido. E não nos deixeis cair em tentação, mas livrai-nos do mal. Amém. Ave Maria, cheia de graça, o Senhor é convosco. Bendita sois vós entre as mulheres, bendito é o fruto do vosso ventre, Jesus. Santa Maria, Mãe de Deus, rogai por nós, pecadores, agora e na hora de nossa morte. Amém.
7: Esse Pai Nosso e Ave Maria é um oferecimento da família da Rede de Rádio Verdes Campos Sat e suas afiliadas. Para todas as pessoas que estão nesse momento passando por situação difícil nos hospitais, com a Covid ou com outras doenças. E também para todas as famílias que estão sofrendo porque perderam seus entes queridos. Rogamos a Deus que Ele console cada coração sofredor nesse momento tão difícil nas nossas vidas. A família da Rede de Rádio Verdes Campos Sat e suas afiliadas têm a certeza que juntos vamos passar por tudo isso e sair do outro lado mais forte.
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0: Olá, boa tarde, meu dia e mais 9 minutos. Começa agora o seu Jornal Verdes Campos desta sexta-feira. Hoje, 22 de maio do ano de 2026. E estas são as principais manchetes de hoje. Professores da rede privada anunciam paralisação das atividades em Teresina. Sem acordo, motoristas e cobradores de ônibus devem iniciar a greve a partir da segunda-feira. Mulher morre após inalar produto químico usado na limpeza de banheiro no Piauí. Governador do Maranhão afasta 4 servidores após operação da Polícia Federal. Corpo de idoso desaparece de túmulo e ossada encontrada em cemitério no interior do Maranhão. Família que encontrou petróleo ao perfurar poço em busca de água tem esperança de exploração na área no Ceará. Aluna internado na UTI após consumir bebida alcoólica misturada com remédio em escola no Ceará. Caso Master. Pai de Daniel Vorcaro tem surto em presídio em Minas Gerais. Alexandre de Moraes arquiva caso contra Mota e Ciro Nogueira por suspeita de contrabando. Comissão da Câmara aprova licença de 120 dias para estagiárias gestantes. E atenção, INSS informa vazamento de dados de cerca de 2 milhões de brasileiros. Aposentados vão receber 2 bilhões em atrasados da Justiça do INSS. Estas e outras informações você confere no seu Jornal Verdes Campos de hoje, que está apenas começando.
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0: Agora são 12 horas e mais 11 minutos, 12 e 11.

0: Vamos nessa, minha gente. Estamos chegando nesse comecinho de tarde de sexta-feira. Inicialmente pedindo a sua licença para entrar na sua casa e saudá-lo com muito carinho. Eu sou Fábio Brito e falamos ao vivo da rede de rádio Verdes Campos Sat, via satélite para todo o país, através do sinal da antena parabólica. Estamos ao vivo para o mundo inteiro pela internet. E é claro, você também já pode nos sintonizar aí na sua cidade e região, através de uma das emissoras afiliadas à nossa rede de rádio. Essa é a Rádio da Vovó, do amigo caminhoneiro, do homem e da mulher do campo. Com você, onde você está? Vamos nessa, acerte a hora, não se perca do tempo. Agora são 12 horas e mais 13 minutos, 12 e 13. Olha, respeita a sexta-feira, 22 de maio, porque hoje é celebrado o Dia Nacional do Abraço. Um abraço para você, ouvinte da Rede de Rádio Verdes Campos Sat. Hoje também é lembrado como sendo o Dia Internacional da Biodiversidade Biológica. E hoje é o Dia do Apicultor. E nessa sexta-feira, 22 de maio, é celebrado o Dia de Santa Rita de Cássia, intercessora das famílias e das causas impossíveis. Olha, boa tarde desta sexta-feira. Hoje vai para uma cidade piauiense que é conhecida como a Cidade do Feijão. O boa tarde vai para Assunção do Piauí. Alô, você de Assunção. Ali é a região norte, né? É norte piauiense, é pertinho ali de São Miguel do Tapuio, né? Faz limite também com Pimenteiras, com o estado do Ceará. Olha, distante 283 quilômetros da capital piauiense, cidade que tem 31 anos de emancipação política, população de quase 8 mil habitantes, segundo o último censo, 7.452 habitantes. E como eu falava, é a cidade conhecida como a capital do feijão. Por quê? É devido à sua alta taxa de produção e o seu tradicional festival que sempre acontece no mês de julho lá, para comemorar a fartura do alimento da colheita do feijão. Olha, o nome Assunção do Piauí é em homenagem a uma senhora muito devota da cidade, chamada Maria Assunção Assis. E além do tradicional festival do feijão, a cidade também possui um ponto turístico que encanta pela sua beleza natural, que é o Morro do Gigante. Olha, quando for lá, não deixe de visitar, tirar foto, apreciar o Morro do Gigante. Lá você vai ter grandes paredões de rocha, vegetação seca também, abrigo lá de muitas espécies nativas, né? Você vai encontrar lá animais, fauna, flora. Vale a pena você conferir de perto. Boa tarde, Assunção do Piauí. O nosso som está ecoando na região. E aqui já ao meu lado, ele, Gomes de Oliveira, o galego, falando a verdade, doa quem doer. Boa tarde, galego.
1: Boa tarde, Fábio. Boa tarde, Paulo Sérgio. Boa tarde, você que acompanha a gente. Olha, hoje eu vi na televisão um fato que me deixou bastante revoltado. Um vagabundo batendo com um chicote numa senhora que estava no chão. E o que mais me deixou chateado? Lá perto desse bar estavam 6 machos, que de macho só tem um nome. Todos se acovardaram e deixaram essa mulher ser chicoteada por esse marginal durante mais de 15 minutos. Foi na localidade Santa Luzia, no sul do Brasil. Então eu não consigo entender como é que o cara não é solidário, que deixa um marginal, um vagabundo, um desqualificado, chicotear uma mulher que estava no chão. Aonde vamos parar? É muita covardia. são verdadeiros canalhas, covardes, que ficaram só olhando a mulher apanhar e não fizeram absolutamente nada. A gente lamenta cada dia que passa de fatos lamentáveis e deploráveis que acontecem neste país. Eu me lembro, na capital do Piauí, de que uma senhora cometeu a própria morte ao pular do Rio Poti, pular no Rio Poti. Tinha um vagabundo lá que estava torcendo para ela pular, para que ele mostrasse a imagem na internet. E essa imagem foi mostrada. Por que que ele não chegou lá para conversar com essa senhora, pedir que ela não fizesse aquilo, que a vida é mais importante? Então a mesma coisa aconteceu hoje, quando a imprensa do Sul mostrou uma mulher sendo chicoteada por um crápula, por um marginal, por um canalha, e os covardes simplesmente não fizeram absolutamente nada, o que é lamentável.
0: E quais são os outros destaques de hoje, Galego?
1: Olha, homem morre em acidente de moto na zona rural de Madeiro, no norte do Piauí. Polícia Civil prende acusado de tentativa de homicídio com facão em Esperantina. PM apreende drogas em imóvel abandonado durante patrulhamento na Vila Mandacaru, em Teresina. Polícia prende 5 suspeitos de envolvimento na morte de jogador amador em José de Freitas. Detalhes já já, aqui no Campeão, que está no ar.
0: Muito bem, agora são 12 horas e mais 19 minutos, 12:19, Jornal Verdes Campos, segunda edição, desta sexta-feira, já ao vivo também através das plataformas digitais, viu? Você nos acompanha aí pelo canal do YouTube. Estamos ao vivo lá? Maravilha, estamos ao vivo pela TV, vá lá, curta a nossa transmissão, dê um like, compartilhe o link na sua rede social, no seu grupo de WhatsApp. A informação pede passagem. Vamos trazer o destaque inicial de hoje. Tem informações do Piauí. Atenção, hein? Professores da rede privada anunciam paralisação para a próxima segunda-feira.

0: Olha, o Sindicato dos Professores e Auxiliares da Administração Escolar do Estado do Piauí anunciou a realização, na próxima segunda-feira, dia 25, uma paralisação das atividades escolares da rede privada de ensino. O movimento tem como objetivo reivindicar melhorias salariais e a manutenção dos direitos da categoria. A concentração já está marcada, vai ser cedinho, viu? Às 6h40 da manhã, local, Balão da Avenida Raul Lopes, com a Avenida Jockey Clube, Zona Leste da capital do Piauí. Ora, segundo o sindicato, a mobilização ocorre diante da defasagem salarial acumulada nos últimos anos e da perda de direitos trabalhistas. A entidade afirma que os profissionais do ensino superior acumulam perdas superiores a 10% desde 2020, enquanto os trabalhadores do ensino básico registram uma defasagem superior a 5%. Galego, entre as principais reivindicações apresentadas pelo sindicato estão o reajuste salarial acima da inflação, a manutenção de um piso salarial digno para professores e auxiliares acima do salário mínimo nacional, o retorno da bolsa de estudo de 100% para professores e auxiliares do ensino superior, além da melhoria da gratificação por qualificação no ensino básico. Olha, a pauta também inclui o retorno do adicional por tempo de serviço, o pagamento de hora atividade extra classe para professores e a concessão de auxílio alimentação para os auxiliares da administração escolar.
1: Olha, é lamentável, porque colégio particular, até que me prove o contrário, é uma mina. Todos os colégios cobram mensalidades altíssimas, pai de família, se atrasar, o aluno não recebe nem o resultado das provas, todo mundo sabe disso, que é irregular, mas acontece. Então a gente não consegue entender o porquê que o professor que leciona em colégio particular passa por esse sofrimento. É lamentável sobre todos os aspectos e não há desculpa, porque colégio particular é bicho caro. Só coloca lá um filho que realmente ganha um salário bom. Então não é admissível que o professor de colégio particular passe por essa situação.
0: É, e o sindicato informa que a paralisação é uma forma de demonstrar a importância dos profissionais da educação e reforçar também a luta, né, pela valorização da categoria. E aí o movimento reúne professores, auxiliares e representantes sindicais durante a manhã da próxima segunda-feira. Vamos aguardar a segunda-feira e esperar quais escolas particulares de Teresina vão aderir a esse movimento. Então, o sindicato está convocando aí todos os professores de escolas privadas da capital do Piauí. Então, greve, paralisação a partir da próxima segunda-feira.
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0: Vamos nessa, agora são 12 horas e mais 23 minutos, 12 e 23. Olha, Jornal Verdes Campos, segunda edição desta sexta-feira, só tá começando, viu? E sextou, seu Galego.
1: Graças a Deus, meu pai, sextou, ô dia bom.
0: Boa tarde, você que está em casa do aconchego do lar. Família reunida na hora do almoço. Almoçando com o Jornal de Segunda Edição. De frente pro prato, hein, Galego? Agora.
1: É bom demais.
0: É bom
1: o
0: demais.
1: Pessoal lá de Assunção do Piauí, essa hora, já está de frente para o prato. Uns já estão comendo, outros na expectativa. Outros podem estar com raiva porque está demorando sair a comida. Vai sair, tenha calma, você de Assunção do Piauí. E o mais importante... Pessoal de Assunção do Piauí está neste momento no almoço, família reunida, e o radinho de pilha ligado, como sempre, porque já é uma constante, o cidadão almoçar acompanhando o jornal de maior audiência do rádio brasileiro. Então você de Assunção do Piauí, sinta-se abraçado, um excelente almoço, um bom papo, boas notícias e uma sexta-feira abençoada.
0: Muito bem, um abraço também a você que está no trabalho. É, você que está aí Horário do almoço, de plantão, ouvindo a gente aí no comércio, na empresa privada, na repartição pública. Um abraço aí aos nossos amigos dos hospitais, das escolas, das administrações municipais e estaduais. Muito obrigado pela companhia, viu? Um abraço também a você, meu amigo motorista. Muito obrigado pela carona. 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
0: 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Vamos agora fazer o nosso primeiro intervalo e já já tem muita informação. Atenção, Piauí. Mulher morre após inalar produto químico usado na limpeza de banheiro no Piauí. E atenção, Maranhão. Corpo de idoso desaparece de túmulo e ossada é encontrada em cemitério. A informação vem do interior do Maranhão. Já já os detalhes. Mais notícias, Galego.
1: Olha, Fábio, polícia prende mulher suspeita de tráfico de drogas em Santa Luz do Piauí. Detalhes já já aqui no Campeão de Audiência.
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0: Vamos nessa, agora são 12 horas e mais 36 minutos, 12h36, de volta ao vivo com o seu Jornal Verdes Campos, segunda edição. Informação com precisão e credibilidade. Olha, muito boa tarde também você que nos acompanha agora através do aplicativo GF Play. 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
0: Vamos nessa, agora são 12 horas e mais 41 minutos, 12h41. Agora já, vamos movimentar aqui os nossos repórteres. Já estão a postos aí no Piauí, no Maranhão, no Ceará, para informar você de tudo que acontece no Brasil. Notícias, Galego.
1: Olha, a Polícia Militar e a Polícia Civil realizaram uma operação conjunta com o objetivo de cumprir mandados judiciais na zona rural de Santa Luz do Piauí. Na ação, uma mulher de 21 anos foi presa por suspeita de tráfico de drogas no povoado Cajazeiras. As forças de segurança informaram que a ação contou com apoio das equipes da Força Tática da 1ª Companhia e do 19º BPM para o cumprimento de um mandado de prisão preventiva e busca também, além de apreensão domiciliar, relacionado a uma investigação por tráfico de drogas e associação para o tráfico. conforme o

0: relatório policial, foi realizado o cerco da residência por volta das 5h30, enquanto a Polícia Civil realizava as buscas no interior da casa. Na operação, foram encontrados diversos materiais relacionados ao tráfico de entorpecente.
1: Olha, moradores confundem animal em decomposição com corpo humano e chamam a polícia. Olha, moradores do bairro Buenos Aires, na zona norte da capital do Piauí, chamaram a polícia ontem, após suspeitarem de um corpo humano em um terreno baldio. Segundo o 9º Batalhão da Polícia Militar, o material era, na verdade, uma vaca em decomposição. O caso ocorreu na rua Bom Jesus. Segundo a Polícia Militar, moradores sentiram um forte mau cheiro vindo de uma manilha no local. Ao olhar dentro da estrutura, eles viram um volume parecido com um corpo enrolado em tecido. E aí, galego, a PM foi até o local, isolou a área e acionou o corpo de bombeiros, né? Após a verificação, os agentes confirmaram que se tratava de uma vaca, de um animal em decomposição.
0: É, tá aí, portanto, muita gente na expectativa, achando que poderia ser um corpo do ser humano, mas era uma vaca em decomposição, um animal que também perdeu a vida.
1: Olha, estamos recebendo informações agora do interior. Mulher morre após inalar produto químico usado na limpeza de banheiro. Uma mulher identificada como Antônia Arraes, 46 anos, morreu após sofrer uma contaminação com substâncias químicas enquanto limpava o banheiro de casa no município de Pio Nono. Atenção, Pio Nono, Piauí. Segundo familiares, após tomar banho, a mulher decidiu fazer a limpeza do banheiro e aí, durante o processo, ela teria utilizado um produto semelhante ao ácido muriático e, logo após o contato com a substância, começou a passar mal, apresentando tosse e falta de ar. Ainda de acordo com o relato da família, Antônia conseguiu chamar a filha e pediu para ser levada ao hospital. A jovem saiu em busca de ajuda de vizinhos e, quando retornou à residência, encontrou a mãe sem conseguir falar. A vítima apenas apontou para o frasco do produto químico utilizado na limpeza. Olha, a mulher foi socorrida por um vizinho da família e levada ao hospital do município, mas não resistiu e morreu durante o trajeto até a unidade de saúde. Ainda segundo a família, os médicos informaram que a contaminação provocada pela inalação do produto químico teria causado complicações respiratórias graves. O caso está sendo investigado. Olha, do Piauí, vamos agora para o estado do Maranhão. Atenção, hein? Olha, a carreta carregada com concreto leve se envolve em acidente na BR-230. Qual é aquela região lá, hein? Bom Jesus, é? Bom Jesus, volta da Jurema. Vamos agora para o Maranhão. Informações com ele, Messias GF8. Boa tarde, Messias.
2: Boa tarde, Fábio Brito. Boa tarde, Galego. Boa tarde aos ouvintes da Verdes Campos Sat. E agora vamos com informações aqui da Central de Jornalismo de São João dos Patos, nesta tarde de sexta-feira, dia 22 de maio. Um acidente envolvendo uma carreta foi registrado na BR-230, no trecho conhecido como Caldo de Abóbora, entre o povoado Bom Jesus e a localidade Volta da Jurema, aqui na região de São João dos Patos. O caso chamou a atenção de motoristas e moradores que trafegavam pela região. Olha, de acordo com informações divulgadas nas redes sociais, o veículo transportava concreto, também conhecido como concreto leve, material utilizado na construção civil, tanto em estruturas quanto em enchimentos. Até o momento não foram divulgadas informações oficiais sobre o que teria provocado a ocorrência. Olha, ainda segundo relatos de pessoas que passavam pelo local, o motorista não estava na cena do acidente no momento em que as imagens foram registradas. Também não há confirmação oficial sobre feridos. O trecho da BR-230, onde aconteceu o acidente, é conhecido entre os condutores pelo histórico frequente de ocorrências e pela necessidade de atenção redobrada devido às condições da rodovia em determinados pontos. As circunstâncias do acidente deverão ser investigadas pelas autoridades competentes. Olha, vamos com mais informações agora da cidade de Imperatriz, aqui dentro do Jornal Verdes Campos, segunda edição. Fábio, uma operação da Polícia Civil resultou na apreensão de aproximadamente 8 quilos de drogas e também na prisão em flagrante de um suspeito por tráfico de entorpecentes e no cumprimento de 2 mandados de prisão preventiva na segunda maior cidade do estado, Imperatriz. A ação foi coordenada pela Delegacia de Repressão ao Narcotráfico, DENARC, de Imperatriz, durante o cumprimento de mandados judiciais relacionados às investigações sobre o tráfico de drogas na cidade. Durante as buscas, os policiais encontraram tabletes de maconha, além de materiais utilizados no preparo e também na comercialização de drogas, como balanças de precisão e embalagens do tipo Ziploc. Um homem de 26 anos foi preso em flagrante por tráfico de drogas. Outros 2 investigados também tiveram mandados de prisão cumpridos durante a operação. Portanto, Fábio, essas são as informações de momento, nesta tarde de sexta-feira, aqui da Central de Jornalismo de São João dos Patos, Messias, GF8.
1: Ok, Messias, muito obrigado pelas informações aí do estado do Maranhão. Olha, daqui a pouquinho vamos trazer informações de operações da Polícia Civil do estado do Piauí. Já uma entrevista aqui no nosso jornal com o delegado Charles Pessoa, já está por aqui e já vai falar de muitas operações de combate a crimes que ocorrem em todo o Piauí, inclusive também com operações já no Maranhão, a polícia sempre em conjunto, né? Piauí, Maranhão, Ceará, né, galera? É importante esse trabalho de investigação, essa cooperação.
0: É, eu admiro bastante o trabalho do Charles Pessoa, porque é um cara competente, é um cara sério, viu? E merece, portanto, o reconhecimento de todos pelo seu trabalho. Eu estava comentando até com ele que mais me deixa irritado é você prender um vagabundo desse durante 5 vezes ele é preso, depois a justiça vai e o coloca na rua através da famigerada audiência de custódia. Isso não chega a desmotivá-lo, porque ele realmente, na verdadeira acepção do termo, é um excelente policial, mas que dá raiva, dá. Daqui a pouco ele vai contar muita coisa relacionada com a criminalidade e com o seu trabalho.
1: Aguarde, agora são 12 horas e mais 50 minutos, 12h50. Olha, vamos trazer informações aqui do estado do Ceará. Atenção, Ceará. Um aluno de um colégio particular em Fortaleza foi internado na UTI de um hospital particular após consumir bebida alcoólica e remédios. Ele teria consumido uma mistura, né, que é conhecida lá, que teria sido levada por outro colega que estuda na mesma escola. Então, o caso aconteceu no Colégio Antares, que fica no bairro Papicu, na Grande Fortaleza. Em nota hoje, o colégio diz que o caso está sendo devidamente tratado. Assim que a situação foi identificada, diz a nota da escola, a escola acionou as famílias dos envolvidos, providenciou o encaminhamento médico necessário e registrou boletim de ocorrência junto às autoridades competentes no local. Galego, ainda não há detalhes de quais substâncias foram misturadas ou as quantidades utilizadas. O que se sabe é que o adolescente segue internado nessa sexta-feira, né, na UTI, para monitoramento e realização de exames. É lamentável que o espaço educacional seja usado, né, para esse tipo de prática. Consumo de bebida, galera.
0: A gente tem muita escola onde tem bandido infiltrado no meio, a gente sabe disso. Eu sinceramente, eu lamento profundamente, porque a gente vive numa crise moral sem precedentes hoje em dia, ninguém sabe quem é quem. Então, às vezes, um malandro desse que se infiltra no meio dos alunos, coitado desse aí, inexperiente, por isso que tem que ouvir o pai, tem que ouvir a mãe, porque hoje a coisa mudou e mudou para pior.
1: Muito bem, olha, vamos trazer agora a participação popular, vamos ouvir o povo. Olha, um abraço aí pro nosso amigo Gordinho da Romaria, em Altos, Piauí. Ele tá informando aqui que amanhã a Romaria, é isso? Mais de 700 pessoas vão sair de Altos com destino a Santa Cruz dos Milagres. Gente, essa Romaria de Motos aqui é a maior Romaria de Motoqueiros do estado do Piauí. A organização é o nosso amigo gordinho, inclusive mandou pra gente aqui a camisa personalizada desse grande evento. Então é o seguinte, ó, amanhã sábado, que hora vai partir a Romaria, hein, gordinho? Que hora vai ser? 8 horas da manhã. Então, 8 horas da manhã desse sábado, amanhã, dia 23. Então, o início vai começar com o quê? Café da manhã, na residência do prefeito de Altos Piauí. Então, todo mundo vai se reunir na casa do prefeito. E depois, ó, partiu Santa Cruz. E à noite também vai ter churrasco de um boi. Rapaz, o negócio é confraternização e muita oração também. Galego, o reitor está previsto para o domingo. Domingo às 14 horas. Então amanhã eles vão partir para a Romaria. Muita gente de moto, os familiares vão aí de carro também. Mas é a Romaria dos Motoqueiros, de Altos até Santa Cruz dos Milagres.
0: É importante essa reunião dos motoqueiros. Agora, o que a gente lamenta sempre é a falta de estrutura em Santa Cruz dos Milagres, porque é um santuário e é preciso que se invista ali, porque às vezes o cara, às vezes não, já vi inclusive matérias depreciativas de pessoas que vão para lá e ficam debaixo das árvores no meio da rua porque não tem um hotel de que tenha condições de abrigar toda essa população. Eu tenho certeza que a coisa só tem a melhorar, porque as pessoas não vão deixar de participar dessas romarias, porque é uma dádiva de Deus, e ali com certeza muitas orações serão feitas e a gente acredita piamente que a coisa vai melhorar.
1: Olha aqui, chegando participação, Fábio Galego, mande um abraço para o Joelino, Alto Longar, Piauí, está ouvindo o jornal. Um abraço, Joelino, muito obrigado pelo carinho da sintonia. 994-4750-82, aqui você tem voz e vez.
3: Boa tarde, meu amigo Fábio Brito Galego, estamos todos ligados aqui no seu maravilhoso jornal, meu amigo. Gostaria que você mandasse aí um boa tarde para seu Duca na Fazenda Paquetá, o João de Deus, o São Joaquim, o Zé de Moura, que está com o radinho dele de pendurado na Ibira, ouvindo o jornal.
1: Pendurado na Ibira.
3: Melhor jornal do Brasil. Também para Cruzinha, para o Luiz Vitor, para Socorro Fernandes, para Nicole, também para seu Expedito Rosa, Dona Tolentina e o Adriano. E todos os meus amigos estão ligados neste momento. É a Luzia da Lagoa Seca, meu amigo.
1: Tá bom, Luzia, um abraço, Lagoa Seca, Campo Maior, Piauí. O povo quer falar.
4: Boa tarde, Fábio Brito, boa tarde, Galego. 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É, rapaz, dando a bota aqui para o nosso amigo cliente favorito, é o Zé Roberto. Boa tarde, meu amigo José Roberto, ali no Baixão dos Paiva, em Alves Piauí, nosso amigo cliente, seu Luiz Aristide, no Baixão de São José, rapaz, seu Luiz Aristide, e aqui seu Ribamar Rezador, ali no bairro Tranqueiro, nosso amigo cliente, seu Ribamar Rezador, tá ligado, já na segunda edição aqui na Vez Campo Sate, com nosso amigo Fábio Brito e Galego.
1: Tá bom, meu querido, um abraço para você. Olha, Fábio Galego, mande um abraço para a cidade Duque Bacelar. Alô, Duque Bacelar, é Maranhão, não é isso? É Maranhão, tá ouvindo a gente. Aqui o recado galego do Renato Misael, Duque Bacelar.
0: Um abraço, Renato, muito obrigado pela audiência que nos honra muito. E um abração bem forte às pessoas que moram aí nesta simpática cidade do Maranhão, Duque Bacelar. Um grande abraço.
1: Um abraço, pessoal da Malhada das Pedras Altos, Piauí, ouvindo a gente. Quem tá por lá? Quem é? Nildia Nunes. Ela está assistindo a gente agora. Ah, está assistindo a gente através do canal do YouTube. Um abraço para a cidade de Traíra, no Ceará, o Goió, a dona Lili. O pessoal está todo mundo ligado aí no Jornal Verdes Campos, segunda edição. Vamos agora fazer um rápido intervalo e já você confere, Galego.
0: Olha, homem morre em acidente de moto na zona rural de Madeiro, no norte do Piauí. Detalhes após os comerciais.
1: Olha, atenção, sem acordo, greve do transporte coletivo na capital Piauí já tem data. Segunda-feira, próxima segunda-feira. E atenção, hein, atenção, Ceará. Família que encontrou petróleo ao perfurar poço em busca de água no interior do Ceará tem esperança de exploração da área, porque ontem os exames confirmaram, de fato, ali é petróleo, nessa cidade do Ceará. Daqui a pouquinho, todas as informações.
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1: Vamos nessa, agora são 1 da tarde, mais um minuto, 1 e 1, de volta ao vivo com o seu Jornal Verdes Campos, segunda edição, informação com precisão e credibilidade. Ela já uma entrevista aqui ao vivo com o delegado Charles Pessoa, coordenador do DRACO, que é o Departamento de Repressão às Ações Criminosas Organizadas do Estado do Piauí. Falar de operações que já ocorreram, que estão acontecendo nesses dias no Nordeste, não só do Piauí, mas também aí com investigações em outros estados. Aguarde! 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
1: 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Vamos nessa, Brasil. Agora são 1h, mais 4 minutos, 1h04. Como anunciamos, a partir de agora vamos conversar aqui ao vivo nos estúdios do Jornal Verdes Campos, segunda edição, com o delegado da Polícia Civil, o delegado Charles Pessoa. Ele é coordenador do DRACO. O DRACO é o Departamento de Repressão às Ações Criminosas Organizadas no Piauí. Eu quero só dizer que essa entrevista está sendo veiculada ao vivo para toda a rede de rádio Verdes Campos Sat. Estamos aqui também através do sinal da antena parabólica via satélite para todo o país, através das nossas emissoras afiliadas. Estamos aqui no canal do YouTube. Você quer ver a imagem aqui, né, do nosso delegado? Então vai lá, canal do YouTube, @ Verdes Campos Sat. E também tem o aplicativo GF Play. Muito boa tarde, delegado Charles Pessoa. Satisfação recebê-lo ao vivo aqui no jornal.
14: Boa tarde, Fábio, boa tarde, Galego. Dizer que é um prazer, uma honra muito grande estar participando desse programa da Verdes Campos, que tem um alcance muito grande, não é isso? E só fazer uma pequena correção, não sou mais coordenador do DRACO, o delegado Laércio, que integrava a nossa equipe e já integrava a equipe do DRACO, ele assumiu em razão de algumas situações particulares. Então ele já é coordenador do DRACO já há algum tempo, mas continua interagindo e integrando a equipe lá do departamento. Como eu falei, é uma honra muito grande, a gente sabe do alcance dessa rádio, né, que ultrapassa os limites, inclusive, do Piauí, Estado do Ceará, Estado do Maranhão, não é isso? E aproveitar para mandar um abraço especial, principalmente para a região norte de Teresina, não é isso, Fábio?
1: É verdade.
14: Altos, Alto Longar, Covaras, Barras, São João da Serra, Morro Santo Antônio, eu tenho certeza que tem esse alcance lá também, Cabeceiras, José de Freitas, Campo Maior, dentre outros municípios. São regiões que a gente tem um carinho muito grande e aproveitar para mandar um abraço, principalmente para aquelas pessoas que desenvolvem suas atividades diárias e aproveitam, já tem aquela rotina, aquele costume de acompanhar a rádio nesses momentos, principalmente agora, nesse jornal de 13 horas. Então, um abraço muito grande, dizer que é uma honra muito grande estar participando desse programa. Sou fã de você, Fábio, sou fã do Galego, acompanho o Galego há muitos anos, né? E pela primeira vez que eu estou sendo entrevistado por você, por vocês, dizer que é uma honra muito grande, estava na expectativa. Rapaz, será que eu não vou ser convidado, não, para
1: participar? Tá certo. Delegado, quando o senhor estava no DRACO, o DRACO alcançou, eu tenho essa informação aqui, e o senhor nos confirme, a marca de mais de 1.000 prisões em menos de 2 anos. Inclusive batendo recorde no estado do Piauí. E aí, se a gente olhar um pouquinho para trás, qual foi a principal atitude do seu comando, né, que permitiu ao departamento na época sufocar, bater de frente com as facções criminosas na Grande Teresina e ter resultados positivos?
14: Com certeza, Fábio. De 2023 para cá, só em operações coordenadas pelo Draco, nós já cumprimos mais de 4 mil mandados judiciais, quase 5 mil mandados judiciais, contabilizando busca e apreensão e prisão. Isso é fruto, essa produtividade é fruto de um conjunto de fatores, né? Primeiro, a gente tem que ressaltar, inclusive, o papel do governador Rafael Fonteles, que é um gestor extremamente audacioso, né, uma visão inovadora, e colocou a segurança pública como uma de suas prioridades no seu governo. Teve uma decisão muito assertiva de convidar o ex-secretário Chico Lucas para iniciar a gestão na Secretaria de Segurança Pública em 2023, que hoje está sendo dado continuidade pelo grande gestor Antônio Luiz. Então, esses gestores, eles conseguiram realmente trazer a segurança pública como uma das principais pautas da gestão, e aí com um monte de esforços de todos os profissionais da segurança pública piauiense. Aqui eu trago esses homens e mulheres que integram a Polícia Civil, integram a Polícia Militar, o Corpo de Bombeiro, a Guarda Municipal, a Polícia Penal. Então, todos esses homens uniram esforços em prol de um único objetivo: combater essa criminalidade. Foi criado o Departamento Draco em 2023, e o Draco, ele foi criado justamente com esse propósito: combater as facções criminosas. Ainda em novembro de 2022, eu tive o privilégio de ser convidado pelo secretário Chico Lucas e pelo governador Rafael Fonteles para coordenar o combate às facções criminosas aqui no estado do Piauí. Um projeto muito desafiador, audacioso, muito árduo a missão, mas aceitamos e, graças a Deus, coordenamos esse trabalho até recentemente, quando o delegado Laércio assumiu a coordenação do DRACO. Isso é um alinhamento, inclusive, com o próprio governador, o secretário e o delegado-geral, em razão de uma manifestação minha, realmente, de sair da frente do departamento, mas continuo integrando o próprio DRACO e participando de inúmeras operações. Então, o que foi que nós fizemos? As facções criminosas, com certeza, representam o principal problema da segurança pública nacional. E, Galego, nós já acompanhávamos e estudávamos essas facções criminosas desde 2009, quando ingressei no sistema penitenciário federal. Fui agente penitenciário federal, hoje policial penal federal. Em 2016, eu tive o privilégio de voltar para o nosso Piauí, já como delegado. E como a gente já acompanhava e já estudava e combatia essas facções criminosas, e ainda em 2016, numa força-tarefa aqui em Teresina, eu convidei a minha equipe para a gente estudar e identificar se existia célula de facção criminosa. Identificamos. As facções surgiram no Piauí no final de 2015 e início de 2016. Em fevereiro, março de 2016, nós já estávamos com essa célula mapeada. Mas o nosso primeiro ato no Piauí, como segurança pública, não foi em 2016, foi em 2011, quando desenhamos uma metodologia de trabalho para o sistema penitenciário estadual. E começamos a andar pelo Piauí, até um projeto voluntário, meu, do Alfredo, do Abel e de mais outros colegas do sistema penitenciário federal. E o primeiro estado que aceitou receber essa metodologia foi o Piauí. Uma unidade inaugurada em 2011, São Raimundo Nonato. Uma unidade prisional estadual que se tornou modelo para o Brasil. Foi a primeira unidade do Brasil, galera, a receber esse protocolo. Nunca teve fuga, nunca teve morte, nunca teve rebelião, nunca teve droga. Em 2016, voltei para o Piauí como delegado, começamos a desenvolver esse trabalho. Só que, infelizmente, naquela época, em 2016, a política de segurança pública do Brasil no enfrentamento às facções criminosas é apenas uma política de monitoramento. Não tinha ações efetivas, operações policiais, era só política de monitoramento.
0: Não faz de conta, né?
14: Era uma política de monitoramento adotada no Brasil. Sim. Então, desde 2000, identificamos a primeira célula de facção criminosa. Fui para Colônia do Gurgueia, minha primeira lotação efetiva como delegado de polícia. Passei 6 meses lá. Em 2017, janeiro de 2017, eu fui transferido de ofício para Teresina. Continuei atuando na atividade na Diretoria de Inteligência da Secretaria de Segurança Pública. E aí começamos a desenvolver o trabalho de monitoramento. Mas o combate efetivo às facções criminosas iniciou em 2019, no sistema penitenciário. Recebi o convite para ser diretor de inteligência da Secretaria de Justiça. E foi o que nós fizemos, uma equipe extraordinária, conduzida na época pelo secretário Carlos Adilson. Nós estendemos a metodologia de São Raimundo Nonato para todas as unidades do regime fechado. Aqui só para a gente entender o contexto do combate às facções criminosas. E tiramos todos os aparelhos celulares, as drogas, conseguimos conter as fugas no sistema penitenciário piauiense. Você acredita, Galego, que em 2019, quando a gente estava estudando o sistema penitenciário do Piauí, só na casa de custódia, nós retiramos mais de 97 mil pilhas palito. Cada 3 pilhas transformaram no carregador de celular. Nós retirávamos de 100 a 120 celulares por semana. Conseguimos estancar essa sangria em 2020. Você acredita que de 2020 para cá, o sistema penitenciário piauiense, as unidades do regime fechado, não tem aparelho de celulares, não tem droga, não tem. Onde é que tem celular? Ainda na Major César, que lá é uma colônia agrícola, a legislação não autoriza nem sequer a fazer muro, são cercas, cerca não segura nem animal, quanto mais
1: delegado. Pois não, delegado, diante dessa sua postura forte, né, audaciosa no combate às facções, o senhor chegou a ser ameaçado de morte nas redes sociais no ano passado. Em algum momento o senhor pensou em repensar a sua estratégia? Até porque quando se fala em Charles Pessoa, é o delegado do vídeo da internet, né, que o senhor faz um vídeo, às vezes apagando pichações de facções. Algum momento o senhor pensou em mudar a estratégia de investigação?
14: Jamais. E até vou trazer para essa situação das ameaças. Foi aí que surgiu o Draco, 2023, e desenhamos um planejamento de combate às facções criminosas, baseado em dados, em estudos, em décadas de acompanhamento dessas facções a nível de Brasil. E desenhamos um planejamento focado em 3 eixos, e aqui vem a comunicação. O eixo é repressão, operações qualificadas. Qual o objetivo da operação? Desestruturar a pirâmide. Galego, nós entendemos e acreditamos, temos certeza, que o que move as facções criminosas não é apenas a questão financeira. O que move uma organização criminosa é a questão financeira, mas facção é diferente de organização. Então as facções elas são movidas pela questão financeira apenas para as pessoas que estão no topo da pirâmide, cadeia de comando. A base da pirâmide é movida por um sentimento de pertencimento, uma ideologia do crime, que é compartilhada dentro dessa rede complexa. Então nós desenhamos essa metodologia baseada na repressão, operações qualificadas para desmontar a estrutura por completo. Prevenção. Uma das principais ações nossas preventivas são palestras na rede pública. Você acredita que nós já ministramos palestras para mais de 80 mil alunos aqui no estado do Piauí? Acabei de sair de uma escola nesse momento. E hoje a gente observa que temos a certeza de que a educação é a principal ferramenta de transformação social. Então existe uma interação entre a Secretaria de Segurança Pública e a Secretaria de Educação, até com a diretoria do próprio governador Rafael Fonteles, e nós fomos inseridos dentro desse contexto educacional. Está dentro da metodologia. E outro eixo é comunicação. Quando a gente lança um vídeo nas redes sociais, aquele vídeo ele é lançado de forma extremamente estratégica. Por que a gente faz isso? Porque as facções usam as ferramentas da comunicação para propagar uma ideologia do crime com um alcance muito maior. E as autoridades, o Estado, não estavam acostumados a conversar com os jovens. É verdade. Então os jovens estavam escutando a versão apenas das facções criminosas. Então quando a gente divulga um vídeo, ali o nosso objetivo é prevenção, é levar uma mensagem. Só que ao longo desse período, nós passamos por momentos difíceis, de dores. Eu, quando era policial penal federal, Galego, perdi vários colegas, irmãos da minha equipe, que foram executados pelo PCC e pelo Comando Vermelho. Quando eu cheguei no Piauí, eu já sabia da complexidade. Em 2021, nós recebemos, infelizmente é uma realidade, informação de uma equipe da inteligência de outro estado da federação, quando entraram em contato com a inteligência daqui e com a gente, encaminharam um documento, um relatório de inteligência, que identificaram um plano de execução da minha mãe. Covardes, são criminosos covardes que já queriam me matar, não estavam conseguindo, não vão conseguir planejar a execução da minha mãe para tentar me estabilizar. Isso em 2021. Conseguimos evitar, quando eles já estavam a caminho da casa dos meus pais para praticar o ato. Conseguimos evitar. Minha mãe, graças a Deus, está aí. E minha mãe, sabe o que é que minha mãe é? trabalhadora rural. Uma pessoa extremamente simples, nunca fez mal nem para a mosca, nem para meu pai. Mas eles são covardes, né?
0: Então, agora já me diz uma coisa.
14: Só que vê as ameaças, continuaram ameaças frequentes, mas eu sou um agente do Estado. Quando eu visto esse uniforme, o Estado não tem medo, galego. O Estado não tem preocupação, na verdade tem que ter responsabilidade. Mas o Estado não age por emoção, o Estado não, jamais vai se intimidar para qualquer modalidade de crime. Então, jamais, isso aqui é uma afirmação, jamais o delegado Charles Pessoa vai recuar para qualquer modalidade de ameaça. Pelo contrário, nós temos uma missão que é combater de forma ostensiva, mostrando o rosto, essa criminalidade faccionada, porque elas causam mal, elas destroem famílias, destroem jovens, destroem mães e pais. E nós não vamos permitir isso aqui no estado do Piauí.
0: Agora, delegado, o que me deixa constrangido é você vislumbrar a participação de mulheres. Como é que o senhor observa isso aí? Porque vejo tanta menina bonita, nova, podia estudar, podia casar, infiltrada com um bocado de vagabundo.
14: É uma realidade, uma evolução do crime, galera. Quando as facções surgiram, no final da década de 70, 1993, elas não aceitavam o ingresso das mulheres. A sociedade evoluiu, as facções observaram que as mulheres seriam interessantes para alimentar essa própria estrutura criminosa, e eles começaram a aliciar e cooptar.
0: Mas seria meio de vida ou não?
14: Mulheres. Elas entram para dentro da estrutura e hoje elas ocupam, inclusive, cargos de destaque dentro da própria estrutura piramidal. E a partir de 2021 eles passaram a aliciar, inclusive, os jovens, os menores de idade, porque até então o menor de idade não podia ingressar na facção. De 2021 para cá eles não passaram apenas a autorizar, mas eles passaram a incentivar a entrada dos jovens. Antes, galego, eu tenho certeza que você, com seus mais de 50 anos de comunicação, você tem um conhecimento até de forma mais aprofundada do que a gente, pela sua experiência. Antes, as mulheres, quando entravam para o mundo da criminalidade, era levada por um companheiro, o cara já era do crime, é, terminava aliciando a mulher. Hoje a gente observa mulheres independentes. Elas entram para o crime, não é levada pelos companheiros, mas é já de uma forma independente, que foram aliciadas e cooptadas por essa criminalidade. Então hoje a gente se depara com situações extremamente mais sensíveis, com, infelizmente, com essa expansão dessas facções criminosas extremamente violentas, mas o Brasil ficou parado por décadas, por anos, sem nem saber o que era uma facção criminosa, sem ter sequer uma política eficiente. E hoje nós temos que se apegar a uma legislação que nos envergonha. Hoje nós temos uma legislação, eu não tenho medo de dizer isso, é a realidade.
0: Final da década de 40, como é que pode?
14: Galego, dentro do nosso planejamento estratégico, Fábio, do Draco, nós colocamos lá, isso é vergonhoso, mas colocamos que nós temos que estar preparado emocionalmente para prender o mesmo criminoso de 5 a 7 vezes no decorrer de 4 anos. Por que nós colocamos isso? Para que o policial não se frustre emocionalmente. Então nós estamos... Isso é uma vergonha. Uma legislação fracassada, uma ferramenta atrasada que não inibe, pelo contrário, motiva muitos jovens a continuar ingressando no mundo da criminalidade, porque eles têm certeza da impunidade. Mas a segurança pública está fazendo seu papel. Não. Jamais iremos se desmotivar, continuaremos firme, prendendo esses indivíduos, mesmo que a legislação dê a oportunidade para esses criminosos voltarem à convívio social.
1: Agora são 1h, mais 20 minutos, 1h20, estamos conversando aqui ao vivo, através do Jornal 20 Campos, segunda edição, com o delegado da Polícia Civil do Piauí, delegado Charles Pessoa. Delegado, mês passado nós contamos aqui no jornal a história e a declaração do padre Emílio Moura. Ele é da cidade de Frecheirinho, no estado do Ceará, e ele elogiou publicamente a rapidez da Polícia Civil do Piauí após o resultado, né, de um crime de latrocínio ocorrido em Batalha em abril desse ano. Então, em um momento de desabafo, né, o padre disse o seguinte: comparou a eficiência das forças piauienses com as das autoridades do Ceará, atribuindo nota 10 à polícia do Piauí e nota 0 para o Ceará. Por quê? Porque ele disse que assaltaram, roubaram lá a casa paroquial de Frecheirinho, e até hoje ninguém sabe quem fez isso. Ele fez a comparação na internet. A polícia civil do Piauí, quando vê um elogio desse, como é que recebe essa participação, recepção positiva por parte da sociedade em relação ao trabalho de vocês?
14: A gente fica muito gratificado, é gratificante, né? A gente sabe que isso é em razão de vários fatores, que envolve tanta gestão, investimento, comprometimento dos homens e mulheres que integram a segurança pública, mas também nos traz uma responsabilidade ainda maior, Fábio. A gente sabe que nós temos uma responsabilidade, um dever que temos que cumprir diariamente, que é proteger a sociedade piauiense. Inclusive, falando desse caso, desse latrocínio, a gente tem que parabenizar de forma especial a Delegacia Seccional de Barras, que foi que conduziu a investigação, delegado Helder e toda a sua equipe. Inclusive, terça-feira, nós estávamos em Tianguá. Inclusive, eu participei dessa operação, fomos efetuar mais duas prisões, cumprir mais 7 buscas e apreensões, contribuindo com a Delegacia Seccional de Barras. Foi preso um dos executores, que já tinha sido preso na primeira fase, e outro indivíduo que participou da ligação lá, uma articulação, coletando dados e informações. Inclusive, o executor que foi preso, um dos executores, confessou todo esse crime. Um crime que chocou não apenas a região de Barras, mas a região norte do Piauí como todo, e grande parte do Ceará. Criminosos saíram lá de Tianguá, galera. Covardes. Lá de Tianguá, inclusive empresário, um deles lá. Né? Todos criminosos, na verdade. Empresário de fachada, né? São indivíduos que merecem apodrecer na cadeia. Eles saíram de Tianguá, foram lá para a região de Batalha. Pegaram um senhor, galera, de 77 anos. Amarraram esse senhor. Roubaram o cofre dele de dinheiro, o carro. E deixaram o senhor amarrado, que morreu lá na sua casa.
0: Agora é certeza da impunidade?
14: Certeza da impunidade. Só que eles cometeram um equívoco. Eles vieram praticar o crime no Piauí. E se cometer crime no Piauí aqui, hein, galera? Nós vamos buscar não em qualquer lugar do Brasil, não em qualquer lugar do mundo. A segurança pública vai fazer e cumprir o seu papel. Nós vamos. Se ele vai ser condenado, eu não sei. Se ele vai ser solto, eu não sei. Agora que nós, enquanto segurança pública, nós vamos buscar em qualquer lugar do mundo. E fomos buscar isso em Tianguá, como já fomos buscar outros em várias unidades da federação e até fora do Brasil. Se cometer crime aqui no Piauí, pode configurar o despertador, porque vai ser palma com palma, nós vamos buscar em qualquer lugar do mundo.
0: Geralmente de madrugada, né?
14: Não tem horário não, mas geralmente de madrugada, né? Mas ontem nós cumprimos, antes de ontem nós cumprimos uma operação lá em Floriano e foi por volta de 1h.
1: Delegado, o nosso jornal é ouvido nesse momento no Piauí, no Maranhão, no Ceará. Oportunidade para se falar como é que a Polícia Civil hoje do Piauí está trabalhando em conjunto com a investigação do Ceará, do Maranhão. Que operações estão em curso? Como é que você vê esse trabalho em conjunto?
14: O próprio governador Rafael Fontelli já colocou entre as suas diretrizes uma integração entre as forças policiais, tanto a nível estadual como interestadual. Então, hoje nós temos aqui a nível de Piauí um modelo a ser copiado a nível de Brasil, que é uma integração entre todas as instituições, respeitando as atribuições de cada um, mas interagindo e integrando de uma forma extremamente profissional. E nós temos uma interação interestadual, parabenizar até os colegas e agradecer aos colegas do Ceará, contribuir de forma significativa, inclusive com a investigação e a prisão desses indivíduos. Ontem, na verdade, antes de ontem, deflagramos uma operação coordenada pelo Draco, uma operação que teve uma abrangência de 11 municípios no estado do Piauí e estado do Maranhão, indivíduos que interagiam, galera, olha a situação. Você acredita que o PCC recentemente criou dentro da estrutura piramidal, Fábio?
1: Sim.
14: Um departamento só para gerenciar redes sociais.
0: Que pode.
14: Usa a comunicação e com, você imagina o alcance dessas ações criminosas. Elas ultrapassam, não é mais as barreiras do Estado ou do país. Quando eles começam a usar essas ferramentas, eles têm um alcance muito maior e um dano irreparável para toda a sociedade. Então, deflagramos a operação, que é a operação Último Stories. Por que Último Stories? Porque são indivíduos que interagiam em grupos de redes sociais e aplicativos de mensagem para propagar a ideologia do crime. Então eles faziam aliciamento e cooptação de vários jovens, Brasil afora, traziam, levaram para dentro desse grupo e eles começaram a propagar essa ideologia do crime. E deflagrando essa operação, 34 mandados judiciais cumpridos, Fábio.
1: Por não.
14: 11 municípios diferentes abrangendo Piauí e Maranhão.
1: Delegado, o senhor falava agora há pouco de um fator importante no combate à violência, aos crimes, que é a questão da prevenção. E nesse ano, a sua agenda tem sido marcada, o senhor já disse isso aí, por palestras em escolas públicas e diálogo em comunidades. Como é que os professores, né, os funcionários das escolas, os alunos, as famílias, têm recebido esse trabalho do senhor?
14: Estão sendo muito receptivos, até porque está dentro da metodologia e da diretriz. É um alinhamento entre a Secretaria de Segurança Pública e a Secretaria de Educação, atendendo a diretriz maior do governador Rafael Fontelli. Já ministramos palestras para mais de 80 mil alunos. E por que que a gente faz isso, Galinho? Porque nós temos uma geração que nós temos que cuidar, que é justamente a geração desses jovens. Nós temos que ter responsabilidade sobre isso. Nós temos que cuidar e treinar os nossos jovens para ser futuramente comunicadores, assim como você, Galego, você, Fábio, você, agente da segurança pública, profissional da iniciativa privada. Então nós temos que treinar esses jovens.
0: Para o bem.
14: Para o bem, para que eles não se tornem criminosos no futuro. E ao longo desses 17 anos, você acredita que nós já paramos, Galego? Sentamos para conversar com quase 4 mil pessoas que nós prendemos, Fábio. Foram quase 8 mil horas de conversa. Tem um trabalho científico. E nós identificamos que a grande maioria desses criminosos, eles decidiram trilhar o caminho da criminalidade quando eles eram adolescentes.
0: Agora eu lhe pergunto, só um minutinho, a família falhou ou não?
14: Conjunto de falhas. O Estado falhou, a família falhou. Por quê, Galego? O que foi que nós observamos? Com a evolução da sociedade, está tendo um distanciamento da família muito forte. Então estão ficando falhas, brechas, lacunas. O Estado está deixando muito, deixando muito a desejar. O Estado brasileiro, que eu estou falando, a família está deixando a desejar. E a criminalidade, as facções estão observando espaços. E elas estão vindo e preenchendo esses espaços. E muitos desses jovens, dessas quase 8 mil horas de conversa, eles nos relataram que entraram para o mundo da criminalidade quando eram adolescentes. Antes de eles se tornarem criminosos, primeiro eles começaram a se relacionar, ter amizade com pessoas que já tinham o mundo do crime. Então foi que nós observamos que muitos deles entraram para o mundo da criminalidade porque eles não tinham tido a oportunidade de ouvir uma versão contada pelo Estado. Eles só estavam escutando uma versão da história contada pelos criminosos. Então muitos deles, por falta de uma palavra, de uma orientação, terminaram trilhando o caminho da criminalidade. Então nós observamos a necessidade de interagir com os jovens, trazendo uma realidade, de fato, do que é entrar para o mundo da criminalidade. Então, o que é que a gente mostra lá, Galego? A gente traz um recorde, dizendo assim, jovem, ó, essa é a realidade. Se você quiser entrar para o mundo da criminalidade, você vai deixar de ser orgulho para a sua família, você vai causar dores para a sua mãe, como aquela mãe de Floriano, da quarta-feira.
1: Mostra as consequências, né?
14: Consequência.
0: De escolha, né?
14: Escolha. O crime, ele destrói o próprio criminoso. Verdade. Ele destrói a família do criminoso. Então é por isso que a gente usa as redes sociais e nessas palestras a gente leva muito essa mensagem.
1: Delegado, aqui as últimas questões, nosso horário está avançado, já eu vou registrar aqui, tem mensagem enviada por ouvintes aqui para o delegado Charles Pessoa. Delegado, seja na polícia ou fora do âmbito da polícia, qual é hoje o principal gargalo, né, obstáculo da segurança pública do Piauí que o senhor acredita que ainda precisa ser resolvido com urgência?
14: A lei, a legislação.
1: Mudar a lei.
14: Com certeza.
1: Em qual quesito?
14: Em vários. Nós temos que ter um aperfeiçoamento do próprio Código Penal, do próprio Código de Processo Penal, do Estatuto da Criança e do Adolescente, da Lei de Execução Penal. Então, a medida mais urgente é uma mudança da legislação. E aí, depois, nós temos que investir cada vez mais em escolas de tempo integral, cursos profissionalizantes, se aproximar mais das regiões mais distantes, ter uma assistência à família, inclusive dessas pessoas que estão sendo presas, porque nós temos que romper um ciclo, galera. Nós temos que romper um ciclo para que não continue esse processo de aliciamento e cooptação de mais pessoas. Então, nós temos que romper. Nós temos que cuidar dos nossos jovens para que eles não sejam aliciados. Nós temos que incentivar com que haja uma aproximação ainda maior da família. Ter um momento espiritual é importante, porque nós estamos desvalorizando a família. Nós estamos esquecendo o papel do pai e da mãe. Os jovens não estão mais respeitando os seus superiores, mais velhos, seus avós, seus pais. Os jovens estão, em razão desse boom de informação, desse acesso muito rápido, a informação, eles estão querendo crescer de uma forma muito acelerada e isso tem causado danos irreparáveis, inclusive danos emocionais.
0: Agora, delegado, eu perguntei uma vez a um deputado federal que veio aqui sobre a mudança do Código Penal, ele disse que é muito difícil. É difícil ou é falta de interesse?
14: Eu acredito que é falta de interesse, né? Pode ser difícil em razão da falta de interesse das pessoas mesmo que estão lá, né? Infelizmente, nós temos hoje uma situação um pouco crítica, né, Fábio e Galego? talvez as pessoas, talvez os deputados federais, os senadores, em sua grande maioria, primeiro, eles nunca sentiram as dores que a sociedade sente. Se você for observar, eles não sentiram na prática. E, além disso, eles têm pouco conhecimento de segurança pública. Então, como eles não sentiram as dores na prática, não vivenciaram e não vivem, eles vivem um mundo muito distante. Então, por isso que talvez não tenha um pouco dessa falta de interesse, principalmente de uma mudança da legislação.
1: Delegado, aqui uma última questão. Eu tenho acompanhado bastante as redes sociais e aí a gente tem visto as pessoas se manifestando. Delegado Charles Pessoa, é o delegado do povo, né? Quer dizer, o seu trabalho feito hoje na mídia tem surtido um efeito muito positivo. E aí, nesse cenário, a gente está em ano eleitoral, aí, uma vez por outra, alguém diz, rapaz, o delegado Charles Pessoa vai ser candidato às eleições desse ano. Então, eu pergunto agora, delegado Charles Pessoa, pensa em entrar na política esse ano? Como é que está esse planejamento? Ou é planejamento ou não?
14: Fábio, a gente sabe que muitas decisões importantes, inclusive de uma mudança legislativa, Galego, ela passa pelo cenário político. Porque quem é responsável por essas mudanças são as pessoas, o deputado federal, o senador. Então, decisões importantes obrigatoriamente passam por esse viés político, né? Claro que é de conhecimento público, que tem sim algumas conversas, mas eu tenho mantido um posicionamento e vou permanecer nele, né? Eu falei que eu vou tratar de questões políticas apenas no período,
0: na época
14: né, que é de julho para frente. Até então, nós estamos focado para dar conta dessa missão que foi delegada para a gente pelo governador Rafael Fonteles e pelo secretário Antônio Luiz, e a sociedade está esperando, então nós temos que atuar de forma incansável para continuar combatendo essa criminalidade e protegendo as famílias de bem do nosso país.
1: Delegado, aqui as questões aqui dos ouvintes. Fábio, passo o meu contato para o delegado Charles, para entrar em contato, que eu quero conversar com ele. Aqui tem várias mensagens nesse sentido, né? Tem mais aqui, nosso Charles Pessoa, tem que dar uma volta aqui em Boqueirão do Piauí. E aqui tem mais recado pessoal de Altos, aqui também de Boqueirão, nota 1000 para o delegado, Boqueirão do Piauí, deixa eu ver mais aqui. Faz bom trabalho, tem meu respeito. Celso de Altos, Piauí, aqui também mais menção para o trabalho do delegado. Somos fã do delegado Charles Pessoa. Deixa eu ver aqui de onde é. Altos também. Enfim, são muitas mensagens que chegam aqui no nosso jornal. E aí, a gente deixa o espaço aqui aberto para suas considerações finais, delegado Charles Pessoa.
14: Bom, depois você pode passar esses números aí que a gente responde, sim, as mensagens. E aqui agradecer a oportunidade, parabenizar você, Fábio, você, Galego, sou admirador seu, Galego, muito, entendeu? Porque eu era criança e eu vi o Galego, eu falei, rapaz, ficava admirado na frente do rádio e tudo, né? E hoje estou tendo essa oportunidade pela primeira vez de ser entrevistado por vocês, e você também, que é um grande comunicador, Fábio, acompanha a rádio, eu sei do alcance, então agradecer o espaço e levar uma mensagem para a sociedade piauiense que continue valorizando o caminho do bem, principalmente os jovens. O crime é por ilusão. A gente tem se deparado no decorrer desses 17 anos que o crime só tem causado destruição. A gente não observa nenhum caso de sucesso. Todas as pessoas que trilharam o caminho da criminalidade, elas encontraram escassez.
0: Que é triste.
14: Só. E destruição. Então, o crime é por ilusão. Continue valorizando a vida, a família, a liberdade, o trabalho, a educação, principalmente para os jovens, que a educação é a principal ferramenta de transformação social. Eu gostaria de levar outra mensagem, Fábio.
1: Sim.
14: Eu sou de família extremamente humilde. Meus pais são semi-analfabetos, trabalhadores rurais.
1: Sou de qual cidade?
14: Sou de uma cidade bem pequena, do sul do estado, né? Menos de 7 mil habitantes. E essa mensagem que eu gostaria de levar, principalmente para os jovens, porque muitos jovens, Galego, pelo fato de eles serem de origem humilde, eles acreditam que os seus sonhos são inalcançáveis. Então, a nossa origem, ela não define o nosso futuro.
0: Querer é poder, né?
14: Querer é poder. O que define o nosso futuro são justamente as escolhas que a gente faz no decorrer da nossa trajetória. Então, é possível, sim, a concretização de todo sonho. Então, nós só precisamos valorizar cada momento da vida, se dedicar, eliminar as distrações, buscar os prazeres duradouros e, principalmente, se relacionar com pessoas do bem. Jamais admirar ou se envolver com alguém que tenha relação com a criminalidade, porque o crime ele não traz empoderamento, o crime não traz bens materiais, o crime não traz orgulho, o crime só traz prejuízo. Então fica esse alerta e essa observação para todos os jovens do nosso estado.
1: Ok, delegado, um abraço. Quero só registrar aqui a participação também do Francisco de Coelho Neto, Maranhão. Um abraço aí para o delegado, meus parabéns, que Deus abençoe sempre. Pessoal também do Maranhão aqui reconhecendo o seu trabalho. Um abraço, delegado Charles Pessoa, que Deus abençoe na sua jornada. Francisco de Coelho Neto, Maranhão. Um abraço aí para o delegado.

ouvindo, Francisco de Coelho Neto, Maranhão. É, um abraço aí pro delegado, meus parabéns, que Deus abençoe sempre. Pessoal também do Maranhão aqui reconhecendo o seu trabalho. Um abraço, delegado Charles Pessoa, que Deus abençoe na sua jornada. E

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0: Vamos nessa, agora somos da tarde, mais 42 minutos, 1h42, de volta ao vivo com o seu Jornal Vitis Campos, segunda edição. 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
1: Olha, tem uma informação aqui relacionada com a Polícia Civil. É que a Delegacia Seccional da Polícia Civil de Esperantina, ela cumpriu no final da tarde de ontem um mandado de prisão preventiva contra um homem identificado pelas iniciais KS. A ação foi realizada no conjunto Bernardo Rego, na zona urbana do município. Segundo as informações da PM, de acordo com a polícia, esse elemento é investigado por uma tentativa de homicídio registrada no dia 12 de abril deste ano. Conforme as investigações, ele teria atingido a vítima com um golpe de facão na região da nuca. Ainda segundo a polícia, o investigado possui histórico de confrontos com a justiça desde a adolescência, inclusive com cumprimento de medidas socioeducativas anteriormente. A Polícia Civil acaba de informar também que a prisão faz parte das ações voltadas ao combate de crimes violentos e à preservação da ordem pública em Esperantina, no Piauí. Após a captura, esse mau elemento foi encaminhado para a unidade policial, onde passou pelos procedimentos legais e está agora à disposição do Poder Judiciário.
0: Olha a informação de Teresina, vários bairros da

0: Regiões norte e leste da capital piauiense estão com abastecimento de água comprometido devido a uma manutenção emergencial iniciada na manhã de hoje. Segundo informações da empresa Água de Teresina, o serviço deve retornar gradualmente até a noite dessa sexta-feira, já que o reparo está previsto para encerrar por volta de 7 horas da noite. Então a manutenção ocorre em uma adutora de grande porte do sistema de abastecimento localizada na zona norte da capital. A empresa afirma que a água vai retornar até às 10 horas, podendo ocorrer variações de pressão nas áreas mais elevadas da cidade. E a greve dos trabalhadores do transporte coletivo de Teresina está mantida e deve começar a 0 hora na próxima segunda-feira, dia 25. A decisão foi confirmada hoje pela manhã pelo Sindicato dos Trabalhadores em Transporte Rodoviário do Piauí. Olha, segundo ele, a assembleia é realizada na manhã desta sexta-feira, motoristas, viu, Galego? Cobradores rejeitaram a proposta de reajuste salarial apresentada pelos empresários do setor. Então, até o início da semana, tivemos paralisações. Então, há uma greve já agendada para 0 hora da próxima segunda-feira em Teresina. Greve do transporte coletivo.
1: Infelizmente, o passageiro, aquele que vai ficar prejudicado, que vai gastar mais ou vai chegar atrasado no emprego. A gente entende a situação dos motoristas, entende que os empresários querem pagar salário de fome, a verdade é essa, porque eu não conheço nenhum na Pindaíba, não conheço nenhum acolá que coleciona carro. O cara que coleciona carro é porque tem dinheiro, é abonado. Então não paga um salário melhor porque não quer. Ônibus caindo os pedaços, o cara vê o ônibus todo arrumado ali, ele está envelopado. É só envelopar o ônibus que ele fica novinho em folha, mas é ônibus antigo. Então desrespeito é total com a classe trabalhadora e também com aqueles que pagam a passagem cara diariamente para chegar até o emprego. Portanto, segunda-feira greve, a gente lamenta porque muitas pessoas ficarão prejudicadas.
0: Olha, ainda no Piauí, vamos trazer informações da região norte, região dos Canalbais. Vamos acionar agora o nosso correspondente ao vivo de Campo Maior, Eduardo Silva. Tem informações que movimentam a região. Alô, Eduardo, boa tarde.
2: Ok, Fábio, boa tarde. Boa tarde a você, boa tarde ao Galego e a todos os nossos ouvintes que acompanham o Jornal Verdes Campos Sartes, segunda edição. Aqui é Eduardo Silva, da Central de Jornalismo Campo Maior, cidade da região norte do estado do Piauí. Olha, Fábio, mais uma vez o prefeito de Campo Maior, cidade da região norte do estado do Piauí, tem mais uma vez as contas com pedido de reprovação pelo Tribunal de Contas do estado do Piauí. Uma série de irregularidades fiscais, contábeis, orçamentárias, destaca o documento onde o tribunal acaba pedindo a reprovação das contas do prefeito Joãozinho Félix, do PP aqui de Campo Maior, com relação ao exercício 2024. Olha, com base nas informações, o prefeito já vem sofrendo aí uma série de reprovações das suas contas. Isso mostra realmente que o prefeito não tem equilíbrio com as contas do município, muito menos responsabilidade com relação a fazer o que determina o Tribunal de Contas do Estado do Piauí. O prefeito já teve as suas contas reprovadas. Olha só, 2022, contas reprovadas pelo TCE. 2023, contas reprovadas pelo TCE. 2024, contas reprovadas pelo TCE. E agora, mais uma vez, a gestão do prefeito agora está passando pela terceira vez de contas reprovadas pelo Tribunal de Contas do Estado do Piauí. Entre os pontos cobrados pelo tribunal estão a regularização do registro contábil, acompanhamento da arrecadação das despesas, controle de repasse, ajuste previdenciários, cumprimento das normas de contabilidade. Principalmente, o prefeito vem estourando aí em todas as suas contas o índice de contratação, que chega a quase 60%, e esse índice não é o índice recomendado pelo Tribunal de Contas do Estado. Com essa sequência de contas reprovadas, o prefeito Joãozinho Félix está se confiando em apenas um último votação, que é a da Câmara Municipal de Campo Maior. Então, o prefeito ainda deve passar pela avaliação da Câmara, é quem vai determinar como fica realmente o caso final de todas essas contas reprovadas. O prefeito ainda não se manifestou sobre o porquê de tantas contas reprovadas na sua gestão. Isso é lamentável, o povo de Campo Maior acompanhar de perto essas informações, onde o órgão de controle diz que o prefeito não cumpre sequer o que determina as leis do Tribunal de Contas do Estado do Piauí. Então, 2022 reprovada, 2023 reprovada, 2024 reprovada. Não se sabe se o prefeito está dando adeus realmente como gestor, já que está em último mandato como prefeito de Campo Maior. 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Eu volto com vocês, Fábio, aí no estúdio.
0: Ok, muito obrigado pelas informações da região de Campo Maior. Olha, notícias nacionais, o ministro Alexandre de Moraes, do Supremo Tribunal Federal, arquivou ontem a investigação que apurava o envolvimento do presidente da Câmara, Hugo Mota, e do senador Ciro Nogueira, e dos deputados doutor Luizinho Gisnaldo Bulhões, em um possível caso de contrabando em uma viagem internacional. A Polícia Federal abriu o inquérito para apurar a entrada de 5 bagagens no Aeroporto Executivo Internacional Catarina, em São Roque, São Paulo, que foram desviadas da inspeção da Receita em abril. O voo era privado em um jatinho do empresário do setor de Betis, Fernando Oliveira Lima, conhecido como Fernandinho. O caso subiu para o Supremo após a constatação de que os parlamentares estavam no voo. Moraes considerou que não há indícios mínimos da ocorrência de ilícito criminal para justificar a continuação das investigações. Olha, aposentados do INSS vão receber 2 bilhões de reais em atrasado da Justiça. Atenção, aposentados. Segurados aí do Piauí, do Maranhão, do Ceará. Olha, o Conselho de Justiça Federal liberou 2 bilhões para pagar atrasados do INSS a aposentados, pensionistas e demais beneficiários que derrotaram o Instituto em ações na Justiça de concessão ou revisão do benefício. O montante vai contemplar 96 mil segurados que ganharam mais de 132 mil processos. Então, o depósito é feito por meio de requisições do pequeno valor, RPVS, que são atrasados de até 60 salários mínimos, ou seja, aí mais ou menos 97 mil reais nesse ano. Então, inclui o quê? Benefícios como aposentadoria, pensão, auxílio e BPC. Terão direito ao valor os segurados que ganharam a ação judicial e cuja ordem de pagamento foi dada pelo juiz em alguma data do mês de abril. O dinheiro deve ser depositado na conta do beneficiário ou de seu advogado até o início do mês de junho. Mais notícias, Galego.
1: Olha, uma tragédia foi registrada na zona rural de Madeiro, no norte do Piauí, na tarde de ontem. Antônio Carlos morreu após perder o controle da motocicleta que conduzia e cair em um aterro às margens da estrada. O acidente aconteceu em uma via vicinal que dá acesso ao povoado Sariema. A vítima pilotava uma Honda Bros quando teria perdido o controle do veículo, descido um barranco e sofrido uma queda na hora. Uma equipe médica do município foi acionada, mas ao chegar ao local, os profissionais só puderam constatar a morte do cidadão. O corpo foi encaminhado ao necrotério da cidade e os primeiros socorros foram realizados, mas como eu disse antes, ele já estava em óbito. Está aí, portanto, mais um acidente de moto que mata um cidadão que estava apenas trabalhando e que perdeu a vida, infelizmente.
0: Vamos voltar com informações aqui da região de Coelho Neto, no Maranhão. Secretário de Administração pode ser denunciado ao Ministério Público. e tem informações da Equatorial Maranhão. As informações com ele, Milton Vieira, cadê você? Boa tarde, Milton.
3: Boa tarde, Fábio Brito, boa tarde, Galego, boa tarde, ouvintes do Jornal da Verdes Campos, segunda edição. Olha, o Ministério Público do Maranhão e a Seccional Maranhense da Ordem dos Advogados do Brasil podem receber nos próximos dias uma denúncia contra o secretário de administração de Codó, Daniel Luiz Silveira, por suposto exercício irregular da advocacia. Segundo as informações divulgadas, o secretário mantém inscrição ativa na OAB do Maranhão sem licenciamento, mesmo ocupando um cargo considerado incompatível com o exercício da profissão, conforme prevê o Estatuto da Advocacia. Entre janeiro de 2025 e maio deste ano, ele teria atuado em mais de 60 processos judiciais. A denúncia também aponta que Daniel Silveira mantém contrato anual de cerca de R$ 143.000 com o Instituto Municipal de Aposentadorias e Pensões de Vargem Grande, também no Maranhão, apesar da alegada incompatibilidade legal para exercer a advocacia. Outro ponto citado envolve a participação da esposa dele, a vereadora Monamara Reis, no Conselho da Autarquia Previdenciária Municipal, representando o Legislativo. Atualmente, a função não é remunerada, mas há possibilidade de pagamento futuro de jetons, caso um projeto nesse sentido seja aprovado pela Câmara Municipal. E a Equatorial Maranhão está orientando os consumidores a manterem os dados cadastrais atualizados para garantir o recebimento correto das informações enviadas pelo novo serviço Equatorial Informa, lançado recentemente pela distribuidora via WhatsApp. De acordo com a empresa, a ferramenta foi criada para agilizar a comunicação sobre interrupções no fornecimento de energia, especialmente durante eventos climáticos severos, como chuvas intensas e ventos fortes. Por meio do serviço, os clientes poderão receber avisos em tempo real sobre áreas afetadas, previsão de restabelecimento da energia e atualizações sobre os atendimentos diretamente no celular cadastrado. A distribuidora alerta que telefone e e-mail desatualizados podem impedir o recebimento das mensagens. Os comunicados também serão enviados pelo número oficial 0800-091-1051. A atualização do cadastro pode ser feita, pelo site da empresa, pela Central 116, pela assistente virtual Clara no WhatsApp, além das agências presenciais. Segundo a Equatorial Maranhão, a iniciativa segue diretrizes da Agência Nacional de Energia Elétrica para ampliar a transparência e a comunicação com os consumidores. 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
0: Ok, Milton, muito obrigado, viu, pelas informações aí do estado do Maranhão, região de Coelho Neto. Olha, informação que chega agora, cerca de 2 milhões de brasileiros tiveram dados vazados após uma falha de segurança no sistema do INSS. O governo confirmou o ocorrido e detalhou que 50 mil dos casos envolvem pessoas vivas e a maioria, 97%, cidadãos falecidos. O Instituto informou que medidas devem ser adotadas pela população vítima do vazamento de dados. No entanto, recebeu resposta de que os beneficiários poderão continuar a acessar os serviços oferecidos, pois o sistema exige comprovação da identidade. Ora, o problema foi detectado pela DataPrev no mês de abril ainda passado, imediatamente após a identificação do ocorrido, foram adotadas as devidas providências, segundo diz aqui o INSS. No momento em que o INSS teve ciência, foi enviada comunicação à Agência Nacional de Proteção de Dados. O INSS acrescentou também que os cidadãos que tiveram benefícios a receber podem solicitá-los, pois a concessão deles requer uma série de etapas para comprovar a situação. Reforçou dizendo que o governo, o INSS, tem reforçado o controle interno da segurança e das informações. Falando agora de informações, vamos para o esporte. Ontem tivemos os jogos aí da Liberta, mais um brasileiro em campo e o Timão ficou no empate, mas já está classificado, né, Galego?
1: Está classificado. O Corinthians está classificado. Palmeiras perdeu. Ontem o técnico do Palmeiras foi xingado de todo jeito. Porque perder dentro de casa, rapaz, é de lascar, viu? Ninguém aceita. Mas daqui a pouco, o São Paulino, Manuel Lucas...
0: Agora, galera. Agora, já. Pode
1: chamar ele, galera. Então, vai São Paulino sofrer do Manuel Lucas.
4: Boa tarde, Fábio Brito. Boa tarde, Galego. Amigos ouvintes do Jornal Verdes Campos, segunda edição, trazendo agora os destaques do esporte, sendo um oferecimento do óleo Santa Helena. 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Falando dos jogos que encerraram aí mais uma rodada, a quinta rodada da fase de grupos da Libertadores e da Copa Sul-Americana, ontem o Corinthians, né, ficou apenas no empate com a equipe do Peñarol do Uruguai, né, em 1-1, jogo que aconteceu lá no estádio do Peñarol, no Uruguai. O time brasileiro até saiu atrás do placar, mas conseguiu empatar na reta final do jogo. E, né, ainda, o jogo ainda ficou marcado pela perda de um gol inacreditável do Yuri Alberto, né, que poderia ter dado aí a vitória de virada para a equipe do Corinthians. Mas esse gol, podemos dizer que não fez falta, né, porque o Corinthians chegou a 11 pontos e não pode mais ser alcançado por nenhum dos seus adversários no grupo E. Platense, que tem 7, pode chegar a 10 na última rodada, né? Então o Corinthians já está garantido nas oitavas de final da competição e vai jogar aí as oitavas, decidindo a vaga em seus domínios. Tivemos também aí pela Copa Sul-Americana o Atlético Mineiro, né? O Atlético Mineiro que ganhou do Cienciano do Peru por 2-0 e vai para a última rodada com chances, né, de buscar aí a classificação, né, quiçá até direta, né, do grupo B da Copa Sul-Americana, no grupo onde ele está, né? O Puerto Cabello da Venezuela, o Cienciano e o próprio Atlético Mineiro tem 7 pontos. E o Juventude de Las Piedras do Uruguai, que tem 6, está na lanterna, mas ele pode ainda tentar aí buscar uma das vagas, né? Lembrando que todos os times aí desse grupo B estão aí com chances tanto de se classificarem quanto de serem eliminados. Portanto, a última rodada vai pegar fogo nesse grupo B da Copa Sul-Americana. E também foi julgado aí aquele jogo, né, que o Flamengo não jogou contra o Independiente Medellín, né? A Conmebol decretou aí, ratificou, na verdade, né, a vitória por WO da equipe do Flamengo. Portanto, o Flamengo adquire aí os pontos, né, desse jogo. Portanto, o Flamengo aí praticamente com a melhor campanha aí da Copa Libertadores da América, né, junto com o Independiente Rivadavia da Argentina e também a equipe do Rosário Central também da Argentina. Portanto, o Flamengo garantiu aí com esses 3 pontos desse jogo contra o Medellín o primeiro lugar, né, então não pode mais ser ultrapassado o rubro-negro carioca. Ontem também tivemos aí Brasileirão Feminino Série A2, o Sport perdeu fora de casa para a equipe do Ação pelo placar de 1-0. Ontem também tivemos Paulistão Feminino, né? O Palmeiras perdeu aí para a Ferroviária por 2-1. Corinthians e Santos, o clássico alvinegro feminino, terminou empatado em 2-2. E o São Paulo perdeu em casa para o Bragantino pelo placar de 1-0. E ontem tivemos também o primeiro jogo aí da final da Copa Centro-Oeste. O Anápolis venceu o Rio Branco do Espírito Santo pelo placar de 3-0 e praticamente aí assegurou sua vaga, né? Lembrando que o jogo da volta acontece na semana que vem. Por enquanto, Paysandu e Anápolis estariam se classificando para a grande final da Copa Verde. Hoje é sexta-feira, nós vamos ter aí jogos pelo Brasileirão da Série B com Náutico e Cuiabá no Estádio dos Aflitos às 7 horas da noite no Recife. Nós vamos ter também Brasileirão Feminino Internacional e Flamengo às 9:30 da noite. E pelo Brasileirão Feminino Série A2 tem Rio Negro de Roraima e Pérolas Negras do Rio de Janeiro às 8 horas da noite. Portanto, Fábio Brito, essas são as informações aí do esporte. Eu volto amanhã, né, no sabadão, trazendo aí rodada cheia do Campeonato Brasileiro da Série A, Série B, Série C e Série D. E amanhã, lembrando para você, amigo ouvinte, que amanhã tem transmissão de futebol aqui na mais popular do Brasil. Amanhã tem um grande encontro entre o líder contra o vice-líder no estádio do Maracanã, Flamengo e Palmeiras, a partir das 8:30 da noite, aqui na rede de rádios Verdes Campos SAT. A todos, uma boa sexta-feira e até amanhã.
0: Ok, Manuel Lucas, um abraço, muito obrigado. Viu? Amanhã tem clássico brasileiro, Flamengo e Palmeiras, ao vivo aqui pela rede de rádio Verdes Campos SAT. Gente, o nosso tempo não nos permite mais e por aqui terminamos o seu Jornal Verdes Campos, segunda edição desta sexta-feira. Antes, só registrar aqui a participação da nossa ouvinte, rapaz, a Neguinha de Alto. Ela mandou aqui uma imagem, Galego. Galego, você gosta de goiaba? Goiaba, gosta?
1: Adoro.
0: Adora goiaba?
1: Nutritiva.
0: Ela botou aqui uma foto. Fábio, olha o tamanho dessa goiaba. Ela dá 3 quilos. Rapaz, nunca vi uma goiaba desse tamanho. Mas ela mandou uma foto aqui, galera. Segundo ela, a goiaba pesa 3 quilos, galera.
1: Rapaz, mas eu não tenho ideia não, que lá em casa tem um pé de goiaba, de quando ela pesa as goiabonas também, hein?
0: Também 3 quilos?
1: Não, não tem como, não vou pesar ainda, né?
0: Mas... Pois pese lá, galera. Eu
1: acho curioso. Estou com inveja de você não, aí nós estamos pau a pau. Empate.
0: O galera é produtor de goiaba também, né, galera?
1: Goiaba, menino, antigamente, produtor de caipira.
0: Um abraço, neguinho, obrigado pela audiência. Sextou, boa tarde, galego.
1: Sextou, graças a Deus. Um abraço, Fábio Brito. Um abraço, meu amigo Marcelo Macebo, já com sucesso total. Paulo Sérgio, que ajuda a gente todo dia. Jairo Lapada, grande abraço. Muito obrigado pela audiência. O Willis, que ainda hoje está dando duro ali para resolver os problemas. A turma toda aí, um grande abraço. Bom final de semana. Olha a frase de hoje: se o Jairo souber, ele vai ganhar na Mega Sena. Se ele adivinhar, que é um pouco de safrado aqui. Para ser pátria amada, não pode ser pátria armada. Quem foi que disse isso, Jairo Lapada? Não sabe. Sabe não, não? Foi o arcebispo emérito de Aparecida, Dom Orlando Brandes. Um abraço.
0: Um abraço, galego. Para outras informações, acesse o portal verdescampos.com.br. Você quer ver ou rever o nosso jornal pela internet, inclusive rever a entrevista com o delegado Charles Pessoa, está lá no canal do YouTube, é só você conferir, viu? Um abraço a todos, fiquem com Deus, paz e bem. E é pra frente que as malas batem.
5: Olá, amigo. Quem fala aqui é Franli. Quero dizer o seguinte, para você ter êxito na fé, você precisa ter fé. Se você não tiver fé, você não vai ter êxito. Saiba de uma coisa, que um dos melhores remédios, melhor antibiótico, é a fé. Você quer que dê certo sua fé? Se concentre, levante as mãos para cima, se encoste em qualquer, numa parede, em qualquer coisa. E peça a Deus aquilo que lhe interessa. E tenha fé. Se você fizer isso, vai dar certo, vai dar certo. Quem está falando aqui é Franli. Essa oração foi feita aqui na sede da Rede de Rádio Verdes Campos, com todos os funcionários daqui da rádio. Todos nós fizemos com fé, pedindo para que você tenha saúde, nossos ouvintes, nossos queridos amigos. Então, só quero lhe dizer para você, tenha fé e reze conosco esse Pai Nosso.
6: Pai Nosso que estás nos céus, santificado seja o vosso nome. Venha a nós o vosso reino, seja feita a vossa vontade, assim na terra como no céu. O pão nosso de cada dia nos dai hoje, perdoai as nossas ofensas, assim como nós perdoamos a quem nos tem ofendido. E não nos deixeis cair em tentação, mas livrai-nos do mal. Amém. Ave Maria, cheia de graça, o Senhor é convosco. Bendita sois vós entre as mulheres. Bendito é o fruto do vosso ventre, Jesus. Santa Maria, Mãe de Deus, rogai por nós, pecadores, agora e na hora de nossa morte. Amém.
7: Esse Pai Nosso e Ave Maria é um oferecimento da família da Rede de Rádio Verdes Campos Sat e suas afiliadas. Para todas as pessoas que estão nesse momento passando por situação difícil nos hospitais, com a Covid ou com outras doenças. E também para todas as famílias que estão sofrendo porque perderam seus entes queridos. Rogamos a Deus que Ele console cada coração sofredor nesse momento tão difícil nas nossas vidas. A família da Rede de Rádio Verdes Campos Sat e suas afiliadas têm a certeza que juntos vamos passar por tudo isso e sair do outro lado mais forte.
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0: Olha, muito bom. Alô, você, boa tarde. Vamos juntos então, aqui, meus amigos, para mais uma tarde na rede Verdes Campos Sat. Eita, sucesso total!
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0: Olá, então, começando a partir de agora aqui na Verdes Campos Sat, meus amigos. É, boa tarde para você chegando. Valeu pela sua audiência. Vamos lá, então, para mais uma tarde. Olha, pedindo licença para entrar na sua casa com muito carinho. 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
17: bem? Essa é a rádio da vovó, do vovô, do amigo caminhoneiro e dos nossos irmãos camponeses. Eu sou Marcelo Macedo. Olha, tô chegando a partir de agora para te fazer companhia. 22 de maio de 2026, né? Muita música boa vai pintar para você a partir de agora aqui pelo sistema de comunicação Verdes Camposat. Abraçando você. Onde é que você tá agora? Qual é a cidade? Marcelo, tô ligado aqui no canal 365 na antena parabólica. Tô te acompanhando também pelas nossas afiliadas aqui. Opa, tudo de bom? Uma feliz tarde para todo mundo, uma tarde abençoada. E hoje é sexta-feira. Você sabe que quando chega a sexta-feira, a gente entra no clima do final de semana e você vai curtindo tudo por aqui. Até 5 horas e 30 minutos. Te prepara porque vai pintar muita música boa aqui na sua tarde de sexta-feira. 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Vamos juntos então. É o programa das multidões, sucesso total, começando através aqui da Verdes Campsat. Olha, ontem batemos todos os recordes de audiência. Rapaz, foi gente demais. E hoje não vai ser diferente, né? Você pode mandar um abraço, pode mandar um alô, pode pedir uma música. Manda abraço também aí pra sua cidade, pra tua localidade, pro teu povoado. E aí você fica com a gente aqui, tá bom? 86994475082 é o zap mais badalado do Brasil, onde você manda o teu abraço por aqui. É a Rede Verdes Camposat, já alcançando aí 20 milhões de ouvintes por todo o Brasil. Deixa eu repetir aqui para você. Olha o zap aí. 86994475082. Vamos juntos até 5 horas e 30 minutos na sua Rede Verdes Camposat. Vamos começar.

0: Olha, bom demais você ligado na Verdes Campos Sat, a hora do adeus com Luiz Gonzaga, grande Gonzagão, nascido em Exu, no Pernambuco, em 1912, é o nosso amigo Luiz Gonzaga, levou e, claro, gente, até hoje, né, essas músicas do Luiz Gonzaga, elas marcam mesmo, e até hoje fica na memória de muita gente, de milhões de pessoas por todo o Brasil, e aí a gente vai tocando tudo por aqui, né, Gonzagão? Vamos nessa, boa tarde! Olha, vamos juntos então, pessoal, mais uma tarde começando aqui pra vocês na Verdes Campos Sat. E aí a gente vai com vocês a partir de agora, tocando muito sucesso, muita música boa, e a gente vai com vocês por aqui. E aí, você já vai mandando o teu zap, manda o teu alô, vem participando e a gente vai mandar abraço pra você. 86994475082. E você então já participa com a gente. 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Tudo de bom mesmo. 2:24, hora de Brasília. Vamos seguindo. Agora tem abraço aqui para nossa tia Urminha. Muita gente na audiência chegando, compartilhando a Verdes Campos Sat. Olha, já somos mais de 170 afiliados por todo o Brasil. Na antena parabólica também tem muita gente ligada conosco. Vamos lá, vamos juntos então. Vamos trazer as primeiras participações. Alô, você, boa tarde.
1: Marcelo. Hoje eu gostaria de ouvir Cacau com Mel, Eclipse Total, ofereço de modo especial para uma pessoa muito especial em minha vida, que eu amo muito, e ofereço para meus filhos, e ofereço para você e para todos do Tarde Total, Marcelo.
0: Muito
1: eu
0: bem.
1: Já estou ligadinho.
0: Obrigada, Lindinha.
1: Estou ligadinho a Verdes Campos.
0: Coisa
1: eu
0: boa.
1: Um só programa.
0: Uhum.
1: Meu boa tarde é Lindinha de João Ferreira.
0: Muito bem, Lidinha. Um abraço para você, querida. Um abraço para todo mundo aí na linda cidade de Alagoinha do Piauí, ali pertinho de Água Branca, na região do Médio Parnaíba. Valeu, Lidinha. Tudo de bom para você, querida. Obrigado pela participação, pela audiência conosco. Alô, boa tarde.
2: Boa tarde, Marcelo Macedo. Aqui é a Márcia do Mafuá. Marcelo Macedo.
0: Oi, Márcia.
2: Se possível, coloca para mim o limão com mel. Você não vê. Tá bom? Só pra me ouvir mesmo, tá bom? E aproveitando, desejando a todos um feliz final de semana, de muita paz.
0: Muita paz pra todo mundo, né, Márcia? Valeu, Márcia. Um abraço pra vocês aí no bairro Mafuá. E a sexta-feira, já aí, ó, final de semana batendo a porta, produção, ó. Tá batendo a porta aqui o final de semana e você vai com a gente curtindo a Verdes Campos Sat por todo esse Brasil. Vamos chegando pra cá porque aqui tem muito sucesso, né? Pra gente ouvir, pra gente compartilhar e a gente vai mandando abraço pra todo mundo. Alô, boa tarde.
3: Boa tarde, meu amigo Marcelo.
0: E aí, meu amigo, boa tudo bom?
3: Olha, eu vou pedir uma música, outra música bonita do Roberto Carlos. É outra vez pra oferecer aí pra minha esposa Maria Paula. Oferecer para o Marco Luiz, para o José. O Francisco Mendes, ele disse que está afastado porque está doendo
0: a vista. Francisco Mendes.
3: Participar do teu programa.
0: Eu dou um abraço para o Francisco Mendes.
3: Uma benção aí para meu neto, Fleury, que ele continue com a mesma disposição que ele tem para ajudar o povo aí, viu?
0: Exatamente, meu amigão.
3: Um abraço para você e continue firme. Vai em frente, que atrás vem gente.
0: Pronto.
3: Que Deus está conosco, tá
0: legal,
3: bom?
0: Legal, tá certo. Tá aí o mestre Viana da Capelinha de Palha, na região, quase no centro de Teresina, na Zona Sul. Tá ligado aí com a gente. Um abraço, mestre Viana. Tudo de bom para você. Muita paz, muita luz, felicidades. Alô, boa tarde.
4: Boa tarde, Marcelo Macedo. A dona Maria Lopes já está aqui na sintonia do
0: sucesso. Dona Maria Lopes, boa tarde.
4: Marcelo, manda uma boa tarde também para todos os ouvintes que estão tá sintonizados com sucesso total. Gostaria que você colocasse a música da Carla Miranda, Adeus Solidão. Agradeço para todos os ouvintes que estão tá sintonizados com sucesso total. Boa tarde, ótima sexta-feira.
0: Estou, dona Maria Lopes, um abraço para a senhora também, obrigado pela participação. Programa das Multidões, sucesso total. E você tá ligado também, Marcelo, manda um alô para mim. Eu vou mandar um abraço para você também, mas tem que mandar mensagem para cá, pessoal. Porque assim, humanamente é impossível a gente lembrar aqui de todo mundo, né? Manda teu zap no 86994 475082. 86 994 475082. E você vai participando aqui com a gente para mais uma tarde na melhor sexta-feira do Brasil. É na Verdes Campos, né? Aumenta o volume porque tá chegando muito.

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8: Senhoras e senhores, vamos nessa. Estamos de volta pela Verdes Campos Sat, transmitindo via satélite para todo o Brasil. É um programa sucesso total. Olha, vai seguindo com vocês, tá bom? Muito obrigado a você que vai chegando, vai sintonizando e vai cada vez mais, ó, se ligando aqui com a gente, né? Pra curtir muito sucesso, tem que ligar na mais popular do Brasil. Desejando para você uma tarde muito feliz. Chegamos aí nesse comecinho de final de semana, sexta-feira, e muito obrigado aí a galera boa, também os profissionais do volante, né? Olha você que tá no caminhão, no ônibus, na van, tem gente até no barco, rapaz, no barquinho, ouvindo a Verdes Campos Sat, para você também no avião, no metrô, no trem, vem curtir com a gente, porque aqui é sucesso o tempo todinho para você curtir, tá bom? Agora tem um grande sucesso do Diogo Nogueira, a vitória demora, mas ela vem. 4 horas, aliás, 14 horas e 36 minutos, hora de Brasília.

0: Muito bom, você ligado na Verde Escapuçat, um grande sucesso na voz da cantora Carmen Silva, a música Deus Solidão, pra você que indicou e pediu, tá aí, já conferiu aqui com a gente, né? É sexta-feira, fim de semana, olha, você vai com a gente, né? É o sistema de comunicação Verde Escapuçat, indo mais longe pra te fazer a melhor companhia. Agora a gente vai de informação. Olha, vamos lá então, olha, você pode acessar, vai acessando o portal verdescampos.com.br, dá para você acessar o celular, do tablet ou do teu computador, de qualquer lugar do Brasil e do mundo, é só acessar o nosso portal Verdes Campos. Olha a informação, Enem 2026, hein? Olha, inscrições começam na segunda-feira e as provas serão em novembro, o Enem, portanto, deste ano. Olha, o Ministério da Educação publicou hoje, sexta-feira, o edital do Exame Nacional do Ensino Médio, né? Isso, as inscrições começam já na próxima segunda-feira, dia 25, e seguem até o dia 5 de junho, exclusivamente pela internet no site do Enem. As provas serão aplicadas neste ano, no dia 8 e também no dia 15 de novembro, tá? Isso, para este ano, o Instituto Nacional de Estudos e Pesquisas Educacionais, o INEP, é responsável pela aplicação do certame, estima um aumento de 10 mil o número de locais de prova em todo o país. A taxa de inscrição continua no valor de R$ 85,00, tá? E o pagamento deve ser feito até o dia 10 de junho. Olha, quem fez o ensino médio durante esse período, primeiro, segundo e terceiro ano, em escolas públicas, fica isento aí, portanto, do pagamento. Você que está inscrito também no Cade Único, fica aí com a sua inscrição. É, não pode, não vai pagar, tá bom? Fica isento, então, da inscrição. Então, tá aí, gente. Começou, vai começar na segunda-feira as inscrições aí do Enem 2026. Tá chegando a hora e boa sorte aí para todos os alunos que vão se empenhar bastante para lucrar êxito aí nas provas do Enem, que este ano serão aplicadas no ano, neste ano serão no dia 8 e 15 de novembro de 2026, tá bom, gente? Acesse portal verdescampos.com.br e tem a matéria completa. Vamos lá então, agora sim, tem abraço aqui para todo mundo ligado na mais popular do Brasil, mais uma tarde aqui, ó, chegando para você, você que gosta do melhor, vai sintonizando com a gente. Vamos trazer um ouvinte, alô, boa tarde.
1: Oi, Marcelo Macedo, boa tarde, eu sou a Ana Lu de Piripiri. Marcelo, já estou ligada com você aqui costurando.
0: Que coisa boa, Ana Lu.
1: Isso é tudo de bom, meu trabalho rende bastante quando eu estou lhe ouvindo. Marcelo, por favor, eu gostaria de ouvir a música de José Augusto, Chuva de Verão. Para me curtir, ofereci aqui para os meus dois filhos, o Fernando e a Fernanda. E hoje eu quero mandar, Marcelo, para a dona Hilda e a dona Zanete. É lá no povoado Jacaré, no município de Hugo Napoleão. Eu já tive assim, a oportunidade de abraçá-las pessoalmente. Eu já conheço as duas pessoalmente. E hoje eu quero mandar um abraço através aí do seu programa para elas.
0: Maravilha. Boa tarde. E elas estão ligadas, viu, Ana?
1: Obrigada, Marcelo.
0: Um abraço para você em Piripiri, todo mundo em Piripiri, o pessoal também lá, portanto, em Hugo Napoleão, no Piauí, na região do Médio Parnaíba. Lá todo mundo está ligado, com certeza, na mais popular do Brasil, Verdes Campos Sat. Obrigada, Ana Lu, pela participação. Vamos juntos. Alô, boa tarde.
2: Boa tarde, Marcelo Macedo, aqui quem fala é Maria da Leste. Gostaria de pedir a música Preta, Fala Pra Mim.
0: Preta, Fala Pra Mim.
2: Marcelo Macedo, no Gandu, município de Teresina, Piauí.
0: Maravilha, querido, um abraço pra vocês aí.
2: Agora, acabamos de chegar do Roçado, estamos ligadinhos no seu programa, são muito seu fã. Eu e meu esposo, Maria da Leste, vem 10 da Leste. Um abraço pra nós aqui, estamos ligadinhos.
0: Pronto, pois um abração aí apertadão pra vocês aí, muito obrigado pela preferência, pela audiência, pela amizade, por compartilhar com a gente esses momentos de muitas felicidades, tá bom? Um abraço assim apertadão pra vocês aí. Olha, vamos juntos, programa Sucesso Total já vai começando. Olá, Marcelo, olha, sou fã do seu programa, queria que você colocasse Toninho Ferreira. Marcelo, é a Janaína de Angelina Caldo, Piauí. Tudo bom, Janaína? Um abraço, querida Janaína. Obrigado, viu, Janaína? Todo mundo em Angical do Piauí. Rapaz, um abraço pra vocês em Angical. Alô, Marcelo. Fernando, gostaria de pedir uma música de Newton César, Agradeço a Deus. É só para comemorar hoje, Marcelo, eu tô completando mais um ano de vida, quero mandar para os meus filhos, é a do Carmo, olha aí, aniversário hoje da Dona do Carmo. Dona do Carmo, queridona, votos de muitas felicidades, parabéns para a senhora aí, tudo de bom. É aniversário dela hoje e a festa vai ser grande. Lá nas Caraúbas, em Altos do Piauí. Tá certo, querido. Um abraço forte. Olha, vamos lá, mais uma participação chegando. Boa tarde pra você.
3: Boa tarde, meu amigo Marcelo. Passando pra desejar uma boa tarde de trabalho pra você.
0: Pra você também, Fagner.
3: Pra todos aí na Rádio Verdes Campos Sat. É, um bom final de semana também pra vocês aí, pra todos os ouvintes da mesma. E pedir a próxima música, oferecer pros ouvintes, pra vocês aí na rádio, pra minha tia Elza lá em Timon, no Maranhão, minha tia Alderine Resch na Eração, no Piauí, e pra minha mãe Tereza lá em São Luís do Maranhão. Aqui quem tá falando é o Fagner, de Planaltina DF, curtindo a programação pelo aplicativo Jeff Play.
0: Pronto, tá bom. Boa demais.
3: Tarde, meu amigo. Boa tarde.
0: Boa tarde, um abraço, meu Fagner, Planaltina, Distrito Federal. Um abraço para vocês em Brasília, todos os piauienses, os nordestinos que foram e estão em Brasília. Estão aí, ó, ouvindo a tarde inteirinha com a gente. Valeu, amigão. Ô, Marcelo Macedo, manda um abraço aqui pra gente. Estamos aqui no bairro Promorá. Estamos ouvindo você, o Amarildo, o Zé da Cruz, o Chiquinho, o Bené. Pronto, turma boa. Um abraço pra turma aí no bairro Promorá, na Zona Sul de Teresina. Bené, amigo, um abraço. Tudo de bom pra você. Obrigado demais aí pela sua participação. Dá um abraço aí no nosso amigo Amarildo, o Zé da Cruz e o Chiquinho. Rapaz, o Chiquinho também tá sintonizadão aqui na Verdes Campos Sat. Tudo de bom, Chiquinho? Vamos nessa, boa tarde!
4: Boa tarde. Queria que você botasse uma música de Carlos André. Qual que é o nome de Carlos André? Aqui é a Eva, Parnarama,
0: Maranhão. Pronto, a dona Eva lá de Parnarama, Maranhão. Alô, meu povo de Parnarama! Um abraço, todo mundo antenado na Verdes Campos Sat em Parnarama, Maranhão. Alô, Matões! Boa tarde também para a cidade de Matões. Todo mundo chegando aqui para curtir a Verdes Campos Sat. 2 horas e 51 minutos, hora de Brasília. Limão com mel, por que não ver?
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9: 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Olha, vamos lá então. E a gente vai seguindo com vocês aqui na Verdes Campos Sat, né, pessoal? Boa tarde, bem-vindos mais uma tarde aí. Olha, pra gente aproveitar bastante, começando mais um fim de semana, sexta-feira. Muita gente aqui já sintonizada com a gente pela Rádio Verdes Campos Sat em todo o Brasil. Vem chegando pra cá. Agora tá pintando mais um. Agora tem Léo Magalhães, a música Adeus pra Nunca Mais. E o sucesso vai pintando. Grande abraço, boa tarde, bem-vindos!

0: Olha, muito bem, tá aí o sucesso, você conferiu aqui na Petisca Pulsante, Lino Julião, cofrinho de amor, para você que indicou e pediu, a gente já mandou aí para vocês, nessa super tarde, tarde maravilhosa, tudo de bom, feliz tarde, pessoal, bom fim de semana, prazer imenso ter vocês aqui, tá bom? 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Agora 3 da tarde, 21 minutos, hora de Brasília. Vamos chegando, vem nessa! Programa Sucesso Total, programa das multidões, né? Transmitindo via satélite para mais de 20 milhões de ouvintes em todo o Brasil. Você que está aí curtindo, em uma de nossas afiliadas, aquele abraço. Alô, Marcelo, manda um abraço para mim. Socorrinha, Regeneração Piauí, na Avenida Alberto Leal Nunes. Tudo bom, Socorrinha? Boa tarde, bom final de semana aí, Socorrinha. Marcelo, manda um abraço aqui pra minha comadre, a das dores. Tá certo, então, a comadre das dores. E pra você também, Socorrinha, Regeneração Piauí, na Avenida Alberto Leal Nunes, ali pertinho da rodoviária de Regeneração. Oi, Marcelo, manda um abraço pra gente aqui no bairro Flores, em Timon. É o Júlio, tudo bom, Júlio? Um abraço pra vocês no bairro Flores, em Timon, Maranhão. Oi, Marcelo, aqui quem fala é a Raquel, Raquel de Altos, Marcelo. Manda um abraço pro meu pai, Cassiano. Ele não perde um só programa teu, Marcelo. Rapaz, o seu Cassiano tá ligado na Verdes Campos Sat. E um abraço, Raquel, pra você também, querida. Bom final de semana aí. Papai e mamãe curtindo a Verdes Campos Sat. Aí a nossa tarde ficou, foi top. Oi, Marcelo, aqui quem fala é a Elisângela. Marcelo, manda um abraço aqui pra gente no Alto da Ressurreição, Teresina, Piauí. Alô, pessoal do Alto da Ressurreição. Elisângela, querido, um abraço, muito obrigado pela sua audiência aqui com a gente, tá? Alô, Marcelo, Macedo, tô te ouvindo aqui, do município de Alto Longá. É o Silvestre. Oi, Silvestre! Um abraço pra você também aí, amigão. Obrigado pela companhia. Mensagem de áudio agora, vamos nessa?
1: Bom dia, minha amiga aí da Rede Campo, eu tô ouvindo seu programa aí. O problema é que há muita denúncia ao município. Eu tô fazendo aqui porque eu trabalho aqui no município de Pau d'Arco, sou gestor municipal. A maioria dessas festas aí são emenda. Aí o pessoal fica fazendo denúncia vazia, né?
0: É, emenda parlamentar, então, essas festas. Olha essas questões aí, a gente manda aqui pro nosso departamento de jornalismo, tá bom, meu amigo? Mas muito obrigado aí pela participação aqui com a gente, nosso amigo Vicente. Grande Vicente, rapaz, um abraço pra você, muito obrigado pela audiência. Vamos nessa, mais uma participação.
2: Eu sou o Araújo, da cidade de Itaporanga.
0: Itaporanga, um abraço para vocês, Itaporanga.
2: Mais de 20 milhões de ouvintes da Rede Verdes Camposati. Boa tarde, Verde Camposati. Boa tarde, Marcelo Macedo. Toca para nós, ele, o saudoso Newton César. Newton César. Você vai ver.
0: Pronto, tá certo então, nosso amigo aí Araújo de Itaporanga, na Paraíba, um abraço pra você. Alô, Marcelo Macedo, manda um abraço pra mim aqui do meu Valobão. Meu nome é Joaquim e manda um abraço aqui pro meu irmão Marcelo. Ele também tá te ouvindo. É o nosso amigo Wagner. Wagner, um abraço pra você também na linda cidade de Demerval Lobão, no Piauí. Alô, Demerval Lobão. Um abraço, muito obrigado pela audiência. Vamos seguindo, vamos trazendo mais sucesso. Agora tem Newton César. Olha o nome dessa música, pessoal. Agradeço aos meus pés. Né? Olha aí, ó. Mais um sucesso chegando pra você que indicou e pediu aí, o Newton César.

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10: Muito bem, vamos nessa então. Estamos de volta pelo sistema de comunicação Verdes Campos Sat, a rádio de mais de 20 milhões de ouvintes em todo o Brasil.
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10: Vamos seguindo por aqui, né não? Vamos seguindo, trazendo muito mais sucesso para você antenado com a gente. 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

0: Olha você ligado na Verdes Campos Sat, tá aí o sucesso então de Toninho Ferreira, Cachaça com Limão, que sucessão, e a gente vai mandando só as melhores pra você nesse comecinho aí, né gente, de final de semana, e você vai curtindo tudo por aqui nessa sexta-feira na mais popular do Brasil. Agora deixa eu mandar aqui mais abraços, todo mundo ligado, né, antenados, curtindo e ouvindo a mais ouvida do Brasil, Verdes Campos Sat, já somos mais de 20 milhões de ouvintes em todo o Brasil, e esse número, produção, vai se multiplicar. Aguarde aí, porque teremos muitas novidades nos próximos dias. Fica com a gente aí que você vai acompanhar tudo por aqui, tá bom? Olha, vamos nessa, vamos trazer aqui mais participações. Oi, Marcelo, boa tarde, manda um abraço pra mim, rapaz, o Antônio Wilson, Altos do Piauí, grande Antônio Wilson, um abraço, Antônio, obrigado pela participação. Alô, boa tarde.
1: Alô, boa tarde, Marcelão. Belezinha, tudo bom? Sextou, né?
0: Hoje é sextou, meu amigão.
1: Mais tarde, pra quebrar o gelo aqui, pra dar uma relaxada, que a semana foi puxada. Boa tarde, meu amigo. Tô aqui com meus amigos aqui na escuta. E a música que a gente gosta, que eu gosto de ouvir, que é Diana. Tu bota qualquer uma da Diana aí, viu?
0: Pronto, da cantora Diana.
1: Pra todo mundo.
0: Pra matar a saudade, hein?
1: Pra todo mundo, que Deus nos abençoe.
0: Tá certo então, rapaz. Um abraço pra vocês aí. Bom comecinho de final de semana. É o Dionades Leite. Ô, Dionades Leite. Um abraço pra você. Última sexta-feira. Dá um abraço aí nessa rapaziada também. Ligados e antenados aqui na Verdes Campos Sat. Tudo de bom. Uma feliz tarde aí pra vocês. Alô, boa tarde.
2: Oi, boa tarde, seu Milton.
0: Ah, essa daqui é pra nossa afiliada. Tá certo. Eu vou encaminhar essa mensagem lá para afiliada, gente, ó, presta atenção no zap aí das afiliadas, tá bom? Alô, você, boa tarde.
3: Boa tarde, Marcelo, gostaria de ouvir a música Ouro Real da banda Machos com Leite, oferecer para todos que estão acompanhando aqui o Santo Total da Vente Campos Sat. É o Francisco, também da cidade de Campo Maior.
0: Ligado? Muito bem, tá aí o Francisco ligadão com a gente. Um abraço, Francisco. Daqui a pouco a gente manda aí a banda Mastruz com Leite pra gente dançar aquele forrozinho. Né, Francisco? Valeu, meu campeão. Um abraço, obrigado demais pela companhia. Alô, Marcelo, Marcelo, gostaria de ver uma música de Padre Zezinho, Oração pela Família. Manda um abraço pra você. Pronto, eu vou mandar já pra você curtir essa música linda demais, Oração pela Família. Que sensacional, muito boa mesmo essa cantiga boa aí, tá bom, meu amigo? Alô, boa tarde.
4: Tô aqui de Campos Maranhão. Eu queria que você tocasse aí a música Valdir dos Teclados aí, qualquer uma dele.
0: Pronto, tá certo então, rapaz, um abraço pra você nos Concos do Maranhão, acompanhando aqui a Rede Verdes Campos Sat. Um abraço pra você, o nosso amigo José, José Nilson, pronto, José Nilson, tá ligado, acompanhando a mais popular do Brasil, é a Rádio das Multidões, Verdes Campos Sat. Vamos lá então, vamos trazendo mais sucesso, olha, você continua mandando o teu zap, olha Marcelo, eu quero participar, eu não sei o zap, Marcelão, pronto, nosso zap é muito fácil, 86 994 47 50 82, repetindo para você, 86 994 47 50 82, e você vai até as 5 horas e 30 minutos aqui com a gente, tá bom? Agora 3 horas e 57 minutos, hora de Brasília. Agora tem o grupo Fundo de Quintal, a Amizade.

0: Boa noite a todos.
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9: Olha, vamos lá então, pessoal. Estamos aqui de volta na programação aqui do Sucesso Total. Obrigado demais. Olha, pela sua companhia, pela audiência. Olha, tudo de maravilhoso, né, pessoal? Tudo de bom. E a nossa tarde vai seguindo por aqui. Olha, trazendo muita música boa, né? Verdes Campos Sat. Olha, já somos aí mais de 20 milhões. É isso. Deixa eu repetir pra você. Você que não tá sabendo ainda, olha. A rede de rádios Verdes Campos Sat, hoje já somos mais de 20 milhões de ouvintes em todo o Brasil e a gente vai, olha, com vocês aqui a tarde inteirinha, tocando muito sucesso, muita música boa e a gente vai por aqui, tá? Isso! E a gente vai atendendo você, vai mandando o teu zap. Bom, gente, a partir de agora, a gente tá aí lançando um grande sucesso. Vocês conhecem a nova música de Eduardo Costa? Essa música, eu tava acompanhando aqui nos bastidores, gente, essa música é linda demais. Essa música realmente vai ser um grande sucesso. É um sucesso novinho aí, do cantor Eduardo Costa. O nome da música é Imagina Eu. Anotou aí, pessoal? Imagina Eu é o nome dessa música. Eu achei ela uma pintura de música. É uma música que vai realmente estourar por todo o Brasil. E aqui na Verdes Campos Sat você pode então ouvir ela à vontade, tá bom? Pelo sistema de comunicação Verdes Campos Sat, transmitindo via satélite para todo o Brasil. Vamos acompanhar agora esse sucesso. Sucesso para todo o Brasil, Eduardo Costa. Imagina Eu.

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0: Olha, você ligado na Verdes Campos Sat, tá aí o sucesso então de Raimundo Soldado, bem se paga, é isso, mal se paga com bem, né? Tá certo então, Raimundo Soldado, ligado aqui na Verdes Campos Sat, você vai acompanhando só as melhores dessa super tarde, maravilha, bem-vindos. Olha, você continua mandando o teu zap, já vou fazer aqui mais um bloquinho, vou mandar abraço pra todo mundo ligado na Verdes Campos Sat nessa sexta-feira, o fim de semana já vai começando, e você do outro lado só acompanhando a gente fica muito grato, muito feliz com a audiência de vocês, tá? 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
0: Vamos lá então, estamos de volta com o Sucesso Total.
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0: Total. E a gente vai seguindo com vocês aqui até o final da tarde, até 5 horas e 30 minutos. Seu amigo Marcelo Macedo está aqui do seu ladinho, coladinho, apregadinho com você nessa tarde boa demais. Agora sim, estamos de volta com o Sucesso Total.
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0: Total. E a gente vai seguindo com vocês aqui até o final da tarde, até 5 horas e 30 minutos. Seu amigo Marcelo Macedo está aqui do seu ladinho, coladinho, a

0: Alô, boa tarde.
1: Boa tarde, meu amigo Max Tony. É o Daniel de Granja, né? Ele tá no seu programa agora pela tarde, pelo meu radinho de pilha.
0: Pronto, tá ligado no radinho de pilha na Verdes Campos Sate. Tá bom, meu amigo, um abraço pra você aí.
2: Boa tarde aí, Marcelo Macedo, meu amigo, rapaz. Sucesso. Mandando aí um abraço pra você, tudo de bom. Você é o cara, viu? Amigo, bote aí pra gente aí aquela musiquinha que toca todos os dias aí. Eu acho que ninguém pediu agora tarde ainda, né? E eu vou pedir. KLB, viu? Difícil esquecer. Eu gosto dessa música demais e acho que quase todo mundo gosta, porque todos os dias as pessoas pedem ela pra ouvir. Eu tô pedindo agora aí pra você. Um abraço, meu amigo, tudo de bom.
0: Muito bem, seu Gilberto Machado. Um abraço, Gilberto Machado. Obrigado a você que está aí acompanhando a Verdes Campos Sate, amigão. A gente fica muito feliz, muito grato aí com sua participação. A gente manda essa música já já para você curtir aqui com a gente, tá legal? Vamos lá, vamos trazer aqui mais participações. Alô, Marcelo, manda um abraço para mim, Marcelo. Vamos aqui te acompanhando todo dia. A gente não perde aqui no bairro Promorá. É o Batista. Ô, seu Batista. Um abração, Batista. Todo mundo ligado no bairro Promorá, na zona sul de Teresina. Agora deixa eu trazer o nosso amigão Braga. Fala com a gente aí, Braga.
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0: 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Um abraço para vocês em Agricolândia. Agora tem a cantora Núbia Lafayette, Devolvi, é sucessão.

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0: 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É a sucessão do Lindomar Cartilho. É um clássico, né? Na voz do queridão Lindomar Cartilho, pelo sistema de comunicação Verdes Camisati. Olha, pessoal, é o seguinte: logo, logo, em breve, teremos grandes novidades aqui para contar para vocês que gostam demais da Verdes Camisati, né? Você acompanha aí o áudio, mas que tal acompanhar as imagens também? Ei, gente! E aí, grandes novidades! Eu te digo uma coisa, a Verdes Camisati hoje já está atingindo aí 20 milhões de ouvintes e espectadores em todo o Brasil. E que tal a gente ultrapassar essa marca e chegarmos aí a 60 milhões, hein? 60 milhões de ouvintes, 60 milhões de espectadores em todo o Brasil. Aguarde! Espere mais um pouquinho que a gente vai contar tudo para você aqui no programa das multidões. Sucesso total. Um abraço na região norte do Brasil, região nordeste, centro-oeste, sudeste, sul do Brasil. Aguarde que vem aí muitas novidades para vocês que estão aí conferindo a Rede Verdes Camisati. Negócio vai ser bom! Vai te preparando aí que logo, logo o Marcelo Macedo vai contar tudo pra vocês aqui, tá bom? Alô, Marcelo, manda pra mim uma música aí da banda Mala Sem Alça, Cura da Alma. É a Fabiola Pinheiro de Santa Cruz dos Milagres. Valeu, Fabiola. Um abraço, querida Fabiola. Alô, Marcelo, passando aqui pra te desejar, Marcelo, uma boa tarde. Se puder, coloca a música Caro Coroa do Zezé de Camargo e Luciano. Pronto, a gente manda daqui a pouquinho, tá bom? Muito obrigado, nosso amigo Wellington lá de Matões, no Maranhão, sintonizadão, curtindo a Verdes Camisati. Um grande abraço pra você, meu amigo.
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0: 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E lá a gente vai seguindo, pintando agora o Padre Zezinho, oração pela família. Um abraço ao nosso amigo Rodrigues, na região do Grande de Seu. Teresina, Piauí.

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0: Olha, bom demais aqui na Verdes Campos Sátio. Sucesso então, Caro Coroa, de Zezé de Camargo e Luciano. Essa daí foi a nossa última de hoje. Rapaz, que música linda, hein? Que sucessão. Deixa eu mandar um abraço aqui antes de encerrar pro nosso amigo José Pereira. Fala aí, Zé!
1: Marcelo Macedo, boa tarde. Aqui é José Pereira, Teresina, Piauí, diretamente do Centro Administrativo, ouvindo aqui a Verdes Campos Sátio. Sempre nessas programação boa, ótima, pra gente relembrar o passado.
0: Muito bem, aqui é só saudade, a gente vai matando a saudade sempre, né, Zé? Valeu, Zé Pereira, um abraço, meu amigo, muito obrigado pela sua companhia e por gostar tanto, né, da Rede Verdes Campos Sátio. Tudo de bom, um grande abraço pra você aí. Bom, pessoal, vamos nessa. A gente tá indo nessa, tá bom? Obrigado demais aí todos que participaram, mandaram mensagens, ficaram fazendo a maior festa aqui com a gente pelo sistema de comunicação Verdes Campos. Pra você, olha, um bom finalzinho de tarde, um excelente começo de noite. E aí as informações, o Rádio Notícia tá chegando, a nossa próxima atração. 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Uma boa tarde para você e até amanhã. E é como eu digo sempre, coloca Deus no coração e nada mais.
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0: Olá, boa tarde. Eu sou Fábio Brito e estamos chegando pelo sistema de comunicação Verdes Campos Sat com o seu Rádio Notícia de hoje, sexta-feira, 22 de maio. E aqui você fica com o resumo dos principais fatos e acontecimentos que movimentam o dia pelo país. E começamos com o destaque nacional. Caso Master. O empresário Henrique Vorcaro, pai do dono do Banco Master, Daniel Vorcaro, teve um surto no presídio Nelson Gria, em Contagem, Minas Gerais, ontem. Ele está preso no local desde 14 de maio, após ser alvo da Polícia Federal. Henrique Vorcaro tem tido dificuldades para se adaptar à rotina do complexo prisional, o maior de Minas Gerais, e que tem problemas de superlotação. O empresário, diagnosticado com depressão, teria sofrido lapsos de memória, choros, além de outros surtos intercalados por momentos de tristeza e desespero. A situação teria se agravado após ele receber a notícia da rejeição na delação de Daniel Vorcaro por parte da Polícia Federal. E a Comissão de Trabalho da Câmara dos Deputados aprovou o projeto de lei 301/25, que garante uma licença de estágio por 120 dias para estagiárias gestantes. Pela proposta, poderá começar entre o 28º dia antes do parto e a data do nascimento da criança. O texto também assegura a prorrogação do contrato pelo mesmo período do afastamento, permitindo que a estudante retorne e conclua as atividades após o retorno. O projeto determina ainda a manutenção da bolsa ou do pagamento durante o período de suspensão de estágio, desde que a estudante não receba salário maternidade do INSS. A proposta também garante estabilidade provisória desde a confirmação da gravidez até 5 meses após o parto. E falando de saúde, o Ministério da Saúde anunciou a incorporação de um novo protocolo nacional para rastreamento do câncer colorretal, que é o câncer de intestino no SUS. O teste imunoquímico fecal passa a ser o exame de referência para homens e mulheres assintomáticos entre 50 e 75 anos de idade. Segundo o governo, o teste apresenta sensibilidade entre 85% e 92% para identificar possíveis alterações. A estratégia pode ampliar o acesso de mais de 40 milhões de brasileiros à prevenção e à detecção precoce da doença, segundo o Ministério. Esse tipo de câncer é o segundo mais frequente no Brasil hoje, excluindo aí os tumores de pele não melanoma. Um estudo recente estimou um aumento de quase 3 vezes mais mortes por esse tipo de câncer até o ano de 2030. E uma das razões que explicam a grande mortabilidade ou mortalidade da doença é o fato de a maioria dos pacientes só descobrir o câncer em estágios avançados, justamente o que o rastreamento organizado quer impedir hoje. 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E segue o seu Rádio Notícia nesta sexta-feira, agora chamando as informações de Teresina no Piauí com o Vanilson Brito. Boa tarde, Vanilson.
1: Olá, Fábio Brito, muito boa tarde, obrigado pelas informações. E agora você segue com o seu Rádio Notícias de hoje, direto de nossa central de jornalismo, Rede Verdes Campos Sat, em Teresina, no estado do Piauí. Olha, uma mulher, ela foi presa com 2 tabletes de cocaína na noite desta última quinta-feira, na rodoviária de Picos, pela Polícia Militar do estado do Piauí, durante a Operação Programa Protetor. Equipes do Batalhão Especial de Policiamento do Interior realizavam rondas ostensivas de patrulhamento, quando receberam uma denúncia anônima sobre a intensa movimentação suspeita em um motel localizado no bairro Ipueiras. A presa foi conduzida à delegacia seccional da cidade de Picos, sul do estado do Piauí. O Sindicato dos Professores e Auxiliares da Administração Escolar do Estado do Piauí, o Simpro Piauí, realiza na próxima segunda-feira, dia 25, uma paralisação das atividades da rede privada de ensino. O movimento reivindica reajuste salarial, manutenção de direitos trabalhistas e também valorização dos profissionais da educação. A concentração está marcada para as 6 horas e 40 minutos no Balão das Avenidas Raul Lopes e Jockey Club, na Zona Leste de Teresina. A mobilização deve reunir professores, auxiliares administrativos e representantes sindicais ao longo da manhã. Trazendo agora uma informação mais na ala política, o Partido Liberal apresentou nesta última quinta-feira, em Teresina, a chapa proporcional da sigla para as eleições deste ano de 2026 no estado do Piauí. O evento aconteceu na sede estadual do partido e reuniu filiados, lideranças políticas e representantes da direita no estado. Ao todo, foram anunciados 30 pré-candidatos, sendo 19 nomes para deputado estadual e 11 para deputado federal. Além das chapas proporcionais, a sigla tem como pré-candidato ao governo do estado o jornalista Tony Rodrigues e pré-candidato ao Senado o empresário Tiago Junqueira. 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E agora você fica com mais informações no seu Rádio Notícias de hoje com a Aline Portela, trazendo informações do estado do Ceará. Boa tarde, Aline.
2: Você acompanhou as informações direto da Central de Jornalismo de Teresina com nosso querido Vanilson Brito. E agora você fica com as notícias da Central de Jornalismo do Estado do Ceará, sempre no oferecimento dos produtos GF8. 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Vamos agora de informações. Um estudante de um colégio particular de Fortaleza foi internado na UTI após consumir uma mistura de bebida alcoólica e medicamentos dentro da escola. O caso aconteceu na última quinta-feira, 21 de maio, na unidade do Colégio Antares, no bairro Papicu. Segundo informações apuradas, o adolescente teria ingerido uma substância conhecida como Purple Drink ou Lean, mistura popularizada nos Estados Unidos e associada ao uso de codeína, antihistamínicos e refrigerante. A escola informou que acionou as famílias, providenciou a atendimento médico e registrou o boletim de ocorrência. A Secretaria da Segurança Pública informou que equipes da Polícia Militar estiveram na escola e encaminharam pessoas envolvidas à Delegacia da Criança e do Adolescente para prestar depoimento. O médico Bruno Cavalcante, que atendeu o adolescente, alertou para os riscos da combinação de álcool com medicamentos, afirmando que a mistura pode causar sedação intensa, queda de pressão, desaceleração da respiração e até coma. Outra informação é que os casos de violência dentro e no entorno das escolas do Ceará registraram um aumento alarmante de 4 vezes mais ao longo de uma década, refletindo o avanço da criminalidade urbana no ambiente educacional. O fenômeno se manifesta de diferentes formas nas redes de ensino. Enquanto as escolas públicas sofrem mais diretamente com o impacto social da atuação de organizações criminosas nas periferias, a rede privada enfrenta desafios crescentes relacionados à saúde mental dos alunos, ameaças e baixa adesão às comissões de prevenção. As ocorrências variam desde agressões físicas e brigas generalizadas até o agravamento de casos de bullying e cyberbullying. Diante desse cenário crítico, especialistas alertam que a situação deixou de ser um problema de indisciplina isolada para se tornar uma questão estrutural, exigindo ações integradas de segurança e acolhimento. O governo do estado e o Ministério Público cobram a aplicação de medidas mitigatórias previstas em lei, como a implementação obrigatória de comissões de proteção e prevenção à violência nas instituições. Entre as principais frentes de atuação sugeridas estão a ampliação do apoio socioemocional aos estudantes e a criação de células de mediação de conflitos para conter as hostilidades antes que evoluam para episódios graves. E estas foram as informações direto da Central de Jornalismo do Estado do Ceará. Fique agora com o Neto GF8, com as informações do Maranhão.
3: Olá, Aline Portela, muito obrigada por mais uma vez trazer mais informação direto do Ceará para a rede de rádio Verdes Campos SAT, a mais popular do Brasil. Eu sou Neto GF8 e estou na Central de Jornalismo da Verdes Campos em Coroatá, no estado do Maranhão. Vamos trazer informação, vamos direto para a capital maranhense, porque a Arquidiocese de São Luís promove neste domingo, dia 24, a 10ª edição da Caminhada do Terço dos Homens, Arquidiocese em Coroatá, no estado do Maranhão. Vamos trazer informação, vamos direto para a capital maranhense, porque a Arquidiocese de São Luís promove neste domingo, dia 24, a 10ª edição da Caminhada.

0: apresentação dos participantes será às 6 horas da manhã na Praça Maria Aragão, no centro de São Luís. Às 6h45, os fiéis seguem em procissão pela Avenida Beira-Mar durante a oração dos cinco ministérios do Santo Terço e momentos de reflexão espiritual. A caminhada será encerrada no Parque São João Paulo II, localizado no Anel Viário, onde acontecerá às 8 horas a celebração da Santa Missa, presidida pelo Arcebispo de São Luís, Dom Gilberto Pestana. Após a missa, a programação continua com apresentações de cantos e louvores até às 9h30. O evento é aberto ao público e deve reunir homens, mulheres, jovens e famílias em um grande ato de comunhão e espiritualidade. Portanto, essa foi a informação direto da Central de Jornalismo da Verdes Campos, em Coroatá, no estado do Maranhão, para o Rádio Notícia. 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Agora eu chamo o nosso correspondente direto de Barras, Adilson Carlos, trazendo informação do Piauí, agora no Rádio Notícia.
1: Ok, Neto, obrigado pelas informações. Vamos agora aos destaques da Central de Jornalismo da Verdes Campos Site, aqui na cidade de Barras Norte do Piauí. Uma operação da Polícia Militar do Piauí resultou na prisão de 15 pessoas suspeitas de envolvimento com o contrabando de cigarros ilegais em Luiz Correia, no litoral do estado. A ação aconteceu na madrugada desta sexta-feira, dia 22, após levantamento do setor de inteligência do Comando de Policiamento do Litoral Meio Norte. De acordo com a PM, os policiais monitoraram o Porto Safanelli após receber informações de que uma embarcação chegaria ao local transportando carga ilícita de cigarros estrangeiros. As equipes acompanharam o momento em que as caixas eram retiradas da embarcação e colocadas em veículos utilizados no transporte da mercadoria. Durante a abordagem, os militares encontraram maços de cigarros estrangeiros dentro de uma van. Em seguida, um caminhão que deixava o local também foi interceptado. Na vistoria foram localizados centenas de caixas de cigarros sem documentação fiscal. Todos os suspeitos foram encaminhados à Delegacia da Polícia Federal em Parnaíba, junto com os veículos e o material apreendido para os procedimentos legais. 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E cinco suspeitos foram presos nesta quinta-feira, dia 21, durante uma operação policial que investiga o assassinato do atleta Wilton Júnior Araújo, conhecido como Juninho Play, e a tentativa de homicídio contra Luiz Eduardo da Costa em José de Freitas, no norte do Piauí. As prisões foram realizadas por equipes do BEP, Patrulha Cidadã e 16º Batalhão de Polícia Militar em José de Freitas e Teresina. Durante a operação, a polícia apreendeu uma motocicleta e armas que podem ter sido utilizadas nos crimes. As investigações apontam que o crime pode estar relacionado à morte de Railson da Silva Lima, executado dentro de casa 2 dias antes no bairro Santa Luzia. A polícia trabalha com a hipótese de disputa e represária entre facções criminosas. Os suspeitos foram encaminhados para a Central de Flagrantes de Teresina e o caso segue sob investigação da Polícia Civil. Ok, são esses então os nossos destaques de hoje. Vamos agora com Marcos Tony, direto de Granja, no Ceará, trazendo as informações para o Rádio Notícias.
2: Obrigado, amigo Adilson Carlos, com as suas informações. E agora falando diretamente da Central de Jornalismo da Verdes Campos SAT Granja, Região Norte, Estado do Ceará. O representante de postos de combustíveis no Ceará estima que o novo parque de armazenamento de granéis líquidos do Porto do Pecém vai zerar o valor do frete da gasolina e do diesel para o Estado do Ceará. Hoje, os produtos vêm de Pernambuco com preço adicional.

0: de 40 centavos por litro, que essa queda venha também para o consumidor. 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E atenção, em uma noite de quinta-feira bastante violenta no município de Tauá, no sertão dos Inhamuns, região centro-sul do Ceará, foram registrados 5 mortes, sendo 2 homicídios e 3 em confronto com policiais do raio. 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E agora vamos até a cidade de Coelho Neto, lá no Maranhão, com nosso companheiro Milton Vieira.
1: Ok, Marcos Tony, aqui no Maranhão, o governador Carlos Brandão afastou por 90 dias 4 servidores estaduais no âmbito da Operação Artros, deflagrada pela Polícia Federal para apurar um suposto esquema de desvio de recursos públicos e financiamento ilegal de campanhas nas eleições municipais de 2024. A medida atende determinação do Tribunal Regional Eleitoral do Maranhão e foi publicada sem prejuízo da remuneração dos servidores. Entre os afastados está Gabriel Valeriano Sabino Tenório, presidente da Agenleste e ex-candidato à Prefeitura de Matões, preso durante a operação após a apreensão de armas de fogo em sua residência. Ele foi liberado posteriormente. Também foram afastados José Pereira de Sá, Leonardo Rodrigues do Nascimento e Cristiane Maia Soares. Segundo a Polícia Federal, mais de R$1.900.000 teriam sido movimentados nos 15 dias anteriores às eleições, com parte dos recursos supostamente destinada a candidatos e intermediários. A Justiça autorizou mandados de busca e apreensão, quebra de sigilos e bloqueio de bens. Em nota, o ex-deputado Rubens Pereira, alvo da operação, afirmou confiar nas investigações e negou irregularidades. Gabriel Tenório também declarou que as armas apreendidas eram herança familiar e estavam em processo de regularização. 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E o Poder Judiciário do Maranhão concedeu liberdade provisória aos 2 homens presos por suspeita de tráfico de drogas em Coelho Neto. Raimundo Nonato, de 54 anos, e José Raimundo, de 60, conhecido como Johnny, foram soltos cerca de 24 horas após a prisão em flagrante durante a audiência de custódia realizada nesta quinta-feira. Segundo a Polícia Militar, os 2 foram detidos no bairro Sarney, com quase 100 gramas de substâncias semelhante ao crack e à maconha, além de R$ 558 em dinheiro. Ainda de acordo com a polícia, Johnny era investigado por suspeita de realizar entrega de drogas utilizando um colete de mototaxista para não levantar suspeitas. A prisão contou com a atuação de 2 equipes do 44º Batalhão da Polícia Militar. A polícia também informou que Raimundo Nonato já havia sido conduzido anteriormente, no início deste mês, por suspeita do mesmo tipo de crime. O caso segue sob investigação. E agora vamos a Campo Maior, de onde o nosso colega Eduardo Silva tem outras informações.
2: Ok, muito obrigado pelas suas informações, Milton Vieira, da região de Coelho Neto, no estado do Maranhão. Olha, vamos aqui para a região norte do estado do Piauí, Campo Maior. E vamos falar sobre mais uma conta do prefeito municipal aqui da cidade de Campo Maior, reprovada pelo Tribunal de Contas do Estado do Piauí. Com essa aqui já são a terceira prestação de contas que o TCE encaminha o pedido de reprovação. As contas do exercício 2022, 2023 e 2024, feitos que já rendem nos bastidores a ironia de que o prefeito pode pedir música no Fantástico, porque já é a terceira vez que o TCE aponta uma série de irregularidades fiscais, contábeis e também orçamentária na prefeitura de Campo Maior. Olha, além dessa reprovação, o TCE ainda expediu uma determinação e recomendação, alertas ao atual prefeito, no caso é o atual prefeito, e as demais contas também pertencem a ele, de que ele possa fazer a regularização dos registros contábeis, mandou uma série de recomendações para que o prefeito possa entrar realmente nos eixos, como diz e como determina a lei. Mas se o prefeito não conseguiu atender o TCE nem nas contas de 2022, nem nas contas de 2023 e nem nas contas de 2024, fica a pergunta: você acha que o prefeito de Campo Maior vai obedecer recomendação do TCE nos demais exercícios? Somente o tempo é quem vai dizer. Mas pelo menos os três exercícios do atual prefeito já foram reprovados pelo Tribunal de Contas do Estado do Piauí. O prefeito deve estar se confiando na maioria que tem na Câmara de Vereadores da cidade, que é quem vai dar o veredito final sobre as suas prestações de contas, que deve também ser votado pela plenária da Câmara Municipal de Campo Maior. Procurado sobre a nossa reportagem sobre esse assunto, o prefeito não respondeu nada sobre essa questão e a assessoria de comunicação também não emitiu nenhuma nota sobre essas questões. Essas informações são aqui da Central de Jornalismo Campo Maior, cidade da região norte do estado do Piauí, no oferecimento sempre dos produtos de F8 que salvam vidas, salvam a minha e podem salvar a sua vida também, e no oferecimento da melhor rede de hospedagem do Piauí, que pertence ao grupo Cajuína. 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Eu agora chamo o Messias de F8, que traz informações do estado do Maranhão. Olá, Messias, eu volto com você.
3: Ok, Eduardo Silva, e agora vamos com informações aqui da Central de Jornalismo de São João dos Patos, dentro do Rádio Notícia, nesta tarde de sexta-feira. Um acidente envolvendo uma carreta foi registrado na BR-230, no trecho conhecido como Caldo de Abóbora, entre o povoado Bom Jesus e a localidade Volta da Jurema. De acordo com informações divulgadas nas redes sociais, o veículo transportava concreto, também conhecido como concreto leve. Até o momento não foram divulgadas informações oficiais sobre o que teria provocado o acidente. Olha, ainda segundo relatos de pessoas que passavam pelo local, o motorista não estava na cena do acidente no momento em que as imagens foram registradas. Também não há confirmação oficial sobre feridos. O trecho da BR-230, onde aconteceu o acidente, é conhecido entre os condutores pelo histórico frequente de ocorrências e pela necessidade de atenção redobrada devido às condições da rodovia em determinados pontos. 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Vamos finalizar nossa participação trazendo informação de Imperatriz. Uma operação da Polícia Civil resultou na apreensão de aproximadamente 8 quilos de drogas e também na prisão em flagrante de um suspeito por tráfico de entorpecentes e no cumprimento de 2 mandados de prisão preventiva em Imperatriz. A ação foi coordenada pela Delegacia de Repressão ao Narcotráfico, DENARC, de Imperatriz, durante o cumprimento de mandados judiciais relacionados a investigações sobre o tráfico de drogas na cidade. Um homem de 26 anos foi preso em flagrante por tráfico de drogas. Outros dois investigados também tiveram mandados de prisão cumpridos durante a operação. Portanto, essas são as informações de momento aqui da Central de Jornalismo de São João dos Patos, aqui dentro do Rádio Notícia. Uma ótima tarde para você em todo o Brasil. E agora vamos a mais informações do Maranhão. Vamos ao município de Esperandinópolis. Aí com Roberlândio Ribeiro.
4: Muito obrigado, Messias, pelas suas informações. E eu sigo com Rádio Notícia, direto da Central de Jornalismo de Esperandinópolis, Maranhão. Preso em Lago do Rodrigues, suspeito de furtar moto em Pedreiras e Igarapé Grande. A Polícia Militar prendeu nessa última quinta-feira, dia 21, na cidade de Lago do Rodrigues, o indivíduo conhecido como Aldeve, suspeito de envolvimento em furtos de motocicleta na região. De acordo com informações preliminares, ele é suspeito de ter furtado a motocicleta em frente ao Palácio Municipal de Pedreiras. A ação teria sido registrada por câmeras de segurança instalada no local. O suspeito também é apontado como autor de outro furto de moto ocorrido em frente à academia da cidade de Igarapé Grande. Segundo informações apuradas, ele utilizava sempre a mesma tática. Observava a motocicleta, cujos proprietários deixavam a chave na ignição e aproveitavam o descuido para cometer o furto. Ainda segundo informações, o suspeito seria natural da cidade de Lago da Pedra. Até o momento não há informações oficiais sobre a localização da moto furtada em frente ao Palácio Municipal de Pedreiras. O caso segue sendo investigado pelas autoridades e Aldeve ficará à disposição da Justiça. 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O homem foi preso por tentativa de agredir mulher na cidade de Pedreiras. Um homem identificado popularmente como Jajá foi detido pela Polícia Militar e conduzido para a Delegacia Regional da Polícia Civil de Pedreiras. De acordo com informações, ele foi acusado de tentar agredir a própria companheira. A mulher pediu socorro, populares chegaram e acionaram a polícia. O mesmo tentou fugir, mas foi localizado e levado, portanto, à delegacia. Na delegacia, o mesmo negou as acusações e disse que mulher não se bate nem com uma flor. Mesmo assim, Jajá ficou sob o poder da justiça. É importante ressaltar que o número de violência contra mulheres vem aumentando no estado do Maranhão, precisamente na região do Médio Mearim. E continuamos com Destaques do Esporte com Emanuel Lucas.

0: Muito obrigado, Robert Lândio, trazendo as informações direto aí da nossa central de jornalismo de Esperantinópolis, no estado do Maranhão. Trazendo agora os destaques do esporte, sempre no oferecimento do Óleo Santa Helena. 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Falando dos jogos aí que mexeram ontem, na verdade que encerraram, né, a mais uma rodada da Libertadores e também da Copa Sul-Americana. Ontem tivemos a equipe do Corinthians, né, ficando no empate contra a equipe do Peñarol fora de casa em 1-1. Resultado esse que assegurou o Corinthians como líder do seu grupo, né, não pode ser mais alcançado por ninguém. Portanto, o Corinthians agora vai para o mata-mata da competição, podendo decidir a vaga para as quartas de final nos seus domínios na Neoquímica Arena. E pela Copa Sul-Americana, o Atlético Mineiro venceu o Cienciano do Peru pelo placar de 2-0. E com isso, todos os times, né, desse grupo B da Sul-Americana, onde o Atlético Mineiro está, estão com tanta possibilidade de se classificarem para a próxima fase quanto de serem eliminados, né? Porque o grupo está muito embolado. O líder do grupo é a Academia Puerto Cabello, da Venezuela, com 7 pontos. O Cienciano é o segundo com 7 pontos. O Atlético Mineiro também tem 7 pontos com a vitória de ontem. E o Juventude Las Piedras tem 6 pontos. Portanto, todo mundo aí tem chance tanto de se classificar quanto de serem eliminados, tá certo? E falando aí sobre o julgamento, né, da Conmebol, sobre aquele jogo que o Flamengo não conseguiu jogar contra o Medellín lá na Colômbia, pois é, a Conmebol deu os pontos pro Flamengo, né, por conta daquela confusão que a torcida do Independiente Medellín fez protestos, né, contra o presidente do próprio clube, né, e com isso o Independiente Medellín ainda pegou um gancho, né, de 5 jogos de portões fechados aí, né, sem seu torcedor, por conta dessa confusão no jogo contra o Flamengo. E o Flamengo, com isso, não tem nada a ver com isso, ganhou os pontos do jogo em caráter de WO. E o Flamengo agora, com o 13 pontos, já garantiu aí o primeiro lugar do grupo A da competição e vai decidir aí os mata-matas, né, dentro de casa, né? Nós tivemos também Brasileirão Feminino da Série A2, o Ação, né, venceu em casa a equipe do Sport pelo placar de 1-0. E tivemos também o Campeonato Paulista Feminino. A Ferroviária venceu o Palmeiras por 2-1. Corinthians e Santos, o clássico alvinegro terminou 2-2. E o Bragantino venceu fora de casa o São Paulo pelo placar de 1-0. Hoje, sexta-feira, nós vamos ter aí a rodada do Brasileirão da Série B, rodada de número 10 da competição. O Náutico vai enfrentar a equipe do Cuiabá no Estádio dos Aflitos, em Recife, às 7 da noite. Pelo Brasileirão Feminino, nós vamos ter o duelo entre Internacional e Flamengo às 9:30 da noite, né, de hoje. E pelo Brasileirão Feminino Série A2, teremos o Rio Negro encarando a equipe do Pérolas Negras às 8 horas da noite. E lembrando que amanhã, sabadão, tem transmissão de futebol aqui na Mais Popular do Brasil. Tem o jogo aí, o jogo que vai parar, né, o Brasil, Palmeiras e Flamengo, Flamengo e Palmeiras, jogo que vale aí a manutenção da liderança do Palmeiras, né, caso vença o Flamengo. O time do Palmeiras pode abrir aí 7 pontos de vantagem para a equipe do Flamengo, mas se o Flamengo vencer, aí a diferença, que hoje é de 4 pontos, cai para 1, né? Então vai ser um grande jogo que a gente vai acompanhar amanhã aqui na rede de rádios Verdes Campos Sat, a partir das 8:30 da noite. Portanto, essas foram as informações do esporte e também do seu Rádio Notícias, que promete voltar amanhã a partir das 5:30 da tarde. Fique agora Coração do Pai Nosso e logo na sequência no Terreiro da Fazenda com nosso amigo Irlande Farias. A todos uma boa noite e até amanhã.
1: Quem fala aqui é Franley. Quero dizer o seguinte: para você ter êxito na fé, você precisa ter fé. Se você não tiver fé, você não vai ter êxito. Saiba de uma coisa, que um dos melhores remédios, melhor antibiótico, é a fé. Você quer que dê certo sua fé? Se concentre, levante a mão para cima, se encoste em qualquer, numa parede, em qualquer coisa, e peça a Deus aquilo que lhe interessa. E tenha fé. Se você fizer isso, vai dar certo, vai dar certo. Quem está falando aqui é Franlin. Essa oração foi feita aqui na sede da Rede de Rádio Verdes Campos, com todos os funcionários daqui da rádio. Todos nós fizemos com fé, pedindo para que você tenha saúde, nossos ouvintes, nossos queridos amigos. Então, só quero dizer para você, tenha fé e reze conosco esse Pai Nosso.
2: Pai Nosso que estás no céu, santificado seja o vosso nome. Venha a nós o vosso reino. Seja feita a vossa vontade, assim na terra como no céu. O pão nosso de cada dia nos dai hoje. Perdoai as nossas ofensas, assim como nós perdoamos a quem nos tem ofendido. E não nos deixeis cair em tentação, mas livrai-nos do mal. Amém. Ave Maria, cheia de graça, o Senhor é convosco. Bendita sois vós entre as mulheres. Bendito é o fruto do vosso ventre, Jesus. Santa Maria, Mãe de Deus, rogai por nós, pecadores, agora e na hora de nossa morte. Amém.
3: Esse Pai Nosso e Ave Maria é um oferecimento da família da Rede de Rádio Verdes Campos Sat e suas afiliadas. Para todas as pessoas que estão nesse momento passando por situação difícil nos hospitais, com a Covid ou com outras doenças. E também para todas as famílias que estão sofrendo porque perderam seus entes queridos. Rogamos a Deus que Ele console cada coração sofredor nesse momento tão difícil nas nossas vidas. A família da Rede de Rádio Verdes Campos Sat e suas afiliadas têm a certeza que juntos vamos passar por tudo isso e sair do outro lado mais forte.
4: Rede de Rádios Verdes Campos Sat informa a hora certa.
5: Vamos lá, agora são 6:05, horário de Brasília.
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Opa, Adi! Já cheguei! Já estou por aqui para mais um Terreirão da Fazenda. Seja bem-vindo! Você sabe que a gente sempre faz o quê, Irlândio? Pede licença para entrar na sua casa e saudar com carinho. Bença, vovô, bença, vovó, que essa bênção me traga... Não é? Hein? Que essa bênção me traga alegria, felicidade. Oh, mas é tão bom, não é, compadre? Isso é maravilhoso, não é? Hein? É, o vovô tá ligado com a gente? Ah, rapaz. Um abraço para você, vovô. E para você, vovó. Porque você sabe que a fé cura, a água cura e os produtos GF8 salvam vidas e pode salvar a minha e a sua. Eu sou o compadre Irlândio Farias e chego com alegria, paz de espírito e muita energia boa para abençoar sua noite. Falo direto da rádio, da rede de rádios Verdes Campos Sat, para todo o Brasil, não é? E para o mundo via internet. Está no ar mais um Terreirão da Fazenda, na rádio do vovô, da vovó, na rádio do amigo caminhoneiro e de todos os meus irmãos camponês, que é o lavrador, o homem da roça, o homem do campo, que está lá ligadinho com a gente. Não é? Muito obrigado pelo carinho. Olha, compadre, o Terreirão da Fazenda, você sabe que é um programa de forró, pé de serra, forró das antigas, aqui a gente toca.

verdade! Que maravilha, hein? Olha, você pode sintonizar a nossa rádio, a nossa TV, da Parabólica, que é o canal 123, e a rede de rádios Verdes Campos Sat está lá também, através do canal via satélite, olha, no 365. A TV, né, via satélite no canal 123 e a rádio 365. Ô, rapaz, bom demais, hein? Olha, para você ter uma ideia, nós estamos em todo o país. Você sabe, tem noção? Olha, em cada estado, sabe quantas antenas parabólicas tá ligado com a gente? Só para você ter uma ideia, na região norte, que é Acre, Amapá, Amazonas, Pará, Rondônia, Roraima e Tocantins, hein? Olha só, no Acre são 130 mil antenas parabólicas. No Amapá, 120 mil. No Amazonas, 650 mil antena parabólica. No Pará, 1 milhão e 35 milhões, não é? Olha aí, mais de 1 milhão, não é, de antenas ligada só no estado do Pará. Em Rondônia, são 120 mil antenas. Em Roraima, 85 mil antenas. E no Tocantins, 240 mil antenas. Daqui a pouco eu vou falar na região Nordeste, região Centro-Oeste, região Sudeste, região Sul, só para você ter uma ideia, hein? Nós vamos chegar a mais de 50, uns 60 milhões, não é? Só de antenas ligadas na rede de rádios Verdes Campos Sat. É muita gente acompanhando, não é? Olha que maravilha. Daqui a pouco eu vou para a região Nordeste saber e falar para você quantas antenas está aí ligada com a gente. Via satélite. Aí fora o terrestre, que é as FM, as afiliadas da rede Rádio Verdes Campos Sat, fora o nosso aplicativo GF Play, para você ter uma ideia, hein? Olha, é muita gente com a gente, não é? Eita coisa boa! 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Vamos falar também do nosso Pesque Pague, do Resort Hotel Cajuína Náutico Clube. Vamos falar também, Irlândio Farias, dos nossos espaços, tanto do Centro de Convenções Maranhense como do Centro de Convenções Atlantic City. O Maranhense fica em Timó e o Centro de Convenções Atlantic City fica no bairro São João, em Teresina, capital do Piauí. Vamos juntos! Olha, para você participar, mandar o seu vídeo. Muitas pessoas estão ligadas na antena parabólica, através da banda KU, canal 365, lá na rádio, rede de rádios Verdes Campos Sat, pela antena parabólica. Vocês podem mandar um vídeo para nós aí, tá ouvindo a gente? Manda, qual é o estado? Manda também. Só não esqueça de falar, Irlândia, eu estou aqui na cidade, no estado tal, eu estou aqui na localidade municipal. Município da cidade tal. Não esqueça de falar isso, tá bem? Porque é importante para a gente saber aqui onde você está, qual é a cidade, qual é a localidade e qual é o estado. Porque é importante para a gente saber aqui, para a gente botar na nossa TV, para a gente colocar nas redes sociais. Então você pode participar com a gente. Manda o seu vídeo para o 86-99447-5082. Repetindo, 86 o DDD, 99447-5082, tá bem? Você pode mandar que a gente vai colocar com todo prazer. Bota forró, compadre!

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1: É isso, compadre! Só o forrozão das antigas! Já já tem forró pé de serra também. Por que não, hein? Olha, obrigado pelo carinho. 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

0: compadre, já estamos de volta no Terreirão da Fazenda, fazendo essa festa maravilhosa. Você que está aí do outro lado, vamos saber como é que estão os nossos ouvintes, produção, hein? Vamos saber como é que está aí, né, os nossos ouvintes ligadinho com a gente no Terreirão da Fazenda. Olha, obrigado aí pelo carinho que vocês sempre nos dão, né? Aquele carinho que você tem pela rede de rádios Verdes Campos Sat. Oh, mas é uma beleza, né? É bom demais. Quem é que tá aqui, compadre? Vamos lá.
1: Aí, Fábio, boa tarde.
0: É o Fábio ou Irlande Faria?
1: Fábio, eu gostei.
0: Ah, é lá. Aqui, rapaz.
1: É meu compadre Irlande.
0: Opa!
1: Meu compadre, rapaz. Olha como é que tá o tempo, padre. Ontem deu uma chuvazinha aqui, ontem aqui. É o Fábio.
0: Vamos lá.
1: Aí, Fábio, boa tarde.
0: É o Fábio ou Irlande Faria?
1: Fábio, eu gostei.
0: Ah, é lá. Aqui, rapaz.
1: É meu compadre Irlande.
0: Opa!
1: Pai, rapaz, olha como é que tá o tempo.

0: Oi. É o arroz, rapaz.
1: O arroz, olha. Não é chama apanha do arroz.
0: Ah, oh, rapaz, mas é bom, hein?
1: Assim, uma música pra mim aí, compadre. O pinicado, viu? Agora que eu vou acender o fogo pra poder fazer aqui o gargural.
0: O gargural!
1: E Deus abençoe vocês todos aí, viu, compadre?
0: Obrigado, um abraço, tudo de bom pra você também, meu compadre. Olha, você pode mandar vídeo, manda vídeo pra gente. No 86994475082. Faça um vídeo bem feito, não é? Manda aí pra nós. Não esqueça de falar onde você mora, qual é a localidade, qual é o município, que a gente tem tanto prazer de colocar aqui ao vivo. Quem é que tá aí? Vamos falar com ele. Não é? 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
2: 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E muito bem, meu, obrigado, Islane Faria. Meu,
0: valeu, compadre! Um abração para você, tudo de bom. Olha aí que maravilha. Quem é que está aqui? Vamos lá, bota aí.
3: Oi, compadre Zilane, boa noite. Eu sou a Cianira aqui do Morro Vermelho Alto Longar. Hoje eu quero lhe pedir um favor. Eu quero que você me dê o número do Toton Cassiano, que ele mora no Ninho da Ema, aqui no interior de Alto Longar, para mim pedir um produto aí do GF8 na mão dele, viu?
0: Daqui a pouco.
3: Te agradeço, uma boa noite e um abraço.
0: Um abraço! Olha aí que maravilha! Bota mais ouvinte aí, vamos lá.
4: Boa noite, compadre Hernani Faria. Aqui é a Bixica de São Pedro.
0: São Pedro?
4: Eu ouvi uma música do Pé de Serra aí, qualquer uma. Só pra me curtir. Tô aqui na frente do rádio fazendo crochê. Viu? Um abraço pra você, compadre
0: Hernani. Eita! Obrigado, comadre! Quem é que tá aqui? Vamos lá.
5: Boa noite, compadre Irlande Faria. Compadre Irlande, eu tô completando um ano hoje, ó. Tô completando
0: um
5: ano de vida. E eu quero pedir uma música com Machuz com Leite. O nome da música é Parabéns, Meu Amor. Que é aquela que fala assim: hoje é o seu aniversário.
0: Olha aí.
5: De parabéns, sou eu. Eu, compadre, quero pedir essa música aí pra mim, né, que eu tô completando o ano hoje. E oferecer primeiramente pra você aí também, para meu pai Francisco de Assis, minha mãe Amparo, minha irmã Natália, meu irmão Edinaldo, minha irmã Joana, minha filha Milena, meu filho Pedro Davi, meu filho Benjamin, e pra todos que estão ouvindo o seu maravilhoso programa. E uma boa programação aí na rádio pra você.
0: Obrigado, comadre! Que coisa boa! Um abração!
5: Aí da Rua dos Filhos de Castro aqui. Aqui é a Francisca Maria que tá falando, tá?
0: Obrigado!
5: E é isso aí, toda noite estou te acompanhando aí.
0: Eita, que coisa boa! Obrigado, comadre! Um abração! Olha, estou aqui, meu compadre, na região centro-oeste. Tem eu... Em Campo Grande, Mato Grosso do Sul, é o Carlos Colombo. Ô, Carlos, um abraço para você, meu compadre. Olha aí, rapaz. Um abração para vocês aí. Olha, pessoal, só falando aqui, hein? Olha, para você que mora na região sul, olha, só de antena parabólica lá no Paraná. Vou começar no Paraná, são 520 mil antenas parabólicas ligadas na rede Rádio Verdes Campos Sádio. No Rio Grande do Sul, 420 mil. E em Santa Catarina, são 220 mil. Olha aí que coisa boa, não é? Na região sul. Aí nós vamos também, compadre. Vamos aqui também para a região nordeste. Em Alagoas, são 530 mil antenas Bahia.

0: Bahia é muita gente, hein? 2,5 milhões, não é? Lá na Bahia. É, no Ceará, 1,045 milhão. No Maranhão, oh, rapaz, 1,025 milhão. Ah, é muita gente. Na Paraíba, 690 mil. Lá em Pernambuco, 1,6 milhões. No Piauí, 520 mil. No Rio Grande do Norte, 500 mil. E em Sergipe, 380 mil. Olha aí, que maravilha, hein? Total na região Nordeste aí são mais de 9,42 milhões. Olha aí, rapaz, resumindo, chega a 28,260 milhões de pessoas ouvindo a Rede Rádio Verdes Campos SAT. Olha, é muita gente, né? Na região Nordeste, ainda tem ainda muito ainda para você. Agora vamos aqui, compadre. Ela chegou! Fala aí, Inês!
1: Islândia Faria, boa noite. Eu sou a Inês Leite de Campo Maior, mãe do Dedé Leite. Islândia, bora falar dos produtos GF hoje?
0: Vamos!
1: Falar dos produtos GF. Eu estou falando de saúde.
0: Oh, mas boa. É maravilha!
1: E levamos aí para nossos clientes. Eu quero dar uma boa noite para o Zé Romão no Alto Meio, Francisca do Angelense, por João Luiz, seu Zé Espodão do Minuto Turubá, uma boa noite. Antônio Alves Pereira, no Capé no Morro, município de Piripiri, uma boa noite. Zeca Miguel da América, uma boa noite. Boa noite para o seu Cristiano do Barro de Fácil, seu Zé Oliveira, para todos os que ainda estão aí na misturinha, quero dar uma boa noite. 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Obrigada, Zilane Faria, pelo espaço. Uma boa noite.
0: Cadê o Braga? Tá aí, produção? Bota o Braga aí.
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0: Valeu, obrigado, Braga, bota mais ouvinte, vamos lá, compadre.
3: Boa noite, meu compadre Islândia, o seu amigão João de Deus, diretamente aqui da cidade de São João do Arraial, Piauí. Compadre Islândia, eu gostaria que você tocasse o forrozão aí da Carlos Silva, é a música Fofurinha, somente para eu curtir, mas eu aproveito e dedico para todo esse povo legal aqui da minha querida São João do Arraial. Valeu, compadre Islândia.
0: Eu não entendi, da Carmen...
3: É a música Fofurinha, somente para eu curtir, mas eu aproveito e dedico para todo esse povo legal aqui da minha querida São João do Arraial. Valeu, compadre Islândio.
0: Um abraço. É Fogo Folia, é? Eu não entendi muito bem. Vê se tem aí. É, eu não entendi, compadre, muito bem esse forró. É de quem é? Ele pediu de quem é? Mas eu acho que... tem aí, produção. Cássio, se tiver, a gente toca outra pra ele, tá bem? Vamos lá, bota o povo pra falar. Quem é que tá aí? É vídeo? Bota o vídeo aí.
4: Aqui, ó, meu grande amigo aqui, o Riba, aqui da São Baíba dos Negros, rapaz, tá caçando uma namorada, viu? Arruma uma namorada pra esse homem aí, rapaz.
0: Ô, Riba, rapaz!
4: Olha a feição desse homem aí, sofrendo, viu? Vê se arruma uma mulher aí de Fortaleza, Goiás. Mulher por aqui ele não quer não, porque eles que tudo são feias, viu?
0: Ah, rapaz, o Riba,
4: Zão. É onde farei.
0: Ô, Riba! Ô, rapaz, ô, Riba. Olha, vamos aqui, bota mais ouvinte aí. Eu estou ouvindo o programa Terreiro da Fazenda no rádio. Programa campeão de audiência em todo o território brasileiro. Eu quero ouvir a música do Baby Sons. meu grande amor, quero oferecer para os ouvintes dessa rádio e deste programa que é o Terreiro da Fazenda, campeão de audiência. Meu nome é José Marques, moro no distrito da cidade de Marco. Nome do lugar é Panacuí, Ceará. Opa, um abração, obrigado pelo carinho. Bota mais ouvinte aí.
5: Pai lá em Faria, pai, boa noite, compadre. Pai de Bob Foz, uma pra gente aí, compadre. Pai, hoje você bota o tropeiro, compadre. Pai, quem tá falando aqui é Franciscano, já choveu. Pai, tô aqui na baladeira, compadre. Valeu, compadre.
0: Boa Valeu, noite. Compadre. Um abração pra você, obrigado pelo carinho, tudo de bom. Olha aí, tá ligadinho com a gente, um abraço pra toda essa turma boa que gosta de ouvir o Terreirão da Fazenda. Tem mais ouvinte aí, bota o povão pra falar, Irlã de Farias. Mande um alôzão pro Zé Love, no município de Altos, no Piauí, ligadinho no Terreiro da Fazenda. Tem mais vídeo aí, bota o vídeo aí.
6: Boa noite, meu amigo Irlã de Faria. Aqui hoje quem tá falando é o Fábio. Hoje tô trabalhando numa área dentro do município de Mata Roma, no Maranhão. Tô aqui curtindo o Terreiro da Fazenda na Verdes Campos. Estamos aqui num preparo de solo aqui, né, colheita da soja. E acompanhando a Verdes Campos aqui, ó. Tudo de bom pra você. Toca um fozinho aí pra nós daquele jeito aí. Boa noite.
0: Valeu, Fábio! Tá dando até a planta soja, não é? No Maranhão. Olha, um abração, obrigado pelo carinho da audiência, a todo esse povão querido que acompanha o nosso Terreirão da Fazenda. Isso é bom demais, né, compadre? É uma maravilha. Um abraço para todos os guerreiros. Fábio, tudo de bom para você. Bota aí, compadre. Vamos lá, bota o povão aí.
7: Alô, compadre Lando Faria! Aqui é Fernando da Bahia. Passando aqui em Caruaru, Pernambuco.
0: Ei!
7: A melhor das melhores. No Terreiro da Fazenda. Chama na bota, papá.
0: Olha aí, um abraço, Caruaru. Alô, Pernambuco. Aquele abraço. Obrigado pelo carinho. Rapaz, olha, o povão sempre acompanhando a gente. Um abraço para toda essa classe maravilhosa que são os caminhoneiros que nos dão essa audiência maravilhosa. Obrigado, meus irmãos. Tudo de bom para vocês. Bota aí, compadre. Bota um áudio aí.
8: Boa noite, compadre Dani Faria. Dani Faria, tudo bom, né? Dani Faria, eu quero uma música aí.
0: É o compadre Manuel?
8: Música aí, tropeiro, ó. Tio Nordestino. Aqui é o Manuel da Águas Beras, da Chácara Todos os Santos. Ouvindo aqui em peso, aqui seu programazão é pesado. Tá certo, compadre? Boa noite, compadre.
0: Olha aí, das Água Bela, rapaz. Um abraço, compadre. Tudo de bom. Vamos lá, bota mais ouvinte aí.
9: Boa noite, compadre Orlando Faria. Tô acompanhando aqui seu programa, meu amigo. E tô pedindo a música aí do Mastro Luiz com Leite. Parabéns. Pra você oferecer ao meu filho mais velho, hoje está fazendo 40 anos, Nathaniel, carreteiro, caminhoneiro, está no mundo.
0: Oh,
9: Deus
0: rapaz.
9: Abençoe ele e que você tenha um ótimo programa, meu amigo. Boa noite para você, eu sou o Donato, caçabeiro da região sudeste de Teresina, Pedro Baus. Um abraço, meu irmão.
0: Valeu, compadre, um abração, obrigado pelo carinho da audiência, todo esse povão ligado com a gente. Aqui é assim, compadre. Aqui você ouve, ei, oh, só gente boa, um abração, continue com a gente, bota mais ouvinte aí, vamos lá.
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11: 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coco, pai, ela tá aqui com a comadre Zefinha, Remédio, Cláudio, Natália e Daiane, aí menino do sonho, já no sucanto, o padre Lane, Rosane de Valé, dando socorro lá no Everest também, todo mundo ligadinho, um abração, compadre Lane.
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1: Vamos lá, agora são 7 horas, horário de Brasília.
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0: Eita, compadre! Seu Luiz Gonzaga, o rei do Baião! Segura! Oi! Mas é bom demais, não, forrozinho desse! Olha, daqui a pouquinho tem tropeiro, não é? A gente botou ainda não. Mas vamos aqui falar com nossa audiência. Saber como é que tá o povão ligado com a gente. Boa noite, Irlândio. É Liliane, gostaria de ouvir a música. Ô, Roberto Carlos, não dá, arrasta uma cadeira, não é? Olha, isso é forró e forró das antigas e forró pé de serra, tá bom, minha comadre? Um abração. Mas tudo de bom, peça outra aí, tá bom? Vamos lá.
1: Palhaçante Faria, aqui quem fala é seu grande amigo José Benício, aqui no município Piripiri, Piauí.
0: Ei, José Benício! Pai,
1: estou ouvindo seu programa todos os dias, só que eu, não é todo dia que eu peço música, não, mas hoje eu quero que você, se você puder, bote a música aí do bicho aí pra mim, do aquele forrozão doido do Luiz Gonzaga, viu? Qualquer um do Luiz Gonzaga aí pra mim, tá bom, viu? Beleza, viu? Fique com Deus.
0: Tchau. Aô, rapaz, obrigado, compadre. Olha, daqui a pouquinho a gente coloca, viu? Olha aqui um videozinho aqui. Quem
2: boa
0: tá
2: noite,
0: fazendo?
2: Boa noite, amigo Irlão de Farias. Boa noite para os nossos ouvintes do Terreirão da Fazenda. Amigo Irlão, estou aqui cortando aqui um pernilzinho. Fazendo aqui uma jantinha, um baiãozinho de dois. A esperar aqui o Joãozinho e o Daniel, que estão pescando. Estou ligadinha, viu, na programação do Terreiro da Fazenda. Queria que você tocasse aí uma música pra mim, da Eliane, Coração Transparente. Eu ofereço a todos que estão curtindo a programação, que assim como eu, não perdem a sintonia da Verdes Campos Sati. Um grande abraço, meu amigo, da sua amiga Dora, aqui de Alto Piauí. Tchau, tchau.
0: Valeu, Dora! Um abraço, gente boa! Gostei da gravação, ficou show de bola, viu? Um abraço. Olha aí, rapaz, que legal, né, produção? Maravilhoso. É os nossos ouvintes ligados com a gente aqui no Terreirão da Fazenda. Obrigado, Dora, pelo carinho. Olha, vamos aqui, produção. Deixa eu ver quem é que tá aqui. Irlândio, manda um alôzão pra mim. Tô ligado com você. Eu me chamo Manuel, em Timon, no Maranhão. Olha, você continua participando no 86994475082. Você pede a sua música, o seu forrozinho pé de serra, que a gente tem todo o prazer de tocar para você, tá bem? Vamos juntos, porque o Terreirão da Fazenda continua tocando muito forrozão bom. Vamos lá, compadre. 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

compadre, fofurinha! Ah, Carmen Silva, aí é demais, hein? Agora são 7 horas e 20 minutos no Terreirão da Fazenda. Dá-lhe forró! Segura! Eita, mas é uma beleza, né, compadre? Você pode mandar seu vídeo. Eu tô aguardando aqui, viu, compadre? Alô, compadre!

0: da pessoa
1: é... Eita, compadre! Coração transparente com Eliane, 86994475082. Você manda o seu recado que a gente tá aqui pra atender você. Quem é que tá aí? Deixa eu ver aqui. Vamos lá, produção, solta o áudio aí.
2: Boa noite, Islande Faria, sou a Luciana, Jefil tá aqui de Alto Alegre do Maranhão. Sou agente de venda dos produtos GF8. Passando aqui para dizer que tem todos os produtos GF8 disponível. E quero pedir um alô aí para todos os meus clientes, ouvintes, que está ouvindo o Terreiro da Fazenda, exclusivo também, amigos e amigas caminhoneiro da turma da Manágua, Dali, Wesley, Emanuel, Schimberg e entre outros. Exclusivo também o Barriga de Aço. O meu endereço é bairro Jerumenha, Rua do Caju, número 65, no sítio do projeto. 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Um abraço, Irlande, e para você também.
1: Obrigado, um abraço para você, tudo de bom. Cadê? Tem mais ouvinte aí, bota aí.
3: Opa, eu falei, aqui é o Bidão Sendo Bem Bom, viu? Produto GF8 aqui, contato 81-1097, queria ouvir a música aí. O pai bota aí do Vozão Pelo Sério, gente, rola sério. Oferecer pro.
1: Opa, cadê ele, meu amigo?
3: O Biel, o Tony Cosoro, a Luciana também, que está ligado, né? E tudo que estão ligados aqui, Simpatia, Salão Dourado, o Gorozão aqui, o Zé Pereira, nosso amigo Antônio Alcântara, ligado, né? Tudo que estão ligados, a dona Gilda, bem ligadona aí.
1: Valeu, compadre! Um abraço! Vídeo chegando aí, bota o vídeo aí, produção.
4: Boa noite, meu compadre Irlande Faria, rapaz. Eu tô aqui pro Angical, bairro Monte de Del, que é o João Batista, meu filho. Bora, rapaz, lasca um somzinho pra nós cortar um forró aí, rapaz. Olha aí, ó. A bichinha tá só querendo cortar um forró. Dança aí, meu filho, dança. O Irlande Faria vê.
1: Ah,
4: ah, manda um alô pra ele pro
1: João. Ela tá com vergonha, rapaz.
4: Você, manda um alô aí, ó. Fala assim, ei!
1: Eita, olha aí!
4: Olha, pai, onde é que tá a garrafa aqui, ó?
1: A garrafinha de café, rapaz! Angical no Piauí! Obrigado, compadre!
4: E bota um forró, Dinho! É! Bota um forró, Dinho! Olha aí, chama ele pra tomar um café, chama! Acha aí, meu compadre, um forrózinho pra nós aí de Flávio José, qualquer um pra nós aí!
1: Valeu, compadre, um abração, obrigado pelo carinho. Olha o povão, rapaz, aqui é assim, compadre. A gente tem um prazer de receber cada um de vocês. Manda o seu vídeo e não esqueça de falar qual é a localidade, de onde você está falando, município de qual cidade, viu? Hein? For no Maranhão, se for no Piauí, a cidade tal, ou estou na localidade, município de Prata, no Piauí, estou lá no lugar, sempre falar o estado também, a localidade e a cidade, aí você fala o estado também. Olha que coisa boa, não é, rapaz? Olha aqui o povão, vamos lá. Cadê, produção? Já veio o vídeo? Hein? Quando chegar aí a produção, olha, o vídeo, você grava até 40 segundos, né? 40, 50, no máximo um minuto, tá bom? Porque se gravar muito grande, aí não vai.
5: Boa noite, compadre Islante. É assim que a gente escuta aqui no Campo Grande, Mato Grosso do Sul.
1: Mato Grosso do Sul.
5: Via satélite, monitorando o áudio através de um receptor e uma tela. Agora eu vou te mostrar as antenas. Boa noite, ouvintes da Verdes Campos Sat. Segura aí, meu compadre, que aqui a gente tem essa aqui, da banda C, e também mais três, tem três bandas caô.
1: Olha aí, rapaz, que maravilha!
5: Estou com vocês nesta aqui. Ok, meu nobre? Essa aqui.
1: Mato Grosso do Sul, compadre, tá lá, ouvindo a
5: centro
1: gente.
5: Da cidade, Campo Grande, Mato Grosso do Sul.
1: Campo Grande, né? Aliás, Campo Grande.
5: Na Verde, Campo Sati.
1: Eita, que maravilha, rapaz! Obrigado, compadre, pelo carinho! Rapaz, tá vendo lá, pessoal? Que coisa boa, não é? Isso é bom demais, compadre. Muito obrigado pelo carinho que Roça Missê nos dá sempre, não é? É, nos dá sempre aqui no Terreiro da Fazenda. A gente fica muito grato, compadre, pelo carinho, tá bom? Tudo de bom pra você e sua família, hein? Estão lá, ligado com a gente. Um abração todo especial. Olha, vamos aqui também falar aqui, produção. Vamos aqui para a região sudeste, lá em Espírito Santo. Sabe quantas antenas está ligado com a gente? 250 mil antenas. Em Minas Gerais, 1.055.000. No Rio de Janeiro, 1.025.000. E em São Paulo, 2.006.000. Olha aí, é muitos ouvintes ligados com a gente através do satélite. Nós estamos no satélite, na antena parabólica, na banda KU, canal 365. E na TV, você pode botar na TV no canal 123 via satélite. Olha, é a rede de rádios Verdes Campos Sat, mais de 60 milhões de ouvintes espalhados por esse Brasil. Além das... Isso só na parabólica. Nós estamos também pelas afiliadas, que é via terrestre, né? Afiliadas, são mais de 153 afiliadas em todo o Brasil. Estamos também no aplicativo GF Play. Aí imagine aí, hein? Olha que coisa boa. Oh, rapaz, é muita gente ligada com a gente, não é? É porque, compadre, foi muito grande, mas põe essa música aí, compadre. Eu agradeço muito a você. Olha aí, rapaz, coisa boa, não é? Quem é que tá aqui com a gente? Bota o áudio aí, vamos lá.
0: Boa noite, compadre Islândia Farias, rapaz.
1: Boa noite, compadre.
0: É, queria pedir uma música aí do Genival Lacerda, qualquer um aí. Tô aqui na Lagoa das Almas.
1: Lagoa das Almas.
0: Antônio Piauí. Aqui é o Marlon que tá falando.
1: Ô, compadre Marcos, um abração, compadre, tudo de bom. Bota mais vídeo aí, vamos lá.
6: Boa noite, compadre Islândia. Aqui é o Cléo do sítio São Cristóvão, Zé de Freitas. Pegada aqui ainda no milho, compadre Islândia. Olha aí.
1: Rapaz, tem milho aí, viu?
6: Pai, no milhozinho, compadre Islândia. E estamos por aqui. Graças a Deus, o inverno foi bom. Aqui é o Cléo aqui do sítio São Cristóvão, Zé de Freitas.
1: Ei, Cléo, abraço!
6: Pegada ainda.
1: Olha aí, rapaz, que maravilha. Quem trabalha, Deus ajuda. Quem planta, colhe. É o ditado mais certo que existe, não é? Hein, produção? É o ditado mais certo que existe. Olha, pessoal, cada dia a gente tá, não é? Essa audiência maravilhosa. Olha, que coisa boa, não é? Muito bom. Quem é que tá aí? Rapidinho.
7: Boa noite, compadre Arlândia, rapaz. Pode pausinho pra nós. Quem tá pedindo aqui é o Cláudio aqui, de Coivara. Oferecer pro meu amigo Teixeira, meu cunhado Célio, minha irmã Conceição, a Loura, a todo mundo que tá assistindo, viu? Obrigadão aí, meu filho. É o Cláudio aqui, tô aqui em Coivara.
1: Ei, compadre, obrigado pelo carinho. O compadre pediu, é proibido cochilar, hein? Rapaz, um abração, compadre. Olha, tudo de bom. Continue com a gente, tá bom? Olha, vou pro intervalo, a gente volta já já.
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1: Já estamos de volta no terreirão da fazenda. Olha, mandar um abração aqui também pro meu amigo Vando, a Chicosa, o Carlito Pedro, a Luzia, o Zé. Amanhã é dia do vaqueiro, não é? Lá no Passatempo, rapaz, dia do vaqueiro. Vai ter café da manhã, vai ter almoço, vai ter leilão, vai ter a novena, né? Vai ter a missa também, vai ter a missa lá na capela Nossa Senhora de Fátima, lá no Passatempo. Amanhã é o dia do vaqueiro, não é? Oh, rapaz, que maravilha, quero abraçar a todos os vaqueiros dessa região, tanto de Campo Maior, de Coivaras, daquela região toda, que estão sempre ligados com a gente. E amanhã é o dia do vaqueiro lá no Passatempo. Vando, um abraço para você, um abraço para Chicosa, um abraço também, não é, para o Carlito Pedro, pessoas maravilhosas. A Luzia deve estar lá essa hora trabalhando, não é? Um abração, tudo de bom, essa equipe maravilhosa. Organização aí do Evando, rapaz, gente boa. E um abraço todo especial para todos vocês na região de Coivaras, região de Campo Maior, Pau d'Arco, aquela região toda. Muito obrigado, viu, Vando? Tudo de bom, meu companheiro, gente boa. Tá sempre ligado com a gente. Quem é que tá aí, produção? Bota aí.
16: Boa noite, Padre Lange Faria. Aqui eu tô caminhoneiro, rapaz. Tô aqui pela Sailândia, aqui no Maranhão, Padre Lange. Assistindo aqui o Sobral, no Ceará, rapaz. Ligadinho aqui no terreiro da fazenda.
1: Olha aí, rapaz. Agradecer
16: todos os ouvintes aí da Rede Campo Saco, compadre Lange. Muito obrigado, compadre Lange.
1: Obrigado, compadre.
16: Teve a chibata aqui no rumo do Ceará, compadre.
1: Ô, rapaz, que coisa boa, não é? Olha aí, que coisa boa, maravilhosa, hein? Ah, tá, beleza. Que coisa maravilhosa. Um abração todo especial pra vocês aí, ligadinho. Quem é que tá aí, produção? Bota aí.
17: Boa noite, Irlande Farias. É o... Quem fala aqui é o Miguel Teresina Piauí. Boa noite também, toda a produção e todos os ouvintes. O Seu Forró é um ótimo programa de muita audiência, que faz a festa para muitos ouvintes.
1: Obrigado, compadre.
17: E que toca do o melhor do forró, pé de serra e forró das antigas. Um programa sem defeito. Muito bom, que agita todos os dias, que faz a grande festa. Eu peço a música de Beto Barbosa, Rodas Antigas, diz pra mim. Se confere essa música, é muito, muito boa. Diz pra mim, Beto Barbosa.
1: Beto Barbosa, tá bom, compadre. Vou dar uma música nela aqui.
18: E um abraço todo especial.
19: Olá, boa noite, Hernando Faria.
1: Boa noite.
19: Aqui no Terreiro da Fazenda. Gostaria de ouvir um sucesso com o Frank Aguiar. Quero oferecer especialmente pra você, pra todos os ouvintes da... do Terreiro da Fazenda. Estou ligadinho aqui no Terreiro da Fazenda, balançando numa rede, com o radinho de pino ouvindo o Terreiro da Fazenda.
1: Opa! Rapaz, tá numa baladeira lá, não é? Se balançando, mas tá bom, né, compadre? Um abraço pra você aí, tudo de bom. Vamos lá, dá-lhe forrozinho pra nós aí, compadre. Oi! Segura! É o...

maravilha! Chora aí, gazeira! Eita, rapaz! É bom demais! Cadê aquela outra produção? É proibido cochilar! Cochilou, cachimbo cai!

0: Eita, compadre, esse daí foi o Beto Barbosa. Diz pra mim, meu bem, diz pra mim. Rapaz, mas é bom demais, não é? Essa daí é antigona, mas você traz recordações. Eita, Irlandio Farias, você bota pra escatitar, não é? Hein, rapaz, mas é bom, é maravilhoso. É ter você aqui no Terreiro da Fazenda. Olha aqui, o povão acompanhando a gente. Oh, rapaz, obrigado, comadre. Um abração pra você, exatamente. O Irlandio Farias tá aí, parabéns. Gostoso ouvir você falando. Obrigado, comadre, um abraço. Olha quem é que tá aqui, é vídeo, produção? É vídeo, bota o vídeo aí pra nós aí. Quem é que tá aí?
1: Boa noite, Irlandio Faria. A gente tá aqui em Guadalupe, no interior. Vai ser o domingo aí.
0: Ei, compadre Domingo!
1: Vereda da Ilha, outros aqui na baladeira já dormindo.
0: Eita, tá na baladeira já dormindo, olha aí.
1: Ouvindo a rádio, todo dia.
0: Rapaz, olha aí, ó. Olha aí quem tá aí, rapaz.
1: Todo mundo ouvindo a rádio.
0: Olha o radinho aí.
1: Vereda da Ilha.
0: Olha aí que maravilha, Guadalupe, um abraço para vocês em Guadalupe, não é? Acompanhando o nosso Terreiro da Fazenda. Eita, só gente boa, não é? Obrigado pelo carinho, tudo de bom. É o povão ligado com a gente e a gente aqui com o povo, não é? Ligadinho aqui no Terreiro da Fazenda. Isso é bom demais, não é, produção? Isso é maravilhoso. Ele botou um áudio também para nós aí, produção, foi? Mandou um áudio, bota o áudio dele aí, vamos lá.
2: Boa noite, Fernando Farias. Pois eu quero usar a música de Luiz Gonzaga, pois é Asa Branca. Que toca aí pra nós, que da Vereda da Ilha, Guadalupe, Piauí.
0: Olha aí, que maravilha. Bota mais ouvinte aí, produção. Quem é que tá aí? Bota um ouvinte aí.
3: Boa noite, compadre Fernando Farias. Aqui quem fala é Maria da Leste.
0: Opa!
3: Sintonizado na rádio, localidade Gandu, município de Teresina, Piauí. Gostaria de pedir aí uma alusão para o meu amigo Josué Guiaviana, uma alusão para o André e para o meu esposo Ben 10 da Leste e Maria da Leste. Estamos aqui, presente, marcando presença na rádio, compadre Islândia Faria. Chama!
0: Valeu, comadre! Um abração, obrigado pelo carinho! Tudo de bom! É o povão ligado no terreirão! Ei! Rapaz, mas é bom demais, né? Ter a companhia do povo aqui, não é, Irlandio, hein? É legal demais. Um abraço, meu povo, pelo carinho que você sempre nos dá. Tem mais ouvinte aí, bota aí.
4: Boa noite, Irlandio Faria. Manda um alô aí pro meu amigo Argemiro, rapaz, lá no povoado de Santa Isabel, aí, depois da Inveja dos Cardoso. Tá ouvindo lá o Terreiro da Fazenda.
0: Eita, rapaz!
4: Todo dia ele ouve o programa. E meu amigo Mulato, ali na Baixa Carnaúba. Um abração aí.
0: Estão ligadinho com a gente. Pois obrigado, viu, pelo carinho da audiência. Olha aí, é o povo ligado no Terreirão e a gente aqui mandando ver. O Vicente está acompanhando a gente também. Vicente, aquele abraço, meu irmão. Tudo de bom. Cadê ele? Está aí, produção? Bota aí o Vicente aí. Ou não, ele mandou só. Ah, o Vicente mandou áudio, rapaz, para nós também. Tá bom? Um abraço para você, Vicente. Tudo de bom. Continue aqui no nosso Terreirão da Fazenda, fazendo essa festa maravilhosa.

0: Vamos pro intervalo comercial, já já a gente volta. Olha, você que tá acompanhando a gente, muito obrigado pelo carinho, tá bom? É o que, produção? Já já. Ainda tem duas vem tocar, mas seis cordas e Bulicutu, não é? A gente vai tocar daqui a pouquinho na volta do intervalo comercial e tocar elas duas, tá bem? Pra você. É o povo ligado no Terreirão. Volto já já.
1: Rede de Rádios Verdes Campos Sati informa a hora certa.
0: Agora 8 horas, horário de Brasília.
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0: Showman, rapaz, mas é bom demais, não é? Olha aí que maravilha, agora são 8 horas e 10 minutos, você acompanhando o nosso Terreirão da Fazenda, obrigado pelo carinho, tá bom? A todos vocês, valeu, um abraço, continue com a gente, você que está em qualquer lugar do Brasil, ligado aqui no Terreirão da Fazenda, olha, continue fazendo essa festa maravilhosa, porque aqui a gente tá aqui, não é? E você do outro lado aí, acompanhando. Cadê aquela lá, Irlande Farias, hein? Cadê aquele forrozão? Ah, muito bem. Pô, daqui a pouquinho a gente toca. Tem mais ouvinte pra falar com a gente? Tem? Solta o áudio aí.
1: Alô, boa noite. Gostaria de ouvir todas as músicas do programa.
0: Ah.
1: Mandar pra todos que gostam das músicas. É, eu sou aqui de Jatobá do Noleto, município de São João dos Patos, Maranhão.
0: Um abraço, tudo de bom. Olha ele aqui.
2: E aí, meu amigo, como é que tá? Você nunca mais deu um passeio no pó d'água.
0: Ô, rapaz!
2: Aqui, a dona Ângela aqui, e o Davi aqui, ouvindo o programa aqui, né? Aqui na varanda da casa aqui, viu? Botar uma música bem boa aí.
0: Ô, rapaz, que maravilha. Pois um abração, Vicente, tudo de bom. Oi, boa noite, ouvinte da rádio Boca da Mata, município de Nossa Senhora dos Remédios, Piauí, Edivaldo da Paz, ouvinte de todas as noites. Olha aí, quero ouvir o Genival Lacerda, Severina Chique Chique, oferecer para todos os ouvintes. Obrigado, Severina Chique Chique aí, produção. Daqui a pouco a gente toca, não é? Obrigado, compadre, pelo carinho. Hein? Tá ligado com a gente? Hein? Ah, legal, que maravilha. Pô, daqui a pouco a gente coloca, viu, compadre? Um abraço, tudo de bom. É a Severina Chique-Chique, não é? Daqui a pouco a gente toca ela todinha. Olha, vamos aqui, compadre. Deixa eu ver aqui, mandar um abraço também para o Genival. Genival, um abraço para você lá em Demerval Lobão. Cadê o Chicão, hein? Tá lá ligado com a gente, Demerval Lobão? O Chicão? Ô, rapaz, Chicão, um abraço para você, meu compadre. Tudo de bom. Ligadinho no Terreiro da Fazenda. Um abraço para esse povão. Vamos falar também aqui. Não é, produção? 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Olha, deixa eu ouvir aqui mais ouvinte aqui, compadre. Boa noite, gostaria de oferecer todas as músicas para o... Não é? O Emanuel e para a minha amiga Salles do Porto Alegre, aqui é a Margot. Obrigado, Margot. Um abraço para você também que está ligado no Terreirão da Fazenda. É o povo acompanhando e a gente mandando ver. Opa, só pistoleiro! Cadê José Orlando? Tá aí?

Esse aí, compadre, é pele de avelã! Menina da pele de avelã! Baba de pau aqui no Terreirão da Fazenda! É você ligado com ela e ela com você sempre, onde você estiver! Obrigado, meu povo, pelo carinho da audiência que você nos dá sempre, todos os dias! Você em qualquer lugar do Brasil e do mundo, ligadinho aqui no Terreirão da Fazenda, a gente faz essa festa maravilhosa. Mais de 60 milhões de ouvintes só pela antena parabólica. Fora as muitas afiliadas espalhadas por esse Brasil, estamos também no nosso aplicativo GF Play. Imagine aí, hein? A audiência grande é a rádio da vovó, a rádio do vovô. Não somos melhores do que ninguém, somos apenas diferentes. Onde você estiver, estamos coladinho em você. Eu estou aqui nas nuvens, você aí, ligadinho com a gente. Oh, mas é bom demais. Olha, falar para esse mudão de meu Deus é muito bom. O Brasil de peso e o mundo também, através do nosso aplicativo GF Play. Olha, a gente só agradece a cada dia. A gente fica sempre feliz porque estamos aí coladinho com você. E você coladinho aqui no nosso terreirão. Direto do terreirão da fazenda para todo o Brasil e o mundo.

0: Cidade! Rapaz, é bom demais, né?
1: Ei,
0: pisa na flor, pisa na flor. Olha, vamos falar agora, compadre, vamos aqui falar. 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Não é? Não perde o nosso Terreirão da Fazenda. Estão sempre acompanhando a nossa programação. 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Quero agradecer também o meu compadre João Luiz Nogueira, lá na Bahia, ligadinho com a gente também. Um abraço, João! Tudo de bom, meu compadre! Gente boa! Não perde de jeito nenhum o nosso Terreirão da Fazenda. Muito obrigado, viu, João, pelo carinho que você nos dá sempre em ouvir o nosso Terreirão da Fazenda. 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Tudo de bom. Gente da gente, não é? Ligadinho com a gente. Não perde não, meu amigo, velho. Tá lá acompanhando todos os dias o nosso Terreirão da Fazenda. Um abraço para ele, tudo de bom, não é? Gente da gente. 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Aí é gente da gente, gente boa. Tá sempre ligado com o nosso Terreirão da Fazenda. Irlande Faria, vamos falar também aqui de outra parceria, mas só que é depois do intervalo comercial. Segura aí.
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0: obrigado, compadre. É o terreirão da fazenda. Segura. Olha, o Robert Val Santos tá ligado com a gente lá em
1: José. Todo mundo só queria que eu cantasse o Pinicado.
0: Eita, Pinicado, rei bom danado, compadre. É o terreirão da fazenda. Segura.

0: nosso terreirão da fazenda. Hein? Não perde, rapaz. Um abraço pra ela, gente boa. Dona Francisca, aquele abraço lá na Prata, em Altos, no Piauí. Chaguinha, como é que tá, compadre? Você foi lá, tá ligadinho com o rádio, né? Não perde não, compadre Chaguinha. Chaguinha tá na vigilância essa hora, não é? Hein? Um abraço, meu irmão, lá em Altos, no Piauí. Tudo de bom pra essa família maravilhosa que não perde o nosso terreirão da fazenda. Hein? Tá ligadinho com a gente sempre. Olha, deixa eu abraçar também aqui. Tá acompanhando o nosso programa, né? Não perde também. É o meu compadre. Gente boa, rapaz. Gente fina. Ele tá lá, hein? Ligadinho com a gente. Ele não perde não. O compadre Reginaldo Solano. Gente boa, não é? Ele tá sempre ligado no terreiro da fazenda. Sua esposa, a comadre, a Ciomara. A Ciomara. Comadre, a Ciomara. Quase não acerto seu nome, né, comadre? Ah, Ciomara, um abraço, compadre. Gente boa, Reginaldo Solano, não é? Tá ligado com a gente sempre, batalhador. Um abraço também pro pessoal que tá ligado com a gente lá em Altos, em Pau d'Arco, também no Piauí. Muito obrigado pelo carinho da audiência, tudo de bom. Olha, são 8 horas e 43 minutos. Deixa eu falar também aqui, produção. Hein? Vamos falar também aqui dessa parceria maravilhosa. A parceria que deu certo e está dando certo e vai continuar dando certo, não é? 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Olha que coisa boa. Deixa eu abraçar o doutor Luiz Augusto, que sempre está acompanhando o nosso terreiro da fazenda. Obrigado, doutor Luiz Augusto. Tudo de bom para a Roça MC. Ele e a família, né? Ligadinho com a gente sempre. Tudo de bom. Forte abraço para você. Olha, vamos lá falar com o nosso ouvinte. É o pessoal que está ligado com a gente aqui, Irlande Farias. Olha, hein? Manda um alusão pro Zé, rapaz. Em Nossa Senhora dos Remédios, né? No Piauí. Valeu, Zé. Um abraço pra você. Tem áudio aí, produção? Bota aí.
1: Boa noite, meu compadre Elante Farias, rapaz. Que é o filhão do Canta Palmeira, Cabeceira Piauí, pá. Bota o forró.
0: Eita!
1: Também que me oferecer aqui pro meu filho Paulo Ricardo e Paulo Henrique, minha esposa Júlia, meu irmão João Pereira lá de Cabeceira, meu amigo Antônio Queiroz da Vila Nova Zelândia. Meu amigo seu Chico, representante do Café no Bule, meu amigo Orixide, meu amigo Antônio Neto, e toda a vaqueirana que tem curtindo essa rádio maravilhosa, esse forrózão seu aí, é show aqui em Cabeceira e Barra, amigo. Eu tô bem aqui assim, mas tô todo me sacudindo aqui, viu? Esse forrózão seu aí, não tem pra ninguém não, aí é show mesmo aqui em Cabeceira e Canto da Palmeira, esse Carnaíba aqui é ótimo, amigão, esse forrózão aí, viu? É nóis, deixa
0: eu... Vamos lá, obrigado, compadre. Vamos falar com outro ouvinte, bota aí.
2: Alô, Irlande Faria, aqui é o Rubenil, está falando da povoado Bom Jardim, cidade de Coroatá. Toca pra nós aí, Flor de Flamboyant, com Caravéia. Oferecer aí pra todos que estão escutando aí essas cantigas bonitas, principalmente pra minha nega que tá bem aqui deitadinha aqui dentro da rede, só escutando.
0: Compadre, se der tempo a gente toca, tem muito pedido na frente ainda. Não é? E aí não sei se vai dar certo, mas pelo menos a gente atende vocês aqui. Vamos lá.
3: Boa noite, compadre Arlândia. Compadre Arlândia, eu quero pedir uma música. A música que eu quero pedir é Mataram Meu Gato Preto, Mataram. Mataram meu gato preto, mataram. Mas quem matou não tem compaixão. Mataram e tiraram o couro na porta do meu barracão.
0: Oh, eu lembro dessa música.
3: Do meu gato.
0: Mas, compadre, não sei se vai dar tempo de tocar, viu, compadre?
3: Era uma vizinha que não gostava de mim. Mataram meu gato preto pra fazer um tamborim. Você tem ela aí, compadre. Toda vez você tem essa daí.
0: É, esse eu tenho, compadre.

0: pode. Essa daí eu tenho.
1: Queria ser pra...
0: Mas só que eu não vejo se dá tempo de tocar. Acho que não dá tempo mais de tocar, mas vou atender
1: Gabriel,
0: vocês aqui.
1: O Gabriel, o Rodrigo, Danilo, Samuel, a Ruth, para os vizinhos, a Fula, a Jesus, a Preta, a Erlândia, a Bruna, a Nazaré, a Estevam.
0: Obrigado, compadre! Sério, máximo um minuto.
2: Outra aí, amigão. Aqui é o Zé Roberto, rapaz.
0: Deixa eu ver aqui.
2: Ô, boa noite, aí, terreiro da fazenda, aqui que tá falando é o Zé Roberto de Altos. Queria pedir uma música aí do Fernando Mendes.
0: Não, o senhor é forró, compadre.
2: Pra Judete, lá no Ceará, que está ouvindo o programa. Lá no Ceará... Eu, o pessoal lá, todos são os seus ouvintes aí. Ela está lá no Ceará. E aí, daqui de Altos, do Baixão dos Paivos, Zé Roberto.
0: É o Zé Roberto, obrigado, Zé Roberto, pelo carinho, tá bom?
2: Ceará.
0: Ele pediu Fernando Mendes, mas não dá. Amanhã, se ele mais cedo mandar aí, a gente. O forró, viu, compadre? Um abraço pra você. Olha, boa noite, quero oferecer para o meu avô José Rodrigues, Asa Branca, Luiz Gonzaga, é o Lucas. Ô Lucas, um abração aí pro compadre, dê um abração nele aí por mim.
3: Boa noite, compadre Hernandes Faria. Tudo bom?
0: Tudo bem, compadre.
3: Chegando agora, mas o menino tava aqui ligado aqui.
0: Opa!
3: Essas coisas assim. Eu tô ligado agora aqui, na Verdes Campos Sat, aqui no terreirão da fazenda. Luiz Pereira. Valeu, compadre.
0: Olha, obrigado, compadre. Um abraço. Tudo de bom. É o povão ligado com a gente com o povão aqui no terreirão da fazenda. Quem é que tá aqui, compadre? Bote aí, vamos lá.
4: Boa noite, meu...
0: Cadê, produção?
4: Meu amigo Islândia, boa noite, meu amigo. Estou ligado aqui no seu maravilhoso.
0: Olha aí, rapaz, Luzia.
4: Gostaria que você mandasse aí um boa noite para meu amigo Antônio Alcântara, que tá ligado lá. O Sérgio... Zé de Freitas, também para Dona Tolentina, para meu amigo Miguel Sena, para minha amiga Joaninha, Dona Odete no Lagoa do Arroz, Dona Mazé, a mulher do Tirador de Paia, também para seu Raimundo Capucho e também o Expedito Rosa. E vamos para a luta, meu amigo, deixa o chicote estralar.
0: Bota o som para obrigado, comadre. Olá, boa noite, Leandro Farias, aqui é o Bernardo. Da Vila Firmino Filho, ligado no terreirão da fazenda. Vamos lá, bota mais ouvinte aí.
5: Boa noite, Hernando Faria. Eu quero ouvir a música Luiz Gonzaga Morena. Eu ofereço para todas as famílias, para você, que está ouvindo o seu programa. Eu estou nós com o seu programa. Sou Tony Teixeira de Granja. Uma boa noite.
0: Granja no Ceará! Obrigado, meu povão de Granja, um abração pra vocês. Olha aí, a audiência lá em Granja tá grande, não é? Muito boa. Olha, vamos aqui, compadre, bota aí, Genival Lacerda.

0: José. Difícil demais, hein? É o terreirão da fazenda, meu compadre. Amanhã cedinho tem o que, Irlândio Farias? O Jornal Verdes Campos, primeira edição. Com as principais notícias do Brasil e do mundo, não é? Você acompanha cedinho. Aí você já sai para o trabalho bem atualizado. É, meu amigo, aqui nós somos diferente. 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É o povão do Brasil e do mundo ligado na rádio da vovó, do vovô, na rádio do amigo caminhoneiro e do nosso irmão camponês, que é o lavrador, o homem do campo. A rádio também é do vigilante, do porteiro. A rádio também é do ajudante de pedreiro, carpinteiro. É esse povo que a gente abraça. Mas vocês todos podem vir, que nossos abraços, todos os nossos abraços, de todos os colegas, é forte, porque nós estamos cada dia mais coladinho aí com você. Bença vovô, bença vovó, bença papai, bença mamãe. 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Ô meu pai, só peço para o Senhor saúde para que a gente possa trabalhar e levar o pão de cada dia para a nossa mesa, para a nossa família. Em nome do Pai, do Filho, do Espírito Santo. Amém. Que Deus nos abençoe e que vocês todos tenham uma noite abençoada. Vem aí a oração do Pai Nosso. Em seguida, a voz do Brasil. Valeu, Brasil!
1: Olá, amigos. Quem fala aqui é Franley. Quero dizer o seguinte. Para você ter êxito na fé, você precisa ter fé. Se você não tiver fé, você não vai ter êxito. Saiba de uma coisa, que um dos melhores remédios, melhor antibiótico, é a fé. Você quer que dê certo sua fé? Se concentre, levante as mãos para cima, se encoste em qualquer, numa parede, em qualquer coisa. E peça a Deus aquilo que lhe interessa. E tenha fé. Se você fizer isso, vai dar certo, vai dar certo. Quem está falando aqui é Franli. Essa oração foi feita aqui na sede da Rede de Rádio Verdes Campos, com todos os funcionários daqui da rádio. Todos nós fizemos com fé, pedindo para que você tenha saúde, nossos ouvintes, nossos queridos amigos. Então, só quero lhe dizer para você, tenha fé e reze conosco esse Pai Nosso.
2: Pai Nosso que estais nos céus, santificado seja o vosso nome. Venha a nós o vosso reino, seja feita a vossa vontade, assim na terra como no céu. O pão nosso de cada dia nos dai hoje, perdoai as nossas ofensas, assim como nós perdoamos a quem nos tem ofendido. E não nos deixeis cair em tentação, mas livrai-nos do mal. Amém. Ave Maria, cheia de graça, o Senhor é convosco. Bendita sois vós entre as mulheres. Bendito é o fruto do vosso ventre, Jesus. Santa Maria, Mãe de Deus, rogai por nós, pecadores, agora e na hora.